0: aquilo que nós temos de melhor no momento. É, e sobre a outra pergunta, os três jogos, os três empates. Pô, nós empatamos com o Fluminense no Maracanã, levamos o gol no último minuto, empatamos lá em Lima com um time que não foi o que jogou hoje, e hoje o empate em casa. Eu acho que está dentro daquilo que, não que a gente esperava, a gente quer vencer todas as partidas, mas acho que se nós formos analisar, hoje a gente teve até mais volume de jogo, merecíamos, se tivesse que ter um vencedor hoje, eu acho que, na minha ótica, seria o Red Bull. Então, eu acho que está tudo dentro do panorama.
1: Mancini, ainda foi dito antes de voltar que precisava melhorar, trabalhar alguns conceitos de jogo. Visando o jogo de quarta-feira, que você já citou, a questão de controle de jogo, até para o restante da temporada, quais conceitos o time ainda precisa trabalhar?
0: Eu quero ainda um jogo um pouco mais leve. O nosso time, às vezes, ele carrega um pouquinho demais, o jogo fica tenso. Eu estou lutando para isso daí e treinando bastante para que a gente tenha um jogo que flua de uma forma como foi, por exemplo, a volta do segundo tempo lá no jogo do Peru, onde a equipe botou a bola no chão e jogou e chegou fácil à frente. Eu quero uma equipe assim. Eu sei, obviamente, que hoje a gente enfrentou uma equipe diferente do Sporting Cristal, né? Uma equipe recheada de bons jogadores, que se comportou numa fase defensiva bem fechada. E quando isso acontece, qualquer equipe vai ter um pouco de dificuldade, mas eu quero um time um pouquinho mais leve, com uma mobilidade um pouco mais acentuada.
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3: Bom, então esse foi o técnico Wagner Mancini, comandante do Massa Bruta, após o empate em 0-0 com o Coritiba. Lembrando que o Bragantino, ele vem aí de três empates consecutivos. Ele empatou em 1-1 com o Fluminense na primeira partida da volta, depois empatou contra o Sporting Cristal em 0-0 lá no Peru, no jogo de ida dos playoffs, e na última rodada empatou em 0-0 contra o Coritiba aqui no estádio municipal Cícero de Souza Marques. E depois dessa partida contra o Coritiba no último domingo, aqui mesmo no estádio, na zona mista, o Lucas Barbosa, atacante do Massa Bruta, conversou com a gente, falando um pouco sobre o jogo de hoje. Uma coisa que, inclusive, foi destacada em uma das perguntas é o quanto ele falou do jogo de quarta-feira, ou seja, o jogo de hoje, durante as suas respostas.
4: Cara, um jogo atípico, um jogo que fugiu um pouco do nosso modelo, né? Não sei se por Seabra conhecer bem a gente, ele montou um jogo que conseguiu nos parar, né? Mas creio que nenhuma das equipes teve chance clara. É isso, a confiança, você não joga forte de qualquer jeito. Não deu pra ganhar, nós não perdemos, empatamos, pontuamos no Campeonato Brasileiro. Agora é mudar a chave, focar na quarta-feira para uma classificação para nós e para nossa torcida.
5: Hoje vocês enfrentaram o Fernando Seabra, a primeira vez dele aqui em Bragança Paulista. O quão ter trabalhado com ele ajudou vocês até com o trabalho com o Wagner Mancini na partida de hoje?
4: Cara, a gente conhecia algumas coisas, né? Na verdade, quase tudo que o Seabra faz, ficou um bom período com a gente, né? Um cara que a gente tem um carinho enorme. Ajudou a gente a neutralizar também o jogo do Coritiba, tanto que o Coritiba também não teve chance de gol hoje. É isso, é esquecer a partida que fez hoje, é valorizar o ponto, né? Mas passou, vamos pensar quarta-feira na nossa vitória.
6: E Lucas, primeira partida depois da pausa para a Copa do Mundo, é uma partida oficial aqui em Bragança Paulista. Como foi essa retomada com a torcida, esse reencontro? Você que saiu aplaudido quando foi substituído.
4: Cara, é muito bom sentir o carinho que a torcida tem por mim, né? Espero retribuir, né? Com um gol, com assistência, com muita entrega dentro do campo, isso não vai faltar. E é isso, vamos pensar quarta-feira, eles merecem a classificação, tanto quanto nós.
7: Lucas, nas suas três respostas você falou sobre quarta-feira, obviamente, um jogo muito decisivo para o Red Bull Bragantino aqui em casa. O que fazer para ser diferente do resultado de hoje e também do resultado também, que foi igual no meio de semana?
4: Eu queria que definir melhor, né? Para nós estamos encarando como o jogo mais importante das nossas vidas, até aqui no Red Bull Bragantino. É classificar, é pensar numas oitavas de finais e quem sabe o título da Copa Sul-Americana.
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3: Esse foi o atacante Lucas Barbosa, meia do Red Bull Bragantino. Atacante, agora atuando como meia atacante. Ele que inclusive vai estar em campo nesse momento, está aquecendo. Bragantino que treina situações de ataque. Um jogador toca, o auxiliar técnico ele deixa a bola e o jogador chega batendo de primeira em direção ao gol, até para treinar questões de finalização.
8: Muito bem, muito bem, muito bem. São 21 horas e 6 minutos. E você vai mandando seu WhatsApp 4034-1467. 4034-1467. Manda o seu palpite, manda o seu nome, o seu bairro. No WhatsApp da Bragança FM. Vai estar concorrendo a um delicioso almoço com acompanhante no restaurante Cozinha Temperada. São 21 horas e 7 minutos. Um rápido intervalo comercial na sequência. A gente volta com muito mais. Fica ligado.
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3: Muito bem. São 21 horas mais 33 minutos, 8:33. O Luiz Henrique, tem mais informações aí sobre o Esporte Cristal, hein, Luiz Henrique?
4: Bom, Márcio, o destaque é que o time do Esporte em Cristal, ele perdeu aí na última rodada. Então vem com a moral abalada, porque perdeu por 2-1 pro Melgar na última rodada do torneio Clausura, que é aí o segundo turno do Campeonato Peruano. E atualmente o Sporting Cristal é o décimo colocado com apenas 3 pontos somados. Não vem muito bem na Liga 1, no Campeonato Peruano até o momento. Se a gente for pegar aí os últimos jogos, venceu apenas a estreia no dia 17 de maio, mas depois disso perdeu. Inclusive até o Sporting Cristal chega a essa Copa Sul-Americana depois de ficar em terceiro lugar na fase de grupos da Libertadores, em um grupo que tinha Cerro Porteño, Palmeiras, além do Sporting Cristal, que chega a essa Copa Sul-Americana aí baqueado por conta da derrota no final de semana.
3: Muito bem, são 21 horas e 14 minutos, 8 e 14. Demétrio, o pessoal vai ligando, vai deixando palpite aí para o 4034-1467 para o WhatsApp, e vai concorrer um delicioso almoço com acompanhante no restaurante Cozinha Temperada, que será sorteada amanhã, quinta-feira, dia 30, no programa Gol de Placa. Portanto, tá aí, galera, vai participando, deixa o seu nome, o seu bairro e dá o palpite da Red Bull Bragantino, da Esporte Cristal ou da Empate. Deixa o seu palpite no WhatsApp da Bragança FM. São 21 horas e 15 minutos, está encerrado o nosso painel esportivo. Na sequência, o Sérgio Silva abre a jornada esportiva.
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3: Boa noite a
8: amigos do Brasil. Nós estamos chegando mais uma vez no seu rádio para mais uma transmissão esportiva do futebol da Copa Sul-Americana. Tem Red Bull Bragantino, Sporting Cristal em Bragança Paulista, jogo decisivo para a equipe do Massa Bruta. O Massa Bruta que empatou fora de casa hoje busca a vitória para seguir adiante, para jogar contra o Atlético Mineiro. Pelo menos essa é a torcida do povo do Brasil, porque hoje o Red Bull Bragantino não é só Bragança Paulista, o Red Bull Bragantino é Brasil. Eu quero o primeiro destaque do Red Bull Bragantino, time brasileiro, Luiz Henrique Domingues. Boa noite!
4: Boa noite, Sérgio. Boa noite para quem se liga aqui na nossa jornada esportiva. Red Bull Bragantino empata em 0-0 no jogo de ida. Inclusive, ainda não venceu nessa volta depois da pausa para a Copa do Mundo. E para a partida de hoje não conta com Fernando, suspenso pelo cartão vermelho no jogo de ida. Além de Gustavo Marques, que está fora por conta de uma lesão na coxa. Nos lugares deles entram o Henry Mosquera, no lugar do Fernando, e no lugar do Gustavo Marques entra ele, Pedro Henrique. Lembrando que hoje o Bragantino está com time misto, Sérgio Silva.
8: Essa é a manchete do Red Bull Bragantino. Agora já emenda a manchete do time peruano, Luiz Henrique.
4: Time peruano treinado por Roberto Mosquera. Vem aí de derrota no fim de semana para o Melgar pelo campeonato peruano. Vai um pouco mal no campeonato peruano até o momento, mas está apenas no começo do torneio clausura. Vai para a partida de hoje com uma linha de 5 zagueiros totalmente retrancado. Então aí o Bragantino pode tirar proveito disso. Lembrando que quem vencer a partida de hoje, que está em aberto pelo empate em 0-0, enfrenta o Atlético Mineiro nas oitavas de final.
8: Esse é o time peruano para enfrentar esse Red Bull Bragantino. Equipe Gol de Placa com todas as informações aqui do estádio Cícero de Souza Marques, na cidade de Bragança Paulista. Eu quero passar agora no nosso plantão esportivo com Márcio Souza. Muito boa noite, Márcio Souza.
9: Ah, boa noite, Sérgio Silva, ouvintes do 79.7. É além de Red Bull Bragantino, Esporte Cristal. Vamos acompanhando aqui, né, a equipe do Vasco da Gama. Vai vencendo aí o jogo, né, da Copa Sul-Americana, aliás, já encerrado, viu, encerrou neste momento, Vasco 1, Independente de Medellín da Colômbia 0, o Campeonato Brasileiro também. A gente vai acompanhar aqui, onde está acompanhando em Porto Alegre, Internacional 1, Flamengo também 1, Sérgio.
8: Esse é o nosso plantão esportivo, Márcio Souza, que vai ficar ligado em tudo que acontece no futebol do Brasil. 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Amigos ligados da Bragança FM, vai participando. 40-34-14-67, vai deixando seu palpite. Quem vence? Red Bull Bragantino ou Sporting Cristal? Ou dá empate? Diga de qual cidade, de qual bairro você está acompanhando a Bragança FM. E concorram com um acompanhante, um delicioso almoço do Cozinha Temperada, sem dúvida nenhuma, saboroso em Bragança Paulista. Agora vamos com as escalações das equipes de Red Bull Bragantino e Sporting Cristal. O Red Bull Bragantino, primeiramente o time na casa, o Massa Bruta já está escalado, Luiz Henrique.
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4: Chegou a hora da luta, é jogo decisivo aqui em Bragança Paulista, tudo em aberto, 0-0 no jogo de ida. E para a partida de hoje em Bragança Paulista, o técnico Wagner Mancini escala Cleiton no gol com a camisa número 1, na lateral direita Agostinho Santana tem a 23 e na dupla de zaga Alex Vinícius tem a 4 e Pedro Henrique tem a 14. Ali na lateral esquerda, fechando a linha de defesa, vem ele, Juninho Capixaba, número 29. O meio campo do Bragantino conta com Matheus Fernandes, 35, Rodriguinho, 20 e Lucas Barbosa, 21. E o trio de ataque, contando ali, aberto pela direita, o José Herrera, número 32, com a braçadeira de capitão pela primeira vez E aí, centralizado, vem o Eduardo Sacha, número 8. E Henry Mosqueira, número 30. Repetindo, Cleiton, número 1. Agostinho Santana, 23. Alex Vinícius, 4. Pedro Henrique, 14. Capixaba, 29. Matheus Fernandes, 35. Rodriguinho, 20. Lucas Barbosa, 21. Herrera, 32. Sacha, 8. Mosqueira, número 30. À sua disposição no banco de reservas, Mancini conta com Guzmão Rodrigues, número 2. Eduardo, 3. Fabinho, número 5. Gabriel, meia dúzia. Eric Ramírez, número 7. Isidro Pita, número 9. Nathio Sosa, número 15. Vinicinho, 17. Thiago Volpi, número 18. Gustavo Neves, 22. Hurtado, 34. E Marcelinho, 57.
8: Esse é o time, o Massa Bruta, que já está escalado e definido. Inclusive, as equipes já estão, neste momento, entrando no tapete vermelho. Cícero Municipal de Souza Marques. Agora vamos com as escalações da equipe. O Sport em Cristal também escalado e definido, Luiz Henrique.
4: Escalado e definido, time treinado pelo técnico Roberto Mosqueira. E vai a campo com Henrique no gol número 1. Na lateral direita, Juan Gonçalves tem a número 18. Ali como dupla de, como trio de zaga, na verdade, Lutiger tem a 5. Miguel Araújo tem a 20. E o Luiz Abram tem a 96. E fechando a linha de defesa, vem o brasileiro lateral esquerdo, Cristiano, número 90. O meio-campo conta com Távara, 25, Ian Wisdom, número 26, Yoshimari Otum, 19. E a dupla de ataque para hoje é Santiago Gonzalez, número 7. E ele, o pirata, Hernan Barcos, número 29. À sua disposição no banco de reservas, Roberto Mosqueira conta com Bautista, 33, Balumbroso, número 2, Cuenca, número 41, 32 Dias, 4, Vila Corta, 21 Cabejos, 44 Castilho, 23 Castro, 27 Gabriel, 11 Ávila, 16 Ibérico e 22 Hoyos.
8: Aí, portanto, o time peruano agora escala a arbitragem do jogo para a Red Bull Bragantino e a equipe Sporting Cristal, Luiz Henrique.
4: No comando do apito, Esteban Ostojic, do Uruguai. Ele terá como auxiliares os também uruguaios Andrés Nicolas Nievas Acosta e Augustin Berisso Nandi. O quarto árbitro hoje é o uruguaio Albert Javier Férez Marinho. E o VAR fica sob responsabilidade do também uruguaio Andrés Ismael Cunha Soca.
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8: Ingrediente para um grande jogo em Bragança Paulista. E muito obrigado aos mais de 10 milhões que visualizaram aqui as redes sociais da Bragança FM. Nós agradecemos muito de ter você que acompanha diariamente a Bragança FM. Você siga também no Instagram, em nossas redes sociais, Facebook e também no YouTube. Muito obrigado pela audiência. E ainda dá tempo de você participar. 4034-1467 e deixa seu palpite quem é que vai vencer o jogo. Porque, por enquanto, a bola ainda não está rolando. Daqui a pouquinho a bola vai rolar em Bragança Paulista. Eu quero a expectativa do jogo. Hoje com o nosso Luiz Henrique Domingues, dá sua expectativa do jogo para a Red Bull Bragantino e a equipe Sporting Cristal, Luiz Henrique.
4: Bom, jogo que se espera muita intensidade do Bragantino, a intensidade que o Massa Bruta naturalmente tem, mas hoje diante de um time que vai jogar com uma linha de 3 defensores, espera-se mais. No, na dupla de ataque de hoje tem o Hernan Barcos, atacante experiente, tem que ficar de olho nele, mas ali na zaga também tem um zagueiro experiente. Alex Vinícius, que é um zagueiro mais jovem, acaba tendo mais qualidade na saída de bola, mas Pedro Henrique, tendo sua experiência e ali ajudando muitas vezes em lançamentos, vai ajudar a segurar, neutralizar o time peruano. Lembrando que o Bragantino hoje vai com um trio de ataque rápido, pela direita com o Herrera e pela esquerda com o Mosqueira. O Herrera, ele tem um pouco mais de técnica na finalização, mas o Mosqueira vai ajudar bastante na criação, visto que ele é um jogador que ele gosta de pegar a bola, partir pra cima e ir pra cima da marcação, leva bastante perigo, só não finaliza tanto assim, acaba não criando tantas chances, mas ajuda muito o Bragantino no ataque quando tá com a bola. E ali na dupla, no meio campo, como eu destaquei no começo da jornada, Rodriguinho, uma grata surpresa agora como um camisa 8, como um segundo volante, ajudando bastante o time na criação de jogada. E quando o Massa Bruta tem a bola, ele acaba jogando ali, subindo um pouco, e acaba ajudando bastante o Lucas Barbosa na criação de jogadas. E isso é uma grata surpresa. E o Rodriguinho também é um jogador que tem muita qualidade na batida de fora da área, e isso pode ser até, tanto o Rodriguinho quanto o Herrera tem muita qualidade na batida de fora da área, e isso pode ser uma arma letal do Bragantino hoje contra o Sporting Cristal, porque o Sporting Cristal tá com uma defesa bastante difícil de penetrar.
8: Aí, portanto, a expectativa do jogo de Luiz Henrique Domingues. Daqui a pouco a bola vai rolar em Bragança Paulista, torcedor do Brasil. Você que está acompanhando a nossa programação hoje, a Bragança FM, destacando também que o Red Bull Bragantino, nas categorias de base, sub-20, foi convocado 4 jogadores para a seleção brasileira. Isso demonstra, sem dúvida nenhuma, ao longo prazo, que o time de Bragança Paulista, com toda certeza, terá ingredientes aí para poder suprir as necessidades do time principal, Luiz Henrique.
4: Ah, com certeza, né, Sérgio Silva? E a gente já vê isso no time de hoje. Porque no começo da temporada o Bragantino empresta os laterais esquerdo, Guilherme Lopes e o Luan Cândido para o Vitória e para o Atlético Goianiense e para o Vitória, respectivamente. E aí veio o Cauê da base, que foi uma grata surpresa, foi capitão do time, vice-campeão do Brasileirão no ano passado. Amanhã, inclusive, tem a partida decisiva contra o Palmeiras lá em São Paulo, empatando o jogo de ida aqui em Bragança. Então tá tudo em aberto. Então a base do Bragantino vem realizando um bom trabalho. O Rian, que foi convocado para a seleção brasileira, também faz parte do time titular, faz parte do time de cima, sendo ali uma opção para a lateral direita, e um jogador que pode jogar tanto na lateral direita quanto na ponta, muito versátil, tem muita velocidade e também tem muita qualidade na batida. Então o Bragantino vai tendo esse bom trabalho, sendo reconhecido pela seleção brasileira sub-20, tendo 4 jogadores sendo convocados, sendo eles o Juan Nunes, atacante, além também do próprio Rian, lateral direito, além do meio campista, o Christian, e o zagueiro Breno, que também muitas vezes compõe o elenco do time de cima. Então é um bom trabalho. E até o Yuri Leles, que foi convocado para a seleção, ele não está jogando pelo Bragantino, ele está emprestado para o Liefering da Áustria, que é um time, uma espécie de time satélite do RB Salzburg, um time austríaco da Red Bull. E aí ele acaba, mas ele fez boa parte da temporada, se credenciou atuando pelo Massa Brota em 2026.
8: Maravilha! Boas notícias para o Red Bull Bragantino. A bola vai rolar na cidade de Bragança Paulista. Vai compartilhando também as nossas redes sociais, vai compartilhando a nossa transmissão aqui diretamente do estádio Cícero de Souza Marques, na cidade de Bragança Paulista. Agora são 21 horas e mais 30 minutos. A bola vai rolar, torcedor do Brasil. Lá no meio campo tem o Barcos. A saída pertence ao time peruano. A saída pertence ao Sporting Cristal, que precisa também vencer o jogo, ou se terminar empatado, teremos cobranças de pênalti, não é isso, Luiz Henrique?
4: Se terminar empatado, cobranças de pênalti direto, sem prorrogação, sem aquela questão do gol qualificado, que tinha por muito tempo, pênaltis direto. Claro que nenhum dos times quer, mas é uma possibilidade.
8: Maravilha, daqui um vai ficar no meio do caminho, outro vai classificar para seguir adiante na Copa Sul-Americana. O Red Bull Bragantino é Brasil. Trilando, apita o árbitro com a saída do Sporting Cristal. A bola já está rolando.
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8: É a Bragança FM no somzaço para todo o Brasil. Aqui tem lateral, a equipe do Massa Bruta. Vem Pedro, vem Capixaba para a cobrança de lateral. Fez a cobrança com Pedro Henrique. Vai dominando aqui na zaga central da equipe do Massa Bruta. Recolheu e vira o jogo aqui na direita com Agustin Santana. Devolve novamente com Alex Vinícius. É o time do Massa Bruta. Vai trocando passes do campo de defesa. Enfia a bola para o campo de ataque. Para a descida do atacante Mosqueira. Chega Gonzalez. Vai jogar a bola para fora. Arremesso lateral para a equipe do Massa Bruta. É comecinho de partida em Bragança Paulista. Mandar um abraço pro nosso querido amigo pastor José Roberto no Enedina Cortez, com a sua esposa Simone e sua filha Bruna, curtindo a transmissão do futebol da Bragança FM. Aqui lateral cobrado, a equipe do Red Bull Bragantino vem aqui com Matheus Fernandes, vai dominar a bola aqui no círculo central do gramado, vai recuar e devolver a bola com o goleirão Cleito, que sai jogando pela direita, rola a bola com Agustin Santana, faz o lançamento pro Eduardo Sacha, a bola foi forte demais, vai se perdendo pela linha de fundo, somente tiro de meta para equipe do Sporting Cristal, Luiz Henrique.
4: É tentativa de ligação direta da defesa com o ataque. Alex Vinícius tenta acionar Eduardo Sacha, mas a bola vai muito forte para o camisa 8 do Massa Bruta e ela sai pela linha de fundo. Tiro de meta para o Henrique.
8: É, mandar um abraço também pro nosso querido, ele que fica nos pontões dourados da Bragança FM, como fala o nosso Roberto Moreira, o nosso queridinho Demétrio Campos.
13: Aqui o time do Red Bull Bragantino domina a bola no campo de defesa com Mosqueira. Ele vai virar o jogo aqui na zaga central com Alex Vinícius. Ele vai fazer o lançamento para o campo de ataque, para a descida do lateral esquerdo do Capixaba. Ele vem dominar a bola para a equipe do Red Bull Bragantino. Vai jogar a bola para dentro da área. Chega a zaga do Sporting Cristal. Vai cortar o perigo. Rebote sobrou com o Matheus Fernandes. Ele enfia a bola para dentro da área. Chega Abraham. E vai dominando para a equipe do Sporting Cristal. Mas já perdeu a bola. Sobra novamente com o time do Massa Bruta com o Capixaba. Desceu o Capixaba. É para a linha de fundo para tentar ganhar escanteio para a equipe do Massa Bruta. Bola vai saindo. Tem escanteio Massa Bruta. Escanteio para a equipe do Massa Bruta, Luiz Henrique.
4: Isso mesmo. Depois de uma jogada ali pelo ataque, o Alex Vinícius inverte a jogada ali com o Juninho Capixaba, que tenta o domínio. A bola espirra no pé do jogador do Bragantino, mas ela explode no Juan Gonçalves e sai pela linha de fundo. Tem escanteio lado esquerdo do ataque. O Massa Bruta vem Rodriguinho na bola.
13: Rodriguinho na cobrança de escanteio para a equipe do Massa Bruta. Comecinho de partida em Bragança Paulista. É Copa Sul-Americana. O Red Bull Bragantino é Brasil. Tem escanteio a equipe do Massa Bruta com Rodriguinho. Ele vai levantar a bola na área. Só encosta ali o Mosqueiro. O árbitro da partida também está conversando com a rapaziada. Esse negócio de lenga-lenga aí também não leva em nada. Tem que jogar a bola lá na rede. Tem que jogar a bola. O que que aconteceu ali, Luiz Henrique? Parece que o árbitro voltou atrás e não deu escanteio para a equipe do Massa Bruta.
4: É, o árbitro voltou atrás, ele tinha inicialmente marcado escanteio depois ali do toque do Juan Gonçalves, mas no entendimento da partida, logo depois teria tocado no Juninho Capixaba por último. Lembrando que desde a Copa do Mundo, agora a marcação de escanteio no lugar de tiro de meta, ou tiro de meta no lugar de escanteio, passa a ser revisada. Então agora ele recebeu aquela orientação e vai aí, acabou invertendo o tiro de canto e agora virou um tiro de meta.
13: Tiro de meta e já sai jogando o Red Bull Bragantino pela direita. Vai puxar o contra-ataque para a equipe do Massa Bruta. Desce Lucas Barbosa, dominou a bola pela direita, sofreu a falta no campo de defesa, Luiz Henrique.
4: É, tentava escapar pela direita o time do Red Bull Bragantino, acabou sendo derrubado Lucas Barbosa e a falta está marcada. Santana já bateu.
13: Santana já bateu a falta para a equipe do Massa Bruta. Na quarta zaga com o Alex Vinícius. Recebe no círculo central do gramado Matheus Fernandes, que vai armar o contra-ataque para a equipe do Massa Bruta. Perdeu a bola. Ele rola aqui na direita, vai descendo. O time do Sporting Cristal pela direita vai descendo. Bola com Gonzalez. Vai dominando. Levantaram a bola na área. Chega Pedro Henrique. Mete a bola para fora. Tem lateral a equipe do Sporting Cristal. Vem descendo ali Gonzalez. Gonzalez, lateral direito do time peruano, é que vai para a cobrança de lateral para a equipe do Sporting Cristal. 0-0, comecinho de partida em Bragança Paulista, equipe Gol de Placa, levando as emoções para você, torcedor do Brasil. Bola levantada na área, subiu Eduardo Sacha, corta para a equipe do Red Bull Bragantino, vem pro contra-ataque. Lucas Barbosa vai armar o contra-ataque para a equipe do Massa Bruta, não conseguiu rolar a bola pro ataque, pro Mosqueira, e ele chutou a bola direto para fora. Arremesso lateral para a equipe do Sporting Cristal. Vem na cobrança Gonzalez, na cobrança de lateral, vai fazer o recuo ali com a Branca, domina a bola no campo de defesa, deixou ali com Araújo. Rola lá na zaga central com o Abraham. Ele vai virar o jogo na esquerda, bola com Lutcher, dominando a bola no campo de defesa, vai recuar, devolveu ali com Tavara. Tavara vai recuar novamente no campo de defesa. O Sporting Cristal troca passes, recebe o goleirão Henriquez. Henriquez vai dar um bicudo lá na frente para a descida do Gonzalez. Ele dominou a bola, conseguiu ajeitar, enfia a bola para o campo de ataque. Para a descida do Gonzalez, vem aqui para a linha de fundo para fazer o levantamento. Tem Pedro Henrique na marcação, vai ter que voltar tudo a jogada. Conseguiu passar para o meio, ele passa, faz a virada de jogo aqui na direita, chega a zaga da equipe do Massa Bruta com o Capixaba, que vai dominando para a equipe do Massa Bruta e vai tentar arrancar o contra-ataque. Chega a zaga, mete a bola para fora, arremesso lateral para a equipe do Massa Bruta. 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
13: 6 minutos de bola rolando no estádio municipal Cícero de Souza Marques, na cidade de Bragança Paulista. É Copa Sul-Americana, Red Bull Bragantino 0, Sporting Cristal também 0.
9: 21ª rodada do Campeonato Brasileiro. Barradão segue, vitória 0, Palmeiras também 0.
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13: Arbitragem está marcando uma falta para a equipe do Massa Bruta. A equipe de arbitragem hoje é todas elas uruguaio, né, Luiz Henrique?
4: Isso mesmo, todos uruguaios, e no comando da apito está o Esteban Ostojic, que marcou uma falta ali do lado esquerdo da defesa do Massa Bruta, depois de uma entrada dura do Távara para cima do Juninho Capixaba. E ali ficou caído o jogador do Massa Bruta, está inclusive sentindo muitas dores nesse momento, está ali na região do joelho. preocupa a situação ali do Juninho Capixaba, que está com muitas dores, sendo atendida pela equipe médica, e pintou inclusive só um cartão amarelo para o Távara, passa a jogar amarelado, camisa número 25 do Esporte em Cristal.
13: Inclusive, como se tem o árbitro da partida, hoje eu estou ouvindo o programa de Esporte Gol de Placa da noite, das 18 horas, você diz que o árbitro apitou a final entre Flamengo e Palmeiras pela Libertadores, é isso?
4: Semifinal de Palmeiras e River Plate, partida que aconteceu no Allianz Parque em janeiro de 2021, que equivalia à temporada de 2020 e que ele se destacou bastante pelo uso correto do árbitro, da arbitragem de vídeo, anulando um gol do River Plate que foi assim um impedimento milimétrico na ocasião.
13: Maravilhas, informações da Bragança FM para você que está curtindo, ligado. É falta para a equipe do Massa Bruta, Pedro Henrique, aqui na cobrança de lateral. Pois não.
4: Juninho Capixaba saiu mancando bastante e preocupa a situação do lateral esquerdo do Bragantino, porque hoje ele é a única opção do Red Bull Bragantino. O Cauê, que é um dos laterais esquerdos, está lesionado com uma lesão na coxa, assim como o Vanderlei, que sofreu uma lesão no joelho, no ligamento colateral-lateral. Então o Bragantino tem apenas o Juninho Capixaba na lateral.
13: É preocupante realmente. Parece que continua puxando a perna o lateral esquerdo, Juninho Capixaba, da equipe do Massa Bruta. Ele pega a bola e rola com o Matheus Fernandes, aqui próximo do círculo central da gramado. Vem Pedro Henrique, encosta Pedro Henrique para receber, dá um tapa na bola aqui na esquerda para Capixaba. Ele vai levantar a bola na área, conseguiu fazer o levantamento, chega Lutcher, corta para a equipe do sobrou com o Eduardo Sacha, vai pintar o gol do Red Bull Bragantino, meteu para fora do gol. Eduardo Sacha ali na meia lua da grande área, conseguiu chutar, a bola passou perto ali do poste direito do goleirão Henriquez, da equipe do Sport, Luiz Henrique.
4: Levou perigo o Massa Bruta, depois ali de trocar passes com calma no campo de ataque, o time do Red Bull Bragantino tenta a inversão de jogo do Lucas Barbosa, ele encontra o Rodriguinho no meio do caminho, que toca de cabeça para o Sacha, que domina no peito, gira e bate para o gol, ela passa rente à trave do Henriquez, levando muito perigo para o goleiro do Sport Cristal, mas sai pela linha de fundo. Tiro de meta para o time peruano.
13: É, tiro de meta para a equipe do time peruano, que já vai para o campo de ataque. Chega a zaga do Bragantino, mete a bola para fora e ganha a lateral. A equipe do Massa Bruta sai jogando com o Capixaba. Capixaba domina a bola, rolou no meio. Agustin Santana recebe, desce pela direita. Enfiada de bola para o Lucas Barbosa, ultrapassa a linha divisória do gramado. Vem Red Bull Bragantino para o campo de ataque. O Lucas Barbosa encostou ali para receber o Matheus Fernandes. Está tomando bem o Matheus Fernandes. Recebe Rodriguinho, rola na direita com Agustin Santana. Ele vai ali pela lateral do gramado, enfia de bola no meio para o Herrera. Herrera dominou, ajeitou novamente pro Rodriguinho, vem bem Rodriguinho e São Paulo Futebol Clube. Rodriguinho pede a presença de Capixaba. Capixaba ajeitou com o Eduardo Sacha, ele preferiu bater direto, a bola se perdeu pela linha de fundo, tiro de meta. Agora o Capixaba também tentando arriscar, a bola foi pra fora, Luiz Henrique.
4: Tava com confiança o lateral esquerdo do Red Bull Bragantino. Rodriguinho conduz pelo meio, encontra o Eduardo, o Juninho Capixaba num belo passe enfiado. O camisa número 29 do Massa Bruta domina, faz um jogado individual e tenta bater para o gol, passando rente à trave do Henriquez, mas o Eduardo Sacha estava próximo ali pedindo passe e ficou reclamando de não ter tocado.
13: Eu quero mandar um abraço para Dona Maria de Lima e também para o José Marcos, ouvindo a Bragança FM 79.7, e também a Natália, é a família Lima curtindo o futebol. Vem Red Bull Bragantino, bola com o Rodriguinho, carimbou em cima da zaga, a bola quase que saiu, conseguiu recuperar a posse de bola pela direita. Agustin Santana mete a bola para dentro da área, vai sobrar com o Matheus Fernandes, já tem informação na Bragança FM, desce o Massa Bruta, bola com o Eduardo Sacha, a bola foi para fora. Informação pintando aqui na Bragança FM com o nosso plantão esportivo Márcio Souza.
3: É o gol do Cenciano do Peru, Cenciano 1, Lanús Argentina 0.
13: Aí, portanto, é a cobertura total da Bragança FM da Copa Sul-Americana, aqui no microfone, com a equipe Gol de Placa, levando para você as emoções do nosso futebol no Brasil. 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
13: 11 minutos de bola rolando no estádio municipal Cícero de Souza Marques, na cidade de Bragança Paulista. Copa Sul-Americana, Red Bull Bragantino 0, Sporting Cristal também 0.
3: É, e amanhã vamos ter aí Grêmio e Bolívar da Bolívia.
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13: escapa, o Red Bull Bragantino escapa pela direita, vai pintar o gol do Red Bull Bragantino, sobrou com Herrera, vai chutar direto, chega a zaga, comete falta em cima do atacante Herrera do Red Bull Bragantino, Luiz Henrique.
4: Lançamento do Pedro Henrique procurando o José Herrera, o atacante argentino do Massa Bruta, se enrosca com o zagueiro do time do Sporting Cristal, acaba caindo e o árbitro marcou a falta ali perto da área, inclusive pintou o cartão amarelo para o jogador do Sporting Cristal. Daqui a pouco identifica quem que no lugar de quem que foi amarelado.
13: É o Herrera do Red Bull Bragantino, sofre a falta. É falta perigosa para a equipe do Massa Bruta. A falta é perigosa. Me parece que ali foi até sem querer, querendo, Luiz Henrique. Como você deu essa informação? O Herrera, me parece que tropeçou, mas é lógico que caiu ali. O árbitro marcou a falta.
4: É aquele negócio, né, Sérgio? Mesmo sem querer, também é falta. O Herrera estava se desvencilhando da marcação. Ficaria apto para receber o passe e ficar cara a cara com o goleiro Henrique. Aí o jogador do Sporting Cristal, ele acabou se enroscando com o Herrera acabou tropeçando e a falta foi marcada ali perto da área, pode bater direto. Juninho Capixaba pega muito bem nela, já fez dois gols aqui mesmo no estádio municipal, Cícero Souza Marques, um deles sendo mesmo nessa mesma trave de costas para o posto de monta.
13: Acabei de lembrar nisso também, Luizinho. Realmente é mais ou menos.
4: Até a distância é parecida.
13: Até a distância é parecida. Só para o torcedor sintonizar. O Bragantino tem uma falta. A falta é perigosa, tem ele que bate bem dali. Inclusive, ele marcou gol já daquela posição ali. E a falta é.
4: Sérgio.
13: Pois não, Luiz Henrique.
4: Confirmando o cartão amarelo para o Cristiano, lateral esquerdo brasileiro que atua no Sporting Cristal.
13: Aí, portanto, cartão amarelo para o jogador Cristiano da equipe do Sporting Cristal. Tem Rodriguinho também que pega muito bem na bola. É o time do Sporting Cristal formando ali a barreira com quatro homens na formação da barreira. Tem um homem também deitado ali. Tem Matheus Fernandes fazendo aquela proteção. Quem sabe o Bragantino de falta não marca o primeiro gol do jogo. Passamos de 13 minutos de bola rolando. Por enquanto tá 0-0 o jogo. Massa Bruta tem uma falta. Tem Rodriguinho. Me parece ser o Capixaba realmente que vai mandar um foguete em direção ao goleiro Henriquez. Arbitragem da partida autoriza. É falta para a equipe do Massa Bruta. Vem Capixaba para a bola, emendou direto, pegou na barreira. Corta a zaga da equipe do Sporting Cristal. Dessa vez ele bateu mal, Luiz Henrique.
4: Bateu em cima da barreira ali o lateral esquerdo do Red Bull Bragantino. Muito mal. Aí na sobra ele acabou não conseguindo ficar com ela. Melhor para a defesa do Sporting Cristal.
13: É o goleirão Cleiton, sobra a bola com o goleirão 2, Red Bull Bragantino, que mete a bola para o campo de ataque, chega a zaga, mete a bola para fora, tem lateral a equipe do Red Bull Bragantino, vem Agustin Santana para a cobrança de lateral, fez a cobrança com Lucas Barbosa, domina a bola para a equipe do Massa Bruta, rola aqui no meio com Pedro Henrique, faz o lançamento para Eduardo Sacha, recebe Mosqueira, vai recuar o jogo aqui com Pedro Henrique, o Bragantino subiu agora a marcação, vem para o campo de ataque a equipe do Massa Bruta, no campo de ataque chegando ali a equipe do Massa Bruta, joga a bola para fora, tem lateral a equipe do Massa Bruta, lateral para a equipe do Massa Bruta que tem pressa, Agustin Santana fez a cobrança de lateral para a equipe do Massa Bruta, vai jogar a bola para dentro da área, sobra com Matheus Fernandes, chega a zaga da equipe do Sporting Cristal, tira dali com o Cristiano e vai meter a bola para o campo de ataque, mas para ninguém, chegou o goleirão Cleiton e vai sair jogando aqui o goleirão da equipe do Massa Bruta com Rodriguinho, Rodriguinho recebeu, é o time do Massa Bruta que vai tentar ir para o campo de ataque, chega ali, a zaga vai cortando tudo por ali, para que a mil, alimento completo para o seu gato, vai informar o tempo e placar de jogo.
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13: 15 minutos de bola rolando no estádio municipal Cícero de Souza Marques em Bragança Paulista, é Copa Sul-Americana, Red Bull Bragantino 0, Sporting Cristal também 0.
3: Campeonato Brasileiro segue, Maracanã Fluminense 0, Bahia também 0.
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13: É Bragança FM com sonzaço, levando para você as emoções do futebol. Um abraço para o Israel e também para o Serjão, ouvindo a transmissão do nosso futebol. Aqui desce a equipe do Sporting Cristal, vai dominando a bola com o Wisdom. Vai levantar a bola na área, chega ali, Pedro Henrique joga a bola para fora, tem arremesso lateral a equipe do Sporting Cristal. É pela direita, vem Gonzalez para a cobrança de lateral para a equipe peruana. É pela direita, fez a cobrança, recebeu, chega Rodriguinho tentando fazer ali a falta, mas não conseguiu. Vai sobrar novamente com Lutcher, o meio campista aqui do time peruano, que vem jogando aqui pela esquerda, enfiada de bola para dentro da área, chega Matheus Fernandes, foi puxada, a arbitragem deu vantagem na jogada para a equipe do Massa Bruta, sobra com Lucas Barbosa, que vai tentar arrancar para o campo de ataque, demora um pouco para tocar a bola, agora sim, tocou a bola para o Capixaba, Capixaba vai dominando aqui no campo de ataque, a equipe do Red Bull Bragantino vai pressionando, recebe Rodriguinho, desceu na direita, Agustin Santana, tem Herrera também, preferiu rolar a bola para Herrera, desce Red Bull Bragantino, vem para o campo de ataque, chega a zaga, vai cortando e metendo a bola para fora, arremesso lateral para a equipe do Massa Bruta, vem por ali na cobrança Herrera, é ele que vem na cobrança de lateral para a equipe do Massa Bruta, vai deixar ali com Agustin Santana, ele que é bom para jogar a lateral lá dentro da área da equipe do Sporting Cristal, fez a jogada, recebeu Lucas Barbosa, que vai dominando a bola para a equipe do Massa Bruta, deixou com Herrera, ajeitou, devolveu com Agustin Santana, vai jogar a bola para dentro da área, saiu o goleirão da equipe do Sporting Cristal, Henrique, fez a defesa, Luiz Henrique.
4: Na tentativa de cruzamento rasteiro, não sei se dá pra dizer se foi um cruzamento ou se foi um chute, Sérgio, mas o Santana acabou batendo em direção ao gol, ela fica tranquila para o Henrique, que faz a defesa em dois tempos.
13: E o torcedor peruano também, é lógico que em pequeno número, mas presente aqui no estádio, Luiz Henrique.
4: Presente, fazendo bastante barulho, com tambores, fazendo a festa aqui em Bragança Paulista, apesar de ter aí um número bem reduzido de torcedores peruanos e ter até um animador de torcida ali, se você for olhar bem para a torcida, Sérgio.
13: Maravilha, que os amigos peruanos, nossos irmãos, sejam muito bem-vindos em Bragança Paulista, quando terminar o jogo também, que tenha um ótimo retorno para suas cidades, pode ser que tenha alguns brasileiros também aí, que são peruanos, que estão nesta noite acompanhando o time peruano, o Sporting Cristal. Aqui vem o time do Sporting Cristal no campo de defesa, vai recuar a bola pro goleirão Henriquez, ele vai jogar a bola, levantar a bola pro campo de ataque, vem Pedro Henrique, faz a proteção pra saída do goleirão Cleiton, que não quis saber de brincadeira, e joga a bola pro campo de ataque, chegou ali cortando Abraham, ele vai cortar pra equipe do Sporting Cristal, chega Capixaba, faz a proteção pra saída do goleirão Cleiton, sai jogando o time do Massa Bruta no campo de defesa, é o futebol bom pela Bragança FM, levando as emoções pra você, desce Capixaba, Capixaba com Eduardo Sacha, recebeu Matheus Fernandes pela direita, desce Agustin Santana, ele vem pro campo de ataque, o Red Bull Bragantino vai pressionando a equipe do Sporting Cristal, por enquanto tá 0-0 o jogo, Matheus Fernandes rola a bola com Capixaba, perdeu a bola o Capixaba, desce o time peruano aqui, o Sporting Cristal vai dominando no campo de defesa, vem pro ataque Gonzalez, ele ultrapassa a linha divisória do gramado, meteu ali no campo, volta novamente no campo de defesa, recebe ali, Yotun, ele vai virar no jogo aqui na esquerda, chega a zaga da equipe do Massa Bruto, tenta o Herrera fazer a proteção para a equipe do Massa Bruto, o time do Sporting Cristal vai ter que devolver a jogada lá no campo de defesa, vai cadenciando, ajeitando novamente o jogo, recebe Lutcher, ele vai dominando a bola por aqui no próximo do círculo central do gramado, fez a devolução com o Abraham, é o zagueirão central da equipe do Sporting Cristal, que vai jogar a bola para o campo de ataque, chega a zaga da equipe do Massa Bruto com Agustin Santana, chega fazendo falta, Luiz Henrique.
4: É falta marcada ali no lado esquerdo do ataque do time do Sporting Cristal, recebe ali o passe o Ian Wisdom, mas acaba sendo calçado por trás pelo Agustin Santana, que acaba cometendo a falta sem nenhum cartão amarelo, mas a falta está marcada.
13: Falta para a equipe do Sporting Cristal, bem próximo da linha lateral do gramado e também da linha central do gramado, já vem para a cobrança, mete a bola aqui na direita para a descida do Gonzalez, ele vai para a linha de fundo para fazer o levantamento, chega Mosqueira, pediu falta, não houve nada não, né, Luiz Henrique?
4: É, ficou reclamando de uma mão do Mosqueira que sobrou ali no rosto do jogador do Sporting Cristal, e olha o Sporting.
13: Olha o Sporting Cristal, vem o típico Yotun, ele vai bater direto, a bola foi direto para a linha de fundo, numa chegada do Sporting Cristal ali, tentando surpreender o goleiro Cleiton da equipe do Massa Bruta, Luiz Henrique.
4: Errou na saída de bola o Red Bull Bragantino, e Yotun estava mais esperto que a marcação do Massa Bruta, pressionou, roubou a bola de longe, de fora da área, acabou batendo em direção ao gol, mas muito embaixo dela, linha de fundo, tiro de meta.
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0: do Bragantino 0, Sporting Cristal também 0.
1: Copa Sul-Americana, ontem tivemos aí Santos 4, Universidade Central da Venezuela 2, e com a vitória, o Santos classificado.
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0: É a Bragança FM, levando para você as emoções do nosso futebol sul-americano. Red Bull Bragantino e Sporting Cristal correndo atrás da bola por enquanto. Tá 0-0 dessa equipe do Sporting Cristal. Vai dominando a bola pela direita, pela esquerda, a bola com Gonzalez. Perdeu a bola, sobra com o time do Massa Bruta. Rodriguinho rouba para a equipe do Bragantino. Enfia a bola aqui com Matheus Fernandes, que vai recolher e devolver com Augustinho Santana. Vira o jogo aqui na esquerda com Capixaba. Capixaba domina a bola para a equipe do Massa Bruta. Vem pro campo de ataque a equipe do Massa Bruta. Encosta Rodriguinho, Rodriguinho recebeu, linda fita, recebeu, vem Rodriguinho, troca passes com Lucas Barbosa, mete para Mosqueira, vem pro campo de ataque.

0: Expansão da grande área e fez aquela famosa curva e saiu para a linha de fundo. Somente tiro de meta para a equipe do Sporting Cristal, Luiz Henrique.
1: Batida fechada do Rodriguinho no segundo pau. Não encontra nenhum jogador do Red Bull Bragantino. A bola sai apenas pela linha de fundo. Tem tiro de meta o time do Peru. Mas nesse momento a gente tem aquela famosa pausa para hidratação. Tava com saudade da pausa para hidratação, Sérgio, depois da Copa do Mundo, que ficou bem marcado por esse tipo de coisa. Tá com saudade?
0: Da Copa do Mundo, nem um pouco de saudade. Eu estava com muita saudade do nosso campeonato brasileiro. Por que que eu estou dizendo isso? Não que a Copa do Mundo é um dos maiores eventos do planeta, indiscutivelmente. Mas é porque a gente torce pelo Brasil, e o Brasil não deixou, não só eu, como o povo brasileiro, muito chateado com sua campanha. É justamente por esse motivo que eu não estou com saudade da Copa do Mundo. Agora eu também vou devolver a pergunta para você, Luiz Henrique. E você, está com saudade da Copa do Mundo?
1: Ah, eu confesso que eu tava, Sérgio, porque era assim, 4 jogos no dia, e assim, jogos de muita qualidade. Uma vez, tava quase meia-noite assistindo um Irã e Nova Zelândia, que tinha tudo para ser um jogo morno, acabou sendo um jogaço, terminou empatado 2-2. Então, era uma qualidade muito grande que a gente tinha na Copa do Mundo, e até a periodicidade de jogos, que você ia almoçar, tava passando jogo. Você ia tomar aquele café da tarde, tava passando jogo. Você chegava em casa, jantava do trabalho, também estava passando o jogo. Então dá uma saudade sim de Copa do Mundo, mas o fato dela ser de 4 em 4 anos e ser apenas um mês é o que torna ela tão especial por causa da periodicidade.
0: Agora, o Brasil caiu fora, aí ficou a Argentina, aí o pessoal imaginando que a Argentina poderia ser campeã, não conseguiu. Eu acho que o povo brasileiro, a sua grande maioria, torceu bastante para a equipe da Espanha após a eliminação da equipe brasileira, Luiz Henrique.
1: Ah, com certeza, Sérgio, a rivalidade Brasil e Argentina é muito grande no futebol. Alguns até levam para um certo lado social, que a torcida argentina tem muito racismo envolvido, mas acredito que a maior parte dos brasileiros que torce pela Argentina, torce pelo jogadores e não pela torcida, até porque na Argentina, na próxima Copa vai ser difícil, mas hoje a gente tem o tal de Lionel Messi, sósia do Márcio Souza, que é um baita jogador e se tornou um dos maiores artilheiros da história das Copas.
0: Falar em sósia do Márcio Souza, inclusive se os dois morassem perto, sei lá, viu, as duas mães aí iriam ficar, não, os dois pais iriam ficar meio chateado aí com alguma coisa aí, mas ainda bem que mora muito longe, velho.
1: Os avós do Messi nasceram em Ribeirão Preto.
0: Precisa ver, levantar então, o Márcio Souza, onde ele nasceu.
1: Vamos levantar aí a árvore genealógica do Márcio Souza.
2: Segue o jogo.
0: Eu não sei não. Segue o jogo.
2: Segue o jogo.
0: E aqui desce o Massa Bruta. Vem com o Rodriguinho. Vai dominando para a equipe do Massa Bruta. Vamos no jogo. Vamos largar a mão de falar de Argentina e de Márcio Souza. Aqui vem a Red Bull Bragantino com Mosqueira. Vai dominando a bola pela esquerda. Vai virar aqui na direita. No círculo central do gramado encosta. Alex Vinícius vai recolher e devolver novamente com Pedro Henrique. É o zagueirão central da equipe do Massa Bruta. Vai cadenciar a jogada e vai fazer o lançamento para ninguém. Chega a zaga do Sporting. Vai cortar o perigo. O rebote sobrou com o time do Red Bull Bragantino com Lucas Barbosa, joga a bola para o campo de ataque, para a descida do Rodriguinho, ajeitou para o Matheus Fernandes, vira o jogo na direita para Agustin Santana, recolheu, virou o jogo na direita para o Herrera, ele vai para a linha de fundo, faz a devolução com Agustin Santana, jogou para dentro da área, ajeitou para o Rodriguinho, vai mandar direto na trave, o rebote sobrou com o time do Peru e mete a bola para a linha de fundo, tem escanteio. O Red Bull Bragantino ganha escanteio pela direita. Que coisa é essa, Luiz Henrique?
1: Triangulação ali na entrada da área. Lucas Barbosa toca para Rodriguinho, que domina, escorrega na hora de bater, mas leva muito perigo, porque ela explode na trave. E na sequência, a zaga do time do Sporting Cristal acaba afastando para a linha de fundo. Tem escanteio o time do Red Bull Bragantino, lado direito do ataque, Rodriguinho. Vou te falar, Sérgio, se o Rodriguinho ele não escorrega na hora de bater, levaria muito mais perigo que realmente levou.
0: E esse Rodriguinho tá jogando um balão com a camisa do Massa Bruta. Escanteio para a equipe do Red Bull Bragantino, fez o levantamento na área, subiu o Lucas Barbosa, cortou e arbitragem.
1: Choque de cabeça.
0: Árbitro imediatamente vai ter que parar o jogo para dar atendimento para o jogador do Red Bull Bragantino e também do Sporting Cristal. 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

0: Marques, na cidade de Bragança Paulista. É Copa Sul-Americana. Red Bull Bragantino 0, Sporting Cristal também 0.
1: Copa Sul-Americana, hoje tivemos aí

0: Vasco 1, Independente de Medellín da Colômbia 0. Com a vitória, o Vasco está classificado.
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3: É Bragança FM levando para você as emoções do futebol. Hoje, 29 de julho, estamos quase chegando no finalzinho do mês de julho. Logo, logo já é o Natal, já vai ter churrasco, já vai ter tudo. E a equipe esportiva da Bragança FM vai no seu churrasco, não tem problema nenhum. É só convidar que nós estaremos lá para fazer o seu gosto e a nossa também. Aqui tem lateral a equipe do Massa Bruta. Bola levantada para o campo de ataque, chega a zaga da equipe do Sporting Cristal. Vai dominando a bola no campo de defesa com Abraham, ele vai levantar a bola subiu, vai caindo, subiu Matheus Fernandes, vai cortar para a equipe do Red Bull Bragantino, vem Rodriguinho novamente participando na jogada, a arbitragem parou o jogo e vai marcar uma falta para a equipe do Sporting Cristal, Luiz Henrique.
4: Falta marcada ali nos, perto do círculo central do gramado, mais para o lado esquerdo do ataque do Sporting Cristal, depois de uma entrada um pouco mais dura do jogador do Massa Bruta, a falta já foi batida.
3: Falta já batida, recebe aqui o zagueirão central da equipe do Sporting Cristal, rola a bola no meio com o Tavara, ele vai dominando, enfia a bola pro campo de ataque, chega Agostinho Santana, vai cortando e metendo a bola para a linha lateral, arremesso lateral para a equipe do Sporting Cristal, que está jogando enfiada de bola pela esquerda, chega Juninho Capixaba, antecipa a jogada e rouba a bola para a equipe do Massa Bruta e desce Capixaba, rola a bola com o Lucas Barbosa, mete a bola para Mosqueira vem para dentro da grande área, dois jogadores na marcação, perdeu a bola pegou em Mosqueira e saiu pra linha de fundo, perdeu ali uma grande chance a equipe do Massa Bruta com Mosqueira, tiro de meta pra equipe do Sporting Cristal, Luiz Henrique.
4: Mosqueira que é especialista no 1 contra 1, no 2 contra 1 fica difícil, recebe um passe de primeira do Lucas Barbosa, tenta fazer o domínio, mas a zaga do Sporting Cristal, a marcação estava em cima, a bola bate por último no jogador do Red Bull Bragantino e foi marcado o tiro de meta.
3: Tiro de meta para a equipe do Massa Bruta e vem levantar a bola para o campo de ataque, chegou Pedro Henrique, vai tirar na bola, joga a bola para fora, arremesso lateral para a equipe do Sporting Cristal, chegou duro ali Pedro Henrique em cima do atacante do lateral direito Gonzalez, a bola foi para fora, ele pediu falta, mas o árbitro somente marcou lateral, né, Luiz Henrique?
4: Somente marcou lateral porque ali a bola tocou por último no jogador do Red Bull Bragantino. Mas está se estranhando ali o Pedro Henrique com o Santiago Gonzalez. No começo do jogo teve um lance que o Pedro Henrique deu uma entrada um pouco mais dura. O Gonzalez ficou reclamando, até segurou um pouco ali o braço do zagueiro do Bragantino. O árbitro deu uma advertência verbal. Então agora vai se estranhando ali o jogador do Massa Bruta com o zagueirão. Do jogador do Massa Bruta com o atacante do Sporting Cristal.
3: Desce o Sporting Cristal, vem pra linha de fundo pra fazer o levantamento, chega na marcação ali o time do Red Bull Bragantino com o Matheus Fernandes, joga a bola em cima do atacante Otum, a bola vai saindo, tiro de meta pra equipe do Red Bull Bragantino. Ali o jogador da equipe do Peru, ali o Sporting Cristal pediu um escanteio, mas não houve nada, somente tiro de meta, Luiz Henrique.
4: Tiro de meta pro Massa Bruta, ficou ele ali reclamando de um toque do jogador do Massa Bruta, mas na verdade ficou reclamando de um toque do jogador do Sporting Cristal, mas foi marcado o tiro de meta.
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3: 31 minutos de bola rolando no estádio municipal Cícero de Souza Marques, na cidade de Bragança Paulista, Copa Sul-Americana. Red Bull Bragantino 0, Sporting Cristal também 0.
0: Campeonato Brasileiro da Série A, 21ª rodada segue. Vitória 0, Palmeiras também 0.
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3: Vem o time do Red Bull Bragantino com Agostinho Santana, vai jogar a bola para dentro da área, praticamente recuou pro goleiro Luiz Henrique.
4: Foi praticamente um recuo, cruzamento muito fraco ali nas mãos do jogador do time do Sporting Cristal e segue o jogo, posse de bola do time peruano.
3: Posse de bola com o time peruano, domina a bola o Yotun, ele faz jogar a bola para o campo de ataque, para a descida do atacante ali, o Barco, chega a zaga da equipe do Massa, chega Lucas Barbosa para a equipe do Red Bull Bragantino, vai novamente cometer a falta ali no campo de defesa, próximo da linha central do gramado, Luiz Henrique, pertence à equipe do Sporting Cristal.
4: Chegou um pouco mais forte ali o Henrique Mosqueira, a falta está marcada, vem ele para a bola, o camisa número 19, o Yotun.
3: Jotun, ele vem para a cobrança da falta, vira o jogo aqui na esquerda, chega a zaga da equipe do Massa Bruta, vai cortar nesse rebote, vai sobrar ali com Lutcher, dominando a bola para a equipe do Sporting Cristal, perdeu, sobra com o time do Red Bull Bragantino, vem Eduardo Sancha, faz a proteção, vai rolar para o campo de ataque, devolveu ali, sobrou com o Matheus Fernandes, cochilou o Rodriguinho agora cochilou nessa jogada aí, mas rouba a bola a equipe do Massa Bruta e vai arrancar para o campo de ataque, a arbitragem vai marcar a falta para a equipe do Sporting Cristal, realmente tinha sido uma falta, não é isso, Luiz Henrique?
4: Se o Rodriguinho cochilou, o Matheus Fernandes estava acordado até demais, pressionou a posse de bola do time do Sporting Cristal logo após a perda do time do Red Bull Bragantino, mas chegou com muita vontade, chegou com muita sede ao pote, acabou fazendo a falta ali, próximo do círculo central do gramado, no campo de ataque do Massa Bruta.
3: É falta para a equipe do Sporting Cristal, vem ali na cobrança Yotun, ele que é o homem de bola parada da equipe do Sporting Cristal, sobra com o Matheus Fernandes, que vai enfiar a bola para o campo de ataque, perdeu, vai pintar a bola do gol do Sporting Cristal, vai emendar direto, chega goleirão Cleiton, faz a proteção, o Pedro Henrique quase que deu uma furada, mas o atacante da equipe do Sporting Cristal perdeu esse gol aí, Luiz Henrique.
4: Foi providencial a chegada do zagueiro do Red Bull Bragantino, Sérgio Silva, depois de um belo lançamento por cima do Hernan Barcos, o Santiago Gonçalves sairia cara a cara com o Cleiton, chega Pedro Henrique para interceptar o jogador de última hora, e aí interceptando o jogador, atrapalhando completamente a defesa, e logo em seguida a bola fica com o Alex Vinícius, que sai jogando. Muito boa a chegada do Pedro Henrique.
3: Vem o Sporting Cristal, joga bola lançado, novamente para o campo de ataque, vem chegando ali o time do Sporting Cristal, chegou o goleirão Cleiton, faz a proteção, a bola vai saindo, somente tiro de meta para a equipe do Massa Bruta, é o futebol pela Bragança FM, o time do Sporting Cristal agora nesses últimos 4 minutos teve 2 lances aí para o ataque, Luiz Henrique.
4: É, lances muito importantes, no primeiro o jogador do Sporting Cristal teve um pouco mais de sorte, mas o Pedro Henrique teve mais sorte que o time peruano, mas nesse segundo lance, bola muito forte procurando o Gonçalves e a bola sai pela linha de fundo, teve apenas tiro de meta, Massa Bruta, e olha o Braga.
3: Olha o Braga chegando com o Agostinho Santana, rola a bola com o Mosqueira, ajeita pro Lucas Barbosa, vem ali no círculo central, ali na meia lua da grande área, devolveu a jogada com o Capixaba, Capixaba vai fazer o levantamento na área, subiu o Mosqueira, a bola pegou na mão do Mosqueira, eu pude ver, mas a arbitragem deu continuidade na jogada porque o lance pertence à equipe do Sporting Cristal.
4: É, no cruzamento do time do Red Bull Bragantino, Juninho Capixaba encontra o Herrera do outro lado da área e na tentativa de fazer o cabeceio estava com o braço muito aberto, o jogador argentino do Massa Bruta acabou perdendo a posse de bola porque logo em seguida teve a vantagem do Sporting Cristal, que agora sofre uma falta ali próximo do círculo central.
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0: Bragança Paulista, Copa Sul-Americana, Red Bull Bragantino 0, Sporting Cristal também 0.
1: Campeonato Brasileiro, SEC Maracanã, Fluminense 0, Bahia também 0.
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0: Aqui desce o time do Red Bull Bragantino, novamente bola com Herrera, não conseguiu alcançar e a bola se perdeu. Arremesso lateral para a equipe do Sporting Cristal, que vem para a cobrança com Gonzalez. Chegou ali o time do Red Bull Bragantino, rouba a bola com Eduardo Sacha, deixou ali com Rodriguinho, ele foi chutar, a bola se perdeu pela linha de fundo. A bola foi para fora, mais uma chegada do Red Bull Bragantino, que tem chutado de fora da área, Luiz Henrique.
3: É, tem testado bastante de fora da área, agora num belo passe do Sacha para o Rodriguinho, que domina e bate com a bola ainda no ar, mas ele pega muito embaixo dela e manda pela linha de fundo, tiro de meta para o time do Bragantino, para o time do Sporting Cristal.
0: Sai jogando novamente o time do Sporting Cristal, recebeu o Gonzalez, vai levantar a bola para o campo de ataque, chutou praticamente direto para fora e ganha lateral a equipe do Massa Bruta. Vem Capixaba no campo de ataque, ele faz a cobrança com Eduardo Sacha, que ajeita de cabeça para a descida ali da esquerda com Mosqueira, chega a zaga, mete a bola para fora, tem lateral a equipe do Red Bull Bragantino, é pela esquerda, na chegada ali do Tavara, ele não esperou, jogou a bola para fora, tem pressa a equipe do Massa Bruta. Vem Capixaba para a cobrança de lateral, fez a cobrança com Pedro Henrique, gira aqui no meio de campo, bola com Alex Vinícius, faz a devolução ali na direita com o Agostinho Santana, devolve novamente com o Alex Vinícius. É o time do Massa Bruta, troca passes no campo de ataque, procurando espaço para tentar espetar o primeiro gol do jogo. Por enquanto tá 0-0, Massa Bruta vira o jogo aqui na direita com Agostinho Santana, rola a bola pro campo de ataque, para Lucas Barbosa, ajeitou Eduardo Sacha no peito para a descida do Lucas Barbosa, passou mal. O Sacha foi tentar fazer a devolução da bola, mas foi forte demais e perdeu pela linha de fundo, Luiz Henrique.
3: É, o Lucas Barbosa é um jogador rápido, tem as pernas compridas, mas o Eduardo Sacha acabou aí acreditando demais no potencial do jogador do Massa Bruta. Depois de uma troca de passes ali no campo de ataque, uma bela tabela ali, o Eduardo Sacha recebe, faz o pivô, tenta o toque, mas na hora de devolver a bola para o Lucas Barbosa, manda muito forte e sai apenas pela linha de fundo.
0: Vem novamente a equipe do Sporting Cristal, mas vinha, já o time do Red Bull Bragantino já rouba a bola com o Eduardo Sacha, sobra a bola com o Rodriguinho, chega ali o time do Sporting Cristal com o Yotun, joga a bola para fora, tem lateral a equipe do Massa Bruta, é lateral no campo de ataque. A arbitragem diz que a bola tem que ser um pouco mais para trás. Agora sim, Capixaba foi na posição certa e fez a cobrança de lateral com Pedro Henrique, o zagueirão central do Massa Bruta, que vira a bola na quarta zaga com o Alex Vinícius, devolveu ali novamente com Agostinho Santana, faz a devolução com o Alex Vinícius, domina a bola para a equipe do Massa Bruta, deixou com o Matheus Fernandes, ele vai para o campo de ataque, Alex Vinícius, enfiada de bola para o campo de ataque, para a descida do Herrera, jogou a bola para dentro da área, chega a zaga da equipe do Sporting Cristal, mete a bola para fora, tem escanteio mais uma vez pela direita para o Red Bull Bragantino, Luiz Henrique.
3: Subida do Bragantino pela direita com o José Herrera, que tenta fazer o cruzamento rasteiro dentro da área, acaba batendo em cima da marcação, ela sai pela linha de fundo, tiro de canto para o Bragantino, lado direito, vem ele para a bola, Santana.
0: Santana, ele vem para a bola, fez o levantamento, subiu o Lutcher, corta para a equipe do Sporting Cristal, rebote, sobrou com o Matheus Fernandes, enfiou a bola direto para a linha de fundo. O Matheus Fernandes tentando surpreender o goleiro Henrique, a bola foi direto para a linha de fundo, tiro de meta para a equipe do Sporting Cristal, Luiz Henrique.
3: Para não deixar o adversário respirar, depois ali de cortar o escanteio do time do Red Bull Bragantino, o atacante Gonçalves Vinhas puxando contra-ataque, mas o Matheus Fernandes estava esperto, fez a interceptação e logo na sequência já bateu direto pro gol, mas manda pra fora, tiro de meta, olha o Braga.
0: Olha o Braga chegando com o Mosqueira, rola a bola pra dentro da área pra Lucas Barbosa, meteu em cima da zaga, ganha escanteio. Escanteio pra equipe do Red Bull Bragantino. Na chegada do Massa Bruta, a bola foi pra fora, Luiz Henrique.
3: Dessa vez pela esquerda, Sérgio, o time do Red Bull Bragantino pressiona, aí o Mosqueira consegue receber o passe do Eduardo Sacha, toca para o Lucas Barbosa, que chega batendo para o gol, acaba carimbando a marcação, escanteio lado esquerdo, vem ele, Rodriguinho de novo.
0: Rodriguinho, ele vai levantar a bola na área, levantou, sube o goleiro de soco, tira, joga novamente a bola para a linha de fundo, novo escanteio, agora é do outro lado, é do lado direito, no ataque da equipe do Massa Bruta, novo escanteio, Luiz Henrique.
3: Mais um escanteio e quase que sai um gol olímpico aqui no estádio municipal Cícero de Souza Marques. Mais uma batida fechada do Rodriguinho, dessa vez o Henrique faz a defesa. defesa e manda a bola pela linha de fundo. Agora pelo lado direito vem Santana na bola.
0: Santana vem para a cobrança de escanteio para a equipe do Massa Bruta. Estamos chegando a 40 minutos de bola rolando. O árbitro da partida vai parar ali, vai conversar com jogadores da equipe do Sporting Cristal, gesticulando bastante ali o árbitro uruguaio, conversando com os dois jogadores, um do Bragantino e um da equipe do Sporting Cristal, Luiz Henrique. Mas agora parece que vai autorizar a cobrança, é isso?
3: Autorizou.
0: Vamos lá, escanteio para a equipe do Massa Bruta, fez o levantamento, subiu Mosqueira, a bola foi para a linha de fundo. O árbitro da partida vai marcar somente tiro de meta para a equipe do Sporting Cristal, Luiz Henrique.
3: É, Sérgio, depois ali de um cruzamento do Agostinho Santana, muito aberto, procurando ali o centro da área, o Pedro Henrique acaba cabeçando para fora, acaba até dando uma entrada mais dura, acaba dividindo no alto com o jogador do Sporting Cristal e ela sai pela linha de fundo. Ele marcou uma falta, o Pedro Henrique estava reclamando bastante porque o árbitro marcou uma falta depois de uma dividida de jogo, mas já vai ser batida pelo Henriques.
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0: 41 minutos de bola rolando no estádio municipal Cícero de Souza Marques, na cidade de Bragança Paulista. Copa Sul-Americana, Red Bull Bragantino 0, Sporting Cristal também 0.
1: Copa Sul-Americana neste momento é gol do Cienciano. É, Cienciano 2, Lanús Argentina 0.
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0: Desce o time do Sporting Cristal, bola com Santiago Gonzalez. Ele foi para a linha de fundo para fazer o levantamento, levantou a bola na área, foi forte demais e foi do outro lado. Se perdeu a linha lateral e pertence à equipe do Massa Bruta, que tem pressa. O Bragantino faz a cobrança de lateral, mete a bola com Eduardo Sacha. Vem para o campo de ataque o Red Bull Bragantino. Eduardo Sacha vira o jogo aqui na esquerda, bola com Mosqueira. Vem chegando o Red Bull Bragantino, recebeu o Matheus Fernandes, vai colocar. Colocou direto para fora. A bola se perdeu pela linha de fundo. É tiro de meta mais uma vez para a equipe do Sporting Cristal, Luiz Henrique.
3: Contra-ataque do time do Red Bull Bragantino. Sacha aciona o Mosqueira pela esquerda. O atacante colombiano do Massa Bruta corta para o meio, toca para Matheus Fernandes, que domina. E até o torcedor pediu chuta. E ele chutou, bateu para fora, mas levou perigo ali o jogador do Massa Bruta, o número 35, Matheus Fernandes.
0: Gilmar Silva e também a Eva Bento, na cidade de Toledo, Minas Gerais, ouvindo a transmissão da Bragança FM, torcendo mais do que nunca para o Red Bull Bragantino em busca de uma vitória e a classificação para as oitavas de final da Copa Sul-Americana. Se passar hoje, vai jogar contra outro time brasileiro, Luiz Henrique.
3: Se avançar, vai enfrentar o Atlético Mineiro, isso mesmo. E a partida de ida está prevista para entre os dias 11 e 13 de julho.
0: Aí, portanto, é o futebol para Bragança FM levando para você as
3: emoções. Perdão, Sérgio, julho não, agosto.
0: É, para você ver, o tempo passa tão rápido que a gente até acaba aqui se perdendo no tempo. Isso faz parte, não que a nossa memória não seja boa, mas é que o tempo está mais adiantado, viu, Luiz Henrique? Aqui vem o time do Red Bull Bragantino com Matheus Fernandes, deixa com o Alex Vinícius. Ele vira o jogo aqui na direita com Agostinho Santana. É o time do Massa Bruta. Vai pressionar agora pro campo de ataque neste finalzinho da primeira etapa. Se nós tiver pênalti, a gente vai sair aqui na manhã de quinta-feira, mas esperamos que não seja, não tenhamos pênalti. Aqui desce o time do Sporting Cristal pela direita, bola com o Santiago Gonzalez, vai dominar a bola para a equipe peruana. Chegou ali a zaga do Massa Bruta, jogou a bola para fora. É lateral somente, né, Luiz Henrique? Não é falta, não.
3: Apenas lateral.
0: Apenas lateral, vem aqui na cobrança de lateral, o Gonzalez, ele faz a cobrança, vai voltar a jogada lá nas defesas da equipe do Sporting Cristal com o Abram. Ele mete a bola aqui pela direita, chega, bonito Mosqueira, corta para a equipe do Red Bull Bragantino, vai sobrar com o Rodriguinho perdeu a bola, pediu falta, o árbitro disse que não houve nada, dessa equipe do Sporting Cristal, ajeitou aqui na direita, vira o jogo aqui na esquerda, vai chegando o Sporting Cristal com o Yotun, jogou a bola para dentro da área, chega a zaga da equipe do Massa Bruta, vai cortar com Herrera, vai dominando a equipe do Massa Bruta no campo de defesa. Herrera mete com Eduardo Sacha, chega travando e vai perder a bola, vai sobrar novamente com o time do Sporting Cristal, bola com Santiago Gonzalez. Ele vai dominando a bola, recolheu com Wisdom, dominou a bola, enfiada para dentro da área, chegando o Sporting Cristal, vai pintar o gol da equipe do Sporting Cristal, chega a zaga da equipe do Massa Bruta e vai cortar o rebote, vai sobrar novamente para a esquerda,
3: mais dois,
0: vem bola para dentro da área, subiu a zaga, meteu, gol! Cleiton faz a defesa aqui. Vai permanecer 0-0 no placar com esta defesaça do goleirão da equipe do Massa Bruta, Luiz Henrique.
3: Pressionou ali o time do Sporting Cristal. Pela esquerda, faz o cruzamento ali o Cristiano, encontra Hernan Barcos. Ele que é o artilheiro nato, que cabeceia em direção ao gol. Leva muito perigo, mas o Cleiton leva melhor, faz a defesa. Não pode dar mole pro Pirata, porque o Pirata acaba sendo matador. O torcedor brasileiro conhece ele. Tem passagens por Cruzeiro, Palmeiras e Grêmio.
0: As informações com o nosso querido Luiz Henrique. 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Vai informar o tempo e placar de jogo.
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0: 46 minutos de bola rolando no estádio municipal Cícero de Souza Marques em Bragança Paulista, Copa Sul-Americana. Red Bull Bragantino 0, Sporting Cristal também 0.
1: E pelo Campeonato Brasileiro segue Vitória 0, Palmeiras também 0.
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0: Desce o Red Bull Bragantino pela direita. Bola com Agostinho Santana, vai fazer o levantamento na área. Preferiu chutar direto, a bola se perdeu pela linha de fundo. Foi pra fora, tiro de meta pra equipe do Sporting Cristal, Luiz Henrique.
3: Recebeu ali pelo lado direito o Agostinho Santana, ele domina, tinha espaço. Com espaço, e viu que tinha espaço, bateu para o gol, mas muito embaixo dela. Tiro de meta para o time peruano.
0: Tiro de meta com a equipe peruana. Vem aqui o time do Red Bull Bragantino Vinha. Sobra novamente com o time do Sporting Cristal, que vai dominando a bola no círculo central do gramado. Bola com o Lutcher. Ele vai fazer jogar a bola para o ataque. Chega a zaga da equipe do Massa Bruta com o Matheus Fernandes. Vai dominando a bola. Perdeu a bola. O árbitro da partida não quis saber de mais nada. Ele ergue os braços e termina a primeira etapa em Bragança Paulista. 0 para a equipe do Red Bull Bragantino. 0 também para a equipe do Sporting Cristal. Eu quero passar o comando agora para comandar o nosso show do intervalo aqui no estádio Cícero de Souza Marques. Eu vou passar para você, meu querido amigo Márcio Souza.
1: Muito bem, são 22 horas e 17 minutos, 10 da noite e 17 minutos. Está aí intervalo de jogo de Red Bull Bragantino 0, Sport Cristal também 0. Por enquanto, né? As decisões aí vão sendo nos pênaltis, né, o Demétrio? Se acabar assim, a decisão do jogo vai para os pênaltis. São 22 horas e 17 minutos. Luiz Henrique Domingues, você tem o banco de reserva do Red Bull Bragantino, do Sport Cristal, ô Luiz Henrique?
3: Tenho sim, Márcio Souza. O time do Red Bull Bragantino tem à sua disposição no banco de reservas os zagueiros Guzmán Rodrigues e Eduardo, além dos zagueiros ali pela direita, o Hurtado. Na verdade, o Hurtado é a única opção para a lateral direita, para ser bem sincero. E ali no meio campo, as opções são Fabinho, Gabriel, Eric Ramírez, Inácio Sousa e Gustavo Neves. E as opções para o ataque são de Isidro Pita, Vinicinho e Marcelinho. E também tem Thiago Volpi, que é uma opção para o gol do Massa Bruta.
1: E a equipe do Sport Cristal, hein?
3: Bom, o Sport Cristal tem aí à sua disposição os jogadores, o Bautista, número 33, o Balumbrosio, número 2, o Cuenca, número 41, o Dias, 32, o Villa Corta, número 4, o Cabellos, número 21, além do Castilho, número 44, o Castro, 23, o Gabriel, brasileiro, número 27, além de Ávila, Ibérico e Royos, que são opções para o ataque do time treinado pelo Roberto Mosqueira.
1: Muito bem, são 22 horas e 19 minutos, 2 minutos e 30 de intervalo. Vamos fazer o seguinte, Demétrio. Vamos correndo para o rápido intervalo comercial. Na sequência, a gente volta com muito mais. Fica ligado.
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1: São 22 horas e 25 minutos. 10 da noite e 25 minutos. Está em intervalo de jogo de Red Bull Bragantino 0. Sport Cristal do Peru também 0. São 8 minutos e 40 de intervalo. Este empate vai levando, né, a decisão da próxima fase aí da Copa Sul-Americana no momento até os pênaltis. São 8 minutos e 50 de intervalo. Luiz Henrique Domingues analisa pra gente essa primeira etapa de 0 Red Bull Bragantino, 0 Sport Cristal. Luiz Henrique.
2: Bom, Márcio Souza, bom para os ouvintes que estão aqui ligados na nossa jornada esportiva para este primeiro tempo de Red Bull Bragantino 0, Sporting Cristal também 0. O time do Massa Bruta fez aquilo que a gente já estava esperando. Tem um pouco mais de intensidade na partida, tem um time mais ofensivo e praticou muitos chutes de fora da área. Bragantino deu 12 chutes no total nessa primeira etapa, mas chances certas quase nenhuma para o gol. Red Bull Bragantino, ele bate muito de longe de fora da área, até explorando uma jogada bem interessante, que é dominar e logo bater. Não é dominar, levar para dentro, dar aqueles toques a mais que muitas vezes você acaba perdendo o compasso da jogada, você acaba perdendo o tempo da jogada e acaba não finalizando tão bem. E acaba perdendo, na verdade, a chance de finalizar. O Bragantino tem finalizado, mas falta qualidade, ainda falta um pouco, uma decisão melhor, principalmente no último terço do gramado. O Bragantino, quando ele ataca, ele sobe com três, ele fica com uma marcação de três zagueiros, o Pedro Henrique, o Alex Vinícius e o Santana, acaba se tornando um terceiro zagueiro, e aí isso dá liberdade para o Juninho Capixaba, contrariando o que eu falei antes da partida, que eu esperava que o Santana fosse subir um pouco mais em relação ao Capixaba, né, o lateral esquerdo que está tendo esse papel mais ofensivo, ele acaba se infiltrando mais pelo meio, muitas vezes até servindo como um meio campista, que acaba ajudando bastante o Bragantino. Ainda falta um pouco mais de calma nas decisões do Bragantino, não só nas finalizações, como eu já destaquei, que estão sendo muito desperdiçadas para fora da área, mas também certa calma no momento de trocar passes. O Mosquera, ele recebe, ele já tenta a jogada individual e o Herrera acaba muitas vezes não sendo acionado. Falta o Bragantino também explorar um pouco o lado esquerdo, porque o Herrera, ele é um jogador que ele tem por característica dominar, cortar para dentro e bater, mas pela abordagem ofensiva que o Bragantino tem adotado nessa primeira etapa, acaba não privilegiando o jogador do Massa Bruta. Acho difícil uma mudança logo para essa segunda etapa. Se fosse para mudar, eu não alteraria nenhuma peça propriamente dita, mas eu alteraria uma questão do Rodriguinho, que tem errado muito na saída de bola. Eu ou acionaria menos para saída de bola, porque já foram 3 jogadas que ele errou a saída de bola, acabou dando a posse de bola para o adversário, que foi muito perigoso. E até o Bragantino tem que ficar esperto, sobretudo com o Gonçalves, que toda hora está sobrando nas costas. Teve inclusive um momento que o Bragantino teve mais sorte do que juízo. Pedro Henrique, ele teve mais sorte que o Gonçalves, que acabou não conseguindo bater tão bem, mas porque o zagueiro do Bragantino acabou também interceptando. Então o Bragantino tem que ficar atento para essas transições rápidas do time do Sporting Cristal. O Bragantino erra muito passe ali no campo de defesa e acaba privilegiando muitas vezes o time adversário. A sua disposição no banco de reservas, eu acho que é o único jogador que poderia alterar a maneira que o Bragantino joga é o Pita, no lugar do Sacha. O Sacha tem saído muito da área, acaba não sendo muito acionado, e o Pita, ele acaba não sendo muito privilegiado nesse estilo de jogo do Bragantino, sobretudo porque ele se infiltra dentro da marcação, mas num time com 3 zagueiros jogando, acaba sendo dificultando para ele. Acho que o Wagner Mancini pode fazer essa alteração conforme até as próprias alterações do Roberto Mosquera do outro lado. Claro, porque é um jogo de xadrez, um jogo de futebol. E aí o Bragantino tem que mudar a maneira de jogar, principalmente ficar um pouco mais atento nas saídas de bola e até tranquilizar, acabar finalizando com um pouco mais de calma. Inclusive tem um jogador neste momento do Sporting Cristal se preparando para entrar, daqui a pouco a gente traz mais informações, é o Castro. Então pode aí ter mudanças no jeito de jogar o time peruano, já que o Castro é um jogador ali de meio campo. Então vamos ver quem que vai sair daqui a pouco.
1: No Muito bem. São 22 horas e 29 minutos, portanto, este é o nosso intervalo de jogo de Red Bull Bragantino 0, Sport Cristal também 0. Só dando uma passadinha aqui pelo Campeonato Brasileiro, segue aí no Barradão, 21ª rodada, o Vitória vai ficando um empate em 0 a 0 contra a equipe do Palmeiras. Intervalo também no Maracanã para Fluminense e Bahia. Amanhã vamos ver aí Corinthians e Atlético Paranaense às 19h30 na Neoquímica Arena, no Estádio Couto Pereira. Às 21h30 tem Coritiba e Cruzeiro. Portanto, esta é a 21ª rodada do Brasileirão. Já tivemos aí hoje também Mirassol 2, Remo 1, Internacional 1, Flamengo também 1. Portanto, esta é a rodada do Campeonato Brasileiro, a 21ª rodada. Só lembrando que o Red Bull Bragantino vai empatando em 0 a 0 pelo playoff da Sul-Americana. Dando uma passadinha aqui, olha, o Cienciano faz o terceiro gol neste momento. Cienciano 3, Lanús da Argentina 0. Com esse resultado, o Cienciano do Peru vai passando a próxima fase da Copa Sul-Americana. 14 minutos e 50 de intervalo. Volta para o segundo tempo Sérgio Silva para mais 45 minutos, um pouco mais, de um bom futebol. Sérgio Silva.
3: Estamos de volta no estádio Cícero de Souza Marques em Bragança Paulista. Já vai começar a segunda etapa em Bragança Paulista. A saída pertence ao Red Bull Bragantino. Trilhando, apita o árbitro com a saída do Massa Bruta. A bola já está rolando.
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3: Aqui o Red Bull Bragantino já sai jogando, já se manda para o campo de ataque. A equipe do Massa Bruta vai descendo por ali, Herrera vai levantar a bola na área, chega a zaga da equipe do Sporting Cristal, vai cortar em rebote, vai sair para fora, arremesso lateral para a equipe do Sporting Cristal, que sai jogando errado, sobra com o time do Red Bull Bragantino. Desceu Herrera pela direita, vai levantar a bola na área, chega a zaga, mete a bola para fora, tem escanteio para a equipe do Red Bull Bragantino. Na descida ali do Herrera, ele foi levantar a bola, ele chutou em cima da zaga e o Bragantino ganha já no comecinho desta segunda etapa. Escanteio pela direita, Luiz Henrique.
4: Subiu pela esquerda o time do, pela direita o time do Red Bull Bragantino. Herrera tenta fazer o cruzamento por baixo, acaba sendo cortado pela marcação do time do Sporting Cristal. Escanteio lado direito do ataque do Massa Bruta. Vem mais uma vez ele na bola, Rodriguinho
3: vem na cobrança de escanteio pela direita para a equipe do Massa Bruta. Correu Rodriguinho para a bola, levantou, subiu Eduardo Sacha, não achou nada, sobrou com Herrera, vai mandar direto um foguete, a bola foi para a linha de fundo, tiro de meta. O Herrera perdeu a grande oportunidade de abrir o placar em Bragança Paulista, Luiz Henrique.
4: Na sobra do escanteio do Rodriguinho ali pela direita, do outro lado da área, o Herrera recebe pela esquerda, domina e bate cruzado em direção ao gol do Henrique, mas muito embaixo da bola, em cima do gol do time do Peru, acaba tendo tiro de meta o Sporting Cristal.
3: É tiro de meta para a equipe do Sporting Cristal. Daqui para frente agora, segunda etapa, meu Deus do céu, coração do torcedor do Red Bull Bragantino com toda certeza vai bater mais forte. Se tomar o gol agora a situação fica dramática, porque nós estamos iniciando esta segunda etapa. O time que tomar o gol agora fica complicado a situação. É aqui vem o time do Sporting Cristal, vai dominando a bola para a linha de fundo, chegou ali Santiago Gonzalez, vai levantar a bola na área, chegou cometendo falta, zaga da equipe equipe do Massa Bruta. A equipe, o árbitro da partida vai marcar uma falta para a equipe do Sporting Cristal ali pela esquerda. Na chegada ali em cima do Santiago Gonzalez é que sofreu a falta, Luiz Henrique.
4: Foi ele mesmo, ele recebe o passe ali na linha de fundo, tenta prosseguir com a jogada, até consegue fazer o passe, continuar com a posse de bola do Sporting Cristal, mas acaba sendo derrubado pelo Pedro Henrique, chega um pouco mais forte ali o zagueiro do Massa Bruta, e a falta está marcada, pintou o cartão amarelo para o Pedro Henrique, camisa 14 do Massa Bruta.
3: É cartão amarelo para o zagueirão da equipe do Massa Bruta. O Leandro Correia está curtindo a transmissão do futebol, ele disse que estava torcendo muito para a Argentina ser campeã. O Leandro Correia é brasileiro, mas torce para a seleção da Argentina. Ah, meu Deus do céu! O Luiz Fernando Nascimento diz que vai ser Bragantino na cabeça na segunda etapa. Aqui tem um falta para a equipe do Sporting Cristal. Ali é pela esquerda, é falta para a equipe do Sporting Cristal. Vem ali na cobrança Tavara. É ele que vai levantar a bola na área. 0-0 o jogo. Correu Tavara para a bola, levantou, subiu. O zagueiro do Massa Bruta vai cortar com Agostinho Santana. Escapa Mosqueira. Vem para o campo de ataque. Ultrapassa a linha divisória do gramado. Vem o Red Bull Bragantino pela direita. Chegou ali, perdeu a bola Mosqueira. O Mosqueira perde a bola no campo de ataque. O rebote vai sobrar aqui com o time do Sporting Cristal. Vai dominando a bola. Entrega de presente para Rodriguinho. Desceu o Rodriguinho. Vai carimbar direto. A bola se perdeu pela linha de fundo. O Rodriguinho novamente de fora da área. Chutou a bola. Foi para fora, Luiz Henrique.
4: É, tava esperto ali no ataque o Red Bull Bragantino. Depois da troca de passes, o Max Loren Castro, que entrou nesse começo da segunda etapa, tenta tocar para o Yotun, que bobeia no domínio, cede a posse de bola para o Rodriguinho, que está esperto e domina, acaba roubando a bola e bate de primeira para o gol, levando muito perigo mais para fora. Já é mais um chute do Massa Bruta desse jeito, e o Rodriguinho, lembrando que ele já marcou um gol parecido assim contra o Vasco da Gama no primeiro turno do campeonato.
3: E vem o time do Red Bull Bragantino, bola com o Rodriguinho. Eduardo Sacha vai pintar o gol do Braga. Chega, zaga, mete a bola para fora, tem escanteio. Escanteio para a equipe do Red Bull Bragantino na chegada ali pela esquerda do Eduardo Sacha, Luiz Henrique.
4: Bola enfiada do Rodriguinho procurando o Eduardo Sacha do lado esquerdo da área. E o atacante do Massa Bruta perde um pouco a passada, mas fica com ela, tenta fazer o cruzamento rasteiro e ela carimba a marcação, tem mais um escanteio. Tenho dessa vez pelo lado esquerdo e mais uma vez Rodriguinho nela.
3: Rodriguinho fez o levantamento, furou o goleiro. A bola foi pra fora, tem novo escanteio pra equipe do Red Bull Bragantino na furada do goleiro Henrique, Luiz Henrique.
4: Um pouquinho mais fechado, a gente tinha visto um frango aqui no estádio municipal Cícero de Souza Marques. Rodriguinho bate muito fechado, usa o goleirão do time do Sporting Cristal, sai caçando o borboleta, toca nela e manda ela pela linha de fundo, dessa vez pelo lado direito. E vem o Santana na bola.
3: Vem Santana na cobrança do escanteio, fez o levantamento na área, subiu de soco, tira o goleirão. Sobrou com o Matheus Fernandes, vai ajeitar a bola para a equipe do Red Bull Bragantino. A arbitragem vai marcar uma falta de ataque da equipe do Massa Bruta. 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
3: 6 minutos de bola rolando no estádio municipal Cícero de Souza Marques, na cidade de Bragança Paulista. Copa Sul-Americana, Red Bull Bragantino 0, Sporting Cristal também 0.
1: É, e hoje o Vasco venceu o Independente de Medellín pela Sul-Americana. 1-0, está na próxima fase.
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3: É a Bragança FM e o professor que comanda o time do Sporting Cristal. O homem tá de terno ali na beirada do gramado, Luiz Henrique. Muito bem vestido.
4: Quando eu crescer, eu quero ser tão estiloso quanto o Roberto Mosqueira, viu? Tá ali na estica, um terno bege. Tá elegante o homem.
3: É, o homem tá chique, o homem, o treinador da equipe do Sporting Cristal. Aqui o Sporting Cristal vem dominando a bola pro campo de ataque, vem descendo, recebeu aqui, vem pro ataque, jogou a bola pra dentro da área, chega Alex Vinícius, corta pra equipe do Massa Bruta e mete a bola pro campo de ataque, pra descida do Lucas Barbosa, mas chega a zaga, vai cortar com Abraham, joga a bola pra fora, vem Eduardo Sacha, para a cobrança de lateral pra equipe do Massa Bruta, pediu Herrera, fez a cobrança Eduardo Sacha com Matheus Fernandes, troca passes, o time do Red Bull Bragantino no campo de ataque, ali pelo setor direito do gramado, desce, Matheus Fernandes vira o jogo pro Capixaba. Capixaba vai descer, ele vai rolar a bola pro ataque, pra descida do Lucas Barbosa, vai carimbar em cima do ataque, chega. pega, goleirão, sai jogando ali, o goleirão fez a defesa, Luiz Henrique.
4: Recebeu pelo lado esquerdo o Lucas Barbosa, tenta fazer o cruzamento, mas nas mãos ali do Henrique, que faz a defesa em dois tempos, faz até ali uma graça, pedindo que hoje o Eduardo Sacha roubasse a bola, e faz a defesa e logo depois repõe a posse de bola em jogo.
3: O jogo tá corrido, eu esqueci de perguntar se teve mudanças na equipe do Bragantino e também na equipe do Sporting Cristal, Luiz Henrique.
4: No Massa Bruta segue tudo igual, já no time do Sporting Cristal saiu camisa número 26, o Ian Winson, e acabou entrando o 23, o Max Loren Castro.
3: Aí, portanto, a mudança do técnico da equipe do Sporting Cristal. Vem aqui no ataque novamente o time do Sporting Cristal. Vai jogar a bola para a descida ali. A bola foi forte demais e vai se perdendo para a linha de fundo. Tiro de meta para a equipe do Massa Bruta, Luiz Henrique.
4: É, tentativa de cruzamento ali da esquerda para a direita, mas muito forte. Apenas linha de fundo, apenas tiro de meta para o Massa Bruta.
3: Vem Massa Bruta com o Matheus Fernandes. Rola a bola na esquerda, bola com o Rodriguinho. Vai recuar aqui e voltar na jogada com o Alex Vinicius. Vinícius, zagueirão da equipe do Massa Bruta, sai jogando com o Matheus Fernandes, que vira o jogo aqui na esquerda, bola com o Capixaba. Capixaba vai dominando a jogada aqui próximo da linha central do gramado. É o time do Red Bull Bragantino que desce pro campo de ataque, sobrou com o Rodriguinho, sobra com o Eduardo Sacha. Virou o jogo aqui na esquerda, desce Red Bull Bragantino. Mosqueira chegou atrasado na jogada, não tá muito bem no jogo Mosqueira não, e perde a jogada, e desce o time do Sporting Cristal. Bola jogada para dentro da área, percebeu o Cleiton adiantado, mas ele praticamente recuou pro goleirão do Massa Bruta, Luiz Henrique.
4: Foi uma tentativa de inversão de jogo, Sérgio, ali acionando o Max Loren Castro pela esquerda, mas o Cleiton estava mais esperto na jogada, ele meio que anteveu o movimento do adversário, acabou saindo antes, ficou com a bola e saiu jogando pro Braga.
3: Vem Braga com o Rodriguinho, rola a bola na direita com o Eduardo Sacha, devolveu novamente com o Rodriguinho, os dois jogadores do Massa Bruta troca passes, agora ele recua um pouquinho mais atrás com o Agustin Santana, que vai virar o jogo na esquerda com Pedro Henrique com o Matheus Fernandes. É o time do Massa Bruta, troca passes aqui no campo de ataque, chega a zaga da equipe do Sporting Cristal, rouba a bola com o Gonzalez, ele vai enfiar a bola pro ataque, mas para ninguém, chega a zaga do Massa Bruta com Pedro Henrique, faz ali a proteção para a saída do goleiro Cleiton. Ele lança a bola no ataque para o Capixaba. Perdeu a bola o Capixaba. É o time do Red Bull Bragantino que vai armar o contra-ataque para a equipe do Sporting Cristal, mas já se recompõe. O time do Massa Bruta no campo de defesa. Aqui o time do Sporting Cristal vai trocando passes, bola com Tavara. Faz a inversão de jogada aqui na esquerda. É o time do Sporting Cristal que vai tentar descer ali pela esquerda. Chega ali a zaga, faz a proteção. O Cristiano não conseguiu. Não conseguiu alcançar a bola, saída de bola e pertence à equipe do Massa Bruta. Vem Agustin Santana para a cobrança de lateral para a equipe do Massa Bruta. 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Vai informar o tempo e placar de jogo.
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3: 10 minutos de bola rolando no estádio municipal Cícero de Souza Marques em Bragança Paulista. Copa Sul-Americana, Red Bull Bragantino 0, Sporting Cristal também 0.
1: É, e amanhã pela Sul-Americana, o Grêmio encara o Bolívar da Bolívia.
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3: Vem Red Bull Bragantino, vem Rodriguinho, ele rola a bola com o Eduardo Sacha, que vai escapar. O Eduardo Sacha recebeu o rapa por baixo, comete falta o time peruano, Luiz Henrique.
4: Tentava puxar o contra-ataque ali o time do Red Bull Bragantino, Sacha domina, acaba sendo derrubado pelo Tavara, que comete a falta, leva amarelo, e é o segundo amarelo dele no jogo, tá expulso o jogador do Sporting Cristal, passa a jogar com um a mais o Massa Bruta, faltando aí 34 minutos para o fim do jogo.
3: Faltando 34 minutos para terminar o jogo. Agora o Massa Bruta tem um homem a mais para o restante da partida para tentar buscar o gol da vitória. Ali está o pessoal ali conversando com o árbitro da partida, reclamando da expulsão. Quem é que realmente foi expulso, Luiz Henrique?
4: Camisa número 25, o volante Tavara. Ele que levou o cartão amarelo ainda na primeira etapa. Depois ali da jogada que ele se enrosca com, na verdade naquela jogada foi o Christian, mas depois de uma jogada que ele chega um pouco mais duro no jogador do Massa Bruta ainda na primeira etapa, agora leva o segundo cartão amarelo da partida e está expulso.
3: expulso, Tavares expulso, vai ficar melhor para o Red Bull Bragantino com um homem a mais no jogo. O Bragantino agora tem que buscar o gol da vitória. Bragantino tem uma falta de longa distância, nem sei se essa falta era para tanto, viu? Mas o árbitro expulsou, é lógico que é melhor para o Red Bull.
4: Pita, vem aí.
3: Vem Pita aí, o homem gol do Red Bull Bragantino, que participou da Copa do Mundo defendendo as cores do Paraguai. Aqui o atacante Pita, daqui a pouquinho vem aí, no lugar de quem também não sabemos. Já já o pessoal vai erguer a placa, no lugar de quem será que o Pita vai entrar? Eu acredito que vai sair o gol do Pita hoje. Hoje eu profetizo, hoje o Pita vai marcar o gol da classificação do Red Bull Bragantino. Pode cravar, Márcio Souza, Luiz Henrique Domingues, Demétrio Campos, pode cravar. De hoje a rede não vai ficar sem balançar com o centroavante Pita. Já já vai ter mudanças no time do Bragantino. Luiz Henrique vai informar quem vai sair, quem vai entrar, quem, ou melhor, quem vai sair, porque o Pita vai entrar, eu acredito no Pita. Quem vai entrar, Luiz Henrique?
4: Vai sair o camisa número 32, o José Herrera, para a entrada do 9, Isidro Pita. Ele que é bem festejado pela torcida do Massa Bruta. Primeiro jogador da história do Red Bull Bragantino, em 98 anos, somando Clube Atlético Bragantino e Red Bull Bragantino, a representar o clube em uma Copa do Mundo. Vai entrando em campo no estádio municipal Cícero de Souza Marques e vestindo a braçadeira de capitão.
3: Aí Isidro Pita, aqui tem uma falta, a equipe do Massa Bruta, vem Agostinho Santana, fez a cobrança com Capixaba, levantou na área, subiu, vai pintando, gol, é bola na rede!
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0: Bragantino. Bola levantada na área, subiu Pedro Henrique de cabeça, meteu uma bola pro fundo da rede para tirar o zero do placar em Bragança Paulista. Agora, torcedor do Brasil, o Red Bull Bragantino tem um. Pedro Henrique foi para a rede. Quando eram decorridos 14 minutos de bola rolando, é de cabeça, é de cabeça. O Massa Bruta está na frente. Descreve o gol do Massa Bruta, zagueirão Pedro Henrique na rede, Luiz Henrique.
1: Sérgio Silva, jogada ensaiada. O Agustin Santana bate a falta curta ali com o Juninho Capixaba. Ele recebe pelo lado esquerdo, faz o cruzamento para dentro da área, encontrando o Lucas Barbosa no meio do caminho, que cabeceia para dentro da área. Encontra Pedro Henrique, que completa para o gol de cabeça, abrindo o placar aqui em Bragança Paulista, fazendo o primeiro gol do jogo. 1-0 Red Bull Bragantino. Pedro Henrique vai para a rede. 14 minutos de segundo tempo. Bragantino vai se classificando.
0: Bragantino vai classificando, mas parece que está vendo primeiramente revisão do VAR, ô Luiz Henrique.
1: É, ele está conversando ali com o Isidro Pita. Eu confesso que eu não vi nenhuma posição irregular. Não sei o que, que o nosso plantão esportivo viu, mas eu não vi nenhuma
2: posição do jogador. Gol legal.
0: Gol legal, apesar que tem que é protocolo já, né, Luiz Henrique, fazer a revisão do lance, até porque era jogada de linha de fundo. Eu acho que deve ser justamente por isso, mas o nosso plantão esportivo com o Márcio Souza já está adiantando. Gol legal então, Márcio Souza confirma.
2: Gol legal da equipe do Red Bull Bragantino no lançamento, né? O jogador do Red Bull Bragantino sai atrás da defesa da equipe do Sport. Gol legal.
0: Luiz Henrique Domingues.
1: É, aparentemente gol legal. No momento eu não consegui ver muita coisa do lance. Foi um lance muito rápido, mas o árbitro da partida está ouvindo ali, o árbitro de vídeo.
0: É, por enquanto o jogo parado em Bragança Paulista, torcedor do Brasil. Arbitragem do
1: autorizou.
0: Jogo.
1: Autorizou.
0: Autorizou. Gol legal. Gol legal, 1-0 para o Red Bull Bragantino, torcedor do Brasil. Red Bull Bragantino bonito na frente do marcador, 1-0. E ainda com um homem a mais no jogo para Catmill. 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
0: 17 minutos de bola rolando no estádio municipal Cícero de Souza Marques, na cidade de Bragança Paulista. Copa Sul-Americana, Red Bull Bragantino 1, a equipe do Sporting Cristal 0.
2: É, ontem tivemos aí Santos 4, Universidade Central da Venezuela 2.
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0: É o futebol pela Bragança FM. Parece que vai ter mudanças na equipe do Sporting Cristal, Luiz Henrique.
1: Isso mesmo, Sérgio Silva. Teve mudança no time do Sporting Cristal. Saiu camisa número 18, o lateral direito, Juan Gonçalves. Entra o camisa número 21, o Juan Cabedios. Saiu o número 18, o Juan Gonçalves. Entra o Cabedios no time do Sporting Cristal.
0: É, e o torcedor que está ligando o rádio agora, o Bragantino tem um homem a mais. A equipe do Sporting Cristal teve um jogador expulso e o Bragantino vencendo a partida. Tem tudo, Massa Bruta, para sair com esta classificação jogando diante de seu torcedor aqui no estádio Cícero de Souza Marques em Bragança Paulista. Mas é o time do Sporting Cristal que vai descendo pela esquerda, bola com Cabelos, ele vai dominando a jogada aqui pelo setor esquerdo do gramado, recebe Castro, faz a devolução ali pela esquerda, a bola vai saindo. Arremesso lateral para a equipe do Sporting Cristal, que tem ali lateral a equipe do Sporting Cristal no campo de ataque. É o torcedor que está também acompanhando a nossa transmissão. É o Leandro Correia, já está participando, está cornetando o Red Bull Bragantino. Vem aqui a equipe do Sporting Cristal, jogada a bola para dentro da área, chega a zaga da equipe do Massa Bruta, vai cortando com Pedro Henrique. A bola vai sobrar aqui na esquerda com o time do Sporting Cristal, novamente vai tentar jogar a bola para dentro da área, chega a Capixaba, joga a bola para fora, tem arremesso lateral. A equipe do Sporting Cristal tem uma linha lateral. A arbitragem do jogo parou ali, é lateral somente. É lateral. Lateral para a equipe do Sporting Cristal. Vai jogar a bola para dentro da área. Chega a zaga da equipe do Massa Bruta. Eduardo Sacha rouba a bola para a equipe do Massa Bruta. Faz a devolução com o Matheus Fernandes. Perdeu a bola. É o time do Sporting Cristal que vai chegando. Vai pintar o gol. Goleirão Cleiton. Tira dali. Milagre. Na linha da grande área. A bola entrando. Chega o zagueirão. Também tirou. É contra-ataque para a equipe do Red Bull Bragantino. O jogo é lá e cá. Chega Eduardo Sacha. Vai sofrer a falta. Mas não, o árbitro da partida deu falta de ataque ali do Eduardo Sacha. Mas eu não quero falar desse lance. Eu quero falar o lance do Sporting Cristal. O goleirão Cleito fez uma grande defesa. Luiz Henrique.
1: Sérgio, um lance que eu tô chamando a atenção desde o primeiro tempo. Mais uma saída de bola errada do time do Red Bull Bragantino. O Sporting Cristal aproveita a brecha com o camisa 23 ali, o Max Loren Castro. Ele recebe, fica cara a cara com o Cleiton, bate para o gol. O Cleiton faz uma bela defesa com toda a sua elasticidade, salva o gol do Massa Bruta. No rebote, o Castro ainda consegue bater para o gol, e ali o Pedro Henrique tira em cima, praticamente em cima da linha aí, tirando o gol do Sporting Cristal. E na sequência, o time do Red Bull Bragantino teve um contra-ataque,

0: triangulação ali no campo de ataque. Mosqueira conduzindo pela esquerda, toca para Sasha no meio. Sasha toca de primeira para Mosqueira, que bate de primeira para o gol. E tem um desvio no meio do caminho, sai pela linha de fundo, escanteio lado esquerdo do ataque do Red Bull Bragantino. Vem mais uma vez ele na bola, Rodriguinho.
1: Ele vem na cobrança de escanteio, só rola para Mosqueira. Vem o time do Red Bull Bragantino com Mosqueira, jogou a bola para dentro da área, subiu a zaga, vai cortar com Abraham e vai meter a bola para o campo de ataque, para a descida do time com Castro. Vai dominando a bola, linda finta, vai partir para cima de dois na marcação, encheu a bola para o campo de ataque, chega Matheus Fernandes, faz a proteção para a equipe do Red Bull Bragantino. Chegou Cleiton, não quis saber de brincadeira, mete a bola para fora, o goleirão da equipe do Massa Bruta, Luiz Henrique.
0: Ficou ali na fogueira o goleiro do Red Bull Bragantino, depois de ter interceptado a bola no ataque do time do Sporting Cristal. Aí ele dá um bico para a lateral e a posse de bola vai, pertence agora ao time peruano.
1: E vem o time peruano, é para ele a linha de fundo para fazer o levantamento na área, chega, a bola foi forte demais, vai se perdendo pela linha de fundo. É tiro de meta para o goleirão da equipe do Massa Bruta, o goleirão Cleiton, que fez uma defesaça evitando o gol de empate da equipe do Sporting Cristal. 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

0: em Bragança Paulista, Copa Sul-Americana. Red Bull Bragantino tem um, a equipe do Sporting Cristal não tem nada.
1: Brasileirão da Série A, Barradão segue, Vitória 0, Palmeiras também 0.
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0: Com esta vitória, o Massa Bruta está se classificando para as oitavas de final da Copa Sul-Americana, Luiz Henrique.
4: É, com essa vitória parcial, ainda tem mais 23 minutos de jogo, mas o Red Bull Bragantino vai vencendo por enquanto. E aí, caso persista esse placar, o Red Bull Bragantino avança às oitavas de final e enfrenta o Atlético Mineiro. Isso mesmo, o Galo vai ser o adversário do Bragantino. Lembrando que o jogo de ida está previsto entre os dias 11 e 13 de agosto, portanto, ou uma terça ou uma quarta, uma quinta, e depois o jogo de volta entre os dias 18, 19 e 20 de agosto.
0: Agora a tendência, se o Bragantino passar hoje, é lógico que está caminhando para isso, é que o jogo das oitavas de final no mando do Bragantino, este jogo possivelmente não será realizado em Bragança Paulista, né, Luiz Henrique?
4: É isso aí, Sérgio. O Bragantino conseguiu manter esse jogo dos playoffs da Copa Sul-Americana, pelo menos aqui, pelo menos nos playoffs, conseguiu manter, mas a tendência é que o Bragantino tenha que sair do estádio, até porque o estádio municipal Cícero de Souza Marques tem 12 mil de capacidade. Não é a capacidade mínima exigida pela Conmebol, que é de 20 mil lugares. Apesar de ter uma boa estrutura, a Conmebol ela não é tão flexível em relação a isso. Abriu essa exceção para as oitavas, para os playoffs, mas para as oitavas de final acho difícil acontecer. Inclusive, ao que tudo indica, deve acontecer no Morumbi. O Bragantino está estreitando laços com São Paulo, principalmente por causa dos dois jogos do São Paulo aqui em 2026, mandando o jogo aqui. Então a tendência é que possa ser no Morumbi.
0: É bem isso mesmo. Aqui vem o time do Red Bull Bragantino novamente no campo de ataque. Eduardo Sancha tenta de jogar a bola para dentro da área de cabeça, mas a bola subiu demais e foi direto para a linha de fundo. Somente tiro de meta para a equipe do Sporting Cristal, que está perdendo a partida pelo placar de 1-0. Está sendo eliminada da Copa Sul-Americana. 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Alô, Luiz Fernando, ouvindo a transmissão do futebol aqui pela Bragança FM 79.7. Amanhã, das 18 às 19 horas, tem programa Gol de Placa pela Bragança FM. Quem sabe repercutir tudo sobre a classificação do Massa Bruta, mas por enquanto, porque o jogo ainda tem muito jogo pela frente. É lógico que o time do Sporting Cristal vai ter um pouco mais de dificuldade por ter um jogador a menos, mas no futebol, enquanto o árbitro não apita o final do jogo, tudo pode acontecer, né, Luiz Henrique?
4: É, ainda tem o futebol, ele já ensinou que você não pode gravar nada antes do apito final. A gente já viu aí diversas remontadas, não só na Copa Sul-Americana, mas também na Copa Libertadores, porque o futebol sul-americano ele é muito aguerrido. E olha o Braga.
0: Olha o Braga chegando com o Eduardo Sacha. Rola a bola para Mosqueira, para dentro da grande área. Vai pintar o gol do Red Bull Bragantino. Chega Rodriguinho, ajeitou, chega. Zague vai cortando. Rebote vai sobrar com o time do Sporting Cristal. E vai devolver a bola no campo de defesa. Tem bola na rede, o nosso plantão esportivo informa.
1: Ah, é lá no Barradão. É no Barradão, é o segundo gol do Palmeiras.

0: Vitória 0, Palmeiras 2. E olha, o Vitória com dois jogadores expulsos, Carlos de Menezes e também o Luan Cândido, dois jogadores do Vitória expulsos. E com isso, Palmeiras 2, Vitória 0.
1: Escapa, o time do Sport tem cristal pela direita, chega Matheus Fernandes, comete falta, Luiz Henrique.
2: É, puxava o contra-ataque com Cabellos ali pelo lado direito, o Matheus Fernandes chega por baixo, acaba fazendo a falta, mata o contra-ataque do Sport em cristal e a falta está marcada, pintou o cartão amarelo para o meio-campista do Massa Bruta, ele estava pendurado, então caso o Braga se classifique, não joga o jogo de ida contra o Atlético.
1: É falta para a equipe do Sporting Cristal. Fez o levantamento na área, subiu Isidro Pita, corta ali para o time do Red Bull Bragantino. Rebote sobrou novamente com o time do Sporting Cristal. Levantou a bola na área, subiu o goleiro Cleiton e fez a defesa para a equipe do Massa Bruta. 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Vai informar o tempo e placar de jogo.
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1: 27 minutos de bola rolando no estádio municipal Cícero de Souza Marques em Bragança Paulista. Copa Sul-Americana, Red Bull Bragantino tem um, a equipe do Sporting Cristal não tem nada.
0: Copa Sul-Americana segue, Cienciano do Peru 3, Lanús da Argentina 0.
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1: É a Bragança FM, o som da credibilidade aqui em Bragança Paulista, uma das rádios de maior tradição do futebol brasileiro. É uma rádio que leva as informações para você diariamente. O goleiro Cleiton está caído ali na área, o departamento médico do Red Bull Bragantino autorizando para entrar em campo, Luiz Henrique.
2: É isso aí, Sérgio, está caído ali o Cleiton depois de ficar com a posse de bola no cruzamento do Sporting Cristal. Ele acaba tendo um encontrão ali com o jogador do Sporting Cristal e tá caído ali, até caiu meio de mau jeito o Cleiton, então preocupa o goleiro do Massa Bruta.
1: É o goleirão Cleiton da equipe do Massa Bruta, que tá muito bem.
2: Mexeu.
1: Mexeu quem?
2: Mexeu no Braga. Alteração dupla no time do técnico Wagner Mancini. Sai com a camisa 35, Matheus Fernandes. Entra o 7, Eric Ramírez. E sai também o número 8, Eduardo Sacha. Aplaudidíssimo. Entra o 22, Gustavo Neves. Sai em 35, Matheus Fernandes. E 8, Sacha. Entram 7, Eric Ramírez. 22, Gustavo Neves. Lembrando que Sacha e Matheus Fernandes estavam amarelados.
1: As informações com o nosso repórter Luiz Henrique. Aproveitar um pouco que o jogo está parado, eu quero falar um pouco do público. É lógico que numa quarta-feira às 21h30 fica um pouco mais difícil para o torcedor chegar até aqui. A gente também entende as dificuldades do torcedor, mas acho que o público deveria ser um pouco melhor. Agora, tirando o jogo de hoje, no próximo jogo que vai ser em Bragança Paulista, pelo jogo que é, aí sim a gente vai poder ver o estádio lotado, porque é um jogo contra o Corinthians, Luiz Henrique.
2: É isso aí, Sérgio. Inclusive, a informação que se tinha até a tarde de hoje sobre a venda de ingressos, o número parcial pelo menos, era de 2.500 torcedores, o que é muito pouco, visto o tamanho que é uma Copa Sul-Americana. É, inclusive, o Bragantino na última partida teve 2.800 de público. Na partida contra o Carabobo, que foi decisiva, também teve pouquíssima presença do público. O horário é de 21h30, das 9h30 da noite, realmente é muito ruim. Mas esperava sim uma torcida, uma presença um pouco maior, até por conta do tamanho do jogo, da importância do jogo. É um jogo de volta da Copa Sul-Americana, Copa Continental. Nenhum time no interior do estado de São Paulo, com exceção do Mirassol, mas praticamente nenhum tem essa mesma, como que eu posso dizer, esse mesmo privilégio que o povo bragantino tem, mas que o povo bragantino acaba não abraçando tanto. Eu entendo que teve muitos problemas envolvendo a Red Bull lá no começo da parceria entre Bragantino e a marca de energéticos, mas o torcedor bragantino acaba não abraçando tanto o time da cidade.
1: É isso mesmo, aqui vem o time do Red Bull Bragantino, bola com a Mosqueira, rolou, deixou com o Capixaba, Capixaba faz a devolução com a Mosqueira, escapa o Red Bull Bragantino pela esquerda, escapou o Mosqueira, pisou para dentro da área, jogou a bola para pintar o segundo gol, bateu na trave, o goleirão faz a defesa, quase que o Massa Bruta faz o segundo gol, mas me parece que a arbitragem já marcou impedimento no ataque do Massa Bruta, Luiz Henrique.
2: Depois ali do cruzamento do Mosqueira pelo lado esquerdo, encontrando o Rodriguinho, que emenda de bico para o gol de primeira, obrigando ali o goleiro Henrique a fazer uma defesa. Logo na sequência, o Pita participou da jogada e ele estava frente da linha de marcação, impedimento marcado.
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1: 31 minutos de bola rolando no estádio municipal Cícero de Souza Marques em Bragança Paulista. Copa Sul-Americana. Red Bull Bragantino tem um. A equipe do Sporting Cristal não tem nada.
0: Barradão segue. Vitória 0, Palmeiras 2.
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1: É a Bragança FM com sonzaço, levando para você as emoções do nosso futebol da Copa Sul-Americana. Jogo decisivo aqui na cidade de Bragança Paulista. Red Bull Bragantino, com este resultado, está se classificando para pegar
2: mexeu.
1: O Galo Mineiro. Mexeu quem, Luiz Henrique?
2: Mexeu no Sporting Cristal. Saiu 29, o experiente pirata Hernán Barcos. Entra com a número 22, o Miguel Royos. Sai 29, Hernán Barcos. Entra 22, Royos.
1: Aí, portanto, as mexidas do técnico da equipe do Sporting Cristal. É Roberto, lembrando o nosso Roberto Moreira, né, Luiz Henrique?
2: É parecido, é Roberto Mosqueira.
1: Roberto Mosqueira.
2: Mesmo sobrenome do atacante do Massa Bruta, mas o Roberto Mosqueira é peruano, enquanto o nosso querido Henrique Mosqueira é colombiano.
1: É isso aí, num traje bastante elegante, o técnico da equipe do Sporting Cristal, time peruano, que hoje está pisando no gramado aqui do estádio municipal Cícero de
2: Primeira
1: Sousa
2: vez,
1: Marques.
2: Inclusive, do Sporting Cristal enfrentando um brasileiro na Copa Sul-Americana. Claro que até mesmo nesse ano de 2026 já enfrentou um Palmeiras, mas na Libertadores, na Copa Sul-Americana é a primeira vez.
1: Aí, portanto, aqui você fica informado de tudo quando você ouve a Bragança FM 79.7. Vai descendo o Sporting Cristal, mora com Royos. Ele vai dominando a bola para o campo de ataque, vem aqui pressionar, chega Gustavo Neves, quase que rouba a bola para a equipe do Massa Bruta, não conseguiu, sobrou com Yotun. Ele faz o levantamento na grande área, chega a zaga da equipe do Massa Bruta, faz a proteção, a bola foi forte demais. Chega Agostinho Santana, rouba a bola para a equipe do Massa Bruta e vai tentar puxar o contra-ataque para a equipe do Massa Bruta. A bola já havia saído. Arbo Bandeirinha já levantou da lateral. Lateral para a equipe do Massa Bruta. Vem Agostinho Santana, faz a cobrança de lateral com Isidro Pita. Linda jogada do Isidro Pita. Coloca Lucas, a equipe do Bragantino com Lucas Barbosa para o campo de ataque. Chega, a zaga faz a proteção. Informação chegando.
2: E com as últimas alterações do Wagner Mancini, o time mudou a maneira de jogar. O Gustavo Neves agora está mais atuando como meio atacante. E o Lucas Barbosa foi para a esquerda, já que saiu ali o José Herrera naquela hora para entrar o Pita. E agora, na verdade, o Rodriguinho está um pouco mais avançado e jogando juntamente com o Gustavo Marques, com o Gustavo Neves.
1: Agora, falando um pouquinho do time peruano, o Sporting Cristal, ele conseguiu até equilibrar bem o jogo em Bragança Paulista, Luiz Henrique. Eu pensei que seria mais fácil, mas o Bragantino até que teve dificuldades no jogo também, não é não?
2: É, ó, que o Sporting Cristal veio com uma postura bem defensiva para Bragança, né? E o Bragantino é um time de muita infiltração, que assim, por mais que tenha jogadores que batam muito de fora da área, que chutem bem de fora da área, eles acabam sofrendo um pouco e acabam não tendo tanta pontaria. E aí o Bragantino sofreu, e aí o Sporting Cristal soube, em muitos momentos, aproveitar algumas falhas individuais do Bragantino, falhas de saída de bola, aproveitou, jogou muito no erro do adversário. Acho que essa é a palavra para definir a partida do Sporting Cristal até o momento.
1: Aqui desce o time do Red Bull Bragantino com o Alex Vinícius. Vai tentar rolar na bola para na descida ali do Agostinho Santana. Chega a zaga da equipe do Sporting Cristal, furou. O rebote vai sobrar novamente no campo de ataque. Subiu Isidro Pita, não achou nada. Sobra aqui no campo de defesa com o time do Sporting Cristal. Com um jogador a menos. Tenta arrancar para o campo de ataque. Chega bem. Eric Ramírez cortou para a equipe do Massa Bruta. Rola aqui na direita. O time do Red Bull Bragantino vem chegando com o Agostinho Santana. Levantou a bola. Vai pintar o gol do Mosqueira. Chega a zaga, joga a bola de cabeça. E vai sobrar novamente com o time do Sporting Cristal. Yotun perdeu para Gustavo Neves, vai chegando o Red Bull Bragantino, vai pintar o gol, chegou Mosqueira. Ah, eu vou falar para você, torcedor, é o Red Bull Bragantino, vai pressionando, bola com Eric Ramírez, dominou a bola para dentro da área, vai levantar Isidro Pita, chega zaga, joga a bola para fora, escanteio. Tá amadurecendo o segundo gol do Red Bull Bragantino aí, Luiz Henrique.
2: É impressionante o azar do Henrique Mosqueira, Sérgio Silva, ele que balançou as redes apenas uma vez nesse ano de 2026, depois disso vem tendo dificuldades. Ele não fez nenhum gol depois do Campeonato Paulista. E nesse lance aí que o Gustavo Neves ele pressiona, rouba a bola do time do Sporting Cristal ainda no campo de defesa. Olha o Braga.
1: Olha o Braga chegando. Rodriguinho levantou a bola na área, subiu. Malek Vinícius de cabeça chega. A zaga vai cortar para a equipe do Massa Bruta. Rebote vai sobrar novamente com o Eric Ramírez, que levanta a bola para o campo de ataque. Mata no peito Pedro Henrique, faz a devolução com o Mosqueira. Vem Braga, tiro para o campo de ataque. Chegou Pedro Henrique. Meu Deus do céu. Até aqui eu já tenho o meu melhor em campo, mas eu preciso esperar terminar o jogo, como muito bem disse o Luiz Henrique. Tiro de meta para a equipe do Sporting Cristal, Luiz Henrique.
2: Tiro de meta para o Sporting Cristal, depois de receber ali o passe o Pedro Henrique. Ele viu que tinha espaço, fuzilou direto pro gol do Henrique, mas pega embaixo da bola, manda muito forte, linha de fundo, tiro de meta. E aí, nesse momento, tem uma pequena bronca do árbitro da partida, ali direcionada para o goleiro Henrique, por conta da reposição da bola, que tinha uma bola dentro de campo, ele queria pegar outra, retardar o início da jogada, mas já tá tudo normal, ele já bateu o tiro de meta.
1: É o time do Red Bull Bragantino que vai tentar se mandar para o campo de ataque. Chega o time do Sporting Cristal, rouba a bola, sobra novamente na zaga da equipe do Massa Bruta, que vai recuar a bola para o goleiro Cleiton. 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
1: 37 minutos de bola rolando no estádio municipal Cícero de Souza Marques, na cidade de Bragança Paulista. É Copa Sul-Americana. Red Bull Bragantino tem um, a equipe do Sporting Cristal não tem nada.
0: Campeonato Brasileiro no Maracanã, 35 minutos de jogo, segue Fluminense 0, Bahia também 0.
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1: No momento em que descia o Red Bull Bragantino para o campo de ataque, o Mosqueira chegou ali cometendo falta, Luiz Henrique.
2: Cometeu falta, o atacante do Massa Bruta chegou um pouco mais duro no adversário, a falta foi marcada, cartão amarelo para o Mosqueira. Ele era outro jogador do Massa Bruta pendurado, está fora do jogo contra o Atlético se classificar. Então mais um possível desfoque para o Massa Bruta.
1: Mosqueira fora do jogo do Atlético se der Braga. Vem o time do Sporting Cristal, bola levantada na área, subiu a zaga, meteu de cabeça, mas o árbitro da partida dá tiro de meta para a equipe do Red Bull Bragantino na chegada do Massa Bruta ali pela direita. Informação chegando.
2: Ei, vou te falar, gostem de dar um cartão amarelo esse Esteban Ostojic, hein? Porque ó, já são 5, na verdade 6 cartões amarelos, 7 se a gente contar o segundo que foi dado para o Tavara. Foram aí 4 para os jogadores do Red Bull Bragantino e 2 para os jogadores do Sporting Cristal.
1: É, realmente gosta de espalhar um cartãozinho amarelo o árbitro da partida uruguaio que está pitando hoje aqui na cidade de Bragança Paulista. Para Tem Bola na Rede, o nosso plantão esportivo informa.
0: É no Barradão, é gol dele, John Marias. Aos 70 minutos de jogo, faz o terceiro. Vitória 0, Palmeiras 3.
1: Aí, portanto, o time do Palmeiras conseguindo uma brilhante vitória, jogando contra a equipe do Vitória, que está fazendo um bom campeonato brasileiro. Mas hoje o time do Palmeiras está conseguindo superar esse time do Vitória mesmo, fazendo bons jogos, principalmente nesses últimos 8 jogos do campeonato nacional. Aqui descia o time do Red Bull Bragantino, o árbitro da partida parou o jogo. Por quê, Luiz Henrique?
2: É, parou a partida por conta de uma falta marcada ali no meio campo e vai ter mexida no Braga daqui a pouco. Vinicinho e Sousa se preparam para entrar.
1: É, o time do Massa Bruta vai se mexendo, o técnico Wagner Mancini, que tá levando o Massa Bruta nas oitavas de final da Copa Sul-Americana. Aqui vem Red Bull Bragantino com Gustavo Neves, mete a bola para dentro da área pro Lucas Barbosa, chega a zaga da equipe do Sporting Cristal, rouba a bola ali e o árbitro da partida vai marcar. É, o árbitro tá fazendo algumas apitando demais agora também. Agora sim, parece que vai ter mudança, Luiz Henrique.
2: Isso mesmo, vai saindo no time do Red Bull Bragantino o número 20, o Rodriguinho, para a entrada do número 15, o uruguaio Nacho Sousa, e vai saindo o amarelado Henry Mosquera com a camisa número 30 para a entrada do 17, Vinicinho. Sai o 20, Rodriguinho, entra o 15, Nacho Sousa, também sai o 30, Mosquera, entra o 17, Vinicinho. Essas foram as últimas alterações do Wagner Mancini.
1: Jogou bem o Rodriguinho hoje, Luiz Henrique?
2: Uma baita partida do Rodriguinho, ajudando muito na organização de bola, ajudando muito defensivamente, finalizando bastante, apesar de faltar até um pouco de qualidade, um pouco de pontaria pro camisa 20 do Massa Bruta. Jogou muito bem, tá aí encontrando uma nova posição o técnico Wagner Mancini para o jogador revelado nas categorias de base. caso de São Paulo, que chegou esse ano no Massa Bruta.
1: Que saiu muito aplaudido aqui pelo torcedor da equipe do Massa Bruta. 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Vai informar o tempo e placar de jogo.
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1: 40 minutos de bola rolando no estádio municipal Cícero de Souza Marques em Bragança Paulista. Copa Sul-Americana, Red Bull Bragantino tem um, a equipe do Sporting Cristal não tem nada.
0: É, e segue aí Cienciano do Peru, 3 Lanús Argentina 0. Com esse resultado vai dando Cienciano grupo na classificação.
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1: É a Bragança FM transmitindo para você até aqui a classificação da equipe do Massa Bruta para enfrentar o Atlético Mineiro nas oitavas de final da Copa Sul-Americana. Aqui tem uma falta, a equipe do Sporting Cristal. Vem ali goleirão Henriquez para a cobrança da falta. Ele faz o lançamento, ele faz a cobrança da falta lá para o campo de ataque. Saiu o goleirão Cleiton da equipe do Massa Bruta e faz a defesa. O árbitro agora está apitando tudo, Luiz Henrique. O que é falta e o que também tem dúvida.
2: É, tá parando muito o jogo o Esteban Ostojic, ele que tava bem até o momento, apesar da alta distribuição de cartões amarelos, tá até parece estar fazendo panfletagem de cartão amarelo, ele agora tá parando demais o jogo, tá marcando qualquer falta, algo que não é muito praxe da arbitragem sul-americana em competições de Copa Libertadores e Copa Sul-Americana. É, eles acabam parando menos o jogo, mas agora tá truncando bastante o jogo o Esteban Ostojic.
1: Tem uma falta, equipe do Sporting Cristal. Quando nós passamos de 42 minutos de bola rolando no estádio Cícero de Souza Marques, na cidade de Bragança Paulista, tem uma falta, equipe do Sporting Cristal. Dois homens na formação da barreira, vem Santiago para a cobrança da falta para a equipe do Sporting Cristal. Levantou, subiu o goleiro Cleiton, vai cortar. O rebote vai sobrar novamente com o time do Sporting Cristal. Tem pedindo aqui na esquerda, é o Cristiano, ele vai dominar a bola.
2: Pita caído,
1: o árbitro parou o jogo, né, Luiz Henrique?
2: Isso mesmo, paralisou o jogo porque foi um choque de cabeça entre o jogador do Bragantino e o jogador do Sporting Cristal. E aí o protocolo de concussão manda que seja, o jogo seja parado imediatamente e a equipe médica do Massa Bruta entra em campo. Pita atacado ali dentro da área, ele desabou assim logo depois que dividiu a posse de bola com o jogador do Sporting Cristal.
1: É, o departamento médico do Bragantino já em campo, atendendo o atacante Pita, que estava lá. Como esse Pita joga para o time, né, Luiz Henrique? Dentro da pequena área também, ajudando a se defender ali. Foi justamente por isso que ele sofreu ali esse encontrão. E justamente com o goleiro Cleiton, não deu para observar bem o lance, mas parece que sim, né, Luiz Henrique?
2: Isso mesmo, foi um encontrão ali com o jogador do Sporting Cristal. De longe, não deu para ver exatamente com quem foi. Mas agora parece que está tudo bem o jogador do Bragantino. Ele é impressionante a temporada que vem fazendo Isidro Pita. São 10 gols aí, ó, sendo artilheiro do Massa Bruta. É o artilheiro do Red Bull Bragantino na Sul-Americana, com 3 gols marcados até o momento. É uma temporada muito boa, que foi consagrada com uma convocação para a Copa do Mundo de 2026. Jogou pouco, bem verdade. Mas, que é um fato interessante, Sérgio Silva, o Pita, que jogou apenas uma partida, teve mais tempo de jogo que o Flaco Lopes, que foi finalista da Copa do Mundo com a Argentina, que jogou apenas 30 minutos. O Pita pelo menos jogou 45. Então o Pita vem jogando muito bem, é um jogador que, além de fazer os seus gols, ele também ajuda muito com passes. Se a gente for lembrar, no jogo contra o River Plate lá na Argentina, foi ele que deu o passe pro gol do Alex Vinícius. Então ele é um jogador de muita qualidade e que é muito importante pro Massa Bruta.
1: Com toda certeza, aqui vem novamente o time do Red Bull Bragantino pro campo de ataque. Chega ali a zaga da equipe do Sporting Cristal, faz a proteção para a saída do goleirão Henriquez. Ele mete a bola pro campo de ataque, mas chega a zaga da equipe do Massa Bruta com o Agustin Santana. Ele rouba a bola para a equipe do Red Bull Bragantino, vem com o Gustavo Neves. Chegou ali e cometeu falta, o árbitro deu vantagem na jogada. Sobra com o time do Sporting Cristal, joga a bola para dentro da área. Saiu o goleiro Cleiton, faz a defesa para a equipe do Massa Bruta. Mas tem jogador do Sporting Cristal caído ali, bem próximo de você aí, Luiz Henrique.
2: É, tá caído ali o jogador do Sporting Cristal, não dá pra identificar ele, daqui a pouco eu confirmo pra vocês quem tá caído, mas ele sofreu uma trombada ali, ele trombou com o Gustavo Neves, que deixou o corpo numa dividida, ele acabou caindo de mau jeito, e aí tá sentindo ali do meio do gramado, até chamou os jogadores. E Sérgio, não quero dar spoiler não, mas vão ter 7 minutos de acréscimos, vamos até 52. Vão ser os 7 minutos mais longos da vida do torcedor do Bragantino, pelo menos até esse ano, porque ainda tem muita água para rolar.
1: Tem muita coisa para rolar ainda aqui no estádio Cícero de Souza Marques, na cidade de Bragança Paulista. 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Vai informar o tempo e placar de jogo.
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1: 45 minutos de bola rolando no estádio municipal Cícero de Souza Marques. Red Bull Bragantino tem um, a equipe do Sport tem cristal. Tem nada.
0: Maracanã segue, Fluminense 0, Bahia também 0.
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1: É a Bragança FM, aqui desce o Red Bull Bragantino, descia, o árbitro da partida já marca impedimento no ataque do Red Bull Bragantino, mas a bola bateu na travessão ali, Luiz Henrique.
2: Bateu na trave, uma bola que levou muito perigo, Lucas Barbosa recebe pelo meio, conduz, bate para o gol, ela pega na trave, mas já estava sendo marcada a posição irregular do jogador do Massa Bruta.
1: Aqui desce novamente o time do Massa Bruta. Bola com Gustavo Neves, domina a bola pelo setor esquerdo, gramado melhor, deixa ali com Vinicinho, escapou Vinicinho, a bola vai saindo. Arremesso lateral para a equipe do Sporting Cristal. 1-0, tá de bom tamanho para a equipe do Bragantino. Gostou da atuação do Bragantino hoje, Luiz Henrique?
2: Gostei, demonstrou bastante intensidade o tempo todo, foi para cima, viu que o adversário veio aqui para Bragança Paulista para se defender, arriscou bastante, então gostei muito da postura do Massa Bruta, não abdicou do jogo em momento nenhum.
1: E os 7 minutos de acréscimo, você gostou também?
2: Achei um pouco acima, mas entendível, visto o quanto que o árbitro paralisou a partida, principalmente até porque o gol do Bragantino demorou para ser revisado, então dentro do tom.
1: Maravilha, esse é o nosso repórter Luiz Henrique, que está acompanhando tudo do Red Bull Bragantino nesta Copa Sul-Americana. Aqui tem uma falta, a equipe do Massa Bruta. Já já parece que tem movimentação também no banco de reserva da equipe do Sporting Cristal. Mas antes tem uma falta, a equipe do Massa Bruta. Vem ali na cobrança. Capixaba vem para a cobrança da falta para a equipe do Massa Bruta. Ele faz a cobrança com Pedro Henrique. Pedro Henrique faz a devolução com o goleiro Cleito, que sai jogando pela direita. Subiu o Agostinho Santana de cabeça, a bola foi forte demais e vai se perdendo pela linha lateral da equipe do Sporting Cristal. O árbitro da partida diz que o lateral tem que voltar lá atrás, no campo de defesa. E o Sporting Cristal já estava lá no campo de ataque. O tempo vai passando, torcedor do Brasil. Já já, Luiz Henrique vai informar que tem mexida do técnico Roberto da equipe do Sporting Cristal neste finalzinho de jogo em Bragança Paulista, onde o Massa Bruta está vencendo e passando para outra fase da Copa Sul-Americana. Vai enfrentar o Atlético Mineiro em jogos de oitavas de final, mas ainda tem jogo por aqui. Precisamos primeiramente que o árbitro...
2: Mexeu quem? Mexeu no Sporting Cristal, saiu 96 o zagueiro Luiz Abram, entrou camisa número 32, o Dias, e também saiu o número 7, Santiago Gonçalves, entrou 27, o brasileiro Gabriel. Saiu o número 96 Luiz Abram e o 7 Gonçalves. Entraram os 32 o Dias e o 27 Gabriel. Gabriel, experiente jogador do futebol brasileiro, 36 anos, já teve passagens aí por grandes times como Bahia, Flamengo, e o último time dele no futebol brasileiro foi o Mirassol.
1: Aí desce o time do Red Bull Bragantino pela direita, vai descendo com o Lucas Barbosa, a bola foi forte demais, vai se perdendo. Arremesso lateral para a equipe do Sporting Cristal, vem ali na cobrança Cristiano, na cobrança de lateral, chega ali o Eric Ramírez, novamente manda a bola para fora, tem novo lateral a equipe do Bragantino. O Bragantino vai dominando o jogo aqui pelo setor esquerdo do gramado, perdeu a bola, sobra com o time do Sporting Cristal. Recebeu ali Lutcher, ele vai recuar a bola com o goleirão Henriquez, ele vai jogar a bola para o campo de ataque, subiu Pedro Henrique.
2: Público e renda,
1: quero ver o público de hoje, Luiz Henrique.
2: 2.152 pessoas, renda de R$50.070. Público de 2.152, então o número que eu tinha no período da tarde de 2.500 caiu bastante, e é um público menor que o do jogo contra o Coritiba, que foi de 2.800.
1: E vem Red Bull Bragantino, bola com Vinicinho, dominou a bola para a equipe do Massa Bruta, vai pintar o gol do Red Bull Bragantino, sobrou com Isidro Pita, ajeitou para o Eric Ramírez, a bola foi para fora. O Bragantino perdeu sem de marcar o segundo gol. Eric Ramírez chutou mal demais, Luiz Henrique.
2: Bola açucarada, Sérgio Silva. Ele recebeu, o Pita recebeu o passe ali no meio. Ele preferiu tocar pro Ramírez, que tinha todo o espaço do mundo para dominar e bater. Poderia até bater com um pouco mais de tranquilidade, se posicionar, mas acabou se posicionando mal. Pegou de rosca na bola e mandou ela para a linha de fundo. Tiro de meta pro Sporting Cristal.
1: É, aqui o time do Red Bull Bragantino novamente tem posse de bola. É na direita. Agostinho Santana enfia a bola na esquerda. Bola com o Vinicinho, que vai dominando a bola para a equipe do Massa Bruta. Chega ali cometendo falta. Falta ali em cima do Sosa no círculo central do gramado, na chegada do Yotun, Luiz Henrique.
2: É, o Yoshimar Yotun, ele acabou errando a bola, tentando dividir a posse com o Nátio Sosa e acabou cometendo a falta no círculo central do gramado.
1: Aqui o Bragantino agora vai para a cobrança da falta. Vai cobrar a falta com o goleiro Cleiton. Ele lança a bola no ataque para o jogador, para o Capixaba. Na esquerda, o Capixaba ajeita para a descida do Vinicinho. Vem o time do Sporting Cristal. Mete a bola para a linha de fundo. Tem escanteio. Escanteio para a equipe do Red Bull Bragantino, Luiz Henrique.
2: Escanteio para o Massa Bruta ali do lado esquerdo do ataque. Depois da troca de passes, a tentativa de passe para dentro da área foi cortada pela defesa do Sporting Cristal.
1: Escanteio para a equipe do Massa Bruta. Tem ali na cobrança do escanteio
2: Sosa na bola.
1: Sosa na cobrança do escanteio para a equipe do Massa Bruta. Fez a cobrança, encosta Vinicinho ali, devolve novamente com Sosa ali para a linha de próximo da bandeirinha de escanteio. Ali o árbitro da partida marca uma falta para a equipe do Sporting Cristal, Luiz Henrique.
2: Falta para o Sporting Cristal. Ali o Vinicinho, ele tenta fazer a proteção, segurar o jogo, mas acabou perdendo a posse de bola e na tentativa de retomar acabou derrubando o jogador do Sporting Cristal.
1: Estamos no finalzinho da partida em Bragança Paulista. Amanhã às 18, às 19 horas você vai acompanhar e vai também saber tudo sobre o Red Bull Bragantino e o Luiz Henrique vai repercutir esta classificação do Massa Bruta para as oitavas de final da Copa Sul-Americana. Vamos falar tudo no jogo de hoje, os bastidores, enfim. Você tem que ficar ligado das 18 às 19 horas. Aqui o time do Sporting Cristal vai se mandar para o campo de ataque. Chega Agostinho Santana, joga a bola para fora. Tem lateral uma equipe do Sporting Cristal que vai dominando aqui. É pela esquerda do time do Sporting Cristal. Bola com o Yotun. Vem aqui para a linha lateral do gramado para fazer o levantamento na área. Chega ali, não conseguiu dominar a bola. Ganha lateral a equipe do Massa Bruta. Lateral para a equipe do Massa Bruta. O árbitro da partida vai apitar o final do jogo. Ergue os braços o árbitro da partida e termina o jogo em Bragança Paulista. O Massa Bruta conquista a classificação. Massa Bruta classificado, vai enfrentar o Atlético Mineiro nas oitavas de final da Copa Sul-Americana. O Massa Bruta é Brasil. Parabéns, Red Bull Bragantino, conquista a vitória 1-0, está nas oitavas de final da Copa da Sul-Americana. Diante de 2000 e poucos torcedores, o Red Bull Bragantino conquista a vitória, gol de Pedro Henrique. Pedro Henrique, o autor do gol da equipe do Massa Bruta, que leva o Bragantino na outra fase da Copa Sul-Americana. E a equipe esportiva da Bragança FM, a equipe Gol de Placa, transmitiu esta vitória do Massa Bruta com um jogador a mais. O mais importante foi a vitória. Eu quero passar agora o comando para o nosso querido Márcio Souza. 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Eu quero mandar um abraço também para Rosana Canalbres, que está sintonizado aqui na Bragança FM. Agora sim, passar o comando para você, meu querido amigo Márcio Souza.
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0: Muito bem, está no ar o nosso Prorrogação. É, e com a vitória do Red Bull Bragantino, passando a próxima fase, né, da Copa Sul-Americana. E dessa vez aí vai encarar a equipe do Atlético Mineiro. São 21 horas, 23 horas e 26 minutos. É, 23 e 26, 11 da noite e 26 minutos. Portanto, o Red Bull Bragantino, então, está na próxima fase da Copa Sul-Americana. E neste momento, Ramon Sousa faz aí o quarto gol do Palmeiras. Vitória 0, Palmeiras 4. Portanto, esta é a 21ª rodada do Campeonato Brasileiro. Já pela Sul-Americana, deixa eu dar uma passadinha aqui, né? Pela Sul-Americana, o Red Bull Bragantino venceu a equipe do Sport Cristal por 1-0 aqui em Bragança Paulista, está na próxima fase. O Tigre da Argentina ontem perdeu de 2-1 para o Nacional do Uruguai por 2-1, né? Jogo de ida, 3-0 para o Tigre, classificado a equipe do Tigre. O Santos ontem venceu a equipe do Universidade Central da Venezuela por 4-2. Portanto, esta é a rodada da Sul-Americana. E segue aí, né? Fluminense 0, Bahia também 0. São 23:28. Dando uma passada aqui, rapidamente aqui, uma notícia triste, viu, Demétrio? A notícia triste aí é o Tássio, ex-atacante do Botafogo, morre aí em queda de muro durante a ventania no Rio de Janeiro. O ex-jogador foi uma das vítimas de queda de muro em Santa Teresa. O atacante, que disputou aí 6 jogos aí pela equipe do Botafogo em 2015. O ex-atacante do Botafogo, Tássio, morreu nesta segunda-feira aos 41 anos. O ex-jogador foi uma das vítimas aí da queda do muro no bairro de Santa Teresa, no Rio de Janeiro. Portanto, né, ele foi atingido aí por ventos de mais de 90 quilômetros por hora no fim da tarde desta quinta-feira. Portanto, tá aí, gente, uma notícia triste. Tássio, ex-atacante do Botafogo do Rio de Janeiro, acabou perdendo a sua vida. São 23:29. Vamos agora para o Melhores em Campo, o análise. Vamos fazer o seguinte, vamos correndo para o rápido intervalo comercial. Em sequência, a gente volta com muito mais. Fica ligado.
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2: Muito bem, são 23 horas e 35 minutos. 11 da noite e 35 minutos, portanto, este é o nosso Prorrogação. Sérgio Silva analisa pra gente como foi esta vitória do Red Bull Bragantino pra cima do Sport Cristal do Peru. Sérgio.
3: Maravilha, Márcio, amigos da Bragança FM 79.7, neste final de jogo em Bragança Paulista, onde finalmente já posso colocar aí o Bragantino nas oitavas de final depois deste jogo. Eu diria que foi um jogo que antes do início eu imaginei que o jogo poderia ser mais tranquilo para a equipe do Massa Bruta. Mas dentro da prática do Sportiva, eu não vi não um Bragantino tendo facilidades para enfrentar este Sporting Cristal, que jogou muito mais, que jogou lá em seus domínios, lá em Perus, lá na terra onde o time manda seus jogos. O Bragantino teve muitas dificuldades neste jogo de hoje, principalmente na primeira etapa. O Bragantino teve alguns lances de fora da área, onde o Lucas Barbosa, o Rodriguinho bateram de fora da área, mas não acertaram o alvo na primeira etapa. Chutando de fora da área, o Bragantino não teve ali, não ofereceu muito risco ao time do Sporting Cristal em marcar o gol e sair com a vitória na primeira etapa. E o time peruano também, o Sporting Cristal, teve muito boas oportunidades de marcar também na primeira etapa, mas no mesmo jeito que o Bragantino acabou aqui errando na finalização, o Sporting Cristal também fez a mesma coisa, ou seja, as duas equipes tiveram um equilíbrio dentro desta primeira etapa e o Massa Bruta não conseguiu na primeira etapa balançar as redes. Voltando para a segunda etapa, o técnico da equipe do Sporting Cristal fez uma mudança e o Bragantino na segunda etapa, o Bragantino tentou pressionar principalmente até os 20 minutos. O jogador Mosquera teve ali pela esquerda aos 16 minutos uma oportunidade muito boa de marcar o gol do Red Bull Bragantino, mas ele tem pecado na finalização, não conseguiu fazer com que o goleiro Henriquez da equipe do Sporting tivesse dificuldade no lance, ou seja, o Bragantino pecou da mesma maneira que terminou a primeira etapa. Na segunda etapa ele continuou também tendo dificuldades para poder marcar, embora imprimisse um ritmo um pouco mais maior do que teve na primeira etapa. Mas com a expulsão do jogador da equipe do Sporting Cristal, aí sim o Bragantino começou a ter um volume de jogo um pouco maior. Mas, na verdade, o gol do Red Bull Bragantino veio do zagueiro, até porque o Mosquera, em alguns lances que poderia levar perigo, não foi muito feliz. Aliás, ele não marca já faz um bom tempo com a camisa do Red Bull Bragantino, ou melhor, marcou um gol somente na temporada. O Bragantino teve dificuldades também na segunda etapa, mas como eu falei, com a expulsão do jogador da equipe do Sporting Cristal, o Bragantino conseguiu ter um volume maior de jogo, mas na verdade o gol saiu de Pedro Henrique, quando ali pela direita o Eduardo Sacha fez o levantamento na área, o Pedro Henrique, oportunista como sempre, subiu de cabeça e marcou o gol para a equipe do Red Bull Bragantino. Aí com um jogo com um homem a menos, a gente imaginava que o Bragantino poderia ter mais facilidade e quem sabe lutasse até para marcar o segundo gol, mas isso não aconteceu. O Bragantino não conseguiu marcar e a equipe do Sporting Cristal teve uma chance incrível de empatar a partida mesmo com um jogador a menos. Na batida de fora da área do Yotun, bem forte, o goleiro Creito fez uma defesaça e a bola, quando na sobra, sobrou ali com o jogador Cristiano, que chutou forte novamente para tentar marcar o gol e, surpreendentemente, mais uma vez, o zagueirão Pedro Henrique tirou a bola de cima da linha, evitando o gol de empate da equipe do Sporting Cristal. Ou seja, o Sporting Cristal ofereceu dificuldades para o Bragantino no jogo de hoje. O Bragantino venceu pelo placar de 1-0, mas porém, como com um jogador a mais, logicamente que daí ficaria difícil para a equipe peruana, mas o Bragantino, mais importante, no final das contas, conseguiu sair com esta vitória em Bragança Paulista, uma vitória da raça, uma vitória de determinação de um time que, mesmo com a dificuldade do jogo, tentou marcar o gol e conseguiu, graças ao Pedro Henrique, zagueirão da equipe do Massa Bruta, que marcou o gol e leva o Massa Bruta na outra fase da Copa do Sul-Americano. Agora vai enfrentar a equipe do Atlético Mineiro, ainda não sabemos, mas provavelmente este jogo deverá ser mando em São Paulo, no mando do Bragantino, no estádio Morumbis, até porque, como falou Luiz Henrique, pelo estreitamento das duas diretorias, está se dando muito bem aí a direção do Bragantino e a equipe do São Paulo. Então, por esse motivo, acho que o jogo contra o Atlético, contra a equipe do Atlético Mineiro, deverá ser em São Paulo, contra a equipe do Atlético Mineiro. O Bragantino sai classificado daqui para um público de 2.100 e poucos torcedores, público pequeno, mas a gente também compreende, dia de semana, 9:30 da noite, fica difícil para o torcedor vir no estádio. A gente compreende perfeitamente aí as dificuldades dos torcedores, mas o que mais vale a pena é ver um Bragantino aí classificado, viu, Márcio? Agora vai lutar aí novamente, assim como foi em 2023, para quem sabe o Bragantino chegar a mais uma final de Copa Sul-Americana, mas agora o buraco vai ser mais embaixo, porque enfrentar o Atlético Mineiro é bem difícil, e eu diria que vai ser em campo neutro, porque o Braga não vai poder jogar em Bragança Paulista. Pelo menos é o que nós esperamos, até porque a Conmebol, com toda certeza, vai fazer cumprir ali o regulamento do campeonato, onde diz no regulamento que estádio com menos de 20 mil torcedores não pode mandar jogos das oitavas de final da Copa Sul-Americana. Como o estádio aqui tem capacidade para 12 mil, então dificilmente o Bragantino vai jogar aqui. Vai ter mesmo que jogar em São Paulo. Mas o mais importante é que o Braga está classificado e o torcedor pode comemorar mais uma classificação da equipe do Massa Bruta. Márcio.
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2: Muito bem, são 22 horas, 23 horas e 42 minutos. O Luiz Henrique, o melhor em campo. É, o Luiz Henrique está por aí, o melhor em campo.
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2: Luiz Henrique, o melhor em campo, Luiz.
4: Bom, Márcio, não tem como o melhor em campo não ser o Pedro Henrique, autor do único gol da partida, salvou o Massa Bruta com uma bola tirada em cima da linha. Então, para mim, o melhor em campo é o 14, Pedro Henrique, zagueiro do Massa Bruta.
2: Sérgio Silva, o melhor em campo.
3: Sem dúvida nenhuma, Pedro Henrique, o melhor em campo, disparado. Marcou o gol, evitou o gol do empate da equipe do Sport Cristal, por esse motivo, Pedro Henrique.
2: Demétrio Campos, boa noite, o melhor em campo, Demétrio.
5: Boa noite, Márcio, boa noite, amigos. É, Pedro Henrique, 14, sem sombra de dúvida.
2: Portanto, tá aí, o meu voto também vai para Pedro Henrique, por 4 votos, o melhor em campo. Luiz Henrique, seu destaque final, Luiz. É, Luiz Henrique, já vai trazer o destaque final.
4: Bom, Márcio, depois dessa classificação histórica do Red Bull Bragantino diante do Sporting Cristal, 1-0, vitória apertada, teve jogador expulso do time adversário, uma digna partida de Copa, o Red Bull Bragantino vai ter um período de folga, isso porque vai ter aí a rodada da Copa do Brasil nesse meio período, e o Massa Bruta volta a campo apenas no dia 9 de agosto para enfrentar o Corinthians. Mas na Copa Sul-Americana, o Red Bull Bragantino segue sua caminhada entre os dias 11 e 13 de agosto com o jogo de ida das oitavas de final, onde inclusive vai enfrentar um brasileiro, o Atlético Mineiro. E aí também tem a questão de se vai mandar o jogo aqui em Bragança Paulista ou se vai para um outro lugar, ou possivelmente São Paulo, quem sabe, ou aí quem sabe para outro estádio aqui do mesmo do estado de São Paulo. Já o Sporting Cristal segue apenas com o Campeonato Peruano e com a Copa Peruana e dá adeus ao sonho continental, visto que foi eliminado na Libertadores e agora na segunda chance que teve foi eliminado na Copa Sul-Americana. Muito obrigado, Sérgio, muito obrigado, Márcio, obrigado também, Demétrio, pela parceria, obrigado também à diretoria da Bragança FM pela confiança no nosso trabalho e também à audiência que nos acompanhou nessa jornada esportiva. A gente volta amanhã trazendo mais informações e a repercussão dessa partida aqui na 79.7.
2: Sérgio Silva, seu destaque final, Sérgio.
3: Agradecer mais uma vez a equipe esportiva da Bragança FM por fazer essa cobertura da classificação do Red Bull Bragantino para as oitavas de final da Copa Sul-Americana e convidar os amigos para acompanhar amanhã às 18 horas o programa Gol de Placa, e com toda certeza a nossa equipe vai repercutir bastante esta classificação da equipe do Massa Bruto. Um abraço para você, Márcio, para o Demetrio, para o Luiz Henrique e para toda a equipe esportiva da Bragança FM. Forte abraço, uma ótima noite.
2: Um abraço, um bom descanso para você, Sérgio, para o Luiz Henrique e toda a equipe. Gol de Placa para o futebol aqui do 79.7. São 23 horas e 45 minutos, 8 da noite e 45 minutos. Portanto, né, este é o nosso, né, prorrogação. Nos trabalhos técnicos de Demétrio Campos, a direção geral de Maria de Lima. Estou indo embora. Eu volto no domingo, às 6 da manhã, com o Show Sertanejo. Eu desejo a todos uma ótima noite. Tchau, Bragança. Tchau, região.

0: Bragantino. Bola levantada na área, subiu Pedro Henrique de cabeça, meteu uma bola pro fundo da rede para tirar o zero do placar em Bragança Paulista. Agora, torcedor do Brasil, o Red Bull Bragantino tem um. Pedro Henrique foi para a rede. Quando eram decorridos 14 minutos de bola rolando. É de cabeça, é de cabeça. O Massa Bruta está na frente. Descreve o gol do futebol.
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8: Ultrapassamos a marca de 10 milhões de visualizações nas redes sociais. 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
2: Muito bem, tô chegando. A partir de agora, para ficar com você aqui nas ondas da melhor. Vamos juntos com muito amor no ar. Amor em forma de música sempre aqui para você. Muito volume aí e vem comigo. São 3 horinhas de muito amor em forma de música. Muito amor no ar. Eu, Vanessa Medeiros, fico com você a partir de agora. Fique comigo, fique ligado. Combinado?

0: Eu e você na 79.7, o som da região, você ouve aqui, Bragança FM. Nós temos um encontro marcado com muito amor na 79.7, você sabe disso. Vamos juntos com mais uma edição do Amor Sem Fim. 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
0: E a gente começa o programa com essa música linda, The Hollies, I'm Down.

Acordar Meu Amor, ouvimos Color Me Bad. E assim a gente fechou o bloco. Agora tá chegando Paul Young, Old Girl, pra você.

If Wishes Come True. Linda essa canção com Sweet Sensation. Eu curti. Espero que você tenha gostado também. E assim a gente fechou mais um bloco. E agora, chegando a italianíssima Laura Pausini para cantar pra gente Strani Amori. Nessa canção tem a participação de Renato Russo.

Surrender to Me, música do Robin Sander e Annie Wilson fechando este bloco. Agora tem Heart por aqui, Stranded.

0: I Believe I Can Fly. Ouvimos a Kelly Rowland. E assim a gente fechou a nossa primeira hora de hoje. Temos mais 2 horas. Sim, senhor, sim, senhora. Então não desgruda coração. Te espero com a nossa programação apaixonadíssima.
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0: Estamos apresentando Amor Sem Fim. Eu e você juntos, sempre aqui. O amor está no ar.
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0: E agora, chegando mais músicas, chega de papo, Vanessa. Vamos curtir Ella Bountown, Take My Breath Away.

Love by Grace. Ouvimos aqui a Laura Fabian fechando esta sequência. Tema de novela, linda, linda essa canção. E assim a gente fechou mais um bloco da nossa programação. E agora tá chegando por aqui, na nossa trilha sonora, Noah Cyrus, Donald, pra você.

Knife, ouvimos Rockwell. E assim a gente fechou mais uma super sequência. E agora com Milli Vanilli, I'm Gonna Miss You, pra você.

0: Closer Than Close, ouvimos Bee Gees fechando este bloco. Estamos apresentando Amor Sem Fim. Muito amor pra você sempre.
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0: Agora tem Laid Back, Sunshine Reggae.

0: Will in the Sky, Journey, fechando este bloco. Fechamos também mais uma hora da nossa programação. Temos mais uma horinha, sim senhor, sim senhora. Não saia daí, te espero com muito amor em forma de música sempre aqui.
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0: Estamos apresentando Amor Sem Fim de hoje. Desejo para você muito amor na sua vida, amor é fundamental. E na nossa programação musical, amor tem de sobra.
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0: Abrindo a nossa última hora, tá chegando por aqui agora, na nossa trilha sonora, New Kids on the Block. I'll be loving you forever. Pra você.

The Great Pretender Queen, fechando este bloco. E agora vamos ouvir o sucesso internacional na nossa programação musical. Steve Perry, If Only for the Moment Girl.

Eternal Flame, Eterna Chama, com Atomic Kitten, fechando mais um bloco. E agora tá chegando essa música linda. Aumenta o volume aí, porque vale a pena. The Pretenders, I'm Not In Love.

Always, linda, linda canção com Atlantic Stars, fechando aqui mais um bloco do nosso Amor Sem Fim. E agora vamos ouvir a música do Halle Hayard com Can't Help Falling in Love, linda, linda, pra você.

0: Kind of Pigeon, com este sucesso internacional do Elton John, a gente fechou aqui o nosso Almoço Sem Fim de hoje. E eu vou para voltar amanhã, se Deus quiser e permitir. Fique bem. Tudo de melhor na sua vida, é o que eu te desejo, muito amor sempre. E amanhã eu tô de volta. Te espero com a nossa programação musical. Apaixonadíssima, combinado? Fique bem e até mais. Bye, fui.
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0: Luiz Brasília. Obrigado pelo carinho. Obrigado pela presença de cada um de vocês. Muito obrigado por acompanhar o trabalho da dupla Henrique e Juliano, por receber esse trabalho aí na casa de vocês. Espero que vocês realmente recebam com muito carinho, né, Juliano? Que a gente trabalhou muito duro pra poder fazer um DVD incrível pra vocês.
1: Vocês mudaram a nossa vida. Vocês fizeram o Henrique e Juliano se tornar realidade pra muitos.
0: Obrigado, muito obrigado. Brasília! Obrigado demais, Brasília.
2: Valeu!
0: Te apaixonado em vocês.
2: Valeu, você, né?
0: Obrigado. Tchau, tchau, gente. Que Deus abençoe mais esse trabalho e abençoe a vida de cada um de vocês aí. Obrigado.

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0: aqui na Bragança FM 79.7. Chapéu e viola, é moda que não acaba mais. A melhor companhia no seu dia a dia, o som da região. Nosso site, bragançasemcedilha.com.br. 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Vamos nessa então, o som da região, aqui na Bragança FM, é Chapéu e Viola. Cadê meu chapéu? Ah, tá aqui, ó. Tá na hora de pegar o chapéu e curtir muita moda de viola.
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3: Vamos celebrar ouvindo moda boa no rádio aqui na sua rádio. E aqui é o Bom Fim desde pequenininho. E aí você que é o mais importante. Alô, seu Zé, Dona Maria, Dona Josefina. A gente começa com Belmonte, Amaraí. Saudade da minha terra.

0: Meu sítio, meu paraíso, Zé do Rancho e Zé do Pinho. Eita, moda chega a dar um arrepio.
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5: Vianne Vieirinha cantando Coroa de Espinhos. Sucesso aqui no Chapéu e Viola. Tá tudo bem com você? Espero que sim. E moda boa pra você.

0: Valdomiro e Valdemar, pra tudo nós dá jeito, mas tem uma coisa, meu amigo, que não tem defeito, é pra morte.
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6: Léo Canhoto e Robertinho, é o delegado Jaracucu. Cuidado que esse delegado é um perigo, hein?

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0: Obrigado, gente.
1: A loira do carro branco, João Paulo e Daniel, cuidado, ela tá aí solta pela cidade. E vamos embora com Jesus e Nossa Senhora. Até amanhã, valeu, tchau.
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8: Bora que bora, turma, chegando com o nosso Laço do Peão. Então faz o seguinte, ó, avisa todo mundo que o Chicão chegou.

0: Bora que bora, meu povo, no ar o nosso Laço do Peão, aqui ó, na Bragança FM 79.7, é o som da região, né? 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Ó, deixa eu te convidar também a você ficar por dentro de todas as novidades através do nosso site radiobragança.com.br, para você ficar sempre conectado junto com a gente, né? Aumenta o volume, entrando no ar mais uma edição do nosso
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0: A primeirona é Luan Pereira com Laona Prada, é o Lençol de Seda.

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1: Muito bom dia, sejam bem-vindos ao Sertanejo Bom Demais nesta manhã, hoje manhã de quinta-feira, né? Dia 30 do mês de julho de 2025, aliás, 2026, né? Vamos aqui ao vivo até as 8 horas da manhã com o Sertanejo Bom Demais nesta manhã. E como é bom acordar logo cedinho com a verdadeira música sertaneja e saber que você está aí ouvindo a nossa programação. É melhor ainda, onde quer que você esteja, obrigado pela sua audiência. É nesta manhã que você tenha um excelente dia, né? Um dia de muita paz. É o que deseja todo aqui, a equipe.

do sertanejo bom demais nesta manhã, né? Hoje manhã de quinta-feira, bom para ouvir uma boa música sertaneja. E se você quiser participar também, o telefone está aqui no gancho, hein? O telefone é 4034-1467. É a linha direta aqui do sertanejo bom demais com você, ao vivo, né? Até as 8 horas da manhã. E depois das 8 tem a programação do Primeira Mão, comandado aí pelo Jango, né? E com certeza é um prazer muito grande estar aqui com você nesta manhã e saber que você está aí do outro lado do rádio ouvindo a nossa programação, né? Onde quer que você esteja. Obrigado por deixar fazer parte da sua manhã através aqui do sertanejo bom demais nesta manhã. Olha, olha, são 6:01, vou tocar mais um modão. Daqui a pouco eu já venho com as notícias, daqui a pouco eu falo da Mega Sena, tem notícias policiais, tem a Pâmela com a previsão astral, tem muita coisa. Lourenço Lolival vai cantar a Canga do Tempo. Canga.

Olha a hora, 6:04, não perca a hora, 6:04 nesta manhã de quinta-feira. Bom dia, 6:04.

Tá aí César e Paulinho, nunca mais aqui no Sertanejo Bom Demais, né? Olha, olha, são 6:13, manda um abraço lá pro nosso amigo Seu Braza, tá aqui, ô Seu Braza, tá lá em Bom Jesus, os perdões, obrigado pela audiência, né? Mandar bom dia também, né, pro nosso amigo Choquito, alô Choquito, já tá aqui dizendo que bom dia, já tô aqui cortando as estradas do Brasil, né, te ouvindo, obrigado pela companhia, viu Choquito, obrigado pela sintonia, ouvindo aí o Sertanejo Bom Demais, né? Nesta manhã de quinta-feira, hoje quinta-feira, dia 30 do mês, bom para ouvir uma boa música sertaneja e saber que você está aí do outro lado do rádio, é melhor ainda, onde quer que você esteja, muito obrigado pela sua audiência, obrigado pelo seu carinho nesta manhã, hoje manhã de quinta-feira, dia 30, até as 8 horas da manhã, tem um Sertanejo Bom Demais na Bragança FM em 79.7. Daqui a pouco tem a Pâmela com a previsão astral, lembrando que você também pode ligar e participar, o telefone é 4034-1467, é a linha direta nesta manhã de quinta-feira, bom para ouvir uma boa música sertaneja e saber que você está aí ouvindo é melhor ainda, né? Onde quer que você esteja, muito obrigado por deixar eu fazer parte da sua manhã através aqui do Sertanejo Bom Demais desse amanhecer de quinta-feira. Feira, né? Tá gelado, mas bom pra ouvir uma boa música sertaneja, é melhor ainda onde quer que você esteja. 6:14, vamos chegar com o Madre Daniel, que canta aqui no Sertanejo Bom Demais, Avenida Boiadeira, canta Daniel, condução 6:15, bom dia.

0: Tá aí o Daniel cantando Velha Avenida aqui no Sertanejo Bom Demais, né? Olha, olha, são 6h19, lembrando que você também pode ligar para cá e também pedir a sua música. O telefone é o 4034-1467, é a linha direta aqui do Sertanejo Bom Demais, nesta manhã de quinta-feira, quinta-feira, dia 30 do mês de julho de 2026. Eu vou fazer o seguinte, eu tenho intervalo para fazer, a Pâmela está chegando por aqui com mais uma previsão astral e na sequência eu vou voltar aqui com casos de polícia. Afinal de contas, a prefeitura fez aí um pente frio do pessoal que dorme na rua aí devido ao frio, né, que está aí nessa época. Aí daqui a pouco a gente vai falar sobre isso. Chega para cá, Pâmela, com a previsão astral.
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2: Olá, quinta-feira, 30 de julho, comigo, Pan Giacomini, e a previsão para o seu signo.
1: Signo de Áries.
2: O seu aponta que você está na área familiar é ótimo para resolver alguns questionamentos em casa. Só não seja duro demais consigo mesmo. No amor, abra-se mais com o crush e mostre que não tem medo de desafios. Não esqueça de estudar para aquele concurso que está chegando. Coração número 4.
1: Signo de Touro.
2: O dia é ótimo para focar no aprendizado e nas conversas inteligentes daquelas que fazem pensar. Cuidado com o estresse. A chance de aproximação espontânea com o crush. Momento favorável para resolver os probleminhas diários e estar mais junto. Nas amizades, não cobre demais os amigos. Cor verde número 12.
1: Signo de Gêmeos.
2: O céu aponta maior compreensão das necessidades práticas, inclusive as finanças, o que é ótimo para lidar com as demandas da escola de forma objetiva. Sem tirar o pé do chão nas amizades, o amor e um afeto ainda mais verdadeiro surgem. Bom dia para entender melhor o crush. Cor amarelo número 3.
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2: Em Sand de volta.
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6: Olha a hora, 6h24.

Tá aí Cacique Pajé, inquilino de violeiro aqui no Sertanejo Bom Demais, né? Olha a hora, são 6 horas e 27, não perca a hora, 6 horas e 27 minutos, nesta manhã. Lembrando que hoje é manhã de quinta-feira e vamos com notícias policiais aqui na nossa programação. Vamos com notícias policiais aqui, além da boa música sertaneja, você fica por dentro de tudo o que acontece em Bragança Paulista, né? E a prefeitura, juntamente com o Fundo Social, fez uma mega operação aí contra o frio. Operação Noite Fria reforça acolhimento e segurança de Bragança Paulista. A Prefeitura de Bragança realizou na última terça-feira, dia 28, mais uma edição da Operação Noite Fria, reunindo o pessoal da Guarda Civil Municipal, Polícia Militar, SEMAD, Secretaria Municipal de Serviço e a Ação Integrada de Assistência Social e Segurança Pública e Zeladoria, né? Ao todo foram 32 pessoas que foram abordadas, sendo 20 em situação de rua e 12 que utilizavam aí espaço público temporariamente. Desses, 3 aceitaram acolhimento e foram encaminhados à casa de passagem. Além das abordagens social, a operação inclui patrulhamento preventivo, limpeza da área pública e avaliação técnica, iluminação dos dois locais, iluminação, né, dos locais atendidos e substituindo aí futuras melhorias para ampliar a segurança à população. A operação Noite Fria reforça o comprometimento da administração municipal com atendimento humanizado, né, e preservação da ordem pública e a atuação integrada entre os órgãos municipais. Então tá aí, né, o pessoal fez aquela pente fina para o pessoal que mora aí na rua. Pena que muitas pessoas não querem sair da rua, né? Mas foi uma operação feita aí pela guarda, também aí, né, pelo pessoal aí da Polícia Militar. Que legal, né? Que legal que realmente está muito frio aí à noite, mas pena que não tem todos se aceitam, né, ir aí voltar para casa ou ir para casa de passagem, né? Então tá aí para você que tá aí ouvindo a programação, uma notícia que foi divulgada pela prefeitura e a gente aqui também divulga, né? Olha, olha, são 6 horas e 29. Deixa eu mandar para o Alexandre, o Ferrugem. Alô, Alexandre, tá de férias de novo, Alexandre? Meu Deus, o homem tem 5 férias por ano. Ai, meu Deus do céu. Alexandre que tá lá no Boa Vista do Silva, ouvindo aí o Sertanejo Bom Demais, que tá de férias, ele que trabalha na prefeitura. Ei, Alexandre. E mandar um abraço a todo o pessoal do Boa Vista do Silva, obrigado pela audiência. É, Rodrigo Matos e Praiano vai cantar A Grande Luta. Olha a hora, 6h30.

Tá aí os dois mineiros aqui no Sertanejo Bom Demais nesta manhã, né? Lembrando que hoje é manhã aí pra você, amanhã de quinta-feira, dia 30 do mês, última quinta-feira do mês de julho, né? Deixa eu mandar um dia pra Nair, ligado lá em Pinhãozinho. Alô, Nair, tá ligado em Pinhãozinho, obrigado pela audiência, obrigado pelo carinho, né? Vamos com as notícias policiais desta manhã.

0: Vamos com notícias policiais. Polícia prende investigado por ataque a bancos em 2018 durante a operação contra o tráfico, né? Lembrando que esse caso aconteceu em Atibaia, né? Um homem investigado por envolvimento em um ataque em agência bancária que terminou a morte de um policial militar em Atibaia em 2018 foi preso nesta terça-feira, dia 28, durante a operação da Polícia Militar em Itatiba, né? No interior de São Paulo. A ação foi desencadeada após uma denúncia sobre um ponto de tráfico de drogas instalado numa adega na cidade de Itatiba. Segundo a PM, a informação indicava que um homem que utilizava muletas e coordenava a comercialização de entorpecentes escondia drogas em um porta-malas de um veículo abandonado nas proximidades. Ao chegar ao local, os policiais abordaram 4 pessoas e, durante a vista pessoal, um adolescente que estava com a chave do automóvel citado na denúncia. No interior do porta-malas, os agentes encontraram porções de drogas, conforme a polícia, mesmo admitindo a participação venda de entorpecente. Entre os abordados também estava um homem, apontado pela Polícia Militar como integrante de uma organização criminosa. Investigação da participação dele, né, no ataque de banco ocorrido em Atibaia em dezembro de 2018. E, de acordo com a corporação, ele afirmou que o responsável pelo gerenciamento do ponto de tráfico e outros 2 homens abordados foram liberados após a polícia informar que nenhum material ilícito foi encontrado com eles. Enquanto aguardava a chegada do apoio da policial, né, em encaminhamento à delegacia, o investigado tentou fugir. Segundo a PM, ele correu na tentativa de escapar e destruiu o telefone celular que poderia conter informações que é relevante da investigação. Durante a fuga, o homem tropeçou em uma lixeira e caiu e sofreu ferimentos na cabeça. A corporação afirmou ainda que resistiu à prisão, sendo necessário o uso de força para contê-lo. O suspeito, né, adolescente, foi levado à delegacia da polícia de Itatiba e o homem permaneceu preso, atuado pelo crime de associação para o tráfico de drogas, corrupção de menores, resistência e desobediência. Já o adolescente responde, né, por o ato de infracionado, analógico e tráfico de drogas. Após o procedimento legal, foi entregue ao responsável. O homem preso também é investigado pela participação do ataque criminoso registrado em 19 de dezembro de 2018, quando integrante de uma quadrilha atacaram 3 agências bancárias em Atibaia. Na ocasião, um policial militar, né, Nilson Furuta Júnior, de 30 anos, morreu durante o confronto com os criminosos. Até a publicação da reportagem, a defesa do investigado não havia sido localizada para comentar o caso. Então tá aí, né? O homem foi aí preso e tudo leva a crer que ele estava envolvido naquele caso onde a gente falou aqui até no programa, né? Aquele ataque que teve na cidade de Atibaia, a 3 bancos na cidade de Atibaia. Parabéns à polícia, né? E que continuou trabalhando e localizou aí esse meliante. Olha, são 6h40. A Pamela está chegando por aqui com mais uma previsão astral. Daqui a pouquinho eu falo do Red Bull Bragantino, hein? Ontem teve o jogo do Red Bull Bragantino, né? Mandar um abraço a todo o pessoal da equipe esportiva que ontem pôde acompanhar o jogo. E lembrando que o Red Bull Bragantino jogou ontem, né? Mas ontem não foi pelo Campeonato Brasileiro, foi pela Sul-Americana, né? Olha, 6h40, vou para o intervalo e na sequência eu volto aqui com a Pamela com a previsão astral. E na sequência eu volto nesta manhã, lembrando que hoje é amanhã de quinta-feira, eu volto já.
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1: Signo de Câncer.
2: O céu traz maior clareza mental e consciência das próprias necessidades. Um convite para uma postura decidida. Seja realista com objetivos escolares, porque a chance de desgaste físico e mental. Aposte no fortalecimento de laços afetivos com o crush. A dica é ir com calma. Cor roxo para o dia, 6 para a sorte.
1: Signo de Leão.
2: O céu aponta que pode ser hora de planejar mais e enfrentar os desafios com paciência. Busque formas criativas de lidar com obstáculos e evite impulsos desnecessários. As estrelas dizem que uma boa hora para valorizar as histórias afetivas. Cor branco número 8.
1: Signo de Virgem.
2: A troca de ideias com amigos pode ser bem positiva e ampliar o conhecimento. Atenção com a privacidade e economia, já que Saturno pede cuidado. Nas amizades, equilíbrio social e o pessoal. No amor, ouça o coração antes de se estressar com as DRs. Nos estudos, foco. Cor laranja número 7 para o dia.
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3: Estão de volta aqui no Sertanejo Bom Demais. Lembrando que eu, antes do intervalo começar, eu falei sobre o campeonato brasileiro, mas o Red Bull Bragantino jogou pela Sul-Americana e acabou ganhando ontem de 1-0 contra o Cristal do Peru, né? Sport Cristal, que jogou ontem aqui em Bragança contra o Red Bull Bragantino, e o Bragantino bateu o Cristal por 1-0. Então você que está aí ouvindo a programação, né? Ontem teve jogo aqui em Bragança pela Conmebol Sul-Americana, e o Red Bull Bragantino, com transmissão da Bragança FM, ganhou de 1-0 sobre o Sport Cristal lá do Peru, que jogou aqui em Bragança Paulista. Daqui a pouco eu trago os resultados aí do brasileiro, né? O brasileiro que também teve rodada ontem, né? Alguns jogos teve ontem, né? E a gente vai trazer pra você daqui a pouquinho. Deixa eu atender mais um pedido de música aqui. Quem tá aqui? Ah, o seu Brás tá ligado aqui em Bom Jesus dos Perdões. Ei, seu Brás, como é que tá a festa aí? Vai começar a festa, hein? Amanhã começa a festa em Bom Jesus dos Perdões. Amanhã, dia 31. Fala aí, seu Brás, bom dia.
4: Ô, Márcio, bom dia. Estou de pé, já estou fazendo meu café e ouvindo o programa aí. Foi maravilhoso por vocês aí. Verdade. Esse é o melhor programa que a gente ouviu de manhã. Você agora e antigamente era o Zé Beto. Verdade. Zé Beto, os Albertinhos antigamente, verdade. E outro mais, ligado todos, já ouvia muito, verdade. Meu Zé, prefeito, carregador. E também o Nico da Rádio Bragança, verdade. A gente sempre ouvia também, verdade. Então vamos para nós aqui, para morrer o programa. Vamos ser mesmo com Jacóia, Cozinha, Breganha e Mulher. Breganha de mulher, com Jacóia Cozinha. Eu peço para todos os ouvintes que eu me programo, vocês aí. Uma boa quinta-feira a todos, falou?
3: Tá aí o seu Brás, ei, seu Brás, gostei da elogia agora, hein? Ei, seu Brás, quem é? É o Zé Bétio. Olha a hora, 6h46, Breganha de manhã, Jacó e Jacozinho. Gostei, hein, seu Brás, que elogio, gostei. Fiquei contente agora, hein? Agora subiu no meu conceito. Olha a hora, 6h46 aqui no Sertanejo Bom Demais.

Tá aí, breganha de mulher. Alô, Zé do Bule, ligado aqui na programação do Parque dos Estados. Obrigado pela audiência, né? Mandar um abraço também pro seu Antônio. Alô, seu Antônio. Seu Antônio teve aqui, né? Ei, seu Antônio, hein? Foi na segunda-feira que ele teve aqui. Ei, seu Antônio, veio aqui no centro, veio tomar um café com a gente. Obrigado pela audiência, viu, seu Antônio? Obrigado pela sintonia. E ele tá lá no Parque dos Estados, lá com a dona, acho que é a dona Maria mesmo, que é a esposa dele, né? Agora perdeu aqui o papel. Mandar um abraço pro pessoal do Parque dos Estados. Obrigado pela audiência, obrigado pelo carinho, né? Nesse ligado aqui no Sertanejo Bom Demais, nesta manhã de quinta-feira. Lembra que daqui a pouquinho tem a programação do Primeira Mão, e hoje vai ter a participação do seu Otávio, né? O seu Otávio que foi aí, ele é organizador aí da festa de Pinhalzinho, né? Festa em prol do Hospital do Câncer de Barretos. Manda um abraço pro seu Otávio. É o seu Otávio! E ele que coordenou aí a festa, né? Hoje eu vou trazer aqui já um balanço de como foi a festa lá de Pinhalzinho, que no último dia 26, que foi no domingo, né? Que a gente divulgou aqui, teve o maior prazer de divulgar, né? A gente sempre tem o maior prazer de divulgar, e depois também a gente traz aqui, né, o resultado aí positivo da festa, né? E mandar um abraço a todas as pessoas aí que escutam a gente muitas vezes, né? E vai nos eventos aí e vai lá e curte os eventos, contribui e ajuda aí muito aí as entidades. E lá na cidade de Pinhalzinho foi a festa em prol do Hospital do Câncer. Agora no dia 6 de setembro vai ser lá em Pedra Bela, hein? Lá no ginásio municipal de Pedra Bela, onde vai ter a festa em prol do Hospital do Câncer de Barretos, né? Manda um abraço para o pessoal que já está correndo atrás aí, né? Pessoal do manejo, pessoal que trabalha aí nos bastidores para arrecadar fundos para fazer a festa, né? O pessoal está correndo atrás lá, hein? Ainda não descobriu o que vai ser o cardápio do almoço, mas vou trazer para você nos próximos dias aqui o cardápio do delicioso almoço que vai acontecer lá na cidade de Pedra Bela. Olha, olha, 6h51, vamos com notícias policiais. Vamos com notícias policiais aqui para você nesta manhã. Motociclista é preso com medicamentos sem registro e produtos contrabandeados de drogas na rodovia Dom Pedro, né? Pessoal, tá contrabandeando aí muitas mercadorias aí, inclusive medicamentos que não pode, né? Motociclista foi preso na noite de terça-feira, dia 28, durante fiscalização da tática, né? O princípio da rodovia, Dom Pedro I, SP-065, em Itatiba. A abordagem ocorreu por volta das 22h40, no quilômetro 110, sentido sul. Segundo a Polícia Rodoviária, a equipe realizava a operação saneamento em uma praça de pedágio, quando abordou uma motocicleta que seguia para Itatiba, realizando transporte remunerado, né, de mercadoria farmacêuticas. Durante a fiscalização, o condutor foi questionado sobre o documento dos produtos transportados, mas informou que não possuía nota fiscal. Na vistoria realizada, o veículo, os policiais realizaram dentro do baú, né, da motocicleta uma caixa retatuída com 8 caixas de tezapatilda. Ainda durante a abordagem foi encontrada uma pequena porção de cannabis, né, que é a maconha, né, em uma pochete presa ao corpo do motociclista. Diante dos fatos, a ocorrência foi encaminhada ao Distrito Policial de Itatiba e o homem permaneceu preso à disposição da Justiça, sendo autuado conforme a ocorrência pelo crime de comércio e transporte de medicamentos sem registro sanitário e contrabando, né? Também foi registrado um procedimento referente ao porte de entorpecente para o consumo pessoal, previsto no artigo 28 da Lei de Drogas. Os produtos apreendidos foram apresentados a autoridades para providências legais. Então tá aí, né? Ele estava transportando aí na Avenida Dom Pedro, mas não pode, né? Não tinha nota aí dos produtos, não pode. Vamos a mais uma notícia para você ligado aqui na nossa programação, mais uma notícia policial. Vamos a mais uma notícia policial aqui no Sertanejo Bom Demais nesta manhã. Lembrando que hoje é manhã de quinta-feira. Operação Contra o Grau termina com a apreensão de motos irregulares. Sabe aonde? Em Pinhalzinho. O pessoal de Pinhalzinho também está fazendo um pente fino nas motos, né? As motos que fazem os randandandan aí, né? E fica empinando aí pelas ruas. A Guarda Municipal de Pinhalzinho, na tarde de domingo, dia 26, a operação de fiscalização após uma denúncia de moradores sobre motocicletas causando perturbação do sossego do bairro da Vargem Grande, nas proximidades de um loteamento.
De acordo com a corporação, a equipe realizava ronda pelo local após relatos de motociclistas realizando manobras perigosas, como o chamado grau, além da circulação de veículos em situação irregular e emissão excessiva de ruído. Tá, aquelas motos com escapamento aberto, né? Durante a ação, algumas motocicletas foram apreendidas por apresentar irregularidades e constatadas pelos agentes. Os veículos foram encaminhados para procedimentos previstos pela legislação de trânsito. A Guarda Municipal reforça que a prática como espinar motocicleta, rezar manobras que coloquem pessoas em risco,

tocar mais um modão? E daqui a pouquinho vou atender a Geninho. Alô, Geninho! Daqui a pouquinho vou atender você, hein? Quem chega pra cantar é o Chico Rei, Paraná. Tá com raiva de mim? Canta, Chico Rei! Canta, Paraná! Condução 6:56.

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1: Boa quinta-feira com previsão astral.
0: Signo de Libra.
1: O seu ponto que tem tudo para brilhar no trabalho hoje. Sol e Mercúrio ajuda a gerenciar tarefas e provas com foco. Mantenha calma nos desafios e não pressione os colegas. Intuição e delicadeza ajuda a resolver pendências com crush e trazem harmonia. Cor preto número 2.
0: Signo de Escorpião.
1: A vibe de autoconhecimento e reflexão, um desejo de entender melhor a própria vida que pode surgir. Só não deixe isso atrapalhar as atividades do dia a dia. Namoro equilibra as emoções e fortalece qualquer paquera ao rolo que esteja rolando. Cor rosa número 5.
0: Signo de Sagitário.
1: O seu aponta maior habilidade para análise e introspecção, o que é ótimo para entender o que quer e não o que satisfaz. Agora cuidado para não ser frio demais com as pessoas. No amor, seja claro sobre sentimentos. Enfrente as tretas com coragem e sem medo, Sagitário. Cor cinza número 9. Ainda hoje muito mais.
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0: Tá aí, modão aqui no Sertanejo Bom Demais nesta manhã, são 7:07, né? Eu tava vendo aqui as obras, né? Do Red Bull Bragantino, onde que é o estádio Nabi Bishedid, né? Estádio de Marcelo Stefani, de complexo Nabi Bishedid, né? Ou contrário, estádio Nabi Bishedid, complexo Marcelo Stefani, né? E, nossa, como tá adiantado as obras lá, hein? Nossa, o pessoal já rebaixou tudo aqui lá, né? E realmente vai sair uma grande arena Red Bull. Tá ficando legal lá, tá ficando legal, hein? Que legal. Olha, são 7:07. Vamos aproveitar que a gente tá falando aqui de futebol. Deixa eu falar pra você que tá aí ouvindo a nossa programação, né, dona Vera Gutierrez? É sobre os resultados do Campeonato Brasileiro. Ontem tivemos o Red Bull Bragantino, não jogou ontem, jogou contra a Comebol, né? Jogou contra o Cristal, né? O time aí que jogou pela Comebol, Cristal do Peru. E mais o teve com a rodada do Campeonato Brasileiro. E ontem tivemos a 21ª rodada do Campeonato Brasileiro, onde tivemos os Maião, o Mirassol, que jogou contra o Remo, e o Mirassol bateu o Remo por 2-1. No Beira-Rio, o Internacional jogou contra o Flamengo e empatou em 1-1. No Maracanã, tivemos o Bahia, que pegou o Fluminense ontem, né, e empatou em 0-0. No Barradão, o Palmeiras, o Vitória jogou contra o Palmeiras, né, e o Palmeiras bateu o Vitória por 4-0. Meu Deus do céu, né? Hoje teremos jogos também, hoje lá na Neoquímica Arenas, o Corinthians vai pegar o Atlético, né, o Atlético Paranaense. Hoje o jogo será aí às 19h30. E hoje também teremos lá no Couto Pereira, o Coritiba vai jogar contra o Cruzeiro às 21h30. Lembrando que também teremos lá no Nilton Santos, lá no Engenhão, lá no Rio de Janeiro. O Botafogo vai pegar o Grêmio, mas ainda não tem data. O São Paulo vai pegar o Santos, que também não tem data, né? E também teremos o Atlético de Minas Gerais, que vai pegar o Red Bull Bragantino sem datas. E também na Arena Condá, o Chapecoense vai pegar o Vasco ainda sem data aí definida, né? Após a rodada de ontem, a tabela de classificação tá assim. O líder do campeonato é o Palmeiras, com 47 pontos. Em segundo está o Flamengo, com 39. Em terceiro está o Atlético Paranaense, com 36. Em quarto está o Fluminense, com 34. Em quinto está o Bahia, com 32. Em sexto está o Red Bull Bragantino, com 31. Em sétimo está o Botafogo, com 29. Em oitavo está o Atlético de Minas, com 28. Em nono está o Corinthians, com 28. Em décimo, Coritiba, com 27. Em décimo primeiro está o Cruzeiro, também com 27. Em décimo segundo está o São Paulo, com 26. Em décimo terceiro está o Vitória, com 26. Em décimo quarto, Mirassol, com 23. Em décimo quinto, Santos, com 22. Em 16º, Internacional, com 22. Os quatro últimos do campeonato. Em 17º, está o Grêmio, com 22. Em 18º, está o Vasco, com 21. Em 19º, está o Remo, com 21. E o último do campeonato, em 20º, está a Chapecoense, né? Que tem apenas 10 pontos. Então, você que está aí ouvindo a programação, o Red Bull Bragantino jogou ontem e ganhou de 1-0, né? Contra o Sport Cristal, time lá do Peru, pela Conmebol. Também são 7:10, antes de tocar mais um modão, deixa eu falar pra você aqui, né, que a Final Noturna recebe hoje Samsonite e Banda, nesta quinta-feira, dia 30. Hoje tem Feira Noturna lá no Poço de Monta, no Galpão de Eventos, né, Newton Caixa. A Feira Noturna no Poço de Monta recebe nessa quinta-feira, dia 30, mais uma atração da programação do Festival de Inverno 2026. A apresentação tem Sunai e Banda, que está marcado para 7h da noite no Bacão do Evento Newton Caixa, no Parque Exposição Fernando Costa, Poço de Monta. Durante o mês de julho, a Feira Noturna passou a integrar oficialmente a programação do Festival de Inverno, especialmente nesse período. O evento está sendo realizado, né, em quinta-feira, das 6h da tarde às 22h. No Parque de Exposição, lá no Galpão de Eventos, né? Então tá aí, você que tá ouvindo a programação, hoje tem Feira Noturna, e é muito gostoso, hein? A Feira Noturna, para quem gosta aí de uns quitutes noturnos aí, ver uma boa música, a Feira Noturna lá no Poço de Monta tá legal, né? Olha, são 7:11, vamos atender a nossa amiga Geni. Ei, Geni, será que a Geni tá chonada? Ô, Geni é vive chonada, né? Ei, Geni, é a chonadinha. A Geni, vamos pedir de chonadinha. É a vive apaixonada. Ei, Geni, fala aí, que música você quer ouvir, Geni? Bom dia.
1: Bom dia, com muita alegria, com muito comando. Hoje eu gostaria muito de ouvir o Tião Carreiro e Zé Paulo e meu Cajuzinho, oferecendo para todos os ouvintes, para todos da rádio. Muito obrigado, Márcio, fica com Deus, Deus te abençoe. Tchau, tchau, até mais, se Deus quiser.
0: Peão Carreiro e Zé Paulo, meu cajuzinho. Ei, Geni, eu falei que ela tá chonadinha. Olha, 7:11.

0: Tá aí lá pra Zenique, que é um cajuzinho. Ei, vai no supermercado comprar caju. Olha, são 7 horas e 15 minutos. É, né? Nossa amiga Zenique que pediu aí a música O Cajuzinho. Vai lá no supermercado e compra um quilo de cajuzinho, tá bom, nossa amiga Zenique? É, são 7 horas e 15. Deixa eu falar pra você que tá aí ouvindo a programação, né? Que o Bragança Shopping terá estacionamento gratuito nessa quinta-feira, dia 30. É, hoje quinta-feira, hein? Você que gosta aí de ir no shopping, né? Hoje teremos estacionamento gratuito lá no shopping. Para encerrar o período de férias escolares e mais comunidade aí, incentiva a mobilizar aí lazer à família, o Shopping de Bragança, o Bragança Shopping, com uma ação especial nesta quinta-feira, hoje, dia 30 de julho. Das 10 horas da manhã até 6 horas da tarde, estacionamento será gratuito para todos os clientes. Que legal, né? A iniciativa é convivente, né? É um convite para que os moradores de Bragança, Paulista e região aproveitem os últimos dias da férias para um ambiente complexo e opção, né, de compras, gastronomia, lazer e serviços e atendimentos para todas as idades. Para utilizar o benefício, basta retirar um ticket normalmente na entrada do estacionamento e os veículos, né, de veículos, e os veículos que ingressarem e saírem das 10 às 18 terão aí gratuidade concedida automaticamente na saída mediante a apresentação do ticket. A ação entrega o calendário de iniciativa promovido pelo Bragança Shopping para proporcionar benefício aos clientes e fortalecer o shopping como espaço de convivência, lazer e experiência para toda a comunidade. O Bragança Shopping está localizado na Avenida Aquindar Monteiro Junqueira, quilômetro 53, número 1013, né, no bairro do Campo Novo, em Bragança Paulista. Ei, nossa amiga Geni, né? Está dizendo aqui que vai comprar caju hoje. Ei, Geni, né? Então tá aí. Então, Bragança Shopping, hoje tem estacionamento gratuito das 10 da manhã até 6 horas da tarde. Que legal, né? Dá para você comprar no shopping lá hoje, hein? Vai lá prestigiar o nosso shopping de Bragança. Vamos incentivar o nosso comércio de Bragança para que continue com as portas abertas e também atenda toda a população aí, né? Que é gostoso. Eu, particularmente, eu adoro bastante ir no shopping, né? Olha a hora, são 7h17. Manda um abraço para Vera Gutierrez. Alô, Vera. Tá aí ouvindo a nossa programação. A Vera tá lá no Parque dos Estados. Ei, Vera Gutierrez. Ela fez uma pergunta para mim aqui. Ei, Vera, não entendi a sua pergunta. Faz favor de esclarecer para mim a sua pergunta. Olha a hora, 7h17. Vamos tocar mais um modão. E daqui a pouquinho eu venho aqui no Sertanejo Bom Demais. Daqui a pouquinho eu falo da agenda de festas. Nesse final de semana tem a Festa do Caminhoneiro em Bragança. Dança Paulista, ei, festa do caminhoneiro, né? É, festa do caminhoneiro que deve atrair um grande número de público, né? Aqui em Bragança Paulista. Deixa eu atender o nosso amigo Jota Alves, que está aqui ouvindo a nossa programação. Ei, Jota Alves, Jota Alves está lá, firme e forte, que é a Dona Maria Trindade. Ei, Jota Alves, bom dia, Jota Alves.
1: Bom dia com alegria, bom dia meu amigo Márcio Rossini. Gostaria de ouvir hoje com Moreno e Moreninho, conversa do burro e do cavalo. Essa música vai para a região Bragantina, para todos os seus ouvintes, e também lá para extremo, o bairro dos Pessegueiros. É, meu amigo, estamos juntos ouvindo o melhor do sertanejo através das ondas da FM Bragança Paulista. Fique com Deus e abaixa a agulha que a moda é boa. Até breve, se Deus quiser.
0: Olha a hora, 7h18.

0: Tá aí Moreno e Moreninho, conversa de burro. Olha, 7h22, esse daqui, esse nosso amigo já tava, estirou lá do fundo da grota, do fundo do baú, né? Olha, são exatamente agora, são 7h22, a Pâmela tá chegando por aqui com mais uma previsão astral, e daqui a pouquinho eu volto aqui no Sertanejo Bom Demais, com mais notícias e informações, nesta manhã. Daqui a pouquinho eu vou falar de mais notícias, vou falar também das festas, né? Nesse final de semana tem várias festas, entre a festa do caminhoneiro, tem vários eventos que acontecem em Bragança Paulista nesse final de semana, né? As festas julinas que acontecem, tá chegando o final, é final, né? Agora, apesar que eu já virando mês, já não é mais festa junina, é festa agostinianas, né? Para você que tá aí ouvindo a nossa programação, já que o mês vira aí nesses, não faço, né? Vira aí, deixa eu ver que dia que vai ser, dia primeiro, para você que tá aí ouvindo a programação, dia primeiro é sábado, né? Então, de sábado já vira o mês aí, pro mês de agosto. Ei, mês de agosto, mês do cachorro louco, né? Chega para cá, Pâmela, com a previsão astral nesta manhã, hoje de manhã de quinta-feira. Você, Pâmela.
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2: Para sua quinta-feira, previsão astral.
1: Signo de Capricórnio.
2: O céu aponta clareza nas relações e surgem desafios na família, então paciência será essencial. No amor, o momento favorece diálogos, o movimento planetário sugere diplomacia com crush. Nos estudos, disciplina é necessária, vá com calma. Cor marrom número 15.
1: Signo de Aquário.
2: O céu aponta uma boa hora para planejar e organizar a rotina escolar. Agora cuidado para não ser tão crítico. Isso pode dificultar o entendimento com os outros. No amor, encare os problemas da relação com a certeza de que tudo vai melhorar. Acredite na força do amor e equilibre as coisas. Cor dourado número 6.
1: Signo de Peixes.
2: O dia tem um aspecto favorável para se conectar com a galera e compartilhar ideias, então aproveite. Agora cuidado com a grana. No amor, é hora de enfrentar algumas inseguranças, porque o céu aponta que a chance de superar tudo para uma fase nova. Cor goiaba número 3. E de volta amanhã com muito mais da previsão astral. Até lá.
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7: Estão de volta aqui no Sertanejo Bom Demais. São 7 horas e 28 minutos nesta manhã, hoje manhã de quinta-feira, dia 30 do mês. Daqui a pouquinho eu vou falar das festas, né, que acontecem nesse final de semana, né? Vai ter a festa do caminhoneiro, também receber com um evento que vai ter lá na cidade de Pedra Bela, né? Pedra Bela, que vai receber a festa em louvor a Nossa Senhora da Pedra, né? Vai do dia 6 ao dia 9 de agosto. Já vou começar a divulgar aqui também para você já marcar na sua agenda, né? Olha, olha, são 7 horas e 29 minutos aqui no Sertanejo Bom Demais. Manda abraço pro Luciano. Já acordou, Luciano? Chitãozinho chorou, 7h29.

Tá aí Chitãozinho e Xororó cantando Galopeira. Essa música, né? Ficou muito conhecida na voz do cantor Donizete. Ei, Donizete, fez muito sucesso com essa música, né? Galopeira, aí vai, né? Deixa eu falar pra você do calendário de festas. Nesse final de semana, várias festas acontecem em Bragança Paulista, e não só em Bragança, como também na região. Vou começar com a festa italiana, que acontece no dia 6, 7 e 8, né? De 9, 6, 7, 8 e 9 agora de agosto, que mês que vai entrar, né? Aqui na Praça Raul Leme. Manda um abraço para o Padre Marcelo. Semana o Padre Marcelo foi aniversário, né? E teremos dia 6, quinta-feira. Vai ter aí o começo da festa, e lembrando que a missa será às 7h30 da noite. Temos barracas típicas, música italiana na praça. No dia 7, sexta, dia 7 de agosto, barracas típicas com música italiana na praça. No dia 8 de agosto, noite da pizza, no salão da catedral, com muita música ambiente italiano, barracas típicas e música italiana também na praça. No dia 9, que é domingo, temos o almoço italiano no salão da catedral e danças típicas, barracas típicas e música italiana também na praça. Deixa eu falar para você que está começando amanhã, dia 31, a festa em Bom Jesus dos Perdões. É, amanhã começa a festa lá em Bom Jesus dos Perdões, hein? Amanhã, dia 31, teremos aí, a partir das 20 horas, a banda Orquestra de Viola, às 20 horas lá no palco, né? Também teremos às 21 até às 21h40, a banda Orquestra Municipal. Às 22 horas, Juliana Mariano vai estar se apresentando. No dia 1º de agosto, que é no sábado, né? Teremos aí a Camila Mendes, que vai estar se apresentando a partir das 22 horas. No dia 2 de agosto, o Festival Musical Municipal, das 15 às 10 horas. E das 15 às 0 horas, também teremos aí o Festival Somos Todos Jovens, né? Lá na cidade de Bom Jesus dos Perdões. No dia 5 de agosto, Tayana vai estar se apresentando às 20h30 e Rodrigo, né, vai estar se apresentando às 20h30 até às 23h30. No dia 6 de agosto, teremos aí três atrações lá na festa de Bom Jesus dos Perdões, né? No dia 6 de agosto, programação intensa aí. Começa já a partir das 6 horas da tarde até às 7h30 com Bruna Carvalho. Às 20 horas até às 21h30, o forró com a Maria Lua. Maria Lua, que vai estar cantando forró. E das 22 até as 0 horas, Hugo e Tiago, né? Dia 6 lá de agora de agosto. No dia 7 temos aí as atrações, né? O barco, né? Das 21 às 0 horas. No dia 8 de agosto, Francis Rosa, das 20h30 às 21h30. E João Vila e Rafael, das 22 até as 0 horas. No dia 9 de agosto, último dia da festa, temos aí Atibaianos, das 14 às 15h30. Os Madruguinhas, né, das 19h30 às 21h, e também teremos um DJ aí no dia 9 de agosto para você que está aí ouvindo a nossa programação. Outra festa que vai acontecer também nesse final de semana, lembrando, vamos voltar antes de falar aqui de final de semana, amanhã, que é dia 31 de julho, né, temos aí a novena de São Miguel Arcanjo, lá do Padre Denis, lá de São Miguel Arcanjo, né, que começa o seu primeiro dia da novena, serão 9 sexta-feira, né, até o dia de São Miguel Arcanjo. Amanhã, dia 31, que é primeiro dia da novena, teremos às 7h30 da noite o Padre Antônio Maria, né, e a benção da água. Então amanhã teremos aí o Padre Antônio Maria, e vai estar se apresentando amanhã, né, lá na igreja de São Miguel Arcanjo, e também teremos a benção da água, né. Lembrando que o Padre Antônio Maria é o padre que muito conhecido da TV Aparecida, né? Ele vai vir aí para começar o primeiro dia da novena. Serão 9 sextas-feiras, né? Outro evento que deverá acontecer também nesse final de semana é no dia 2 de agosto, que é domingo. É a festa do caminhoneiro, né? Que vai ser a 16ª festa do caminhoneiro, lá no Poço de Monta. Onde temos praça de alimentação, brinquedos infláveis, shows ao vivo e cantores regionais, e sorteio de brindes e também exposição. No dia 2, que é domingo, a partir das 8 horas da manhã, temos a missa no bairro da Penha. Depois o pessoal sai em carreata, né, pelas ruas de Bragança, indo até o Poço de Monta. Ele vai ter um vencimento ali na entrada do Poço de Monto. E lembrando que você que está ouvindo a programação, a entrada vai ser 1 litro de leite, né? Ou então aí 1 quilo de ração, tanto de gato como de cachorro, né? Então você está convidado. E teremos aí o show, né, a partir do meio-dia, de Lucas e Rafael. Às 14 horas, Vinícius e Gabriel. Às 4 horas da tarde, a banda Pires vai estar se apresentando lá na festa do Posto de Monta, né? É festa boa, né? Festa do caminhoneiro, né? O dia todo aquele buzinaço, né? E também para você que está aí ouvindo a nossa programação, hoje, que é dia 30, teremos aí, né? Hoje, dia 30, teremos aí o 8º dia da novena de Santo Afonso Maria de Ligório, na cidade de Pinhãozinho. Ei, Nair, ontem eu vi a Nair mandar um vídeo me cantando lá. Foi bem, viu, Nair? Foi bem, hein? Vou contratar você para trabalhar no The Voice, né? Hoje tem lá o 8º dia da novena, e hoje quem vai estar lá se fazendo lá a novena
Hoje vai ser o Padre Luciano, né? O Padre Luciano que vai estar participando hoje, quinta-feira, a partir das 7h30 da noite. Lembrando que o gesto concreto é bolacha e biscoito. Então você que está ouvindo a programação, você pode estar levando bolacha e biscoito, que depois vai ser juntado com todos os ingredientes que eu já falei aqui, né? E vão fazer a cesta dos pobres, das pessoas que eles ajudam, né? A igreja sempre ajuda o pessoal lá mais carente, né? Manda um abraço para o Padre Francisco, que está aí sempre, gente, sempre que a gente vai lá, Pinhãozinho, e te conta com ele, é uma pessoa muito simpática, né? São 7h38, deixa eu falar para você aqui também, né? Como eu falei aqui antes do intervalo comercial, vem aí a festa em louvor da Nossa Senhora da Pedra, no dia 6 ao dia 9 de agosto, sabe aonde? Lá na cidade de Pedra Bela. Alô, Pedra Bela! Vem aí a festa de Nossa Senhora da Pedra. Inclusive, Pedra Bela está preparando a festa em prol do câncer, né? O pessoal está arrecadando lá produtos para a festa do câncer, que vai ser no dia 6 de setembro. Mas nem se fala de mês, nesse comecinho de mês agora, vai ter a festa de Nossa Senhora da Pedra, que vai acontecer lá na cidade de Pedra Bela. No dia 6, que é quinta-feira, a partir das 7 horas da noite, temos o trido de Santa Missa na Mítria, né? Que fica bem no pé ali da onde que é a pedra, né? Bem no comecinho da escada tem a Mítria, não tem imagem, né? Vai ter a missa ali, né? Vai ser às 7 horas da noite. Às 20 horas, o show do Dunga, né? O Dunga, que é muito conhecido aí, né? É show aí com o cantor Dunga, né? Cantor que parece muito na canção nova, né? Vai estar se apresentando lá na cidade de Pedra Bela, lá na Mítria, não Pé da Pedra. No dia 7, sexta-feira, às 7 horas da manhã, temos o trido, né? Da Santa Missa, na Mítria. Às 20 horas, o show com a banda Los Sandritos, né? Vec Music. No dia 8, sábado, às 7 horas da noite, temos aí o trido da Santa Missa na Mitre, às 7 horas da noite, e às 20 horas, show de prêmios, né? No dia 9, que é domingo, temos aí várias atrações, já começando aí às 10 horas da manhã com a Santa Missa, celebrada por Dom Sérgio Aparecido Colombo, que é bispo diocesano lá em Pedra Bela, vai estar celebrando a missa, né? No pé da pedra, às 10 horas da manhã. Às 15 horas, o Santo Terço, às 4 horas da tarde, a Santa Missa pelo Padre Edson, às 5h30, a procissão é luminosa, né? E às 6h30 da tarde, show do Padre Jairo da Silva, né? Padre Jairo da Silva, que vai estar fazendo a missa aí às 6h30 da tarde. Lembrando que vai ter praça de alimentação e vai ter também parque de diversões lá no Pé da Pedra. Vai estar legal, hein? Evento lá, que é a festa em louvor à Nossa Senhora da Pedra, que deve atrair um grande público, né? A cidade de Pedra Bela. Então, falei todos os eventos. Ah, faltou aqui a feijoada, né? Nesse final de semana vai ter também a feijoada na Escola 9 de Julho. A Escola 9 de Julho que vai estar promovendo nesse dia 2, que é domingo, a feijoada com pagode a partir das 13 horas. Lembrando que a feijoada custa R$50 o ingresso e você pode adquirir com o pessoal lá da Escola 9 de Julho, né? Que vai estar promovendo aí a feijoada a partir das 13 horas, a 1 hora da tarde. O ingresso custa R$50 lá da pessoal da 9 de Julho. Um abraço pessoal lá, né? A todo o pessoal da direção da Escola 9 de Julho, obrigado pela confiança aqui também. E vem aí a Noite dos Caldos, lá da USP, no dia 7 de agosto. Já vai separando seu dinheiro aí em mesa para 6 pessoas, custa R$300, ingresso individual R$40. E lembrando que você quiser adquirir seu ingresso aí para participar da Noite dos Caldos, pode adquirir lá no núcleo administrativo da USP de Bragança, também ingresso lá, né? Ou se quiser também ligar para o pessoal pelo WhatsApp, é o 956588335. Repetindo aqui o zap do pessoal, 956588335. É o telefone lá do pessoal lá da USP, que vai estar promovendo aí a Noite dos Caldos. Ano passado estive lá, né? Teve quase 7 caldos diferentes, né? Que legal, muito gostoso, hein? Eu recomendo. Olha, são 7 horas e 41. Deixa eu já mandar um bom dia aqui pra nossa amiga Nair, que tá dizendo aqui bom dia. Ei, Nair, já acordou, Nair? Nair que cantou lá, né? Acho que foi na segunda que ela cantou? Foi na segunda-feira que ela cantou? É na novena? Ei, Nair, né? Foi bem, viu, Nair? Foi bem, né? Meu Deus do céu, como canta bem a Nair, né? Olha a hora, são 7 horas e 41 minutos aqui no Sertanejo Bom Demais nesta manhã. Vou tocar mais um modão e daqui a pouquinho eu já volto aqui no Sertanejo Bom Demais com mais notícias e mais informação. Zezé de Camargo e Luciano canta É o Amor.

0: aí, Zezé de Camargo Luciano, é o amor. Olha a hora, são 7h45. Deixa eu mandar um abraço pro Bueno. Tá dizendo aqui bom dia, Márcio, bom dia. O Bueno quer participar comigo? Fala aí, meu amigo Bueno. Tá lá no bairro do Toró, tá de férias o Bueno, né? Bom dia, meu amigo.
1: Bom dia, Márcio. Bom dia, ouvintes. Aqui é o Luiz Bueno do Toró. Se der tempo, toca pra mim o carro e a faculdade. Valeu, Márcio. Obrigado, bom dia.
0: Tá aí, né? O carro e a faculdade aqui no Sertanejo Bom Demais nesta manhã, né? Nosso amigo Bueno. Ei, Bueno. Bueno tá de férias, né? Tá de férias o nosso amigo Bueno. Tá aí ouvindo a nossa programação. Obrigado pela audiência, obrigado pela sintonia nesta manhã. E todo o pessoal, né? Que gosta de ver, ouvir a verdadeira música sertaneja e tão ligadinho. Trio Parada Dura vai cantar o carro e a faculdade. Olha a hora, 7h46, não perca a hora.

Olha a hora, são 7h49 aqui no Sertanejo Bom Demais. Deixa eu trazer uma notícia aqui, infelizmente, uma notícia triste, né? Que infelizmente aconteceu nesta madrugada. Infelizmente perdemos um grande, grande pessoa, né? Que faz parte da história de Bragança, o Jacó Giacomelli, né? E que infelizmente faleceu nessa madrugada. Ele que era casado com a dona Elvira, dos supermercados Neymar. Infelizmente nessa madrugada perdemos aí mais uma grande pessoa, uma grande personalidade, né? Muito conhecida ali na Zé Savaio, aqui em Bragança Paulista, o Jacó Giacomelli, como é conhecido, ali dos supermercados Neymar, né? Fica nossas condolências de toda a família dos supermercados Neymar, que estão aí ouvindo a nossa programação, para você que está ligado aqui na nossa programação, né? E muita tristeza aí, fica nossos pesares aí da dona Elvira, que está aí junto com a gente, né? Aí nesta manhã. E é uma grande ouvinte aqui do Sertanejo Bom Demais, também da programação. Manda um abraço aí, dona Elvira, e fica nossas condolências a toda a família, né? A família Giacomelli, toda a família da dona Elvira, dos supermercados Neymar, o Claudinei, a Carol e todo o pessoal aí da supermercados Neymar. Fica a nossa tristeza. E o Jacó, que faleceu nessa madrugada. Daqui a pouco tem mais detalhes dentro da programação do Primeira Mão aí com o Jango, né? Sobre o seu velório e também sobre o seu sepultamento, né? Que vai acontecer no dia, não sei se é no dia de hoje ou no dia de amanhã, mas fica a nossa pesar aí, toda a família aí dos supermercados Neymar, né? Com a gente tem um grande laço de amizade aí há muitos anos, né? Desde que eu vim aqui para a rádio, a gente conhece muito bem aí os supermercados Neymar e hoje perdeu uma grande pessoa, né? Que é o seu Jacó, que fica aí nossos pesares. Ele passava por um problema de saúde e infelizmente nós perdemos no dia de hoje aí o Jacó, que nessa madrugada veio a óbito. São 7h51, vamos aqui encerrar aqui a programação, né? Mas eu vou tocar uma música antes, daqui a pouquinho eu já volto aqui para fechar a programação de hoje, nesta manhã de quinta-feira, para você ligado aqui no Sertanejo Bom Demais da Bragança FM, em 79.7, na faixa estendida do rádio. Lembrando que você que está ouvindo a programação, você pode participar junto com a gente através do telefone 4034-1467, que é a linha direta da programação.

É, tá aí no Sertanejo Bom Demais, mais um modão, o velho Pianga. Olha a hora, são 7h54. Deixa eu mandar um abraço aqui, né? O pessoal que tá ligado aqui nas redes sociais, aqui no Sertanejo Bom Demais, nesta manhã de quinta-feira, hoje dia 30 do mês de julho, última quinta-feira do mês de julho, né? De 2026. Deixa eu mandar um abraço aqui a dona Dalila Martins Camargo, dizendo que bom dia. O Caio Nunes, dizendo que bom dia, né? Ei, Caio Nunes, corintiano, tá feliz da vida. Ele é flamenguista, né? Eu que sou corintiano. Ei, vai, Corinthians, dizendo que bom dia. O Carlos Serranos, aquele bom dia lá no Boa Vista do Silva. Nosso amigo Clóvis, a dona Inácia. Alô, Clóvis. Alô, seu Ademar Barbosa, o Caio Nunes Mabel. A Geni Santos, né, que bom dia. A Ivone Cardoso Salles, a Dilene Pereira, dizendo que bom dia. A nossa amiga Flávia Lima, lá do bairro do Cruzeiro, dizendo que bom dia. Estou aqui na audiência, desde a abertura do programa, está dizendo, lá do bairro do Cruzeiro. Obrigado, viu, Flávia? Flávia que trabalha na Malduco. Ei, Flávia, como é que tá aí? Tem muito panetone, hein, nossa amiga Flávia? Ei, meu Deus do céu, a pessoa está lá firme e forte nos panetones de Natal, né? Já começa agora, né? Começa agora para dezembro o pessoal poder degustar aquele panetone. Olha, são 7h55. Eu tô indo embora. A direção geral foi de Maria de Lima, parte técnica, apresentação foi minha, Márcio Rossini, e deixo para você um feliz quinta-feira, repleto de paz, saúde, muitas alegrias e tudo que você planejou, acredite, vai dar certo. Pensamento positivo, porque Deus está lá em cima e olha por você a cada momento, a cada segundo da sua vida. Por isso, se hoje você está triste porque algo não foi como você havia planejado,

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12: É, bom dia, Bragança Paulista, região Bragantina, sul de Minas, circuito da Serra, São Paulo, Brasil e o mundo. Estamos aqui nessa quinta-feira, já final de mês, dia 30 de julho, é uma quinta-feira. A direção geral da Maria de Lima e a mesa de som do Márcio Rossini. Até a meio-dia com música, notícias, informações, esportes, tudo isso e muito mais, você acompanha aqui no Som da Região, na Bragança FM. Vamos para os destaques de hoje. No portal CNN, Moraes complica Bolsonaro e pressiona Cássio Nunes com o pedido sobre o vídeo da inteligência artificial que foi mostrado na convenção no último sábado. Portal UOL, ventos fortes deixam 3 pessoas mortas em São Paulo, 2 no Rio de Janeiro. Transporte coletivo, aeroportos, ontem tiveram paralisação total, falta de energia, tudo isso e muito mais. O Estadão, ventos superam 120 km por hora. Embarcações e portos de São Paulo também foram fechados ontem à tarde. A Folha de São Paulo, não há nenhuma chance de romper relações com o Brasil, diz chanceler da Argentina de Milei, né? Após a crise que foi instaurada no Brasil ontem no Planalto, em conversa com o presidente Luiz Inácio Lula da Silva. Portal G1, destruição de tornado que atingiram os estados de Santa Catarina e Rio Grande do Sul. As perdas realmente foram uma coisa impressionante, as imagens. Inclusive, o portal da Bragança FM, o nosso Instagram, Facebook, né, Márcio? Mostram essas imagens. Também um destaque aqui para o portal Terra. Governo Donald Trump liberou, pelo menos coisa boa, hein? $600 milhões, viu, Marcinho? Para a iniciativa global de vacinação para proteger crianças contra sarampo e difteria. Os países pobres do mundo, o governo Donald Trump liberou esse valor. Jornal Mais Bragança, 3 novas leis já estão em vigor em Bragança Paulista. Até que enfim, transparência nas filas da saúde, o programa para pessoas em situação de rua e o projeto também de segurança em piscinas. Vamos ter aqui hoje a participação da doutora Ângela Torres, o Gilson Almeida. Estaremos aqui nesse bate-papo ainda hoje. E vamos para o Giro Rural com Humberto Ferretti, que toda manhã traz a informação do campo, agronegócio, para você que acompanha a Bragança FM. As informações com você, Humberto Ferretti.
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14: Eu sou Humberto Ferretti e esse é o Giro Rural. As vendas de laranja para a indústria perderam força nos últimos dias, já que a maior parte das frutas ainda não atingiu a qualidade esperada. Isso, somado ao fato de que há bastante matéria-prima estocada, fez muito o comprador dar um tempo no fechamento de negócios. Dados do CPEA indicam que o preço da laranja para a indústria tem caído de forma lenta, com a caixa vendida a R$ 30. Já a fruta de mesa, com a oferta bem acima da demanda, é cotada a R$ 29 a caixa, queda de 13% ao longo de julho. O preço da soja se aproximou nos últimos dias de R$ 150 a saca em Paranaguá. Dados do CPEA indicam que isso representa uma alta na casa de 10% só em julho. Entre os motivos está o clima tenso no Oriente Médio, que puxou para cima a cotação do petróleo. Com a tendência de gasolina mais cara, cresce a demanda por biocombustíveis, o que tem impacto direto no mercado da soja, fonte de biodiesel. Além disso, o setor está preocupado com o impacto do El Niño na próxima safra. A safra brasileira de mamonas será maior em 2026. Dados da Conab apontam que a colheita vai crescer 30% para 130 mil toneladas, consequência dos aumentos da área de cultivo e do rendimento das lavouras. Também saíram números sobre as colheitas de gergelim, com queda de 26% para 294 mil toneladas, e girassol, que vai crescer 11% para 111 mil toneladas.
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12: É, são 8 horas e 13 minutos. Ontem, convenção do PSB em Brasília indicou Geraldo Alckmin como vice-presidente do candidato Luiz Inácio Lula da Silva. Convenção do PT acontece dia 2 de agosto. Portanto, agora na próxima segunda-feira é a convenção do PT, mas ontem definiu a presença e a participação de Geraldo Alckmin como vice na chapa do presidente Luiz Inácio Lula da Silva. Vamos falar de futebol. Tivemos ontem o Mirassol, até que enfim saiu da zona de rebaixamento, venceu o Remo por 2-1. O Internacional em casa ficou no empate com o Flamengo 1-1. Fluminense e Bahia 0-0. E o Palmeiras, um jogo polêmico, ontem expulsões, foi um bafafá. Ontem o Palmeiras goleou o Vitória, ontem com expulsões e tudo isso muito mais, de 4-0. Palmeiras agora abre aí 8 pontos em cima do Flamengo, que é o segundo colocado, dispara na liderança do Campeonato Brasileiro. Haja vista que o Palmeiras perdeu, o Flamengo empatou, mas ontem o Flamengo empatou novamente e o Palmeiras venceu, ó, apesar de um jogo a menos, o Palmeiras tem aí 8 pontos de diferença à frente do Flamengo. Lá na zona de rebaixamento, depois desses resultados, sabe quem ficou lá embaixo? O Grêmio, agora de Porto Alegre, foi para 22 pontos, o Vasco 21, aí dois times aí. E o Remo com 21 e a Chapecoense com 10. Quer dizer, lá embaixo ainda, Marcinho, pode acontecer muita coisa. Só a Chapecoense que não vai conseguir. Mas o Remo, se tiver uma recuperação, o próprio Vasco e Grêmio poderão jogar Mirassol, Vitória, São Paulo. Enfim, está bem bolado a parte de baixo. E pela Sul-Americana, ontem no Cícero de Souza Marques, tivemos a vitória do Bragantino por 1-0, que passa agora para a sequência desse, já foi chamado mata-mata da Copa Sul-Americana. E ontem o Bragantino venceu com o gol de Paulo Henrique. Bragantino, segundo tempo, jogo difícil, jogo truncado, onde o Bragantino teve dificuldades de enfrentar o time que realmente é do Peru, né, que veio para cá para jogar fechado mesmo e para tentar levar para os pênaltis. Era bem característico o estilo de jogo armado pelo técnico do Peru. Mas o Bragantino acabou levando a melhor e venceu. Logo mais às 11 horas, o Luiz Henrique, nossa equipe de esportes, vai estar realmente falando a respeito desse jogo de ontem. Vamos aqui um comentário rápido aqui sobre o prefeito municipal Edmir Chedid, que ontem sancionou 3 projetos de leis, né? A sanção ocorreu após a aprovação da Câmara do projeto de lei 1/26, de autoria dos vereadores Bruno Leme, Bruno Sucesso, Cláudio Coxinha, Fabiano Alessandri, Fábio Nascimento, Gabriel Curió, Juninho Boi, Mauro Moreira, Miguel Lopes e Kiki Brau. Esta foi a sexta vez que um projeto foi semelhante, foi apresentado no Legislativo, buscando a chamada transferência, né, a transparência, perdão, da fila de espera. E muito se foi discutido sobre isso na própria Câmara, o Executivo várias vezes negou, não quis nem saber, houve rejeição da Câmara, protelação, mais de um ano esse projeto rodou e agora foi aprovado. Eu quero dizer uma coisa que é de suma importância, esse projeto, dessa aprovação, né, da lei da transparência, mas o que é importante é que realmente essa fila ande. Não adianta ter a lei também, mostrar onde você está lá e não sair do lugar. Eu espero que a administração municipal agora ciente, e já está ciente, lógico que está, mas agora haverá um portal que irá mostrar as pessoas que estão na fila de espera de cirurgia, de exames, enfim, é a fila da saúde, da transparência. Nós esperamos ações profícuas, aquelas ações que resolvam a questão da saúde da pessoa, que é o mais importante. Se houvesse realmente uma coisa, né, fosse levada a sério, não precisava nem lista. Eu falo sempre isso, é, a pessoa atendida, resolveu, não precisa lista nenhuma para saber. Aí a pessoa vai lá e desanima, olha na fila, ela é 1.500 e pouco. Até quando ela vai chegar lá? Será que vai estar viva até lá? Então a gente espera que agora, independente da lei, que haja ações da prefeitura, que os vereadores da Câmara Municipal cobrem o Executivo, a Secretaria de Saúde. Nós temos aí Ministério Público. Eu vejo, em algumas vezes, eu elogio sempre o Poder Judiciário, eu tenho um carinho, um apreço muito grande, Mas a gente vê essa questão, Márcio, que envolve também o IPTU. O IPTU de Bragança virou uma novela. As pessoas não sabem mais o que fazer. Se paga, se não paga, se espera a lei, se não espera, se espera a decisão. E o que é pior de tudo, não tem ninguém. Eu digo isso, a não ser a Bragança FM, que já explicou aqui duas vezes. Dr. Milton Terra participou, comentou aqui, que ainda... Não, calma, pessoal, calma, calma. Foi apenas dado uma liminar, suspendeu os efeitos da decisão do órgão colegiado de São Paulo, mas não foi julgado o mérito. E até porque o Alexandre de Moraes está substituindo a presidência do STF. Agora o Edson Fachin assume, dia 12 agora ele volta. Ele volta agora para a presidência. E tem a Procuradoria-Geral da República, o Ministério Público Federal, que ainda o Ministério Público Federal foi contrário. Foi contrário a que o ministro Alexandre de Moraes desse essa liminar. Então a gente precisa ter um pouco mais de paciência. Quem esperou até agora não vai mudar nada a sua vida. Não vai ter bens penhorados, não vai ter nada. Que as pessoas estão preocupadas. Jango agora, Jango, estamos chegando no final do ano. Daqui a pouco vem um novo carnê, eu não paguei esse ano. Calma, calma. Espera aí que é uma coisa que está judicializada. E quando isso acontece, causa todos esses transtornos, né, Marcinho? É aquele ditado, eu falo sempre, né? Aquele ditado popular, tem coisas que o prefeito já poderia ter resolvido isso. Ele está protelando, protelando, protelando, e cada vez que ele protela, ele vai guardando aquela coisa, sabe, aquele, a ira das pessoas, o rancor, aquela coisa, a insegurança jurídica, a insegurança das pessoas com relação a pagar ou não pagar. A gente vê cada situação, cada pessoa tão simples, tão carinha que não sabe o que faz. E aqueles que já pagaram, estão preocupados que terão que pagar com reajuste. Quer dizer, olha o imbróglio que foi criado aqui em Bragança Paulista com relação ao IPTU. A gente espera que as coisas se resolvam, né? O Fachin volta agora segunda-feira. A gente acredita que nessa próxima semana devemos ter aí algumas novidades com relação a isso. O outro projeto de lei que foi aprovado também ontem, sancionado pelo prefeito, é com relação a um programa para as pessoas em situação de rua. Eu espero que esse realmente, essa é a coisa que depende somente da prefeitura, que as ações sejam feitas mesmo, que levante essas pessoas da onde são, aquelas que precisam de internação, aquelas que têm familiares, e dê uma solução, porque não pode ficar as ruas de Bragança, em cada semáforo, em cada esquina, pessoas vendendo, pedindo, um lavando o carro, outro lavando o vidro, o outro vendendo paçoquinha, o outro vendendo bala, outro vendendo pirulito, o outro pedindo. Quer dizer, essas coisas, né, a gente tem que... Eu todo respeito, as pessoas têm o direito. Quando são pessoas do bem que estão vendendo, não tem problema nenhum, deixa bem claro isso, nada contra. Mas tem alguns que forçam a barra. Pessoa vem em cima de você quando você tem o vidro aberto e só com a família. E eu acho que essas ações a prefeitura teria que fazer, chamar quem são essas pessoas que vendem, que são aposentados, que pessoas que precisam de uma renda a mais, é uma situação. Né? Não vamos generalizar também. Mas tem muitas pessoas que nem daqui são. Pessoas que vêm aqui em Bragança, ficam aqui, se acomodam, almoçam, dormem ali na Praça da Bíblia, ou ficam espalhados pela cidade, como nós temos vários pontos hoje em Bragança, e aí a gente precisa realmente do quê? Da ação da prefeitura. Então, papel, escrito, beleza, é lei, mas tem que fazer cumprir. Eu sempre falo isso, que nós temos tantas leis nesse Brasil, antes de pegar aqui a CLT, Código Penal, Código Civil, Código de Processo Penal, Código de Processo Civil. Você olha que tem leis para tudo, mas e a execução disso? E a prática disso, né, Marcinho? Escrevendo papel é fácil, escrevo aqui, né? E aí? Papel aceita tudo, é acreditado, Marcio. A verdade é essa. Então a gente espera que essas leis que foram aprovadas ontem pelo Executivo, que elas realmente tenham praticidade, que elas tragam a melhoria para as pessoas. São 8h22, vamos abrir o mostrar de hoje, Marcinho, apesar de hoje também aqui deixar nossos sentimentos aqui a toda a família Giacomelli, né? O Valdemar Giacomelli, esposo da dona Elvira, da Neymar, pessoa que a gente tem um apreço, um carinho, essa família que tem uma história, uma tradição aqui em Bragança, partiu nessa madrugada. Então fica aí dona Elvira, ao Claudinei, a todos, né? A Elinor Baratella, inclusive a Genro, a Cláudia, a toda a família, que Deus dê força. Eu digo sempre, nós temos uma missão aqui e nós não sabemos, e a vida é isso. Mas aqui, em nome da direção da rádio, da dona Maria de Lima, fica aí nossas condolências e os nossos sentimentos à dona Elvira e a toda a família pela passagem do Valdemar Giacomelli, conhecido como Jacó. 8h23.

Amizade leva até vocês mais um programa da série a série. Dedique uma canção a quem você ama. Eu tenho aqui em minhas mãos uma carta. Uma carta de um ouvinte que nos escreve e assina com um singelo pseudônimo de Maricu.

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São 8 horas e 36 minutos nessa manhã de quinta-feira. Uma manhã gostosa. Havia muita preocupação ontem com relação à questão climática, que envolveu principalmente as cidades do litoral, a Grande São Paulo, Rio de Janeiro, ou também o Rio Grande do Sul, Santa Catarina, que sofreram ontem com várias e várias consequências desses ventos que chegaram a mais de 120 km por hora. Houve mortos, destruição, um avião, inclusive aqui na região de Mogi, acabou caindo ontem, onde um piloto jovem da cidade de Itapira acabou falecendo. Enfim, tantas e tantas coisas que eu digo sempre, a natureza, a gente nunca sabe o que realmente vai acontecer. E nós aqui em Bragança, em nossa região, Socorro também sofreu ontem com apagão de luz e ventos. Mas apesar de tudo isso, nós estamos aqui. Digo sempre que o mais importante é agradecer a cada dia pela vida, pelo dom da vida que Deus dá e nos concede a cada momento da nossa caminhada. E a gente fala sempre aqui, eu digo sempre isso, aproveite o dia de hoje. Mas aproveite de uma forma positiva, de fazer coisas que realmente deixe você melhor com seu coração, com seu espírito, que você tenha tranquilidade, que você possa agir sempre, sempre com dignidade, honestidade, transparência. E eu falo que esses são coisas primordiais da nossa trajetória aqui na nossa caminhada terrestre. E eu digo sempre, torno a afirmar aqui repetindo, nós não sabemos o amanhã. O amanhã a Deus pertence. Vivo agora, vivo hoje, faço o melhor e em primeiro lugar agradeço a Deus por mais este dia. Coloque todas as suas preocupações, as suas necessidades na mão do Criador. Ele tem uma missão para mim, para você, para cada um de nós. Você que está na sua casa, você que está no trânsito, indo para o trabalho. É sempre um momento quando você acorda de manhã e vê um novo nascer do sol, um novo dia que se emerge, que você possa realmente dizer, Senhor, obrigado por eu estar aqui. E nós não sabemos, eu digo sempre o amanhã. E faça aquilo que for realmente do seu coração. Que você possa ter um coração melhor. O que nós estamos, eu digo sempre e vejo, que nós precisamos estar sempre atentos a tudo aquilo que está ao nosso redor. Em primeiro lugar, ame a sua família, curte a sua família, deseje a ela, para que ela realmente tenha, sabe, aquela sabedoria do entendimento, de uma conversa, do bate-papo, que nós perdemos isso. Hoje nós sentamos numa mesa, hoje seja em casa, em restaurante ou em lanchonete, nós estamos todo mundo fixados e preocupados com a tela do celular, para ver a mensagem que chegou, quem enviou uma foto, quem enviou não sei o que lá, ou outros assuntos que às vezes não vão fazer diferença nenhuma na minha ou na sua vida. Mas nós estamos hoje conectados com essas redes sociais 24 horas. Aí alguns falam, mas você já está no rádio, estou com uma tela também na minha frente. Por causa das informações e notícias, faz parte do trabalho, da rotina. Tem pessoas que trabalham em home office, que precisam desse equipamento. Como hoje acontece até nas audiências de fóruns, né, de comarcas, que o juiz às vezes não consegue ouvir a pessoa pessoalmente, mas é através da videoconferência que é feito. Nós sabemos que são tecnologias que chegaram para acelerar, para melhorar e para ter um andamento assim maior. Mas tem pessoas que perdem a noção e ficam, em média, Márcio, nós e cada um de nós, 5 horas por dia, olha só, 5 horas em redes sociais. Olhando o celular, acompanhando, mandando mensagem, mandando recado, passando, telefonando, ligando. Essa é uma grande realidade. E nós estamos esquecendo o nosso ser, a nossa essência. O que é o meu ser e a sua essência? É você estar em paz contigo. E eu digo, quantas pessoas conseguem sentar em casa e fazer uma reflexão da vida? Você já fez isso? Você já parou e olhou de tudo aquilo que você caminhou até agora? O que você poderia ter feito de melhor? O que você pode fazer ainda de melhor, de bom para as pessoas? A gente só fica martelando, fica só murmurando, reclamando e a gente não dá um passo para frente. E a nossa vida é tão curta, eu falo sempre isso, que apesar dos tempos, dos anos que se contam, mas nossa vida é uma passagem tão rápida aqui nesse plano terrestre. Que nós tenhamos esse discernimento e esse entendimento. E a coisa mais difícil, eu falo isso, que nós estamos aqui preparados para quase tudo, mas tem uma coisa que realmente a gente não está preparado. É quando a questão da morte.
quando a gente perde alguém querido, alguém da família, alguém que é próximo da gente. Como a gente realmente fica num abalo assim, emocional, você fica pensando por que eu não fiz aquilo, por que eu não ajudei, por que eu não fiz mais, por que eu não fiz menos. Esses são realmente os momentos que servem para que você tenha a sua consciência tranquila. Faça em vida aquilo que você pode fazer de bom, de ajudar a pessoa, estender a mão, não importa as circunstâncias e os motivos. Nós não somos donos da verdade e nem seremos. Aquele que deu a vida por nós morreu pregado numa cruz. Imagine eu, você e todos nós que acompanham aqui a Bragança FM nesse momento de oração. Cada um de vocês tem a sua rotina, a sua vida, a sua expectativa, o seu pensamento, a sua ideia. E você pode, dentro de todo esse contexto da sua vida, fazer o melhor. E fazer o melhor é estender a mão, amar o próximo, estar sempre presente em todas as situações que envolvem a sua vida, a sua rotina. Então, Senhor Deus, nessa manhã, eu venho entregar a minha vida, venho entregar a minha saúde, tudo aquilo que eu tenho em Tuas mãos, para que Tu me dê discernimento, entendimento, para que eu possa ser a cada dia melhor, que eu possa a cada dia como um fruto que amadurece e que fique no seu tempo certo, para que eu possa saborear as Suas maravilhas. Que o Espírito Santo encha o nosso coração de paz, que transborde alegria, para que eu possa ser sempre aquela voz viva da Tua Palavra, aquela palavra que conforta, aquela palavra que anima, aquela palavra que dá ânimo e esperança. A vocês que estão internados no hospital, no HUSF de Bragança, na Santa Casa, na UPA, nas casas, se recuperando de algum momento que vocês passaram aí de uma doença, de um mal, que Deus possa estar curando vocês, tocando em vocês, curando as suas feridas. Aquelas feridas que às vezes ficam marcadas e jamais desaparecem. Eu digo sempre que as feridas a gente cura, mas sempre há cicatrizes. Que essas cicatrizes não sejam obstáculos para você seguir em frente. Que você siga. Não importa se você tem mais um, mais dois, mais três, mais um ano de vida, ninguém sabe. Somente a Deus pertence. Nós estamos aqui para cumprir essa missão. Então, nessa manhã de quinta-feira, nós queremos colocar aqui pelo seu Valdemar Jacomelli, o Jacó, como era conhecido, marido da Dona Elvira, comerciante tradicional, antigo aqui de Bragança, uma família que dedica a várias e várias obras sociais. Eu imagino hoje a Dona Elvira, uma pessoa que eu tenho um carinho, um apreço por ela, o Claudinei, a Cláudia, cumpriram, eu digo sempre, o papel de vocês como filhos e como esposa da Dona Elvira, de cuidar. E Deus realmente chamou o Valdemar para outra dimensão. E esse plano celestial é um plano que nós não conhecemos. Então, cada um de nós, a hora que chegarmos na presença de Deus, iremos colocar lá as nossas boas ações, aquilo que fizemos de bom, né, Márcio? Se você estendeu a mão, se você ajudou, tenha certeza que Deus vai receber você de braços abertos, como um pai recebe você na sua casa. É uma coisa muito simbólica, mas é uma verdade. Quando é que um pai vira a cara para um filho? É muito difícil. Um pai que tem coração, que ama, quando você chega, né, a primeira coisa que ele vem, oi filho, como é que você está? Está bom? E dá aquele abraço. Esperamos que um dia, quando chegarmos ao encontro de Deus, que Ele possa nos abraçar e dizer: as portas estão abertas para você. Você foi um fruto bom, um fruto que foi semeado, plantado, foi realmente semeado, e você foi essa semente. E eu tenho certeza que o reino de Deus, eu digo sempre, até hoje ninguém voltou para contar como é que é. É a dimensão. É difícil entender. Nós não temos esse entendimento. Por mais estudiosos que estudem, por mais... É um mistério. É um mistério. Mas é a nossa vida, é a nossa existência. Então, a vocês todos que estão passando por alguma dificuldade, por algum momento, se coloque diante de Deus nessa manhã. Diga apenas: Senhor, obrigado por mais esse dia. Senhor, me dá força, me dá esperança para que eu possa seguir nessa minha caminhada. 8h45, a oração da família com o Padre Zezinho.

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0: Muito, muito, muito obrigado!
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9: 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São 9 horas e 3 minutos. Nós tínhamos aqui falado a semana que nós estaremos conversando com o

0: prefeito, o Rafael, né, que eu consigo, o Rafa, lá de Monte Alegre do Sul. Rafael, bom dia, que prazer recebê-lo aqui no Primeira Mão. Tudo bem com você?
1: Bom dia novamente, um prazer enorme estar conversando com o senhor novamente e com os ouvintes da rádio.
0: Rafael, tudo pronto para a festa aí? São 153 anos, né, a festa aí de Monte de Bom Jesus, né, que vai estar acontecendo. E eu queria que você falasse um pouquinho desse evento, você que vive a cidade, que é o prefeito, que tem um compromisso muito grande. Como é que estão os preparativos?
1: É, 153 anos da festa do Senhor Bom Jesus de Monte Alegre do Sul, né? Nós começamos a programação no dia 1º e vamos até o dia 6, né? O dia do padroeiro, com grandes atrações aqui durante todo o dia, né? Que nem no domingo nós temos bandas e fanfarra a partir do meio-dia até as 18 horas e depois tem a programação da festa normal.
0: E no sábado a abertura é o Jota Quest Cover, é isso?
1: Jota Quest Cover, isso.
0: É um negócio, eu digo sempre, é um show bom que as pessoas podem estar aí prestigiando, participando, né? Depois, no domingo, esse festival de bandas e fanfarras que atinge aí várias cidades, né, do estado de São Paulo que comparecem nesse evento, né, Rafael?
1: Isso, nós temos nove cidades que vai vir com as suas fanfarras para o nosso município apresentar aqui.
0: E na quinta-feira, né, na segunda-feira tem a Chama Viva. O que você faz um pouquinho? O que que é esse show? É um show, um evento?
1: Um grupo de música religiosa, né?
0: Gospel.
1: Do município mesmo. Ah. É daqui de Montenegro, que estão começando agora. Né? E com certeza vão fazer muito sucesso.
0: E que coisa boa. Na terça-feira, nós teremos dia 4 aí, Renato e Giovanelli. Depois tem na quarta-feira o ABBA e o Bee Gees Cover, que é um show realmente que marca, pra, eu digo, da nossa idade, né, Rafael? O pessoal curte bastante esse show.
1: Nossa geração.
0: E depois, encerrando, tem o Tonho Prado, que vai estar aí, está soltando a vinheta dele, convidando toda a população para comparecer em Monte Alegre. É isso mesmo?
1: É isso aí mesmo, o Tonho Prado, da TV Aparecida, né? Ele tem um programa lá, na TV Aparecida.
0: E tem, além disso, tem toda a parte religiosa, tem a procissão, tem as barracas aí, as entidades que vão participar. Está tudo organizado, tudo prontinho para a festa.
1: Tudo começando a ficar pronto, né? Tudo como hoje está começando a chegar os expositores, né, na nossa cidade, tá? Já está começando a causar um trânsito na nossa cidade aqui.
0: Bem, que são ruas estreitas, mas que nessa hora é acreditado. É o grande coração de mãe que colhe todo mundo, né, Rafael?
1: É isso aí.
0: Viu, Rafael? A gente vai estar aí prestigiando. O espaço está aberto aqui da Bragança FM para nós estarmos divulgando. E depois da festa, durante a festa, a gente vai estar conversando aí. As chuvas ontem, os ventos causaram algum transtorno em Monte Alegre?
1: Graças a Deus aqui.
0: Amém, amém. Porque Socorro ficou um bom período sem energia ontem, né?
1: Não, aqui nós não tivemos nenhum caso. A Defesa Civil, graças a Deus, não foi acionada, não.
0: Abençoado, né? Que bom Jesus possa cobrir, né?
1: Abençoando não só a minha cidade, mas toda a cidade do nosso Brasil aqui, que ele proteja com o seu manto sagrado e que a gente consiga realmente viver num país cada dia melhor, né?
0: Eu falo sempre, né? Os desafios, as pessoas não têm noção, né, Rafael? Só quem senta numa cadeira de prefeito sabe realmente a responsabilidade e os desafios, né?
1: Na realidade, assim, quando a gente senta na cadeira de um prefeito, a vida da gente tem que ser a mesma, né? Nós não podemos mudar nosso princípio, né?
0: Com certeza.
1: Mas a preocupação redobra, porque, assim, nós temos que pensar na saúde, na educação, na segurança, no transporte, na rua. Né, porque são aqui no caso nosso é 8.690 habitantes.
0: Sim.
1: Que está a responsabilidade na minha pessoa, né? E que eu preciso fazer o melhor para o meu povo.
0: Mas se você é uma pessoa do bem, eu conheço, eu tenho certeza que você vai cumprir essa missão aí. Eu falo sempre que quem chega a um cargo não é de graça. Tem um trabalho, tem uma história e tem uma missão. E a gente vê que você é uma pessoa aberta, atende todo mundo, é um prefeito que fica andando ali por fora da prefeitura. Isso é realmente uma coisa que é um diferencial muito grande, você ouvir a população, né, Rafael?
1: Sim. É que eu sempre falo para a população. Eu não deixei de ser o Rafa Bezan, que eu fui policial militar, não deixei de ser o Rafa Bezan, que foi empresário junto com a família, não deixei de ser o Rafa Bezan, que grita leilão no sítio, que vira cambalhota na rua. Minha vida continuou.
0: É o Rafa mesmo, só com o título de prefeito, né, Rafa?
1: Só com o título de prefeito, que é passageiro, não é eterno, né?
0: Isso aí.
1: Eu só estou prefeito por 4 anos, né?
0: É verdade.
1: E espero que nesses 4 anos eu possa fazer com que minha população reflita minha população tudo o que eu desejo para ela, né? De bom, ontem eu inaugurei um laboratório de análise aqui em Monte Alegre do Sul, né?
0: Sim.
1: Então, estou muito feliz que nós não tínhamos esse laboratório, né? Então, foi uma conquista muito grande para o nosso povo.
0: Não, eu falo porque eu conheço Monte Alegre, da época que eu estive aqui em Bragança também, a questão do SAMU. Quer dizer, houve vários avanços na cidade. Aí a gente fala, por mais que faça, sempre há uma necessidade maior, né? Mas normal, primeiro...
1: Pode falar. Por mais que a gente faça, o povo necessita mais. Porque o povo, Django, com todo respeito, licença, peço, né, para o senhor, nós precisamos de política pública da parte de cima mais voltada para o povo e não para discussões do lado direito e esquerdo.
0: É isso aí. Nós estamos nessa neura, vamos falar assim, né? De esquerda e direita, e as pessoas nem sabem o que é direito e o que é esquerda, né, Rafael?
1: É isso aí. Nem sabe o que é direita e esquerda, e realmente nós estamos deixando de fazer políticas públicas voltadas para assistente social, para saúde, para educação, para o transporte público, para segurança, que é o que a população necessita e clama. É. Né? A gente ouve que a gente magoa o coração, eu pago imposto e não é retribuído.
0: Isso.
1: Mas os impostos, de uma maneira ou de outra, é voltado para a população, né? Mas a população necessita desse carinho, desse respeito mais, né?
0: Com certeza.
1: E hoje nós não estamos vendo esse carinho, esse respeito para a nossa população.
0: E você está com uma obra importante aí, que é também a questão do tratamento de água e esgoto, né, Rafael?
1: Isso, é uma obra do governo estadual, que foi cedido para o município, né, no valor de 77 milhões, está na fase final já, né? E graças a Deus, logo daqui 2 anos, já passa para o município também, que é uma preocupação, mas também é um avanço que nós vamos ter quase 90% do tratamento de esgoto do município tratado.
0: Que coisa boa. Rafael, parabéns pelo seu trabalho aí, uma boa festa, nós estaremos aí prestigiando você, dando um abraço pessoalmente. Você é uma pessoa que eu tenho um apreço, eu sei, muito gentil. A sua vice, a Maria da Glória, até quando eu olho para ela, eu lembro que minha mãe era Glória também, e Glória sempre tem um nome, né? Glória, já disse. E uma boa sorte para vocês aí, tá bom?
1: Muito obrigado, e não deixe de participar da nossa festa do Padroeiro.
0: Com certeza, estaremos aí. Deus te abençoe. Um abraço, Rafael.
1: Amém. Tchau, tchau.
0: São 9h11, conversei com o prefeito de Monte Alegre do Sul, o Rafael Zen, ele que está aqui colocando todo esse evento, tudo isso que vai estar acontecendo, né, Marcinho? Que nesse... Lá nós estamos divulgando já aqui os eventos, começa amanhã com o Jota Quest Cover, aí depois tem outros shows aí que vão realmente atrair milhares e milhares de pessoas para essa cidade, a cidade turística, uma cidade que acolhe bem, a cidade pequena, a gente fala isso em termos de população, mas tem um coração muito grande, né, Márcio? São 9h11, vamos ao sucesso musical, voltamos aí depois um giro de notícias.

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0: 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São 9:30, nós fomos até Monte Alegre do Sul, agora vamos a Bom Jesus dos Perdões, que também tem festa do padroeiro, Bom Jesus dos Perdões, e é com enorme prazer e satisfação que nós recebemos aqui na nossa emissora o Paulo Afonso, ele que é prefeito do município de Perdões. Paulo, bom dia, que prazer recebê-lo aqui, tudo bem, Paulo?
1: Bom dia, Júlio, é um prazer também conversar com você.
0: Paulo, então começa amanhã, a parte religiosa já começou, mas amanhã começam os eventos aí da cidade em comemoração ao aniversário da cidade, né?
1: Sim, na semana a festa é dividida na parte religiosa e na parte assim, recreativa, né, festiva, né? Então a parte religiosa começa no dia 28, que é a novena, né? E vai até o dia 6 de agosto. E a parte recreativa, que é os shows, começa no dia 31... e vai até o dia 9 de agosto, só não tendo festa no dia 3 e dia 4, né, que não tem show, né?
0: Correto. Então começa amanhã com a banda Orquestra e Viola, às 20 horas. Depois tem a banda Orquestra Municipal, que é daí do município. E depois tem o show da Júlia Mariano, começando amanhã essa parte de shows, né?
1: Isso. Nós temos dois palcos, né? O palco 1 e o palco 2 que fala, né?
0: Sim.
1: O palco 2 é mais, assim, shows regionais. E o palco 1 são shows mais, assim, de nomes já destacados, né?
0: E no dia 1º, que é dia 1º de agosto, que cai no sábado, é Camila Mendes, às 22 horas, no palco principal, isso?
1: Isso, isso.
0: E aí segue depois, no dia 2 de agosto, o Festival Musical Municipal, das 15 até meia-noite. Depois o Festival Somos Tão Jovens, também com shows e apresentações e performática, das 15 também até meia-noite. Quer dizer, é festa direto agora até o próximo final de semana, né, Paulo Afonso?
1: Como a festa caiu em dia de semana, e nós temos aí, recebe as congadas que vem de a maior parte de Minas Gerais.
0: Sim.
1: Eles quase não conseguem vir em dia de semana, entendeu? Conseguem vir em sábado e domingo.
0: Uhum.
1: Eles trabalham, né? Então, se for trazer dia de semana, eles não conseguem sair porque trabalham. Aconteceu. A parte religiosa programou para fazer a chegada do Bom Jesus no dia 2, né? No dia 2.
0: 2 de agosto.
1: A chegada do cara do boi, que vai chegar a imagem do Bom Jesus, né? Então, e no dia 6 termina a festa, a parte religiosa. Mas a parte festiva, eu não consigo parar a festa no dia 7.
0: É verdade.
1: Essa sexta-feira. É. Então, eu teve que estender até o dia 9.
0: Emendou, né?
1: Duas semanas de festa.
0: Até para o funcionário público é bom, emenda, né? Fica do ponto facultativo, é isso?
1: A gente vai ter o ponto facultativo, acho que no dia 7, né?
0: Dia 7, é.
1: O direito de feriado.
0: É.
1: Dia 7 é sexta-feira, daí a gente vai emendar, né? Porque fica até impossível trabalhar aqui na prefeitura, porque a gente vai ter quase 200 barracas nas ruas, né, distribuídas, né?
0: Sim.
1: Então, vai estar todo trânsito fechado, né? Recebendo muito turista, muito visitantes. Então, fica difícil ter o trânsito aberto.
0: É, tem que ter aquela logística para acolher todo mundo bem, né, Paulo? Que eu penso bem, como você falou, vem de várias cidades, sul de Minas, e do próprio estado de São Paulo e da região Bragantina, né, Paulo?
1: É isso aí. Então, o show, assim, que mais tem o, assim, considerado o melhor show da festa é o Hugo e Thiago, que vai ser no dia 6 e 8, né?
0: Hugo e Thiago,
1: Mas, fora isso, a gente tem vários shows aí, como consta a nossa programação, João Vila Rafael, Franci Rosa, o Dati Baiano, Mário Luquinhas, né? Vai ter um tributo ao Coldplay.
0: Coldplay,
1: né? Vai ter lá o show do barco do Murilo, do prefeito de ex-prefeito de Nazaré Paulista.
0: Nazaré.
1: Né? O show feito dentro de um barco, né? É muito legal.
0: Que coisa boa. Aí, como é que estão as coisas por aí?
1: Eu peço para que o pessoal acompanhe a nossa página no Facebook, tanto da prefeitura como a minha página, e que assim, tome conhecimento dos horários do show, qual show que vai ter no dia, entendeu?
0: E nós estamos divulgando aqui, viu? Todo dia a gente passa aqui, nós temos um momento aqui com o Márcio, a gente repassa as festas da região e a festa de Perdões, nós estamos falando mais uma semana. Vem aí a festa de Bom Jesus dos Perdões. Então o espaço está aberto aqui, viu, Paulo? Para que você possa estar divulgando.
1: Então, a gente vai ter a parte religiosa, assim, aqui é marcada no dia 2 de agosto e no dia 6, né?
0: Uhum.
1: O dia 2 vai ter a chegada do grupo folclórico de manhã, depois vai ter as missas do Zomiro, às 10h30 outra missa, depois vai ter a entonização do Andor, que é a chegada do Bom Jesus pela avenida principal que dá acesso à igreja, né?
0: Uhum.
1: Depois vai ter uma santa missa de novo da novena, e às 19h outra missa da novena. E no dia 6 de agosto, que é o dia principal, vai ter a missa às 17h de seguida a procissão, né?
0: Com certeza. Paulo, parabéns pelo seu trabalho aí. Hoje estou falando de festa, mas eu vou marcar um dia com você para a gente falar das as ações que você que assumiu a prefeitura aí está realmente fazendo, trazendo melhorias na área de saúde, na área de educação, que tem acompanhado o seu trabalho aí. E a Bragança FM está com espaço aberto aqui, viu, Paulo?
1: Eu agradeço, João, e realmente a gente está aí com mais de 15 obras na cidade em andamento, né? Agora a gente vai entrar com acho que mais 10 obras, no total de 25 obras, né? Então a cidade está um canteiro de obras.
0: Isso é bom, né?
1: Importante.
0: É sinal que o dinheiro está sendo bem gasto, né, Paulo? Não é verdade?
1: É verdade. É ficado nas coisas que são realmente necessárias, né? Para que o município cumprida de forma ordenada.
0: Até porque tem uma responsabilidade muito grande. É perto de Atibaia, rodovia Fernão Dias, é perto do, é, da, da, do, da, do Vale do Paraíba, da região Bragantina. Quer dizer, é uma cidade estratégica, né, Paulo?
1: Perto de São Paulo, né? É uma região muito próxima, né? Que, de expansão, de grande expansão, tanto aqui Perdões, como Atibaia, Jarinu, toda essa... E pega a rodovia Dom Pedro I aqui, são cidades que estão se tendo um destaque assim, bem significativo no estado.
0: E isso aí aumenta muito, e acreditado, né? Aí aumenta a responsabilidade do prefeito de dar o conforto, de atrair pessoas e ter realmente acomodações, tem todo esse lado, né, Paulo?
1: É, deixar a cidade preparada para receber pessoas, né? Para receber turistas, receber mais comércio, mais indústria, então. É uma tarefa...
0: Desafio.
1: Difícil, mas não impossível.
0: É um desafio, né, Paulo?
1: É um desafio muito grande, sem dúvida.
0: Tá bom, Paulo, um abraço para você, obrigado, boas festas, estaremos aí prestigiando você e conte com a Bragança FM. Tá.
1: Obrigado a você, João, e já fica convidado aqui para participar das nossas festividades aí.
0: Vamos sim, eu com o Marcinho vamos aí dar um oi, mandar um abraço para você, vamos ao vivo nos palcos, vamos conversar aí, tá bom?
1: Tá bom, João.
0: Abraço. Abraço, tchau, tchau. São 9h37, conversei com o Paulo Afonso, ele que é prefeito do município de Bom Jesus dos Perdões, que tem festa agora, né, Marcinho? E as festas não param. Vamos dar um replay nas festas aí, Marcinho? Já que você está com vontade de falar aí, vamos. É, você não está, Marcinho? Vamos falar das festas aí, as festas que acontecem na região Bragantina, final de semana, tem festa em Caminhoneiro, tem festa em Perdões, tem festa em Monte Alegre. Vamos dar um replay?
2: É, nesse final de semana muitas festas acontecem aqui em Bragança, que nem o prefeito falou aí, o Paulo Afonso, né, que falou aí na cidade de Bom Jesus dos Perdões, já começa amanhã, dia 31, né, temos a partir das 20 horas a banda Orquestra de Violas, 20 horas, depois temos a banda Orquestra Municipal, das 21 às 21h40, e depois temos o show da Júlia Mariano, que começa por volta das 22 horas e vai até às 0 horas. Depois, no dia 1º, que é no sábado, né? É dia 1º, que é no sábado, temos a Camila Mendes, às 22 horas. No dia 2 de agosto, Festival Municipal de Música, né? Das 15 às 0 horas. E Festival Somos Tão Jovens, né? Que é a apresentação aí do pessoal de jovens lá de Bom Jesus dos Perdões, das 15 às 0 horas. No dia 5 de agosto, Tayana, né? Vai se apresentar às 20h30 e Rodrigo das 21h30 às 23h30. No dia 6 de agosto, Bruna Carvalho, das 6 horas da tarde até às 19h30. Depois temos um forró aí com o grupo Maria Luísa, Maria Lua, que vai estar se apresentando. E no dia 6 também teremos o grande show, né? Que acho que é o show que mais vai atrair
0: Hugo
2: o público.
0: Thiago.
2: É o Hugo e Thiago, né? Às 22 horas até às 0 horas. No dia 7, o show do Barco, né? Que vai ser no dia 7, dia 8 de agosto, Francisco Rosas. No dia 8 também, João Vila e Rafael. E no dia 9, fechando aí, Atibaianos, das 14 às 15h30. E depois os Madruguinhas, das 19h30 às 21h. E depois vai ter um show lá de DJ lá também no dia 9 de agosto. E outra festa também que eu recebi o cartaz ontem, que vai acontecer lá na cidade de Pedra Bela, é a festa Nossa Senhora da Pedra.
0: Nossa Senhora da Pedra, né?
2: É que vai acontecer no dia 6 ao dia 9 de agosto. vai começar dia 6, inclusive vai ter um dia 6 lá, 7 horas da noite, o trido de Santa Missa, lá na Mitra, né, que é bem no pé da pedra de Pedra Bela, e às 20 horas o show do Dunga, né, que é um cantor que faz parte da Igreja Católica.
0: Que é da Revolução Carlos Bastos, que hoje está na Rede Vida.
2: Isso, também participa da Canção Nova, né. No dia 7, sexta-feira, às 7 horas da noite, lá no trido de Santa Missa, lá na Mitra, às 20 horas o show da banda Los Sandritos, Vix Music, né. No dia 8, sábado, às 7 horas da noite, trido Santa Missa na Mitre, às 20 horas, show de prêmios. E no dia 9, que é domingo, assistimos aí a missa, a Santa Missa às 10 horas da manhã, Santa Missa com Dom Sérgio Aparecido Colombo, do Bispo Diocesano, às 15 horas do terço, às 4 horas da tarde, a Santa Missa com o Padre Edson, lá da Igreja de Pedra Bela, né? Às 7h30, às 5h30 da tarde, a Processão Menino Luminoso, e às 18h30, show do Padre Jairo Silva, né? E lembrando que teremos praça de alimentação e parque de diversões. E também a festa do caminhoneiro, né? Que é dia 2 agora,
0: opa,
2: nesse final de semana, a festa do Busnas.
0: Começa a missa às 8 horas na Santuário da Penha, aí os caminhões vão de desfile pela cidade de Bragança, até chegar na Ponce Monta, haverá a benção com o Padre Alex ou Gilmar, não é isso, Marcinho?
2: Isso.
0: E depois no recinto Ponce Monta haverá vários shows até às 18 horas, é isso?
2: Isso, e os shows que vão estar lá vai ser Lucas e Rafael, a partir do meio-dia, às 14 horas Vinícius e Gabriel, e às 4 horas da tarde a banda Pires vai estar se apresentando na festa do caminhoneiro, a festa do caminhoneiro.
0: Então não perca, festas em Perdões, em Monte Alegre e também aqui em Bragança Paulista. Tudo isso nós estamos divulgando aqui no Som da Bragança FM, o Som da Região, a rádio que chegou para ficar, e nas nossas redes sociais atingimos aí 10 milhões, né, Marcinho? É isso?
2: Isso, falando? 10 milhões de visualizações.
0: Ah, que coisa boa, e vamos aí, você que está aí ouvindo a Bragança FM, acione aí. Falando isso aí, Marcinho, hoje é quinta-feira, né? 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Ô Fábio, bom dia para você, um abraço aí ao pessoal da Drogaria Bonanza. 9h43, vamos ao sucesso musical, voltamos com o giro de notícias e informações. Daqui a pouco tem a doutora Ângela Torres, a mulher advogada que fala sobre a Previdência, e depois o doutor Gilson Almeida.

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0: São 9 horas e 52 minutos, sua primeira mão desta quinta-feira. Vamos para o giro de informações e notícias para vocês que sintonizam o som da região.
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0: São 9 horas e 52 minutos. Vamos ouvir o prefeito Edmir Chedid. Ele não fala com a gente, mas a gente tem nas redes sociais essa matéria de ontem, que ele assinou as três leis que entram em vigor, né, Marcinho? A partir de agora, que é a transparência da fila da saúde, também o projeto das piscinas e também a questão das pessoas em situação de rua. Nove e cinquenta e dois, você sintonizado aqui no som da região.
2: Tem que
0: as notícias
2: proporcionar chegando. De cirurgias e o que tem que proporcionar de medicamento, né? E fica claro também o papel do Estado e da União. Desse jeito, nós concordamos claramente, graças a Deus foi votado por unanimidade, um projeto que vai revolucionar a saúde. Eu acho que o Estado e a União vão começar a olhar que as cidades têm que ter essa lista, porque senão é a prefeitura que não fez. E não é obrigação da prefeitura, muitas vezes a saúde é para ser financiada pelos três entes da federação, prefeitura, Estado e União. Né? Alguns anos atrás foi aprovada na Constituição brasileira a obrigatoriedade de se implementar pelo menos 15% do orçamento no município, da receita líquida, 15% na saúde pública. Nós estamos gastando 30%, tem município gastando 35% já. Por quê? Porque o Estado e a União não contribuem da forma que deveriam. Essa lista deve estar no ar, pela informação que me dão, teria 60 dias, não é isso? Mas a informação que me dão é que em 30 dias essa listagem vai estar no ar. Né? Então eu espero também que em 30 dias todo mundo saiba que ele tem o nome na lista, se o nome dele não está na lista, qual posição da lista ele ocupa, e qualquer um vai poder ajudar a prefeitura a fiscalizar o serviço está sendo feito certo, direito, no prazo correto.
0: Então está aí o prefeito Edmir Chedid. É como eu falei no início do programa, mostrar a lista, transparência, parabéns, beleza. Mas vamos ter que atender a população, só mostrar os nomes e ficar na espera, né, Marcinho, daquela ditado, por quando você tem dito, né? Outra informação que chega também, a ex-deputada Carla Zambelli arrecada na Itália 5% do que conseguiu na última vaquinha, Marcinho. Ela captou R$15 mil em vaquinha de Pix. Então, quem quiser mandar para a Carla Zambelli para ficar na Itália, né, Marcinho? Você manda aí alguns centavos aí, é a informação que chega. Zambelli, que está na Itália após a justiça italiana negar a sua extradição ao Brasil, onde foi condenada a 10 anos de prisão. Ela, segundo ela, precisa realmente desse valor. A ex-deputada disse que recebeu R$285 mil. E nossa campanha está no ar há mais de um mês e já captou mais R$15 mil. Então está aí a Carla Zambelli vivendo na Itália nas custas daquelas pessoas que são fãs dela, que são adeptos, né, Marcinho? Ontem tivemos uma fatalidade. Um avião experimental de pequeno porte caiu e pegou fogo no município, na zona rural de Mogi Mirim. O resultado foi a morte do piloto Leonardo Bezerra Pinheiro, de 25 anos. Vamos ouvir aqui uma das pessoas que são responsáveis pelo aeroporto, né, um aeroclube que existe lá, que fala da provável causa desse acidente. Está aí, mas tem a palavra dele, ele que realmente fala a respeito do que realmente é provável causa desse acidente que levou à morte desse piloto na tarde de ontem. Segundo as informações, até agora, que foram apuradas preliminarmente, diz que o avião entrou em parafuso devido às rajadas de vento, que são, né, fortíssimas, e com isso, né, isso causa realmente, o piloto perde totalmente o comando, né, como a gente fala, perde o controle, e isso realmente acaba criando a situação. Vamos ouvir aqui, tem ele falando a respeito desse acidente. Vamos ouvir aqui.
3: Estava entrando uma frente fria muito forte, um vento bem considerável, como está até agora. Tá? E parece que entrou num parafuso chato. Decolou, entrou num parafuso chato e caiu. Essa é a informação que eu sei.
4: Parafuso chato, assim, para quem é leigo, seria o quê?
3: Parafuso chato é um stall do avião, tá? O avião vai voar, chega num ponto que ele perde a velocidade, a altura, perde a velocidade e entra, cai de asa e vem rodando. Igualzinho caiu aquele avião da Passareto. Esse chama stall, entendeu? E aí entra no parafuso chato. Vem rodando até cair no chão. E não consegue recuperar. Mesmo com o motor acelerado, ele não consegue recuperar mais. Ele para, o avião para de voar.
4: E está entrando uma frente fria muito forte.
0: Então é a frente fria, segundo informações, e o piloto acabou, não consegue, né, mas não consegue controlar devido à força do vento, né, mas que causa. Também temos aí o vice-presidente da República, o Geraldo Alckmin, que ontem falou a respeito hoje, nesse movimento, questão do tarifaço e tantas questões, o vice-presidente Geraldo Alckmin ontem deu uma entrevista.
5: Vamos ver. O FGTS vai crescer com a distribuição do lucro do FGTS obtido no ano passado. A cada 10 mil reais que você tiver no saldo do FGTS, você vai receber mais R$186,63 nessa sexta-feira. Serão 13 bilhões de reais de lucro distribuídos para 138 milhões de brasileiros. Na prática, isso significa que o saldo que você tem guardado no FGTS foi corrigido acima da inflação.

0: Tem dívidas, ainda tem. Pelo Desenrola Brasil foi prorrogado também até 31 de agosto. São 10 horas em Bragança Paulista. Foi o primeiro giro de informações e notícias para vocês que sintonizam o som da região.
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0: Primeira Mão Entrevista. São 10h10, toda quinta-feira, aquele bate-papo gostoso, aberto, democrático, com a doutora Ângela Torres, que participa com a gente toda quinta-feira. E a gente vai falar aqui para você que é aposentado, você que tem dúvida, você que é PCD, LOAS, enfim, todos os assuntos que envolvem essa questão da Previdência. Doutora Ângela, bom dia, que prazer tê-lo aqui nessa quinta-feira, último do mês.
1: Bom dia, Jango. Mais um mês aí acabando, né?
0: Que
1: loucura, né? 5 meses agora, né? Para terminar o ano aí, 6 meses.
0: Chegamos ao Natal, né?
1: E já, quando você perceber, você já está no Natal, com essa coisa de política também, isso. 2 meses aqui, daqui até outubro, vai passar voando. Né? Quando você acordar, você já está na véspera do Natal.
0: Já está com o peru assado.
1: Glória a Deus.
0: Tem uma pergunta aqui, que veio, inclusive, da Terezinha Mourão. Eu até passei para você, que envolve a questão do PCD, que é as regras que foram mudadas, a questão de PVA, essa questão das pessoas que têm grau de deficiência. Queria que você falasse um pouquinho mais aberto, você que conhece da matéria, falasse para os nossos ouvintes, tem muitos e muitos que estão interessados.
1: Então, vamos lá. O que, que é considerado no PCD? É aquele que tem uma deficiência visível ou não, né? Que eu posso te dar de exemplo? Por exemplo, um autista de grau leve, tipo 1 ou 2, né? Uhum. Eles qualificam de 1 a 5, né? Um grau maior de deficiência. Muitas vezes, você olha para a pessoa, ele estuda, ele trabalha, ele tem uma vida...
0: Normal, né?
1: Aparentemente normal.
0: Sim.
1: Né? Mas ele chega um momento da idade, porque antigamente isso não era avaliado, né, Jango? Você ia, ninguém diagnosticava o autismo ainda.
0: Ninguém
1: isso
0: sabia
1: aí,
0: a doença, né?
1: Isso daí é muito recente, pelo menos no Brasil, que eu tenho aí mais ou menos de uns 20 anos, talvez, para cá. Antes, não. Antes era assim, essa criança é assim mesmo. Ele é diferente, mãe. Por quê? Só porque ele não come?
0: É.
1: Só porque ele não dorme? Só porque ele não se socializa?
0: Não gosta de amiguinhos, né?
1: Jango, é absurdo, né? Mãe sabe, mãe vê, mãe fala, é diferente, tem alguma coisa. E os médicos nessa época, há 30 anos atrás, 35 anos atrás, eles não tinham essa...
0: Proteção, né? Hoje, jurídico,
1: não tinha
0: legal,
1: como diagnosticar o espectro autista, né?
0: É.
1: Então, vamos lá. Eu comecei por aí para as pessoas entenderem. Então, muitas pessoas têm uma deficiência não observada a olho nu, como o autista. Tem pessoas que têm outros tipos de deficiência, né?
0: No caso, a perda de um braço, de uma perna.
1: Isso. Então, se foi a perda de um membro, ou perdeu parcialmente com aquilo,
0: né?
1: Ou nasceu com essa deficiência, então, quanto isso impede da pessoa trabalhar, executar as tarefas do dia a dia? Por quê? Porque ela não é considerada totalmente incapaz. Então, as pessoas, elas precisam ter essa consciência. O que é ser um PCD? Então, ele pode ter um grau de deficiência leve. Ele trabalha, ele estuda, tal, mas ele tem dificuldades. Ele tem uma questão de mobilidade, ele tem uma dificuldade visual, como, por exemplo, glaucoma, que começa, pode ser hereditário, pode ser desenvolvendo uma certa idade da vida. Bom, o importante é o que essa deficiência, ela te prejudica, ou ela te incapacita, ou ela dificulta o seu dia a dia.
0: Sua rotina.
1: A sua rotina. Quando a gente fala de uma aposentadoria para um PCD, isso quer dizer, ele está filiado ao INSS, ele exerce uma atividade, ele pode ter um contrato com uma empresa, trabalhar para uma empresa, ele tem...
0: Os direitos trabalhistas.
1: Exatamente. O fato de você ser um PCD não significa que você não possa trabalhar. Então, ele é um PCD, ele contribui para a Previdência Social, e na hora de pedir essa aposentadoria, o que, que é avaliado? Se o grau dele de deficiência é leve, moderado ou grave. Então, muito se discutiu sobre isso, porque a gente está falando agora de aposentadoria. E a Terezinha Mourão, que é uma graça, nossa, uma simpatia de pessoa, ela me falou muito sobre isso também, né? Sobre o PCD. E o que está acontecendo agora? Começou no governo Dória isso, né? Começou no governo Dória, que a gente tinha lá uma representatividade muito grande do da nossa cidade, lá na Assembleia.
0: É isso mesmo.
1: Essa pessoa votou a favor de retirar a isenção do IPVA dos PCDs.
0: Que coisa, né? Pouca gente sabe disso, né?
1: Pouca gente sabe disso.
0: Mas
1: né?
0: Estou sabendo hoje.
1: Pouca gente sabe disso. E assim, e nos entristece. Porque assim, a pessoa para votar isso, ela não tem ideia das dificuldades de um PCD.
0: E do futuro dessa pessoa, né?
1: Exatamente. Não é verdade? E isso me deixou assim, muito aborrecida mesmo, por essa pessoa ter sido contra as pessoas que realmente necessitam. E o cinto está apertando. Por quê? Essa situação de retirar a isenção de IPVA dos PCDs, ela está se estendendo. Né? Ela começou lá no governo Dória e agora ela está se estendendo. Inclusive, de dar isenção para PCDs de grau leve e moderado. Eles estão hoje, para explicar melhor ainda para quem está me escutando, para você conseguir isenção, a compra de um carro, pela sua condição de PCD, não basta o seu laudo médico. Não basta. Você vai ter que passar pela avaliação do IMESC, que é outra coisa que é muito discutido. Você chega lá, você mostra sua deficiência, é visível, muitas deficiências são visíveis, mas o seu médico não entende nada.
0: Ele não sabe.
1: Quem vai determinar é o IMESC, que é o centro avaliador, e é ele que vai dizer se você tem direito ou não. E o que está acontecendo?
0: Só negativas, né?
1: Só negativas. E aí, complementando essa informação, isso começou aqui em São Paulo, no governo que, graças a Deus, essa pessoa já sumiu, Dória, né? E tomara que não volte mais, né? Porque quando vem com esse tipo de situação que prejudica as pessoas, porque eu não estou falando de uma pessoa que nunca contribuiu, eu estou falando de uma pessoa que, mesmo no seu grau de deficiência, ela trabalha. Ela trabalha, ela contribui para a Previdência, mas aí quer tirar, né, Jango? Quer tirar. Ah, mas por que que não vai pagar? Ah, mas por que que... Não, e aí? Tem que pagar mais, porque a gente tem que recolher mais, né? Então, vamos tirar de quem é deficiente. Não é verdade? Agora, o que que aconteceu? Quando isso aconteceu em São Paulo, Jango, isso daí era a nível de São Paulo.
0: Sim.
1: Agora, é a nível
0: nacional.
1: Federal... Porque o governo federal, até no, em um dos mandatos do atual presidente, opa, se deu certo, está dando certo, opa, é mais arrecadação. A gente vai implantar, agora é a nível nacional. Pior, vai piorando. Então, agora, como está caindo muito, até as pessoas desistem. As pessoas desanimam.
0: Tanto pelo tempo, pagar advogado, vai
1: paga
0: atrás.
1: Paga advogado, paga não sei o quê, paga não sei o quê. E chega lá, vem um cara do IMESC. Não, o seu grau é leve. Peraí, não te tira da situação de dependência, de deficiência. E como que pode tirar um direito de uma pessoa? Ah, não, você é mais deficiente.
0: Você é menos.
1: Você não precisa. Eu falo do PCD leve, que é uma coisa que eu cito muito aqui, que é o autista.
0: É um exemplo que está hoje.
1: Quantos adultos, né, não diagnosticados na época? Eu estou falando de pessoas que estão sendo diagnosticadas agora com 30, 35 anos. Que sempre tiveram dificuldades. de alimentação, que hoje é batata. A primeira coisa que o médico verifica é dificuldade com alimentação. Eles são seletistas, eles não são sociais. Não dorme, Jango. Não dorme. Às vezes, uma pessoa de grau leve, ela fica 2, 3 dias sem ter uma noite de sono.
0: É a pessoa acelerada, a pessoa ansiosa, a pessoa...
1: Aí eu falo para você, como que uma pessoa pode ficar 2, 3 dias sem dormir?
0: Não tem como, né? Impossível.
1: Como que ela trabalha? Como ela produz?
0: Descansa
1: e pior,
0: mente, né?
1: Assim, e é incrível, né? Porque Deus é tão maravilhoso que uma pessoa dessa, mesmo com o grau de dificuldade que ela tem, eles são extremamente inteligentes.
0: Sim.
1: Não é... Eu não sei nem se é a palavra inteligentes, mas eles têm uma facilidade de execução de qualquer tarefa de uma maneira assim extraordinária.
0: E até
1: eles
0: com mais eficiência do que
1: eles
0: a pessoa.
1: São, né? Exatamente. Para eles não tem barreira. Eles têm facilitação. Eles procuram. Não, eu não sei isso, mas eu vou resolver. Ele consegue.
0: Acha
1: ele
0: solução.
1: Faz. Ele acha a solução. Mas assim, ele sofre com isso? Existe um sofrimento. Existe uma dificuldade, precisa ter acompanhamento psiquiátrico. Precisa ter psiquiátrico por quê? Porque eles precisam tomar medicação para poder dormir. Senão eles não dormem. Aí você me fala que isso não é...
0: É normal.
1: É normal? Infelizmente, é assim que segue a banda, né? E agora, inclusive aquela entrevista que você me mandou, etc. Isso daí só vem a fechar...
0: Esse raciocínio.
1: Esse raciocínio, porque existe uma pesquisa de que como diminuiu a quantidade de pessoas que pedem o benefício, que se socorrem no benefício. Por quê? Diante da dificuldade.
0: Para quem não sabe, até perguntar, o IMESC é o Instituto de Medicina Social e de Criminologia de São Paulo. Para quem não sabe,
1: exatamente.
0: Isso. É lá que você é direcionado, é lá que você vai passar por uma avaliação de um médico, que chamam de peritos, né?
1: Lá são realizadas várias perícias, né? Não é só para ser PCD, que é a título de curiosidade, mas assim, por exemplo, exame de DNA.
0: É.
1: Quando é gratuito e etc., que a pessoa quer comprovar, etc., é lá. Que faz.
0: O criminoso que tem problema, né, que acha que ele é
1: criminoso.
0: Né?
1: Então, tem algum problema com aquela pessoa que ela tem que ter uma avaliação médica? O IMESC.
0: Eu não sei, a gente tem acompanhado isso e vê a evolução que houve realmente com relação a esse olhar hoje para o autista. Melhorou e muito. Mas ainda não há um amparo, ainda não há uma, a gente fala isso, não digo uma secretaria, mas um departamento ou alguém que conheça isso para estar à frente, né? São pessoas leigas que não têm conhecimento, né, Ângela?
1: Exatamente. Eu me deparei há pouco tempo e conheci um rapaz, ele falou assim, eu fui diagnosticado como PCD, eu sou autista. Eu falei assim, mas é normal isso, né? Até pela... Eu falei, quantos anos? Tô com 36 anos. Eu falei assim, é normal isso. E ele falou assim, eu só soube porque tenho 2 filhos com autismo. Então, quer dizer, você
0: passa,
1: fica assim,
0: né?
1: a família, existe uma possibilidade grande. Então, a família pega assim, mas como assim? Mas não tem ninguém? Será que não tem ninguém autista?
0: É a genética, né?
1: Aí o que acontece? Como o grau é muito leve...
0: Passa despercebido, né?
1: Passa despercebido. Nossa, como ele é inteligente. Nossa, como ele resolve tudo. Nossa, como ele é ativo, né?
0: É o chamado top, né? É.
1: Exatamente.
0: É aquele chamado top. Estão ligando.
1: Estão ligando já.
0: E
1: aí o que acontece? As pessoas não entendem o que é. É um desempenho fora do comum. Então, nossa, ele é autodidata. Nossa, ela
0: sabe
1: é... sabe tudo. Nossa, mas não quer... Não, ele não quer se socializar, ele está sempre estudando.
0: Sempre fechado no quarto, sempre num canto da sala,
1: sempre,
0: né?
1: Sempre estudando. Você pergunta para a pessoa, ela sabe tudo. Ela já leu sobre aquilo. E aí você fala assim, puxa...
0: É um gênio.
1: Sempre foi.
0: Eu tenho um gênio em casa.
1: Sempre,
0: né?
1: Foi.
0: Tem um gênio, né?
1: E aí a pessoa vem entender isso tardiamente. Tardiamente, assim, ele foi buscar uma resposta. Por que que eu tenho 2 filhos assim? Aí, quando ele vai buscar a resposta, ele descobre
0: que ele, tem,
1: que
0: né?
1: ele é autista num grau leve, mas que veio responder para ele a situação que ele vive hoje, entendeu?
0: Pela genética, né?
1: Pela genética. Então, assim, são características, Jango, muito parecidas. Então, a pessoa leva, é normal, ela dirige, ela trabalha, ela faz uma série de coisas.
0: Só que ela tem essa situação que poucos conhecem, ou a sociedade não conhece.
1: Exatamente. E poucos sabem também do sofrimento e dos perrengues que essa pessoa passa.
0: Sim.
1: Que ela precisa de terapia, ela precisa de psiquiatra, ela precisa tomar remédio controlado. Porque senão...
0: Já preta, porque
1: exatamente. Aí é leve?
0: Não é tão leve, né?
1: Não é tão leve. E tem gente que, assim, a gente tem, assim, de algumas pessoas que passaram essas informações, né? Muita gente que, quando é diagnosticada, aceita.
0: É.
1: Tem gente que não aceita.
0: Tem esse lado também, né?
1: Mas é o psicológico, Jango. Psicológico é tudo na vida da gente.
0: É isso que eu falo pra você. A mente é que faz realmente a gente ter as atitudes e tomar decisões, né, Ângela?
1: Exatamente.
0: Então,
1: exatamente.
0: Tudo isso reflete no seu cotidiano,
1: exatamente,
0: na sua rotina, na vida familiar, no
1: exatamente.
0: Ambiente, né?
1: E é assim, o recado que a gente deixa, né, Jango? É que isso é uma luta. É uma luta.
0: Não pode parar.
1: Existem grandes movimentos aí de associações
0: entidades.
1: E entidades que estão brigando por essas pessoas. Que são pessoas que também, lá das associações, são pessoas que têm também uma deficiência, são portadores de deficiência e sabem o quanto isso é importante. Muitas vezes fala assim, mas você só está falando isso porque a pessoa quer comprar um carro sem isenção, não sei o quê. Não, não é isso.
0: Não é
1: a gente precisa,
0: né?
1: do reconhecimento de que essa pessoa, ela necessita de cuidados. Se ela vai conseguir comprar um carro, etc.
0: É uma outra questão, né?
1: É uma outra questão. E também, quando chega nessa situação, a pessoa tem condições de comprar um carro. Ela pode se beneficiar disso para poder ter um conforto melhor? Por que não? Por que que agora eu vou avaliar se é leve, se é moderado, que eu vou excluir essas pessoas? Quer dizer, então você exclui um PCD.
0: Isso. Que no momento é para você agregar. Como a gente vê em sala,
1: você tem que agregar,
0: em sala de aula,
1: né?
0: Na educação hoje, né, Ângela?
1: Exatamente.
0: Situação nós estamos, né? Esses alunos são diferenciados e não tem ninguém que saiba lidar com esse aluno. Olha
1: exatamente.
0: Essa rede municipal que está passando,
1: exato.
0: A rede estadual, precisa a mãe na justiça para conseguir.
1: Exato. Né? Tem que entrar na justiça, tem que entrar para pedir, para mendigar.
0: É. Pedir
1: mas você tem o laudo? Não, eu sou pelo SUS. O SUS não tem neurologista. Não tem neurologista. Não tem ninguém.
0: Deu, né?
1: Não tem. Mãe, mas não posso marcar para você. Você não pode ter o laudo porque a gente está com dificuldade de... Não, eu entendo essas pessoas. Porque com quem você fala é com quem trabalha ali.
0: Isso.
1: Ela está ali para dar informação. Mas cadê as autoridades?
0: Aqueles que têm que realmente colocar em
1: exatamente,
0: prática.
1: Exatamente, aquele que tem que resolver. Porque essa criança, ela fica excluída porque ela tem que ter uma pessoa para acompanhar em sala de aula.
0: É.
1: Ela precisa de um acompanhamento. Então, a professora... mas a professora, a escola tem que... Gente, a professora, ela não dá conta sozinha.
0: Impossível.
1: Você que é professor, Jango, também?
0: Fui, 30 anos, sei bem que é.
1: Você pode falar
0: sobre isso. Eu nem sei se tive autista, não, na época não falava disso, né?
1: Não, ninguém falava. É um assunto, se a gente for pensar, é um assunto
0: você não
1: muito recente.
0: Você não fica quieto, porque você não fica sentado aí, porque acontece, né? Parece que tem prego na cadeira, né?
1: Agora todo mundo tem TDAH.
0: É.
1: Todo mundo agora é autista. É. Onde já se viu isso que a gente já tocou no assunto? E eu vou continuar falando daquele... do Haddad, que eu não me conformo, que ele falou isso uma vez em rede nacional. Agora todo mundo é autista? Todo mundo é autista. O senhor não tem um autista na sua casa? Então o senhor deveria se aprofundar um pouco mais e saber as dificuldades.
0: De quem tem,
1: tendo
0: quem é, né?
1: Um grau leve, moderado ou um grau mais...
0: Avançado. Tem uma pergunta para você, Ângela. Vamos lá. Esse bate-papo está gostoso aqui, mas o tempo vai ser curto. Vamos atender o vídeo aí.
1: E quando eu começo a falar, né, Jango?
2: Bom dia, Jango. Tudo bem? Bom dia, Ângela. Queria fazer uma pergunta. Recentemente eu vi um vídeo falando sobre pressão alta. Que a pessoa que tem pressão alta toma remédio controlado, né? Toma todo dia um remédio para pressão alta. essa pessoa ela pode ter algum benefício do governo, como você está falando aí de PCD. Eu não consegui entender direito como é. Eu gostaria que, se você pudesse explicar alguma coisa sobre isso.
0: Bom, o que o Rodrigo está perguntando, que eu entendi, é pessoas que têm pressão alta, diabetes. Esses são chamados de medicação contínua de tratamentos. Não são esses casos específicos de pessoas que precisam tomar remédios controlados. É bem diferente o controlado do contínuo.
1: Exatamente.
0: Só para que você, Rodrigo, entenda, né? Então, nesses casos aí, vai depender muito. No caso, a pessoa que tem pressão alta, ela tem a proporção de ter um infarto, de ter um AVC. E aí já entra na outra questão, que envolve aí a questão da deficiência ou a mobilidade da pessoa, né, Ângela?
1: Eu acho, Rodrigo. Oi, Rodrigo, tudo bem? Prazer aí saber que você está aí acompanhando, e as pessoas deveriam fazer exatamente como você está fazendo. Pô, eu tenho essa dúvida, eu tenho que ir atrás disso, né? Então, se você abrir a internet hoje, tem um monte de gente fazendo essa propaganda. Ai, se você tem pressão alta, se você tem diabetes, se você tem fibromialgia, se você tem não sei o quê, papapá, hérnia de disco. Blá. Gente, muita calma nessa hora. Muita calma nessa hora, entendeu? Ah, você pode se aposentar rapidamente. Então, a gente vai, assim, eu sei que a gente está muito acelerado aqui, o horário.
0: Mas o tempo, então, o tempo, mas a gente tem que dar essa
1: resposta. Mas aí eu vou explicar, assim, de forma bem simples para você, tá, Rodrigo? Toda doença que é de uso contínuo, etc., ela tem que ter essa, você tem que ter essa visão, né, de se é grau leve, moderado, grave, moderado ou leve, certo? Todas essas pessoas têm que trabalhar e contribuir para o INSS. E o que acontece num grau leve para homem hoje? Um grau leve é... Um grau grave, você antecipa bem essa aposentadoria. Mas isso precisa ser comprovado. É quando não tem absoluto controle. Mas você já tem... Um tempo já de contribuição, tá? Então, homem 35 anos, salvo engano, cai para 24, 26. Eu trago essa data para você semana que vem, tá, Rodrigo? Exatamente, para homem, para mulher, depende do grau, tá? Por exemplo, mulher, se fosse uma mulher, 30 anos, grau leve, 28 anos, aposenta.
0: 2 anos.
1: Tem que ter contribuição previdenciária, tudo certinho.
0: Tem que fazer parte do regime de previdência.
1: Exatamente. Aí todo mundo fala assim, se você tem isso, se você tem aquilo, sabia que você pode se aposentar antecipadamente? Ah, legal. Mas ela fala que você tem que ter vínculo? Ela fala que você tem que ter contribuição previdenciária? Ela fala que você tem que ter laudo comprovando que você, no mínimo, há 15 anos, você tem esse problema? Então, muito cuidado com informações que as pessoas estão dando na internet. É possível? É. Tem que ter laudo? Tem. Tem que ter avaliação? Tem. Mas, aí tem. A gente não fala nesse negócio. Aquele negócio que a gente estava falando aqui de PVA, IMESC, etc., é só para quem quer adquirir um veículo, etc., etc. Agora, em relação a se aposentar...
0: É uma outra questão.
1: Né? E outro detalhe que foi importante dentro da reforma da Previdência, né? Eles mantiveram que um PCD... Você pode ser diagnosticado e certificado como PCD, grau leve, moderado, etc. Se você se aposentando em qualquer grau, você se aposenta integralmente. De que forma? Faz a média e não tem aplicação do fator previdenciário.
0: Que um dia ela vai explicar
1: sobre isso. E não tem idade. Fator previdenciário, só para você saber, reduz a aposentadoria.
0: Cai o valor.
1: Cai. Chega lá no valor X, aí aplica, porque o fator previdenciário, basicamente, é quanto tempo de estimativa de vida uma pessoa tem. Né?
0: Então, tem um instituto... amanhã pode ser 90, e aí vai...
1: Tem um instituto que faz essa pesquisa, ele coloca lá a probabilidade de vida de uma mulher, de um homem. Ó, é uma pergunta que você me fez, mas tem tanta coisa envolvida, Rodrigo,
0: no contexto,
1: que é assim,
0: né?
1: Às vezes a gente não consegue responder...
0: De bate-ponte,
1: né? Para você, né? Eu acabei de explicar o PCD e eu vi que ainda ficou dúvida. Por que fica realmente? É um assunto, né? Complexo. O INSS todo dia muda, o INSS todo dia tem novidade. E se é difícil para nós, advogados, que a gente tem que ficar em cima e tem que trabalhar só nessa área mesmo, né, Jango? Não dá nem para trabalhar em outra. Não. Porque todo dia tem uma coisa nova.
0: E uma situação nova que surge, né?
1: Exatamente. Todo dia isso acontece. Tá bom?
0: Tá bom.
1: Rodrigo, espero ter te ajudado. Mas,
0: e
1: assim,
0: se tiver alguma dúvida, ele pode mandar o áudio, semana que vem você responde.
1: Consulta sempre um profissional, se for do seu interesse. Não faça nada sozinho.
0: Isso.
1: E para terminar, encerrar, Jango, tem muito PCD aposentado de forma errada. Isso tem. Aposentou por tempo de contribuição, com incidência do fator previdenciário, que baixou o valor da aposentadoria dele, porque ele não sabia que ele poderia ter levado laudos na época e ele ter essa benesse. Aposentou com 35 anos, vamos supor um homem, mas ele tem uma deficiência. Se ele tivesse levado o laudo e tivesse comprovado essa deficiência, porque tempo de contribuição, sim, ele já tinha, idade já tinha, certo?
0: Sim.
1: Mas ele não sabia,
0: não tinha conhecimento,
1: que ele teria essa possibilidade.
0: Aí,
1: né?
0: É uma outra questão.
1: É uma outra questão.
0: Para analisar, para discutir.
1: Que dá revisão, se até em 10 anos dá revisão, dá para você pegar retroativo, melhorar a sua aposentadoria. Então, você vê quanta coisa.
0: Não, parece o novelo vilã, né? Você puxa.
1: Você vai puxando assim.
0: E vai aparecendo. Porque cada caso é uma situação.
1: Cada caso é um caso. Tá, Rodrigo? Espero ter respondido para você. Muito obrigada aí por vir, né? Por vir falar. Porque isso é importante. Porque
0: que abre não só para ele, mas para outras pessoas.
1: Exatamente. A sua dúvida, a gente pode estar levando aí, assim,
0: a
1: milhares de pessoas que podem estar escutando a gente agora. E eu fico muito feliz por isso, viu, Rodrigo? Bom dia. Jango, mais uma vez.
0: O nosso objetivo está sendo alcançado. Nosso objetivo é esse.
1: Exatamente.
0: Esse nós conversamos, essa parceria aqui na rádio, é de levar informação, de informar você. Tem dúvida, não vá em qualquer um. Tem hoje um advogado aqui de confiança, um profissional, que possa orientar você. Ângela, um bom dia para você, bom
1: muito
0: final
1: obrigada.
0: De semana.
1: Eu
0: e
1: agradeço
0: semana que vem, estamos
1: demais.
0: Aí.
1: Obrigada, Jango, obrigado, Marcinho, obrigado aos ouvintes. Um bom final de semana, até quinta-feira que vem.
0: Se Deus quiser, no próximo mês. No mês que vem ela volta. São 10h37, vamos ao sucesso musical e voltamos aqui no Primeira Mão.

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6: Primeira mão entrevista. São 10h52, essa quinta-feira temos aquele bate-papo gostoso com o Dr. Gilson Almeida, ele que é dessa área, que realmente a gente fala sempre, essa área mais carente, essas pessoas que mais precisam de atender, de acolher as pessoas com álcool, com droga e pessoas em situação de rua. Gilson, bom dia, que prazer tê-lo aqui nessa quinta-feira, a última do mês.
7: Bom dia, Jango. Bom final de mês pra gente, que vem agosto. Bom dia, ouvintes.
6: Agosto diz que ó, é o mês do cachorro louco, como dizia, né? Mas usar esse tempo por causa da vacina, que é o tempo da vacinação.
7: Exatamente, só não deixar ser mordido e ver se ele está babando, porque se for cachorro seu, você não toma nem mais, sabia? Você não toma mais a
6: vacina, né?
7: Não toma. Se é um cachorro seu que você está ali, que você conhece ele...
6: Da rotina,
7: está por perto, você não toma. Só se for de cachorro da rua.
6: Do vizinho. É do vizinho.
7: É estranho essa...
6: Bem por aí. Gilson, foi aprovado, o prefeito sancionou a lei ontem, que é da Soninha, da Saúde, que é a questão que envolve aí as pessoas em situação de rua. Eu acho que é um dado importante, é um passo importante desse olhar que agora o município vai ser obrigado a ter.
7: Muito obrigado. Pela notícia. Eu vejo vários discursos, mas lei é lei, né? Lei tem que ser cumprida. Isso é importante. Então, parabéns aí à Câmara Municipal, né? Parabéns ao Executivo. O olhar para as pessoas tem que ser um olhar como se fosse para os seus, né, Jango?
6: Sim.
7: Muitas vezes eu ouvi de um vereador, eu fiquei muito triste. Ah, mas fica esse monte de morador de rua atrapalhando. Não, eles são frutos de falta de políticas públicas. Então, uma lei é importante. Lei tem que ser cumprida. Espero que seja cumprida. Por exemplo, a gente tem uma lei municipal que diz que a Secretaria de Saúde, juntamente com o Conselho Municipal de Saúde, tem que fazer a conferência municipal sobre álcool e outras drogas a cada 2 anos. Faz 10 anos que não faz. Então, lei tem que ser cumprida.
6: Por que não cumprir essa?
7: Que seja cumprida, né? Que seja cumprida. Eu acho interessante isso. Mas parabéns a Soninha. Eu acredito que a saúde é algo que tem que ter um olhar. A secretária saiu. Tem alguns projetos aí, parece que a Santa Casa de Itatiba já vai levar alguma coisa para a UPA da Vila da Vinha, eu fiquei sabendo em off, e tomara que seja algo realmente produtivo. Olhar para o ser humano que está em situação de vulnerabilidade, dar a ele, como diz a lei, condições de reinserção, dele fazer algum curso, dele se colocar novamente, é muito importante.
6: Até o termo, né, que foi usado, morador de rua, morar na rua, não existe isso.
7: Não,
6: né?
7: São pessoas em situação de rua ou em situação de alta e altíssima vulnerabilidade. Eu falei de uma senhora, semana passada, aqui, que ela estava no comércio, puxando, ontem ela estava na UPA Vila Davi, lá, aguardando vaga.
6: Opa. Né?
7: De internação.
6: É preciso,
7: então, assim, né? Não tem como a gente fugir, Jango, que eu sempre falo aqui, que as ruas estão adoecidas. Não é só questão de vulnerabilidade social, é questão de saúde também.
6: Mental, né?
7: É saúde mental, sabe? As pessoas estão com ISTs, as pessoas estão com câncer de fígado, as pessoas estão, né, com tuberculose, com pneumonia, né? Então não é só...
6: Doenças sexualmente transmissíveis.
7: É, as ISTs. E o seguinte, então não é questão só de vulnerabilidade social, é de saúde também.
6: É acreditado, né, no entorno, se tudo estiver de acordo, você vive bem. Se o entorno está ruim, afeta você.
7: Exatamente.
6: A grande verdade é essa.
7: É,
6: né?
7: Lógico, né? Por que que já adianta eu estar bem se meu vizinho não está? A dengue entra na minha casa se meu vizinho não cuidar da dengue da casa dele, né? Então a gente é um conjunto, a gente não é uma sociedade, né?
6: E temos essa responsabilidade como cidadão de fazermos a nossa parte,
7: sim,
6: né?
7: Sim. Temos sim. Hoje eu estou continuando meu projeto, eu tenho um monte de doações no carro, vou levar para 2 comunidades terapêuticas, que alguns são contra, outros são a favor, e eu sou a favor, no modelo que realmente tem que ser, né? E hoje eu gostaria de falar uma coisa também, Jango, que é sobre, o Dr. Mauro tem falado sobre a primeira infância.
6: Sim,
7: Acho interessante, em termos dessa coisa da prevenção, eu achei um artigo muito importante, e eu queria colocar isso aqui para você, que é assim, né? Que a prevenção ao uso de drogas, ela começa antes da primeira oferta, né? Ela começa no exemplo. Na primeira infância, quem que a criança vai se espelhar? No exemplo dos pais, né? Então, através do exemplo, né? Que os filhos aprendem pelo que observam do que eles...
6: No ambiente deles, né?
7: Isso. Observam do que pelo que escutam. Eles aprendem pelo exemplo e não por aquilo que eles escutam. Ainda, a ouvir sem julgamentos cria confiança e mantém um canal aberto. E autonomia, preparar para decidir bem quando não houver um adulto por perto. Então, a gente não adianta monitorar, sabe? Não adianta você querer fazer apenas uma... como é que se diz? É monitorar mesmo. Você tem que dar condições para a criança, para o adolescente, para ele dizer não, para que ele faça boas escolhas. Essa é uma função muito importante dentro da primeira infância, né? Porque o jovem, depois, ele vai saber que é muito fácil achar droga. Ele sabe. As mídias estão aí, a gente não segura a questão das mídias. Eu acho que a família, nessa primeira infância,
6: é de suma
7: importância. Através do exemplo. Se eu gritar com você, ele vai gritar na escola, ele vai seguir o exemplo, você é o herói dele.
6: Tem se bebe em casa, ele vai achar normal beber lá.
7: Exatamente. Então, através dos exemplos, eu achei importante dar essa dica. Mas voltando para a vulnerabilidade, muitas das vezes são pessoas que não tiveram uma estrutura familiar. E muitas das vezes, eu ouvi uma história um mês atrás de um rapaz que está em situação de rua, ele vende doce, bala para o seu sustento. Quando o pai morreu, ele tinha algumas coisas, ele tinha um patrimônio de quase 800 mil, não sou

0: Bíblia Doriana, não existe mais, né? Eu, em Bragança, eu constituí uma família. Eu tenho um afilhado que mora comigo há 13 anos e hoje moramos eu, ele, a namorada dele que mora com a gente há 9 anos.
1: É uma família.
0: E três cachorros. É uma família.
1: É um núcleo familiar.
0: É um núcleo familiar importante. E eles que estão na rua, por que não? Porque a gente, então, não investir em residências terapêuticas. É diferente de residência inclusiva. A residência terapêutica faz parte da RAPS também. E tem uma outra sigla que pode ficar 2 anos as pessoas lá também. Mas precisa de médico, precisa de psicólogo, precisa de assistente social, precisa de pessoas especializadas em dependência de álcool e droga. Na realidade, não adianta só a lei. Nós precisamos de profissionais capacitados. Porque senão nada vai acontecer, Jango. É o momento político, então vamos aguardar.
1: E o que a gente espera...
0: Mas acho importante. Parabéns ao Executivo.
1: Mas a gente sempre fala, esse ano aqui é ano de eleição. Nós temos aí o poder do voto, que é o único dia que você vai, dia 4 de outubro, votar lá, escolher. E a gente percebe que, a gente está ouvindo e está vendo os candidatos, a gente não vê nenhuma proposta voltada para qualquer situação, seja educação, seja saúde, qualquer coisa. É só foco de quem roubou mais e quem roubou menos. Nós estamos vivendo um momento delicado, né, Jesus? E isso acaba confundindo ainda mais a cabeça das pessoas, né?
0: Sim. O Jango, é muito mais fácil olhar para o outro, apontar os efeitos do outro e ver o que o outro está errando, do que olhar para mim e falar assim, o que eu posso contribuir para na resolutividade disso? As pessoas, infelizmente, nós, seres humanos, temos um grande, eu acho que é um hábito que não é legal, mas um hábito de focar no problema e não na solução, não é verdade? Então, quando a gente, no momento eleitoral, a gente não fala assim, vamos trabalhar os postinhos, né? Vamos pensar naquele que não tem onde morar, que está na rua com a sua família. Eu conheço histórias de pessoas que a mãe sentava lá na Praça da Sé com 4 crianças. E uma dessas crianças foi criada praticamente dentro da FEBEM, roubando, e hoje ela é uma jornalista reconhecida. Então, sempre eu acredito muito nessa recuperação do ser humano. Mas a gente tem que ter oportunidade.
1: E o que falta é isso.
0: O que falta é oportunidade. Porque nós somos julgadores.
1: Nós apontamos o dedo, né?
0: Do outro, lá.
1: O seu culpado, né?
0: Fedido. Eu não te abraço, não, porque você é fedido.
1: Só na rua, você está bebendo.
0: Cara, eu abraço.
1: Procure saber
0: todos.
1: Por que ele está bebendo. Quais os motivos que levaram isso?
0: Exatamente.
1: Eu ouvir da pessoa. Eu falo isso porque eu tenho essa coisa comigo.
0: Sim.
1: Desde a minha juventude na rodoviária, onde na época era mais o álcool, né? E as pessoas ficavam naquela pracinha que hoje é o túnel, né? E eu tinha pessoas aí. Na época eu tinha um Fuscão, nunca mais esqueço disso. Eu pegava meu Fuscão e levava para Amparo, levar para Itapira, para essas pessoas, para tentar. Na época não tinha tanto, hoje a visão e o olhar, e hoje eu digo o avanço que houve nessa condição de você cuidar dessas pessoas, né?
0: Sim, sim. Hoje, uns 30 dias atrás, eu fui numa reunião aí, porque a apresentação da rede primária, a rede primária, e eu perguntei para a secretária de saúde, na época, a Carmen. E eu perguntei, Carmen, mas vai haver investimento? Ela falou, não precisa investir. É só funcionar como tem que funcionar. Eu discordo. Tem que haver investimento em saúde mental para que a rede de assistência psicossocial ela funcione em rede. É em rede. A gente tem que focar 3 aspectos. Prevenção, tratamento e reinserção. Não é só saúde. Nós precisamos de mais psiquiatras, médicos especialistas em álcool e droga, enfermeiros especializados em álcool e droga, não só com prática.
1: Sim.
0: E serviço de álcool e droga, mais uma vez eu coloco, 24 horas. A pessoa tem que chegar e já ser encaminhado para um serviço. Né? Porque senão não vai adiantar lei.
1: Enxugar gelo, como fala, né?
0: Vai enxugar gelo.
1: Você enxuga hoje, você atende hoje, risco. Volta para a rua amanhã, volta a beber de novo, volta a mexer com droga. Quer dizer, não há uma sequência, né? Mas essa pessoa não quer recuperar, mas qual a oportunidade que você deu para ela? Você ofereceu alguma coisa, né? Acreditado, né?
0: Hoje, para você ter uma ideia, nunca produziu-se tanta cocaína no mundo como hoje. Então, a demanda, a oferta, onde existe... oferta é porque a demanda é grande.
1: Sim.
0: Então,

0: se investindo muito nas drogas sintéticas e também na cocaína. A oferta de cocaína no mundo é uma coisa absurda. Então, o mundo está cheirando demais. E o Brasil talvez seja o segundo país em uso de cocaína.
1: Né? Até porque rota,
0: a
1: né?
0: Rota. Porque o dia que a gente começar a produzir como a maconha, se houver investimento na produção da maconha, vai dar mais do que toda a soja brasileira. Você imaginou o olhar?
1: No fundo de quintal você planta, né?
0: Aí você vai vender cookies de maconha, aí você vai vender bolo de maconha, bala de maconha, aí o seu filho vai pegar a sua bala, tomar, e vai passar mal e vai pro pronto-socorro. Porque eles pegam detergente, eles pegam desinfetante. Então você imaginou o risco de você expor a criança na primeira infância, na segunda infância, em relação a isso. Então, assim, não é tão simplesmente falar também de discriminar ou de liberar, porque não é bem assim que funciona. Os Estados Unidos estão revendo muitas das suas leis sobre drogas, né? Muitas. É diferente quando você fala em questão de medicamento. Aí é uma outra condição, né? Mas porque existe a questão do dinheiro por trás, né?
1: Com certeza.
0: O interesse econômico, é muito
1: triste. Tem várias coisas, né?
0: Sim.
1: Gilson, valeu por essa quinta-feira, esse bate-papo. O último do mês, agora só mês que vem a gente volta
0: só
1: a conversar. Se Deus
0: quiser. Até o mês que vem.
1: Até a quinta que vem. Um abraço para você, bom final de semana.
0: Muito obrigado.
1: São 11h07 em Bragança, um sucesso musical, faturamos e voltamos para o Vale Esporte. O Red Bull Bragantino garantiu vaga na sequência sul-americana. Palmeiras venceu, 4-0, jogo polêmico, o Inter empatou com o Flamengo, o Vasco também garantiu vaga para a sequência sul-americana. Tudo isso e muito mais daqui a pouquinho na nossa página esportiva do Primeira Mão.

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5: É, são 11h22 aqui, o Primeira Mão desta quinta-feira. Vamos falar de esporte, essa página esportiva aqui do Primeira Mão. Red Bull Bragantino conseguiu vaga, o Vasco também passou para a sequência sul-americana. Tivemos jogos do Campeonato Brasileiro. Quem está comigo na linha hoje é o Luiz Henrique Domingues, nosso comandante da equipe de esportes, que vai falar, ele que acompanhou o jogo, né, de ontem lá no Cícero de Souza Marques. Luiz Henrique, bom dia, tudo bem com você?
6: Bom dia, Jango. Bom dia para quem se liga aqui no programa Primeira Mão. É, estamos aí uma manhã de Bragantino classificado na Copa Sul-Americana depois de bater o Sport em Cristal pelo placar de 1-0 na noite de ontem no estádio municipal Cícero de Souza Marques. Um jogo que o Bragantino dominou a maior parte dele, mas muitas vezes acabou faltando eficácia na finalização. No total, somando primeiro e segundo tempo, o Red Bull Bragantino teve aí 23 chutes, sendo que só no primeiro tempo foram 12 e aí no segundo tempo foram 11, mas faltava aí um capricho. Até o Wagner Mancini destacou na entrevista coletiva depois da partida, que a gente vai ver daqui a pouco, sobre a falta de capricho, falta de refino na hora de bater, porque realmente o Bragantino teve muitas chances de bater de fora da área, mas acabava pegando muito embaixo da bola, acabou gerando muitos tiros de metas. E até essa questão de bater de fora da área foi algo que eu destaquei antes da partida, porque ontem o time do Sport em Cristal veio para a Bragança Paulista em uma linha com 5 defensores, 2 laterais e 3 zagueiros. E aí o Bragantino, como tinha jogadores que têm essa qualidade da batida de fora, como é o caso do Rodriguinho, como é o caso do Herrera, privilegiou esse tipo de jogada, mas acabou aí não conseguindo muitas vezes chegar ao gol do goleiro Henriques, do time peruano. E aí o Bragantino venceu com uma vitória magra numa jogada de bola parada. É algo que vinha sendo difícil para o Bragantino durante a partida, inclusive num lance que teve um jogador do Sporting Cristal expulso, o Távara. Ele acabou levando o segundo cartão amarelo. Ele já havia levado um aos 6 minutos da primeira etapa e depois aos 11 minutos do segundo tempo ele acabou fazendo mais uma falta, acabou levando o segundo cartão amarelo, foi expulso e logo em seguida o Bragantino fez o gol da partida numa bela jogada ensaiada que o Agostinho Santana toca para o Juninho Capixaba ali na lateral esquerda. O Juninho Capixaba ele domina, olha para a área, ele cruza, encontra o Lucas Barbosa que numa extremidade da área ele acaba cabeceando para dentro e o Pedro Henrique acaba completando para dentro do gol, fazendo assim o único gol da partida aos 14 minutos da segunda etapa. Red Bull Bragantino, como eu destaquei, dominou as atividades e foi a campo com um time misto, sem Gustavo Marques e sem Fernando. O Pedro Henrique entrou no lugar do Gustavo Marques e o Henry Mosqueira entrou no lugar do Fernando. Fernando que estava cumprindo suspensão por ter sido expulso. Mas agora o Red Bull Bragantino está classificado para a próxima fase da Copa Sul-Americana. Enfrenta o Atlético Mineiro, com os jogos de ida estando previstos para acontecer ou 11, ou 12, ou 13 de agosto. Mas as datas e o local ainda serão definidos. Isto que o Red Bull Bragantino ele conseguiu mandar os jogos aqui, esse jogo no estádio municipal Cícero de Souza Marques, mas a tendência é que agora mude para outros lugares, visto que a Conmebol tem uma norma no seu regulamento que exige uma capacidade mínima de 20 mil lugares no seu estádio. E aí o estádio municipal Cícero de Souza Marques ele acaba não tendo esse tamanho, como que eu posso dizer, não tem esse tamanho necessário. E aí o Bragantino pode mandar os jogos na Neoquímica Arena em São Paulo, como já foi em 2023, ou até mesmo no Morumbi, já que o São Paulo e o Bragantino estão estreitando laços diplomáticos, se a gente pode dizer assim, porque o Bragantino tem feito alguns jogos aqui em Bragança Paulista quando não pode contar com o Morumbi. Mas tudo isso vai depender muito também, Jango, de uma combinação de fatores, até dos próprios jogos do São Paulo na Libertadores e aí as datas dos jogos do Red Bull Bragantino na Copa Sul-Americana. Lembrando que tudo isso ainda precisa ser definido, ainda tem mais alguns detalhes para serem acertados, apesar de estarmos aí a menos de 2 semanas. Isso porque os primeiros jogos, como eu já destaquei, eles estão previstos para acontecer entre os dias 11, 12 e 13 de agosto. A gente já está no dia 30 de julho, então vai ter uma corrida contra o tempo aí o time do Red Bull Bragantino para acertar essa questão burocrática do estádio para mandar a sua partida. E como eu já destaquei do técnico Wagner Mancini falando que faltou refino técnico durante a partida, vamos ouvir ele para ver o que ele falou, o que ele achou, quais foram as impressões dele sobre Bragantino 1, Sporting Cristal 0.
0: Bom, nós sabíamos que seria um jogo difícil, porque é uma decisão de um torneio sul-americano, né? E normalmente a hora que você enfrenta esses times que jogam normalmente esses campeonatos, é sempre uma dificuldade muito grande. Você vê que quando a gente fez o gol, que nós já tínhamos um a mais, aí eles se soltaram no jogo e o jogo acabou em alguns momentos ficando tenso, né? Eu acho que muito em cima daquilo que representa ou representava a partida, que era a gente passar de fase, nós sabíamos que era fundamental fazer o gol primeiro, até para que isso não aumentasse, essa sensação no estádio não aumentasse. Nós fomos superior na partida, a gente teve as melhores oportunidades, acertou bolas na trave e tudo mais, só que o gol, ele demorou para sair, né? E isso gera sempre ansiedade. Eu acho que o mais importante é que a gente passou de fase, mas os ajustes continuam, né? Nós, acho que hoje faltou também um pouquinho de refino na hora da finalização. No intervalo, nós já tínhamos chutado 9 bolas ao gol, nenhuma no gol. Né? Então isso acaba pesando, porque as chances, elas são importantes.
7: Muitos refugiados estão passando fome. É por isso que a gente veio te fazer um convite.
0: De serem criadas, mas é muito importante quando você assina a tua obra. E hoje a assinatura, ela saía borrada, até que, de repente, numa jogada ensaiada nossa, acabou saindo o gol, e aí para o jogo e fica aquele tempo do VAR e tudo mais, a gente fica, de certa forma, ansioso ali também, mas acho que no final deu tudo certo, e o que importa é isso daí, a gente está no campeonato ainda.
8: Mancini, boa noite. Ana Bragança em pauta. Na próxima fase, a gente tem um adversário brasileiro. Por um lado, não tem um deslocamento internacional, mas por outro, é um time que conhece mais o Bragantino, mas claro que o Bragantino conhece. Eu queria que você fizesse uma avaliação. Muda alguma coisa ter um time brasileiro na próxima fase?
0: Eu acho que o que muda é a atmosfera do jogo, né? Porque sempre que você enfrenta alguém de fora, você lida com algumas coisas que muitas vezes aqui no Brasil já não existem mais, né? A catimba, aquele jogo amarrado, aquele jogo de muita parte física, enfim. E também você, normalmente, jogando diante de uma outra equipe brasileira, você tem uma tendência de saber como que o jogo vai se desenrolar, né? Nós não enfrentamos toda hora o Sporting Cristal, então tem um ou outro jogador que nós não conhecíamos, que você tem que buscar por vídeo e tudo mais, o que não acontece nesse tipo de disputa. Eu tenho certeza que vão ser 2 jogos bem disputados, as duas equipes se equiparam, e obviamente a gente vai tentar de todas as formas aí passar também de fase.
9: Wagner, hoje a gente viu uma classificação muito importante do Bragantino contra o Sporting Cristal, e a gente, se analisar os 180 minutos, né, na primeira partida o Cristal teria as melhores chances para até conseguir uma vantagem lá em Lima, mas hoje o Bragantino conseguiu aproveitar, né? Eu queria que você falasse sobre essa importância dessa classificação, mas também como que foi a dificuldade e qual que foi, na sua avaliação, o momento mais difícil de jogar contra o Sporting Cristal.
0: Eu acho que o jogo, ele foi muito mais difícil lá, e a gente tem que dar os parabéns para quem jogou lá, né? Porque a gente vinha de uma volta de uma inatividade. Nós havíamos jogado diante do Fluminense no Maracanã, empatado o jogo, e aí eu tive a possibilidade de botar um time novo lá para que depois a gente fizesse 2 jogos aqui, né, domingo passado e o jogo de hoje. Eu acho que isso foi muito importante, a gente poder rodar o time que jogou lá sustentou bem a partida, foi um time vibrante, que teve uma certa dificuldade ao longo do jogo. Eu acho que no primeiro tempo nós sofremos mais do que no segundo. No segundo a nossa equipe encaixou melhor, e aí depois que teve um atleta expulso, aí realmente ficou mais difícil, né? Mas nós sabíamos que seriam dois jogos dificílimos. Eu acho que você passar de fase do jeito que foi, valoriza também o teu adversário, valoriza a disputa, valoriza o campeonato, né? Se de repente a gente tivesse tido dois jogos fáceis, de certa forma você carrega um pouquinho alguma coisa que não te ajuda nos jogos seguintes. Eu acho que o importante é você saber que você conquistou mesmo com dificuldade, para que você dê valor a tudo aquilo que foi jogado. E é óbvio que em todas as partidas a gente faz ajustes, né? Nós vamos analisar o jogo de novo, ver aonde que a gente poderia ou deveria ter sido melhor na partida, para que a gente não passasse essa ansiedade toda que passamos hoje.
10: Boa noite, Mancini. Luiz Henrique, Domingos da Bragança FM. Agora fazendo recorte do jogo do final de semana contra o Coritiba, que era um adversário que muitas vezes espelhava o estilo de jogo do Bragantino, marcando em linha alta. Hoje, o Sporting Cristal veio com 5 jogadores na linha de defesa, mas pressionava muito a saída de bola, até jogando muitas vezes no erro. Diversas vezes o Bragantino acabou errando a saída de bola, eles acabaram criando chances. Como que foi a virada de chave do jogo de domingo para quarta-feira? Não, para essa quarta-feira, não apenas no aspecto tático, mas também no aspecto emocional.
0: No aspecto emocional, a gente, óbvio que no jogo de domingo diante do Coritiba, a gente sabia que era um adversário difícil também, porque tem um ataque dotado de velocidade, de força, de técnica, né? Um meia que enxerga muito bem o jogo. Então toda a dificuldade estava entre você dividir a equipe adversária, né? Que tem uma linha de quatro bem montada, mas que tem um ataque muito, muito diferente das outras equipes, né? O jogo de hoje era um jogo onde a gente esperava que o nosso adversário fosse nos esperar mais baixo. Eu não esperava um 5-4-1, mas esperava uma equipe mais fechada, jogando por uma bola ou outra, ou por uma bola parada, um escanteio. E realmente isso aconteceu. Eu acho que fugiu um pouquinho a partir do momento em que nós tivemos um jogador a mais e fizemos um gol. Aí o Sporting Cristal se lançou à frente, nós tivemos inúmeras oportunidades para fazer o segundo gol e para decretar a vitória. Mas eu acho que a diferença básica foi em termos táticos, da forma como veio jogar aqui o Coritiba, de uma forma no primeiro tempo diferente no segundo, e o Sporting Cristal, que ficou mais atrás, mas se soltou a partir do momento que tomou o gol.
6: Bom, então, esse foi o técnico Wagner Mancini, comandante do Massa Bruta, que agora vai enfrentar o Atlético Mineiro na fase de oitavas de final, e no jogo de ida já tem aí 2 desfalques, a final Henry Mosquera e também o Matheus Fernandes, que estavam aí pendurados, levaram cartão amarelo e não jogam o jogo de ida contra o Atlético Mineiro. Depois do jogo de hoje, o Red Bull Bragantino vai ter aí uma folga, Jango, aí de aproximadamente 10 dias, porque volta a campo apenas no dia 9 de agosto para enfrentar o Corinthians aqui mesmo em Bragança Paulista, no estádio municipal Cícero Souza Marques. E nesse meio período vão ter os jogos da Copa do Brasil, que o Bragantino já não está mais participando. Então aí o time vai receber uma folga, e se representa hoje à tarde no CPD em Atibaia, mas depois disso vai receber uma folguinha, e a gente ainda aguarda a programação pela assessoria de imprensa do clube, Jango.
5: Então tá aí o Luiz Henrique trazendo informações do jogo de ontem, a vitória importante do Bragantino, que vai para a sequência agora da Sul-Americana. Vamos falar do Campeonato Brasileiro. Tivemos ontem, o Flamengo empatou com o Inter 1-1. O Mirassol em casa venceu e saiu do Z4, lá embaixo da zona de rebaixamento. O Vitória, num jogo tumultuado, expulsões. A torcida do Barradão ontem foi para cima do juiz. Ontem o Palmeiras goleou por 4-0. E tivemos outro jogo, o empate entre Fluminense e Bahia, que para o Bragantino foi um bom resultado, porque os dois não somaram 3 pontos, né, Luiz Henrique?
6: Com certeza, Jango. Agora o Bragantino está aí com os seus 31 pontos, mas se vencer o jogo atrasado contra o Atlético Mineiro, que era originalmente para acontecer hoje, dia 30 de julho, o Bragantino vai para 34 e chega a 10 vitórias. ultrapassando aí o número de vitórias do Fluminense e ficando na frente por conta desse critério de desempate. Então foi muito vantajoso para o Red Bull Bragantino. O Braga pode se dizer que se deu bem entrando em campo, mas ao mesmo tempo não entrando em campo, e foi muito importante para a tabela do Campeonato Brasileiro. Outro jogo que também foi importante para a parte de cima da tabela foi o duelo de, Palmeiras e Vitória, Flamengo e Internacional. Flamengo aí acabou empatando contra o Colorado lá no Rio Grande do Sul, no Beira-Rio. E aí isso faz com que o Inter dê um respiro, mas nem tanto, porque agora está com seus 22 pontos, mesmo número de pontos do Grêmio, está na frente apenas por conta do saldo de gols. Ambos têm menos 4 de saldo, mas o Fluminense tem 23 gols feitos, 27 sofridos, enquanto aí o Grêmio tem apenas 22 gols feitos e 26 sofridos. Está aí o duelo Grenal na parte de baixo da tabela, e que esse empate do Inter ontem dificultou muito a vida do Flamengo, porque agora o Palmeiras está a 8 pontos na frente do rubro-negro carioca. Mas o Flamengo ainda tem um jogo a menos. E assim, pode-se dizer que esse jogo do Inter e Flamengo ajudou a aliviar um pouco do peso do jogo do Palmeiras no domingo contra o Atlético Mineiro, que perdeu com duas falhas do Carlos Miguel. E agora o Palmeiras conseguiu se distanciar um pouco mais do Flamengo na tabela. Claro que se não fosse o resultado do jogo de domingo, a situação poderia ser ainda melhor para o Palmeiras. Mas tudo parece que encaminhou certo para o Palmeiras. E falando do jogo do Palmeiras, jogo tumultuado, porque aí foram 4 lances de discussão. Primeiro, se discutiu mais, foi muito mais pela ingenuidade do jogador no momento, que foi o Luan Cândido, que fez um sinal de roubado num estádio que tem 300 câmeras direcionadas para o campo, e como se ninguém fosse ver, e esse foi um cartão vermelho até bobo. Mas a jogada que gerou todo esse lance, as jogadas, na verdade, que geraram todos esses lances, primeiro foi uma cotovelada que o Maurício teria dado no Kaká, no zagueiro do Fluminense, do Vitória, durante a partida. Inclusive, na súmula, foi dado apenas cartão amarelo, e o árbitro da partida disse que ele recebeu cartão amarelo por golpear um adversário de maneira temerária na disputa de bola, por uso indevido dos braços de maneira temerária na disputa. Então, no lance, o Maurício tem claramente um cotovelo, mas eu vejo que é muito mais um movimento de corrida. Só que, pela intensidade que encostou, não teria como o queixo do Kaká sangrar. O Kaká teve um corte no queixo que precisou aí de 5 pontos. Então, é claro que pela imagem não dá para avaliar a intensidade, mas eu acho que da partida ele errou em não dar o cartão amarelo, em não dar o cartão vermelho, um erro acaba anulando o outro. Porque se o Kaká se o Palmeiras acabasse sendo passando outro um jogador a menos, mudaria o jeito de jogar. Até acho que não poderia existir a jogada do John Arias com o Kaká, que foi outro lance polêmico. Alguns dizem que o Kaká acertou apenas a bola. Na imagem dá pra ver que ele acerta o jogador, ele apenas dá um leve raspão na bola. Eu não teria dado cartão vermelho direto, eu teria apenas advertido com cartão amarelo. Mas o critério da arbitragem foi o cartão vermelho, e é isso que se questiona: a falta de critério da arbitragem brasileira em lances importantes. Então, e o quarto lance polêmico foi um suposto pênalti que o Tarzan teria sofrido dentro da área. Depois, numa imagem melhor, numa imagem da torcida, parece que o Andrés Pereira realmente atingiu o adversário. Mas depois, numa outra imagem de frente para o gol, dá para perceber que ele enroscou o pé no gramado e acabou caindo pedindo pênalti. Então foi uma partida aí cercada de polêmica de arbitragem, como não poderia deixar de ser uma rodada do Campeonato Brasileiro, o que fortalece algumas narrativas de favorecimento. Mas a grande verdade é que a arbitragem do Campeonato Brasileiro ela é ruim. Falta critério para faltas, muitos lances. Até a torcida do Palmeiras está resgatando alguns lances de cotoveladas em jogadores do Palmeiras que acabaram não dando nada. Então ainda tem um longo caminho para a arbitragem brasileira aí melhorar. Quem sabe com a profissionalização esse ano, sob a gestão do Samir Chaudhry, possa ser um passo importante, mas ainda tem muito o que melhorar, Jango.
5: Bom, com certeza. E outro jogo, o Remo perdeu para a equipe do Mirassol. O Mirassol agora sai da zona de rebaixamento, né, Luiz Henrique?
6: Primeira vez que o Mirassol não ocupa o Z4 do Campeonato Brasileiro desde o início do campeonato. Isso vem mostrando a volta por cima que o Mirassol está dando nessa temporada, inclusive jogando em casa que é a fortaleza do time do Mirassol, vencendo mais uma vez por 2-1, agora sobe para 23, vai para 23 pontos, sobe para a 14ª colocação, joga Vasco e Grêmio para a parte de baixo da tabela. No entanto, Vasco e Grêmio têm jogos a menos no Campeonato Brasileiro, visto que tanto o Vasco quanto o Grêmio estão vividos com os playoffs da Copa Sul-Americana. O Vasco jogou ontem, ganhou do Independiente Medellín da Colômbia, avançou, vai enfrentar agora o Olímpia do Paraguai nas oitavas de final da Copa Sul-Americana, e o Grêmio tem hoje um compromisso contra o Bolívar, então eles ainda têm um jogo a menos. E agora a minha grande pergunta, Jango, é quando que vão ser realizados esses jogos? Porque vai ser em data FIFA? Quando vai ser? Porque esses jogos eles estavam marcados para o dia 30 de julho e muitos times com jogos atrasados eles estão envolvidos na Copa do Brasil.
11: Sim.
6: Então a gente vai viver aquele mesmo
11: calendário complicado do CBF.
6: Calendário complicado do CBF, aquele mesmo drama do ano passado de alguns times que participaram dos playoffs da Copa Sul-Americana, que depois fizeram jogos atrasados. Alguns times que não jogaram antes da Copa do Mundo de Clubes, porque já estavam nos Estados Unidos, também tinham jogos atrasados. Então vamos ver aí como que vai se desenrolar os próximos capítulos do Campeonato Brasileiro, porque ainda tem muito jogo atrasado. Por exemplo, jogos atrasados são São Paulo e Santos, Botafogo e Grêmio, Chapecoense e Vasco, Atlético Mineiro e Bragantino. Desses quatro jogos, três deles se envolvem em times da parte de baixo da tabela: Santos, Santos, Grêmio e Vasco.
11: Vasco.
6: E a Chapecoense é a lanterninha do campeonato, não tem muita perspectiva de sair, né, da situação que está. Então é muito. Fica muito um drama muito maior para Santos, Grêmio e Vasco. Mas vamos ver como vão se desenrolar essas próximas rodadas.
11: Bom, e tem jogo hoje, né?
6: Corinthians e Atlético Paranaense. Temos dois jogos hoje. Temos os dois times do Paraná entrando em campo. O Atlético Paranaense às 19h30 contra o Corinthians na Neoquímica Arena. E o Coritiba que recebe o Cruzeiro no Couto Pereira. Um jogo muito complicado para o time do Coritiba. Vem de empate. Vem de uma derrota e um empate no Campeonato Brasileiro. Pega um Cruzeiro que está muito bem com o Arthur Jorge. Então vai ter um desafio bem grande o time treinado pelo Fernando Seabra. E o Corinthians Atlético Paranaense vai ser um jogo bem interessante. Vejo o Atlético com um ligeiro favoritismo. Está com 36 pontos e, se vencer, encosta no Flamengo. Vai com tudo para cima do Corinthians hoje o Furacão, que conta com Kevin Viveiros, que vive uma fase espetacular. Não jogou aqui Bragança Paulista porque estava se recuperando de dores no joelho, mas agora que está fisicamente apto, continua balançando as redes, e no último jogo contra o Internacional no final de semana acabou deixando a sua marca e garantindo mais uma vitória para o Atlético Paranaense, que, lembrando, se vencer hoje, encosta no Flamengo. O Atlético é o terceiro colocado com 36, e se vencer vai para 39, passando o Flamengo aí no número de vitórias, que é o critério de desempate prioritário do Campeonato Brasileiro de 2026.
11: Tá bom, menino. Até mais pra você. Logo mais às 16 horas você volta com a Tarde Sertaneja. Depois tem o Gol de Placa e mais informações do Red Bull e também o Mundo da Bola. Tá bom, menino? Um abraço.
6: Um abraço, Diego. Valeu.
11: 11h45. Começamos aí com o Luiz Henrique Domingues, falando de futebol. Vamos faturar e voltamos.
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1: É, são 11h53 desta quinta-feira, né? Estamos aqui as revistas nas redes sociais, que está o Rio de Janeiro, várias cidades de São Paulo também ontem, é tudo o que aconteceu e realmente a verdade é essa, né? Até o próprio prefeito da cidade do Rio de Janeiro está alegando aí que o aviso não previu a intensidade dos ventos e os estragos foram realmente, estão contando os estragos. E tivemos também a morte, né, infelizmente, em Santos, do Tarso, jogador que jogou pelo Bragantino, né? Está com 41 anos de idade. Ele que jogou aqui pela Série B, na época do Bragantino, no Campeonato Brasileiro da Série B, fez um gol até contra o Figueirense, nos últimos gols dele. É a família do Tarso aí, Santos, os nossos sentimentos aqui da Bragança FM. Vamos para vagas de emprego. A Bars Refrigeração contrata empacotadora e auxiliar de estoque. Se você estiver interessado, a Bars Refrigeração é aqui na rua Coronel Teófilo Leme, né? Você pode estar enviando o seu currículo. Eles estão aí contratando. Primeiro, aquele contrato inicial de 3 meses de experiência, agilidade, conhecimento em informática, ser proativa e ter disponibilidade. Os candidatos poderão mandar em PDF, né, o seu currículo no celular DDD 11 975109908. Vou repetir, 975109908. O Supermercados União continua contratando. Aquele que dá para você funcionário, um vale compras de R$1.000. Estão contratando operador de caixa, repositor, balconista e também estão padeiro e açougueiro. Se você possui essas habilidades, está afim de entrar no mercado de trabalho, é a oferta aí que o Supermercados União oferece para você. Deixe o seu currículo em uma das lojas do Supermercados União. E aí vai haver aquela entrevista, aquele bate-papo e você terá a oportunidade de entrar no grupo União, né, do Djalma Fornari, é realmente um empresário que tem várias lojas em Bragança e toda a região. A TIM divulga também novas oportunidades em Bragança e Extrema de emprego, viu, Marcinho? Tem auxiliar de serviços gerais para Sacata aqui em Bragança. Você que estiver interessado, mande seu currículo no zap 11 97164 3032. Tem vagas também para operador logístico da Centauro e Físia. Os interessados poderão estar enviando o seu currículo para o zap, né? Aqui você vai falar com o João Pedro no 923325997. Tem salário de 1.900, vale alimentação 451 e bônus por pré de presente que eles dão para os funcionários, né? Então você que é de Bragança, Itapeba, Extrema, Camanducaia, Munhoz, Toledo e Garatá poderão ter essa oportunidade de emprego lá em Extrema. Também auxiliar de logística 2 da Petlove, também em Extrema. Você pode estar enviando o seu currículo também pelo zap com a Márcia. É no 96843-2743. É a Petlove abrindo vagas de emprego. Ainda em Extrema, a TIM ainda tem outras oportunidades: mecânico de processo júnior, eletromecânico de manutenção júnior, auxiliar de produção e auxiliar de logística. Esse você pode estar enviando para a Jaqueline no DDD 11 96054835. Então, você está interessado em trabalhar, são aí as oportunidades de vagas de emprego que anunciamos todos os dias. Também o Mercadão tem vagas de emprego. Você está interessado? Você que é operador de caixa repositor, tem essa oportunidade de estar enviando, levando o seu currículo pessoalmente na Avenida Américo Fontana, 96, na Avenida Bianchi, atrás da Igreja de São Benedito. Então, você tem essa oportunidade de estar realmente enviando o seu currículo. A direção geral foi da Maria de Lima, a mesa de som é do Márcio Rossini. Nós voltamos amanhã, logo após o sertanejo Bom Demais, com mais um Primeira Mão da sexta-feira, última do mês. A todos vocês, uma boa tarde, fiquem com Deus. Na sequência, vem o nosso jornal com o Ted Fagundes. Música.

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6: São 12 horas e 11 minutos, esse é o nosso jornal, dia 30, São Lista de julho. Já chegamos aos 45 minutos deste mês. Hoje, quinta-feira, dia de TBT. E o Demétrio Campos já separou aquela imagem antiga dele e o painho nas redes sociais. Direção-geral de rádio de Maria de Lima, técnica do Demétrio Campos. Ainda bem que está acabando. Segunda-feira o Dani volta, viu? Que beleza! Olha, Saulo!
7: Eita glória!
6: Paguei todos os meus pecados! São 12 e 12, a partir de agora você vem com o nosso jornal com muita notícia, muita informação e as redes sociais, viu? Tá pegando no tranco dessa semana, hein? O povo tá meio devagar. Deixa eu ver quanto que a gente já chegou, Saulista. É culpa toda sua, Demétrio Campos. Isso aí, ó. 33.200. 33.200. Já chegamos em 33. Mas a meta era 34 mil. Então você que tá ouvindo, ajude a gente a bater essa meta. Né? Eu sei. Vamos lá. Falta quanto pra chegar a 33.300? 83 pessoas? Então, se tiver 83 pessoas ouvindo este locutor, né, neste momento, por favor, que não tenha seguido ainda, né? 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Pra ganhar, não tem o que fazer. Deixa eu ver aqui, ó. A Tânia tá falando, Teddy Fagundes, tudo bem? Bota ordem nessa cidade aí, Tete. Quem dera. Existem coisas que não dá para se resolver assim, viu? Infelizmente. Deixa eu ver aqui quem mais está conosco. O pessoal do Supermercado União, Ted, estamos te ouvindo. Estamos no Hortifruti aqui, trabalhamos no Hortifruti. Estamos no horário de almoço, obrigado. É, come aí uma frutinha. O senhor gosta de banana, né, Demetrio? Então vai lá no Supermercado, no União Supermercados e compra lá né? Conversinha fiada, Demetrio. Isso aí não compensa, né? Aliás, o Demetrio Campos tá estranho. Não sei o que aconteceu com ele. Vamos lá com os principais.
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6: destaques
3: jornal.
6: Destaques da Bragança FM. Eita. Eri Fagundes. Aqui a Andressa tá falando. Estamos aqui na Praça Central de Bragança. Parados, te assistindo. Tá certo. Adãozinho também já chegou por aqui. Eita, nós. É. Imagine se é nessa época, né, Demetrio? Ia dar buchicha essa história. Vamos para os principais destaques de Bragança e região.
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6: Prefeitura
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6: Sanciona 3 novas leis nas áreas de saúde, assistência social e segurança. Sabesp realiza manutenção emergencial e abastecimento pode ser afetado em bairros de Bragança Paulista. Eita, nós. Parte de Bragança tem 158 vagas de emprego abertas nessa semana. Aí se você olhar, abrir, só 100 é lá para aqueles lados de extrema. É, e tem a Growth também, que agora tá abrindo lá, né? Em extrema. E aqui em Bragança, você sabe, aqui em Bragança os caras, sabe o que os caras estão preocupados? O senhor viu esse vídeo? Não sei se o senhor viu do rapaz vendendo paçoquinha lá. Os caras estão mais preocupados em tirar o vendedor de paçoquinha, né? Ele tava, acho que tava na feira. Tava na feira lá, enfim. E aí, os caras tirando o cara pegou, né? Ele falou assim, ó, não tem condição de comprar um leite pros meus filhos, né? E aí o cidadão foi lá. Eu sei que a prefeitura, por lei, tá correta, tem que, né? Mas tem coisa que não dá pra você falar, pô, o cara tá vendendo paçoca, que você... É só o que me faltava. Câmara aprova em primeiro turno criação do Fórum Interreligioso e projetos nas áreas da saúde e bem-estar animal. GCM apreende motocicletas durante operação contra manobras perigosas em Pinhalzinho. A galera de Pinhalzinho é radical demais, hein? Eita, Bragança Shopping terá estacionamento gratuito nesta quinta-feira. Se você quiser ir lá, é uma boa. Olha isso aqui, ó. O VAR continua funcionando, Demetrio.
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6: O VAR continua funcionando. Eu vou olhar aqui o VAR. Tô falando, tem VAR aqui em Bragança que tá melhor que os VAR aí do Campeonato Brasileiro. Caramba, até acabou com o jogo, coitado. O jogo do Palmeiras e Vitória. Apesar que, claro, que o jogador lá fez sinal de alusão que estava sendo roubado, ele tinha que ser mandado embora mais cedo pro Xilindró, o Luan Cândido. Né? Quando eu falo Xilindró, não é a prisão, tá? É o vestiário. É, ele tinha que ter ido antes mesmo. Agora, só que ele reclamou de um jeito que ele tinha que reclamar mesmo, Demetrio Campos. Entendeu? Ele tinha que reclamar mesmo. Porque é o seguinte, o jogador do Vitória saiu aí ensanguentado e foi expulso. Ai, ai, ai. aí depois a gente vai falar do ex-jogador do Bragantino, que infelizmente... cadê o Saulo? Eu quero ver imagem disso aí. Né? Não, imagem do momento exato. Eu tenho aqui essa imagem. Ô, Demetrio, o senhor... Não vamos mostrar com o Demetrio aqui, porque ele desmaia ao ver sangue. Então, não vamos mostrar aqui. Não? Então, assim, o seguinte, né? A gente sabe que foi um alerta geral essa história aí, né? Foi um alerta geral, infelizmente, o Tássio. É um jogador que estava no Rio de Janeiro, né? Provavelmente nos últimos tempos da aposentadoria. A gente vai mostrar de longe aqui. Esse vídeo aqui não mostra nada, mas isso já mostra o vídeo, a hora que já tinha caído o muro, na verdade. E assim, é muito triste a gente ver um cara que, inclusive 2014, até um dos fatos que acabam sendo não engraçados, mas assim, que marca, é que o Tássio fez gol no Volpi, e o Volpi tá hoje no Braga, isso em 2014, né? Então, pra você ver como, né, o destino das pessoas mudam rapidamente. E assim, a gente fica muito triste, porque era um cara muito bacana. Inclusive, Demetrio Campos, eu tenho contato com alguns ex-jogadores do Braga, porque antigamente você conseguia ter amizade com esses caras. Por exemplo, eu tenho amizade com o Alberto até hoje, mas depois da Red Bull, o único que eu tenho amizade mesmo é o Sacha, que eu vejo, converso às vezes, tenho telefone, entendeu? Esses eu acabo tendo um pouco mais de contato. Agora, o que chama a atenção é que, até se você, eu já mandei pra você, se você quiser, mostrando, precisa baixar o vídeo, mostrar só de longe, Demetrio, o vento, que esse vento aí no Rio trouxe, além de, deixou 5 mortos na região sudeste, tá? A gente tá contando a região sudeste inteira, mas 2 no Rio nesse caso aqui. Além de 500 mil imóveis sem luz após esse vendaval que causou mortes e destruição. Agora, o que mais chama atenção nesse plano todo, nesse trajeto todo, o Demetrio Campos, é justamente a falta de mobilização das pessoas em acompanhar o que foi falado. Tem a imagem de longe, né? A gente não está mostrando nada, tá? Porque existem vídeos muito fortes, né, em relação ao que ocorreu lá. Inclusive, mandei já para o Saulo esse vídeo aí, que é o que, infelizmente, o Tássio é um dos vídeos. Essa imagem, quando cai o muro, é justamente o Tássio. Isso, na verdade, não. Eu tô respondendo o Saulo aqui no WhatsApp. Na verdade, é lá no fundo. O Saulo, é lá onde aquele rapaz tá com um carro lá pedindo ajuda. É porque lá em cima, o cara lá de camiseta vermelha, lá em cima já tinha caído, né? Já tinha caído o muro em cima do Tássio, ex-jogador do Bragantino, ex-jogador do Botafogo. E é só pra gente poder alinhar essa situação, tá? Então, você que tá curtindo os destaques, pra você que tá ligado na programação da Bragança FM, tá aí. A gente vai voltar falando mais desse assunto depois. gente vai trazer essas informações, muita coisa acontecendo. São 12h25. A gente vai para o rápido intervalo. E daqui a pouco a gente volta com muito mais.
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1: É o nosso jornal, estamos de volta, de volta, de volta. Esse programa é rápido. Como é que tá o pessoal ali da churrascaria aqui? O Adão.
2: Adão.
1: Adão, Pierre, quem mais tá lá?
2: Marcinho.
1: Marcinho, é igual o nosso, não? Um abraço pro Adãozinho. Pessoal da churrascaria.
2: Glória,
1: pessoal da churrascaria Glória Serrana agora. Serrana, um abraço pro meu amigo Adão. Tô precisando lá visitar ele lá, né? Quem sabe ele não vira um patrocinador desse programa também, né, o Demétrio Campos? O Demétrio Campos que adora a comida gaúcha, né? Já sabia disso. É, exatamente. São 12h29. Efeito China, preço médio do zero quilômetro no Brasil, tem primeira queda em 6 anos. É, rapaz. Os chineses estão investindo. Né? Os chineses estão investindo. O senhor compraria um BYD, só? Um carro chinês? Olha, eu compraria, eu acho bonito o carro, viu? A garantia elépica, entendeu? Entendeu? Elépica. Ó, a gente trouxe a informação sobre o ex-jogador, né, do Bragantino, que infelizmente faleceu, já tá com a postagem também nas redes sociais. Ex-jogador do Botafogo e o seu amigo morreu. O clube emitiu uma nota de pesar à morte do Tássio Maia dos Santos, formado no São Cristóvão. Tássio Maia atuou em 27 clubes, incluindo Botafogo, Figueirense, Bragantino e CSKA, né, antes de se aposentar em 2019. O ex-jogador estava junto com o Vandre Cordeiro da Silva, amigo dele, que deixa uma mulher grávida, meu Deus do céu. E eles são as duas vítimas da queda de um muro em Santa Rosa, aliás, em Santa Teresa, região central do Rio, durante uma forte ventania de rajadas de mais de 100 quilômetros. O desabamento também atingiu um carro na rua Doutor Júlio Ottoni. Nas redes sociais, o clube divulgou a nota de pesar, lamentando a morte do ex-jogador que fez parte da equipe em 2015. Inclusive, o Tássio, ele fez um baita num campeonato da Série B pelo Bragantino. Naquele ano foi um dos artilheiros do Massa Bruta, jogou muito na Copa do Brasil, inclusive eliminou o São Paulo, né, na Copa do Brasil, e aí chamou a atenção do Botafogo. E aí no outro ano ele foi jogar pelo Botafogo, né? O Tássio era muito ligado ao jogador da seleção Vini Júnior, sendo que nas redes sociais existem muitas fotos, né, do Tássio com o Vini Júnior em alguns momentos, né, da sua carreira. O Tássio, a gente que conheceu ele aqui no Bragantino, um cara super do bem, super gente boa, né? Ele que defendeu 27 clubes, né? Ele desde 2019 estava aposentado, mas ainda ligado, né, ao futebol. E o que mais me chamou a atenção foi a ventania. Eu, de verdade, faz tempo que eu não vejo, né, assim, sem chuva, porque não choveu, era vento, gente. Era vento, não era, ó, choveu muito. Porque é isso que dificultou muito da pessoa não estar na rua. Porque geralmente o cara vê, ó, a chuva tá forte por causa do vento, trovão e tal. Mas isso foi um vento. Então, é o que chamou muita atenção da população que estava na rua, tá? Então, a gente tem esses destaques para você, né? Deixa eu ver. O Anderson também está com a gente, trazendo essas informações para você que está curtindo, né? também a nossa programação aqui, ó. Ah, tá aqui, ó, falando. Ted, foi horrível de ver essa cena. É realmente, né? Horrível de ver, né? Muito triste. São 12h33. 12h33. Tem aí o meu amigo Demetrio Campos para falar um pouquinho, mudar um pouquinho, né, do futebol. Deixa eu ver aqui, ó, pro pessoal que quer participar. Quem que tá mandando aqui mensagem? Outlet do Douglão, é isso? O pessoal que quer participar é só entrar lá nas redes sociais, automaticamente você já tá participando. Tá bom? Um abraço pro Douglas, né, que tá curtindo a nossa programação. 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São 12h34, vamos falar um pouquinho de futebol. Eita, nós! Quem comentou o jogo ontem? Então vamos ouvir o Sérgio Silva trazendo essas informações para ele falar. O Bragantino tá classificado, na informação.
2: Amigos da Bragança FM 79.7, neste final de jogo em Bragança Paulista, onde finalmente já posso colocar aí o Bragantino nas oitavas de final depois deste jogo. Eu diria que foi um jogo que antes do início eu imaginei que o jogo poderia ser mais tranquilo para a equipe do Massa Bruta. Mas dentro da prática do Esportiva, eu não vi não um Bragantino tendo facilidades para enfrentar este Sporting Cristal, que jogou muito mais, que jogou lá em seus domínios, lá em Perus, lá na terra do onde o time manda seus jogos. O Bragantino teve muitas dificuldades neste jogo de hoje, principalmente na primeira etapa. O Bragantino teve alguns lances de fora da área, onde o Lucas Barbosa, o Rodriguinho bateram de fora da área, mas não acertaram o alvo na primeira etapa. Chutando de fora da área, o Bragantino não teve ali, não ofereceu muito risco ao time do Sporting Cristal em marcar o gol e sair com a vitória na primeira etapa. E o time peruano também, o Sporting Cristal, teve muito boas oportunidades de marcar também na primeira etapa, mas no mesmo jeito que o Bragantino acabou aqui errando na finalização, o Sporting Cristal também fez a mesma coisa. Ou seja, as duas equipes tiveram um equilíbrio dentro desta primeira etapa e o Massa Bruta não conseguiu na primeira etapa balançar as redes. Voltando para a segunda etapa, o técnico da equipe do Sporting Cristal fez uma mudança e o Bragantino na segunda etapa, o Bragantino tentou pressionar principalmente até os 20 minutos. O jogador Mosquera teve ali pela esquerda aos 16 minutos uma oportunidade muito boa de marcar o gol do Red Bull Bragantino, mas ele tem pecado na finalização, não conseguiu fazer com que o goleiro Henriquez da equipe do Sporting tivesse dificuldade no lance. Ou seja, o Bragantino pecou da mesma maneira que terminou a primeira etapa. Na segunda etapa ele continuou também tendo dificuldades para poder marcar, embora imprimisse um ritmo um pouco mais maior do que teve na primeira etapa. Mas com a expulsão do jogador da equipe do Sporting Cristal, aí sim o Bragantino começou a ter um volume de jogo um pouco maior. Mas, na verdade, o gol do Red Bull Bragantino veio do zagueiro, até porque o Mosquera, em alguns lances que poderia levar perigo, não foi muito feliz. Aliás, ele não marca já faz um bom tempo com a camisa do Red Bull Bragantino, ou melhor, marcou um gol somente na temporada. O Bragantino teve dificuldades também na segunda etapa, mas como eu falei, com a expulsão do jogador da equipe do Sporting Cristal, o Bragantino conseguiu ter um volume maior de jogo. Mas, na verdade, o gol saiu de Pedro Henrique, quando ali pela direita o Eduardo Sacha fez o levantamento na área. O Pedro Henrique, oportunista como sempre, subiu de cabeça e marcou o gol para a equipe do Red Bull Bragantino. Aí com com um homem a menos, a gente imaginava que o Bragantino poderia ter mais facilidade e quem sabe lutasse até para marcar o segundo gol. Mas Isso não aconteceu. O Bragantino não conseguiu marcar e a equipe do Sporting Cristal teve uma chance incrível de empatar a partida mesmo com um jogador a menos. Na batida de fora da área do Yotun, bem forte, o goleiro Creito fez uma defesaça e a bola, quando na sobra, sobrou ali com o jogador Cristiano, que chutou forte novamente para tentar marcar o gol, e surpreendentemente, mais uma vez, o zagueirão Pedro Henrique tirou a bola de cima da linha, evitando o gol de empate da equipe do Sporting Cristal. Ou seja, o Sporting Cristal ofereceu dificuldades para o Bragantino no jogo de hoje. O Bragantino venceu pelo placar de 1-0, mas porém, como com um jogador a mais, é logicamente que daí ficaria difícil para a equipe peruana, mas o Bragantino, mais importante no final das contas, conseguiu sair com esta vitória em Bragança Paulista, uma vitória da raça, uma vitória de determinação de um time que mesmo com as dificuldades do jogo, tentou marcar o gol e conseguiu, graças ao Pedro Henrique, zagueirão da equipe do Massa Bruta, que marcou o gol e leva o Massa Bruta na outra fase da Copa do Sul-Americana. Agora vai enfrentar a equipe do Atlético Mineiro, ainda não sabemos, mas provavelmente este jogo deverá ser mando em São Paulo, no mando do Bragantino, no estádio Morumbi, até porque, como falou Luiz Henrique, pelo estreitamento das duas diretorias, está se dando muito bem aí a direção do Bragantino e a equipe do São Paulo. Então, por esse motivo, acho que o jogo contra o Atlético, contra a equipe do Atlético Mineiro, deverá ser em São Paulo, contra a equipe do Atlético Mineiro. O Bragantino sai classificado daqui para um público de 2.100 e poucos torcedores, público pequeno, mas a gente também compreende, dia de semana, 9:30 da noite, fica difícil para o torcedor vir no estádio, a gente compreende perfeitamente aí as dificuldades dos torcedores. Mas o que mais vale a pena é ver um Bragantino aí classificado, viu, Márcio? Agora vai lutar aí novamente, assim como foi em 2023, para quem sabe o Bragantino chegar a mais uma final de Copa Sul-Americana, mas agora o buraco vai ser mais embaixo, porque enfrentar o Atlético Mineiro é bem difícil, e eu diria que vai ser em campo neutro, porque o Braga não vai poder jogar em Bragança Paulista. Pelo menos é o que nós esperamos, até porque a Conmebol, com toda certeza, vai fazer cumprir ali o regulamento do campeonato, onde diz no regulamento que estádio com menos de 20 mil torcedores não pode mandar jogos das oitavas de final da Copa Sul-Americana. Como o estádio aqui tem capacidade para 12 mil, então dificilmente o Bragantino vai jogar aqui. Vai ter mesmo que jogar em São Paulo. Mas o mais importante é que o Braga está classificado e o torcedor pode comemorar mais uma classificação da equipe do Massa Bruta.
1: São 12h41, 12h41 para você ligado na programação da Bragança FM. Tá aí as informações do Bragantino. Tem um trechinho do Mancini pra gente pegar? Não, depois do intervalo. Vamos pro intervalo primeiro, só ouvimos o Sérgio Silva, já tá bom. O Sérgio Silva fala com alegria, né? Aí vou falar pra você, viu? Vou falar pra você, o Sérgio Silva de boa, na lagoa, né? Deixa eu ver aqui, ó. A Vanessa também tá com a gente, né? Trazendo as informações na Bragança FM. O pessoal também, ó a pergunta do cara. Então, olha aqui, ó, tá um vídeo na Bragança FM. Ex-jogador do Bragantino morre após desabamento de muro durante forte ventania no Rio de Janeiro. O ex-jogador do Bragantino, Tássio Maia, de 41 anos, morreu após desabamento de um muro durante a quarta-feira. Isso tá na matéria. No vídeo, tá lá, ex-jogador do Bragantino morre. Aí o cara não consegue, né? Não sei o que que ele pensa. Ele não consegue abrir a matéria para ler. Aí ele fala assim, viu? Qual que é o jogador? Pô, é só ler a matéria. Qual é a preguiça do povo de hoje de ler uma matéria, gente? De verdade. Tá lá exposto lá, ó, é um vídeo que não dá para colocar o nome, sobrenome, aonde jogou o vídeo, não pode sair tudo isso. Agora, tem a matéria, tá lá, a gente tá mostrando só o momento em que realmente desabou, né, um muro em cima do ex-jogador do Bragantino e também do amigo dele. Enfim, né, o povo com as suas manias. Lembrando, senhor Demétrio Campos, hoje vamos ter aqui no nosso programa. Até depois, o senhor, eu vou mandar um áudio aí para você, para saída do intervalo, você usar esse áudio aqui, ou na volta do intervalo, você vai escolher, porque vamos receber aqui, né, hoje, né, o pessoal falando sobre encontro, que vai, um espaço aqui na região de Bragança, Tuiuti, falando sobre noiva. O senhor que quer casar, Demetrio Campos, o In The Club, que reúne em um único espaço diversos profissionais especializados em casamento, oferecendo aos visitantes atendimento personalizado, condições e oportunidades exclusivas, degustações, desfiles, sorteios, networking com fornecedores. Ou seja, é um negócio assim absurdo, absurdo do que vai acontecer. Agora são 12h44, a gente vai para o intervalo, Demetrio Campos, e daqui a pouco a gente volta com muito mais.

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0: 1249 para você ligado.
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0: É o nosso jornal. Esta quinta-feira, dia 30 de junho de 2027. Eita! É, estamos com muita alegria, com muita informação para você no rádio. Míssil russo cai no leste da Polônia, gerando tensão. País que integra a OTAN mobilizou caças no espaço aéreo em meio a ataques na Ucrânia. É, vou falar pra você, poder dar-te. Lula tem empate técnico Zema e Caiado no segundo turno. Ainda girando os destaques, são 12 horas e 50 minutos, 12 e 50. Vamos falar que o governo de São Paulo, depois de tudo que aconteceu também na cidade de Santos, no litoral, no sudeste do país, a preocupação com os ventos está cada vez mais. Só para você ter uma noção, né? No Rio de Janeiro, mais de 130 mil clientes ainda estão sem luz no interior do estado. Aí tem um detalhe que é impressionante. No Rio de Janeiro, tem mais de 454 mil imóveis sem luz no estado todo, né? Ou seja, muita coisa acontecendo, né? E em São Paulo, o vídeo mostra a árvore atingindo um homem que morreu. Os eventos climáticos têm relação com El Niño. Três da mesma família morreram e um ficou gravemente ferido após descarga elétrica. Então, para você ver como está a situação. O gabinete de crise do governo do estado de São Paulo vem trazer a partir de agora uma informação importante. São 12h52, a informação.
2: Conforme a Defesa Civil havia previsto, nessa quarta-feira nós tivemos ventos muito intensos em todo o estado de São Paulo. Em Itapeva, ventos que chegaram a 125 km por hora, no litoral, ventos de 111 km por hora. E esta quinta-feira, a tendência é de termos um dia mais tranquilo no estado de São Paulo, com ventos na faixa dos 50 a 60 km por hora na região oeste, em Presidente Prudente e também no litoral sul. As chuvas também tendem a ser menos intensas. O destaque fica para a temperatura. Os termômetros não sobem tanto no estado de São Paulo. Agora, a Defesa Civil, a pedido do governo do estado, está montando uma força-tarefa para percorrer os municípios do litoral. Nós vamos percorrer as cidades de Miracatu, as cidades de Peruíbe, Itanhaém, as cidades de Santos, para dimensionar as necessidades. Por exemplo, em Miracatu, temos a informação de 25 famílias desalojadas. Então, é necessário um aporte, um suporte para essas famílias, um apoio com cestas básicas, colchões, cobertores e também outro tipo de material necessário. Casas ficaram destelhadas e também é necessário um apoio com telhas. Tudo isso a Defesa Civil dispõe para poder ajudar. Por isso nós estamos montando essa força-tarefa que vai percorrer ao longo de toda quinta-feira o litoral sul, Vale do Ribeira e a Baixada Santista para poder prestar esse apoio aos municípios do estado de São Paulo. Olha, a população ainda deve ficar em alerta durante esta quinta-feira porque, como eu disse, ainda há possibilidade de ventos moderados. É recomendado não praticar esportes náuticos, navegação, também não entrar no mar durante essa quinta-feira. Na sexta, o tempo melhora. Então, quem for curtir a praia, priorize e prefira fazer isso amanhã, sexta-feira. Em caso de emergência, ligue para a Defesa Civil pelo número 199 ou para o Corpo de Bombeiros pelo número 193.
0: Tá certo, tá aí o gabinete de crise. Trazendo essa informação que é importante, né, para o governo do estado de São Paulo alinhar com a população. Então a gente ouve, né, essas situações e fica impressionado de tanto de situação que precisa ser resolvida agora, né? Tem, né, carros destruídos, casas destruídas. Eu confesso que ontem, na parte da tarde, nos deu um medo aqui, porque começou a ficar escuro. Ficou escuro o negócio. E o pessoal falando, no Rio morreu não sei quem, e não sei quem, ó, olha, vou falar pra você. Agora, o que a gente tem que trazer de relato pra essas pessoas? Se não tem o que fazer na rua, fique dentro de casa. Inclusive, ó, agora soltamos mais um boletim, que pode ser que ocorra mais uma situação de ventania. Então, é isso. O que a gente tem que fazer é tomar cuidado, né? E a gente poder sempre trazendo essas informações. Agora são 12h55, 12 horas e 55 minutos. Vamos ouvir, né, muito mais sobre essas informações dentro do nosso jornal, amanhã, dentro do Bragança FM, na parte da tarde. A gente vai para o rápido intervalo, nós voltamos já.
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4: São 13 horas e 4 minutos. Boa tarde! Hoje, dia 30 de julho de 2026. Direção-geral de rádio de Maria de Lima. A técnica dele, Demétrio Campos. Não vejo a hora do Demi chegar segunda. Meu Deus do céu. O Saulo está nas redes sociais. Eu sou o Ted Fagundes. E a partir de agora, nós giramos os destaques e as informações do nosso programa.
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4: O Rio de Janeiro tem quase 500 mil imóveis sem luz após vendaval com mortes e destruição. No interior do Rio, são 130 mil clientes que estão sem luz. Ainda girando as informações. Três da mesma família morrem eletrocutados no Rio de Janeiro. Vídeo mostra a árvore atingindo o homem que morreu em São Paulo. Espanha recebe mar de imigrantes do Marrocos. Imigrante chegando a nado em Ceuta. O Ceuta, é Ceuta. Vocalização, Demétrio Campos. Não imagino que é um Ceuta. É, não é um Celta o carro.

0: tá bom? Ainda girando, Real Madrid acerta a venda de Gonzalo Garcia e abre espaço para Endrick em Madrid. CBF divulga áudios do VAR de lances polêmicos em Vitória e Palmeiras. Luan Cândido simula roubo e é expulso. Ainda girando, Europa aprova boicote a todos os torneios da FIFA após plano de Infantino. Boicote já teria, né, a passada a valer para a Copa do Mundo Feminina no ano que vem. Funcionária de Vitumbi desabafa sobre multa de 350 mil. 350 mil, é um reality show. Lembra que eles fizeram um reality? E aí o bicho pegou, a justiça falou, não, para com esse negócio aí. Para com isso. E aí o bicho pegou. É, aí o bicho pegou. Ainda girando as informações para você ficar bem informado. Dark Horse Polícia Federal avalia incluir Flávio em lista da Interpol. Fotógrafa que sumiu em trilha no Paraná é achada morta. Ainda trazendo os destaques para você ficar bem informado. Jornal detona silêncio de Vini Júnior em processo de renovação com Real Madrid. Rebeldia comenta investigação de Lúcio Acosta do Fluminense. O mais importante é confiar nas pessoas. Olha, isso aí é verdade, porque no caso do... Eu entendo o técnico Zubeldia, que ele convive com um jogador todo dia. Agora, imagine só, né? Imagine só se ele olhar pro jogador dele e falar, olha, realmente ele fez alguma coisa errada, né? Para você. Ontem tivemos pelo brasileiro alguns jogos que fizeram, por exemplo, né, o Palmeiras acelerar na liderança do campeonato, o próprio Flamengo dar uma quedinha e vamos que vamos, o Bragantino classificado na Sul-Americana. Tá certo? São 13 horas e 8 minutos. 3 e 8. Direção geral de rádio de Maria de Lima, técnica do Demétrio Campos. Eu sou o Ted Fagundes, vou com você até às 16 horas. A partir de agora, o sucesso não para.
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2: É, agora são 13h50, esse é o Bragança FM no ar, da Bragança FM 79.7. Wedding Club, dia 2, agora de agosto, final de semana, domingo. Estamos recebendo aqui o meu amigo Eduardo, né, do Compre Terno. Faz tempo que você não vem aqui. Boa tarde, Eduardo.
3: Boa tarde, Ted. Boa tarde. Faz tempo, mas sempre que convidar, estaremos aqui.
2: Também estou recebendo a Amanda Saraiva, né, para falar um pouquinho, ela que é o contato que a gente está passando aqui, se o pessoal se interessar e está indo, né, no Wedding Club, que vai ser algo especial nesse final de semana. Boa tarde.
4: Boa tarde, Ted, exatamente, vai ser muito especial.
2: E eu queria começar perguntando para vocês, como é que é esse dia, o que tem lá, eu queria que vocês falassem um pouco desse dia, do dia 2 de agosto, aqui na região Bragantina, que a Bragança FM pega no sul de Minas, né, a região de Campinas, muito forte. Então, o pessoal que, além daqui da região Bragantina, o que o pessoal vai encontrar nesse dia tão especial?
4: Legal. No dia 2, a gente vai fazer uma feira de noivas e nós estamos contando com mais de 30 fornecedores do ramo de casamentos, de festa de debutante e outros tipos de festa também. E lá nós vamos ter sorteio, vamos ter desfiles de noiva, desfiles com o traje masculino também. E, além disso, a gente vai fazer um sorteio de um cheque de R$1.000 também para poder gastar, investir ali com qualquer um dos fornecedores que estejam participando, além de várias outras degustações que a gente vai ter também. Enfim, vai ser um momento muito gostoso para os noivos e padrinhos, madrinhas, os pais dos noivos irem lá visitar para poder tirar dúvida, encontrar novos fornecedores, vai ser bem legal.
2: Eduardo, você que trabalha no ramo já há alguns anos, não vou falar quanto tempo, porque senão a gente vai mostrar a sua idade, mas toda vez que um evento desse acontece na região, dá um gelo, num friozinho na barriga, né?
3: Não. Vou brincar com você. A Compre Terno tem experiência já nos eventos assim, de casamento, nas feiras de noivos. Nós temos muita experiência. Nós já trabalhamos, já expomos nossos produtos, Campinas, Jundiaí, Várzea Paulista, tivemos em muitas feiras já. Então nós já somos. Então estamos bem escolados já. Então,
2: já não tem mais frio na barriga?
3: Não tem. Até é uma alegria, porque fazia alguns anos que a gente não tinha aqui a feira de noivos, né?
2: Qual foi a última?
3: Acredito que faz uns 4 anos já que nós fizemos a última, foi com a prima cerimonial que organizava.
2: Exato,
3: né?
2: Estava tentando lembrar.
3: Exatamente, e agora estamos contentes porque para nós até é mais gostoso, porque estamos dentro de casa e a cidade de Bragança, a região, Atibaia, todas as cidades em volta, elas precisam ter essa feira, para que as pessoas que vão fazer a sua festa tenham a oportunidade de, num único espaço, num dia, conhecer tantos fornecedores, são fornecedores de alto nível.
2: E ali, né, Amanda, eles podem resolver toda a situação de um casamento, né?
4: Exato. Ali a gente tem todos os fornecedores, desde o fornecedor de lembrancinha, o fornecedor de buffet, o fornecedor de vestuário, os fornecedores de aliança, sapato, aluguel de vestido, compra de vestido, A gente tem todos os tipos de fornecedor de docinho também. Enfim, realmente tá um evento bem completo. A gente vai ter também um fornecedor de aluguel de carros de luxo. Então, é bem interessante.
2: Eu ia até te perguntar, quantos fornecedores, mais ou menos, vocês já estão fechados aí para este final de semana?
4: 30 fornecedores.
2: Meu Deus.
4: Bastante coisa.
2: Então, ou seja, você que está ouvindo a programação da Bragança FM, não vai sair sem uma solução do seu casamento. Lá você vai ser tudo resolvido. Agora, Eduardo, você falou da experiência da Compterno. Eu sempre, quando preciso, vou ali, eu não abro mão disso, até pela amizade que a gente tem com o Eduardo, com a família dele. Gosto muito da família do Eduardo. Os homens são os mais que têm dificuldade para a escolha ou a mulher toma conta desse pedaço?
3: Não muda nada.
2: Não muda.
3: Os homens têm dificuldade e quem dá a última palavra são realmente as mulheres.
2: Ou seja, estão amarrados de um jeito ou outro.
3: Sempre tem, olha, gostei, mas deixa eu falar com a minha noiva.
2: Sempre assim, né?
3: Mas sempre.
2: Agora, dentro desse cenário, há uma procura masculina também de estar indo, essa necessidade de muito, ou o homem vai assim, vou para... vamos ver o que ela quer.
4: Olha, na verdade, a gente tem uma procura bem legal dos noivos. Ultimamente, isso vem crescido. Os noivos têm tido mais interesse em participar da organização do casamento, diferente do que era alguns anos atrás. Então, eu já fiz casamentos de noivos que organizaram o casamento praticamente 100% sozinho. E a noiva só ia dando alguns palpites. Claro, as noivas, elas permanecem sendo as primeiras a organizar e a definir tudo, mas hoje em dia os noivos eles estão gostando de participar mais dessa organização. E a gente, como assessoria, como cerimonial, a gente até procura incluir os noivos nisso, incluir eles na organização do casamento.
2: A Elisângela fez uma pergunta aqui que eu acho que é interessante, né? Então, e vocês vão conseguir, só vocês dois vão conseguir me responder isso aqui. Ela está perguntando se lá vai ter como ver vestido de noiva, se é só para vender ou se vai ter para alugar também.
4: Nós temos duas fornecedoras lá no dia. Uma fornecedora que faz o vestido 100% personalizado. Ah, e legal. Teremos também, uma das nossas fornecedoras é a Figurino. E a Figurino, eles alugam os vestidos e fazem venda também. Então, é interessante, porque elas vão levar mais de 6 modelos, cada uma com um vestido diferente. Então, é interessante a Elisângela ir, para ela poder ver os tipos de vestido que elas têm, para poder conversar com a Amanda, que é da Figurino, e ela vai conseguir orientar ela melhor. Mas sim, nós teremos fornecedor de vestido.
2: É uma pergunta dessa, mostra que ela quer realmente casar e ela está em dúvida qual é o melhor plano, se é alugar ou comprar, né? E isso acaba gerando uma dúvida que é importante. Então, você que está ouvindo a programação da Bragança FM, você vai ter essa opção e aí você vai organizar esse tipo de situação. Eu me recordo que eu fui numa feira desse tipo de evento e existiam coisas que a gente acha que não era necessário e depois a gente falou, nossa, como que eu não vi isso? E se eu vou casar no dia, eu não tenho isso? Então, é muito necessário. Eu queria que você, Eduardo, pela sua experiência, falasse qual é o tipo de coisa que geralmente o pessoal deixa para a última hora, que tem que ter, que lá na feira a pessoa acaba vendo, olhando, assim, viu, isso aqui precisava. Que nem, por exemplo, hoje existe muitas pessoas que auxiliam, né, no casamento, tem um nome específico, é como se fosse uma pessoa que apresentasse, né?
4: É assessoria.
2: Assessoria.
3: Uhum. É o que a Amanda trabalha.
2: Sim. É o que você faz. Isso se tornou muito importante nos casórios, né, Eduardo?
3: Sim. Exatamente. Nós recebemos muitas assessoras, cerimonialistas que vão até a loja. Agora nós estamos com a loja 2 também, que está uma loja mais exclusiva para noivos. Você pode ser atendido na loja 1, a loja 2, que é a Pires Pimentel, pela Estela, mas ali você tem um ambiente onde você pode tirar bastante dúvidas. As noivas vão, os noivos vão, um ambiente assim mais tranquilo para você tirar as dúvidas, para você ter uma consultoria. Nós já fazemos isso na loja 1, mas na loja 2 o ambiente está mais direcionado para isso.
4: Eu particularmente adoro a loja 2. Levo muitos dos meus noivos, com todos os padrinhos. Um tempo atrás a gente foi, eu levei vários padrinhos lá. É um ambiente que a Estela prepara para receber eles mesmo. É muito gostoso, ela é muito atenciosa, trabalho assim, excelente. Eu realmente recomendo a Compre Terno para todo mundo e para principalmente todos os meus noivos.
2: Eu também recomendo, né? Eu acho que a Compre Terno é um marco aqui na cidade, né? É um bem para a sociedade ter vocês aqui, viu, Eduardo?
3: Porque, agradeço.
2: Porque existem empresas que você não é um cliente, você se torna uma pessoa acolhida ali. Isso é fantástico, o tratamento dos meninos que trabalham lá na Compre Terno. Eu confesso que a dois ainda eu não fui, mas eu...
3: Então você está convidado agora, você está intimado aí.
2: Vou lá conhecer. E qual que é o endereço da dois?
3: É a Avenida Antônio Pires Pimentel, 1001, que ela está ali onde é a Marcolina.
2: Ah, Marcolina, entendi.
3: Está trabalhando junto ali.
2: Que bacana.
3: Inclusive a Marcolina agora também tem a alfaiataria feminina, umas peças, as mulheres que não sabem, Amanda conhece bem a loja, podem ir que vão gostar muito. Um blazer, uma calça social com ajuste, elas estão trabalhando bastante na área do social também, feminino.
2: Eu reparo muito até pelo visual da minha esposa. Minha esposa é descoladona, sabe? Ela gosta de terno, essas coisas. Ela usa terninho com calça jeans e All Star, sabe? Eu vi que isso mudou muito, né? Dos últimos tempos, até os homens, eles estão se preocupando mais com a questão de usar um terno, de usar... antigamente se falava... Vou comprar um terno, vai para um casamento, ou vai casar, né? Ou vai ser padrinho. Era isso, né? Hoje já virou uma coisa necessária, né? Para um tipo de roupa, de um tipo de uma reunião, né?
4: Sim, na verdade eu consegui observar isso, a forma como as mulheres se vestem, principalmente uma forma mais formal, depois da pandemia, que as pessoas começaram a colocar muito, enfatizar muito o posicionamento na hora que você vai trabalhar. Então... A Compre Terno, ela tem uma qualidade de ternos e de blazer que realmente a gente não encontra em

0: Tuiuti, estrada Pamparo, né? Caminho para Tuiuti, quilômetro é 3,5.
1: 3,5.
0: Isso. Então, o local é muito bonito.
1: Então, tem um nome específico da localização ali?
2: É o Espaço Toa Toa.
1: Espaço Toa Toa.
2: Na estrada, a hora que você passa na estrada, tem uma placa deles na onde é o local.
1: Tá.
2: Então, é bem fácil de achar, fica na rodovia mesmo.
1: Para quem está indo, vamos imaginar que estamos saindo aqui da rádio agora. Estamos indo sentido Tuiuti, de Bragança para Tuiuti. É do lado direito ou do lado esquerdo?
0: Esquerdo.
1: Do lado esquerdo. Então, esquerdo. A gente vai atravessar, para no acostamento, tranquilinho.
0: Exatamente.
1: E depois atravessa, né?
2: Exato.
1: Muito bacana. Eu queria que vocês repetissem, então, para mim, o que, que o pessoal vai encontrar lá.
2: Bom, nós teremos mais de 30 fornecedores. E entre esses fornecedores temos vestuário, buffet, bebidas, lembrancinha, papelaria, fornecedor de carros para aluguel, vestuário feminino, então vestidos de noiva, vestidos de madrinha, entre várias outras coisas. Além da gente ter vários sorteios, todos os fornecedores estão preparando alguma coisa para sortear, então nós teremos mais de 30 sorteios e principalmente um sorteio de um cheque de R$1.000 para quem ganhar poder gastar com qualquer fornecedor participante da feira. A feira começa às 9:30 da manhã e vai até às 5 da tarde.
1: Horário bom. E eu queria que você convidasse a população, Eduardo.
0: Então, estou aqui, agradeço ao TED por nos convidar aqui na FM Bragança e para dizer que a Compra Eterno estará na Wedding Club nessa feira fantástica que vai ser. Nós já estamos sentindo todo um burburinho aí, tem muita gente falando, nós teremos muitas pessoas lá, muitos noivos. Não só noivos, também pessoas que vão, precisam fazer uma festa. Pensa que coisa prática. Você ter num local, você vai fazer uma festa, nem que seja aniversário.
1: Sim.
0: Uma festa mais bacana, assim, você vai estar com todo esse pessoal lá, todos os fornecedores lá para te atender. E a Compra Eterno estará com força total, como sempre. Nós estamos levando os nossos ternos mais bonitos. Temos agora, como sempre temos os produtos para venda, agora também para padrinhos nós estamos iniciando o trabalho com locação, sempre com ternos de primeira linha, muito cuidado, muita atenção com o cliente, como você mesmo falou, Ted, o principal, a missão da Compra Eterno é atender o nosso cliente como gostaríamos de ser atendido, com muito carinho, atenção, e aí a gente cria, né, esse círculo assim, que todo mundo que vai à Compra Eterno, todas as pessoas que vão, elas gostam muito da forma como são recebidas.
1: Sim. Eu tenho, assim, muitos amigos que... Vou casar, vai lá, procura o Eduardo. E a gente já tem isso, a gente fica muito feliz. E, assim, é muito tranquilo de indicar vocês pelo trabalho. A gente sabe a responsabilidade que vocês têm com o cliente. Passa para mim, Amanda, de novo, o endereço para o pessoal estar indo... Né? Eu acho que vai ser um dia incrível. Você falou das 9:30 até as 5 horas da tarde, né?
2: 5 da tarde, exatamente. E o endereço é na rodovia Benevenuto Moreto.
1: E KM3,5.
0: KM3,5, espaço Toa Toa. Estrada, direção a Tuiuti, direção Amparo, né?
1: Sim.
0: Bem próximo a Bragança, como a Amanda falou, logo após ali a Tio Nicola, acho que é uns 2, 3 quilômetros para frente. É bem fácil. E o local é bonito, tem estacionamento. Tem muito estacionamento e muita gente que não tem ideia, está procurando um local, a gente aconselha, que é um lindo local para fazer a sua festa.
2: É um local para fazer festa de casamento.
1: Que bacana. E também passa seu telefone, o pessoal quer entrar em contato para saber mais informações, como é que faz, Amanda?
2: Pode me mandar mensagem no WhatsApp, meu contato é 11974423980. Fico à disposição para responder todas as perguntas e dúvidas. E o nosso Instagram também, que é @weddingclub, estaremos lá também disponíveis para responder vocês. Quem quiser seguir a gente por lá, ficar por dentro, tem várias novidades. A gente está compartilhando sobre os fornecedores, sobre as coisas que vão acontecer no Wedding Club. Tá tudo lá no Instagram também.
1: Ó, tô falando aqui com o Flávio, acabou. O Flávio André tá lá em Atibaia. Ted, vou casar final de semana, vou estar aí com a minha noiva Alice. Tá certo. Então,
2: seja muito bem-vindo.
1: Você será bem-vindo, viu, meu amigo? Estudou comigo, tá pensando em casar, mas incentiva a estar indo. Eduardo, passa o endereço dos dois Compra Eternos aí para nós.
0: A Compra Eterno, número 1, né? Compra Eterno 1 é a Rua São Pedro 38, ali o local que todo mundo já conhece em Bragança. É até bem bacana pra gente. Onde você vai, a Estela, as outras.

0: dia estava numa fazendo unha, e ali naquele local várias pessoas que trabalham e clientes, não, já fui lá, conheço seu pai, já comprei.
1: E virou
0: Então,
1: referência até, ó,
0: virou.
1: vou na rua São Pedro, mas que tem? Ah, é perto da Compterno, é.
0: Exatamente. E a loja 2, né? Com venda e locação, a Avenida Antônio Pires Pimentel, 1001 Centro. Nós estamos nos dois endereços.
1: Então tá certo, Eduardo. Obrigado, obrigado, viu, Amanda?
2: Eu que agradeço.
0: Nós que agradecemos.
1: Tá certo. Então você não pode perder esse evento tão especial no final de semana. São 14h07, vamos deixar um sucesso tocando?
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1: As notícias do Brasil e do mundo e fora do mundo. Vamos falar com Beto Ferretti na linha de número 1. Beto, você...
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2: Traz as... Eu sou Humberto Ferretti e esse é o podcast Na Bola.
3: Depois de tropeçar no fim de semana, Palmeiras volta a abrir vantagem sobre o Flamengo no Brasileirão. Ontem, pela 21ª rodada, o Verdão atropelou o Vitória por 4-0, fora de casa. Enquanto o rubro-negro no sul do país ficou no 1-1 com o Inter. Agora o Palmeiras lidera com 47 pontos contra 39 do Flamengo, que tem um jogo a menos. Os cariocas, aliás, podem perder a segunda posição hoje, caso o Atlético Paranaense vença o Corinthians em Itaquera, 7:30 da noite, no horário de Brasília. O jogo do Palmeiras foi marcado por muita reclamação do adversário. O Vitória queria a expulsão do atacante Maurício, do Verdão, por achar que ele deu uma cotovelada em Kaká. O árbitro não mostrou o vermelho para o palmeirense, mas expulsou dois do time baiano logo na sequência. O próprio Kaká, que acertou uma entrada dura em John Arias, e Luan Cândido, que fez um sinal com as mãos para indicar que o time tinha sido roubado. Também na noite de ontem, o Mirassol fez 2-1 no Remo e saiu da zona de rebaixamento. Quem entrou foi o Grêmio, enquanto o Fluminense e Bahia ficaram no 0-0. Hoje ainda tem às 9:30, Coritiba e Cruzeiro.
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1: É a Rádio 2 de notícias. São 14:28, 14:28. Para você ligado na programação da Bragança FM com muita notícia, muita informação. E vou falar para você, viu? Ainda trazendo os destaques. Vídeo mostra árvore atingindo o homem que morreu em São Paulo. Eventos climáticos têm relação com El Niño. Está girando. Funcionárias de Vitube desabafa sobre multa de 350 mil reais. Eu não sei porque que é o... Assim, com todo respeito também aos funcionários, Demetrio. Quanto você acha que a funcionária ganhava por mês? Lá, dos famosos. Uns 3 mil por mês? 4 mil? Aí a justiça determinou. Não foi nem eles que entraram na justiça, nada. Eles ganharam 350 mil reais cada funcionário. Cara, a justiça falou assim, viu? Não pode ficar fazendo isso, tá colocando os funcionários aí, né, pra ver, não pode, não sei o quê. Meu Deus do céu, o rapaz caiu aqui. Aí. Não, é a Vitube, sabe a Vitube? Aí, a funcionária ganhava 3 mil por mês. Ganhou do governo, porque o governo multou o casal lá, a Vitube e o Eliezer, ex-BBBs, em 350 mil reais para cada funcionário. São 10 funcionários, olha a conta. Aí a mulher voltou ao trabalho, ganhando o valor dela e mais 350 mil, que ela pode comprar a casa dela e agora só administrar. Isso. Entendeu? Então vai ter a casa, só que a mulher não, ela acha pouco. E aí a justiça... De tanto ela reclamar, sabe o que fez? Bloqueou o valor. Falou assim, você quer mais? Então agora a gente vai ver se você tem direito a mais. Só que é o seguinte, corre o risco de você ficar sem nada. Aí o que que agora que aconteceu? O Eliezer e a Vitube falou assim, ó, a gente pagou pra todo mundo. Então é o seguinte, a gente vai dispensar ela porque a gente não quer mais problema. E aí agora, entendeu? Agora, você, agora é diferente você trabalhar para uma Vitube ou Eliezer, que você está lá trabalhando, ganha uns 3 mil por mês, mas almoça, né, janta no lugar, toma café da manhã, né, é diferente você trabalhar num lugar desse do que trabalhar pro Ted Fagundes, que paga para você limpar a casa dele a cada um mês e paga 200 conto, entendeu? É diferente. Agora tem gente, olha, vou falar pra você, tem gente que é ganancioso, Demetrio Campos. Aí agora vai ficar sem 350 mil e desempregado e vai ter que esperar a justiça do nosso país, que é uma beleza. Ainda girando, vamos com a linha de número 2. Prazo ampliado, devedores agora tem até o 31 de agosto para renegociar débitos pelo Desenrola 2.0. Mirena Abreu, a linha de número 2, a informação.
4: O prazo para renegociar dívidas com descontos pelo Desenrola 2.0, que terminaria na próxima segunda-feira, 3 de agosto, foi prorrogado até o dia 31 de agosto. De acordo com dados mais atualizados, essa versão do programa já beneficiou 9 milhões de pessoas. Dessas, 2 milhões e meio renegociaram suas dívidas bancárias e pagaram o débito à vista. Outras 1 milhão e 600 mil pessoas renegociaram as dívidas e estão pagando parceladamente. Além disso, pelo menos 5 milhões de pessoas tiveram suas dívidas perdoadas, sendo desnegativadas porque tinham débitos de até R$100. Vale lembrar que o Desenrola 2.0 oferece descontos que podem chegar a 90%, dependendo do tipo da dívida e do tempo de atraso. Podem ser renegociadas dívidas nos cartões de crédito, empréstimos e financiamentos do FIES. Da Rádio 2, Milena Abreu.
1: Tá certo. Vou falar pra você, 14h32. O Saulo quase caiu aqui só pra ouvir uma fofoca. Eu nunca vi isso, né? Vou falar pra você, viu? Olha, cidadão caiu, como diria aquele personagem do professor Raimundo, ele chegou numa velocidade. Eu vou falar para você. Só uma informação, né? Infelizmente, uma informação triste, né? Que a gente está trazendo aqui hoje, né? Através da Bragança FM. Faleceu nesta quinta-feira o empresário Valdemar Giacomelli, conhecido como Jacó, né, proprietário do supermercado Neymar, aos 87 anos. Né? O velório, que teve início às 11 horas, vai até às 16 horas no velório municipal. O seu sepultamento vai ocorrer seguido, né, ao Cemitério da Saudade, em Bragança Paulista. O Jacó deixa a esposa Dona Elvira, os filhos Claudinei, Carol e Cláudia. O estabelecimento comercial na Avenida Eusébio Savaio, né? No Lava Pés, tem mais de 30 anos de atuação. Né? Ele estava internado, o falecimento do empresário, né, Jacó, trouxe profunda tristeza a familiares, amigos, a nós, né, a população. E a gente queria deixar um abraço de toda a direção à família do seu Jacó, né, do Valdemar Giacomelli, conhecido como Jacó. Um abraço a Dona Elvira, né, ao Claudinei, a Cláudia, a Carol, que são, né, pessoas que investem aqui na Bragança FM desde a época do AM, que são parceiros da rádio, e deixo as nossas condolências a essa família. São 14h34, esse foi o Giro de Notícia, o Giro de Informação.
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2: São 12h29, 12h29. Para você ligado na programação da Bragança FM, vamos girar as informações com a linha de número 3, porque um lucro do FGTS, trabalhador vai receber cerca de R$ 18,70 a cada R$ 1.000 de saldo que tinha em 31/12/2025. O meu já caiu a informação no ar.
3: O governo federal lucrou 14 bilhões 650 milhões de reais no ano passado com os recursos do Fundo de Garantia do Tempo de Serviço, FGTS. Mas como o dinheiro é do trabalhador, o governo vai mais uma vez repartir parte dos ganhos. Esse ano o FGTS vai distribuir 89% dos lucros, montante que soma 13 bilhões e 40 milhões de reais. Esse montante será repartido entre 138 milhões e 200 mil trabalhadores que tinham saldo em conta do FGTS no dia 31 de dezembro do ano passado. O depósito nas contas está previsto para ocorrer até o dia 31 de agosto. O índice de distribuição, que ficou definido essa semana, arredondando, é de 0,0187. O depósito será proporcional ao montante que o trabalhador tinha em conta, aliás, nas contas, porque será considerado o saldo total das contas ativas e inativas do fundo de cada trabalhador. Se você tem conta no FGTS, para saber qual o valor que vai receber, basta multiplicar esse índice pelo saldo que havia nas contas do fundo no dia 31 de dezembro de 2025. Para simplificar, dá cerca de R$ 18,70 para cada R$ 1.000 de saldo. Importante lembrar que não vai dar para sacar os valores. O trabalhador só tem acesso aos recursos do FGTS quando é demitido sem justa causa ou em situações específicas como aposentadoria, compra da casa própria ou saque aniversário. Da Rádio 2, Milena Abreu.
2: São 15h31, 15 horas e 31 minutos. Você bem informado, ainda girando. Vamos com a linha de número 4. O Brasil se tornou o maior comprador mundial de carros chineses. Milena Abreu, você.
3: O Brasil se tornou o maior comprador mundial de carros elétricos e híbridos produzidos na China. O avanço das montadoras chinesas no país impulsionou as exportações de veículos eletrificados para o mercado nacional, atingindo marcas recordes de vendas nos primeiros meses deste ano e transformando o Brasil no principal destino internacional desse tipo de frota. De acordo com os dados da alfândega chinesa, entre janeiro e maio deste ano, o país trouxe 5 bilhões e 200 milhões de dólares em veículos de todas as motorizações, ultrapassando a Rússia como o maior comprador desses produtos. Esse total representa uma alta de quase 150% em relação ao registrado no mesmo período do ano passado e foi impulsionado por preços mais competitivos em relação aos veículos a combustão, aliado ao aumento da oferta de novos modelos e à ampliação da infraestrutura de recarga nas principais capitais e rodovias do país. O movimento tem pressionado a indústria automotiva tradicional a acelerar seus planos de nacionalização de tecnologias sustentáveis e a investir na produção local de modelos híbridos e elétricos para manter a competitividade no mercado interno. Para o consumidor que planeja migrar para um veículo elétrico, especialistas orientam a avaliar com atenção a autonomia do modelo escolhido e a disponibilidade de pontos de carregamento na rotina diária ou nas rotas de viagem. Além disso, vale pesquisar sobre os custos de manutenção preventiva, as condições de garantia das baterias e eventuais incentivos fiscais, como a isenção do IPVA. Da Rádio 2, Milena Abreu.
2: Certo, agora são 15h33, o Bragantino classificado para a próxima fase da Sul-Americana. E o Sérgio Silva comentou esse jogo e traz as últimas informações.
0: Amigos da Bragança FM 79.7, neste final de jogo em Bragança Paulista, onde finalmente já posso colocar aí o Bragantino nas oitavas de final depois deste jogo. Eu diria que foi um jogo que antes do início eu imaginei que o jogo poderia ser mais tranquilo para a equipe do Massa Bruta. Mas dentro da prática do Esportiva, eu não vi não o Bragantino tendo facilidades para enfrentar este Sporting Cristal, que jogou muito mais, que jogou lá em seus domínios, lá em Perus, lá na terra do onde o time manda seus jogos. O Bragantino teve muitas dificuldades neste jogo de hoje, principalmente na primeira etapa. O Bragantino teve alguns lances de fora da área, onde o Lucas Barbosa, o Rodriguinho bateram de fora da área, mas não acertaram o alvo na primeira etapa. Chutando de fora da área, o Bragantino não teve ali, não ofereceu muito risco ao time do Sporting Cristal em marcar o gol e sair com a vitória na primeira etapa. E o time peruano também, o Sporting Cristal, teve muito boas oportunidades de marcar também na primeira etapa, mas no mesmo jeito que o Bragantino acabou aqui errando na finalização, o Sporting Cristal também fez a mesma coisa. Ou seja, as duas equipes tiveram um equilíbrio dentro desta primeira etapa e o Massa Bruta não conseguiu na primeira etapa balançar as redes. Voltando para a segunda etapa, o técnico da equipe do Sporting Cristal fez uma mudança e o Bragantino na segunda etapa, o Bragantino tentou pressionar principalmente até os 20 minutos. O jogador Mosqueira teve ali pela esquerda aos 16 minutos uma oportunidade muito boa de marcar o gol do Red Bull Bragantino, mas ele tem pecado na finalização, não conseguiu fazer com que o goleiro Henriquez da equipe do Sporting tivesse dificuldade no lance. Ou seja, o Bragantino pecou da mesma maneira que terminou a primeira etapa. Na segunda etapa ele continuou também tendo dificuldades para poder marcar, embora imprimisse um ritmo um pouco mais maior do que teve na primeira etapa. Mas com a expulsão do jogador da equipe do Sporting Cristal, aí sim o Bragantino começou a ter um volume de jogo um pouco maior. Mas na verdade o gol do Red Bull Bragantino veio do zagueiro, até porque o Mosqueira em alguns lances que poderia levar perigo não foi muito feliz. Aliás, ele não marca já faz um bom tempo com a camisa do Red Bull Bragantino, ou melhor, marcou um gol somente na temporada. O Bragantino teve dificuldades também na segunda etapa, mas como eu falei, com a expulsão do jogador da equipe do Sporting Cristal, o Bragantino conseguiu ter um volume maior de jogo. Mas na verdade o gol saiu de Pedro Henrique, quando ali pela direita o Eduardo Sacha fez o levantamento na área. O Pedro Henrique, oportunista como sempre, subiu de cabeça e marcou o gol para a equipe do Red Bull Bragantino. Aí com um jogo com um homem a menos, a gente imaginava que o Bragantino poderia ter mais facilidade e quem sabe lutasse até para marcar o segundo gol. Mas isso não aconteceu. O Bragantino não conseguiu marcar e a equipe do Sporting Cristal teve uma chance incrível de empatar a partida mesmo com um jogador a menos. Na batida de fora da área do Yotun, bem forte, o goleiro Creito fez uma defesaça e a bola, quando na sobra, sobrou ali com o jogador Cristiano, que chutou forte novamente para tentar marcar o gol e surpreendentemente, mais uma vez, o zagueirão Pedro Henrique tirou a bola de cima da linha, evitando o gol de empate da equipe do Sporting Cristal. Ou seja, o Sporting Cristal ofereceu dificuldades para o Bragantino no jogo de hoje. O Bragantino venceu pelo placar de 1-0, mas porém, com um jogador a mais, logicamente que daí ficaria difícil para a equipe peruana, mas o Bragantino, mais importante, no final das contas, conseguiu sair com esta vitória em Bragança Paulista. Uma vitória da raça, uma vitória de determinação de um time que, mesmo com as dificuldades do jogo, tentou marcar o gol e conseguiu, graças ao Pedro Henrique, zagueirão da equipe do Massa Bruta, que marcou o gol e leva o Massa Bruta na outra fase da Copa do Sul-Americana. Agora vai enfrentar a equipe do Atlético Mineiro, ainda não sabemos, mas provavelmente este jogo deverá ser mando em São Paulo, no mando do Bragantino, no estádio Morumbis, até porque, como falou Luiz Henrique, pelo estreitamento das duas diretorias, está se dando muito bem aí a direção do Bragantino e a equipe do São Paulo. Então, por esse motivo, acho que o jogo contra o Atlético, contra a equipe do Atlético Mineiro, deverá ser em São Paulo, contra a equipe do Atlético Mineiro. O Bragantino sai classificado daqui para um público de 2.100 e poucos torcedores, público pequeno, mas a gente também compreende, dia de semana, 9:30 da noite, fica difícil para o torcedor vir no estádio, a gente compreende perfeitamente aí as dificuldades dos torcedores. Mas o que mais vale a pena é ver um Bragantino aí classificado, viu, Márcio? Agora vai lutar aí novamente, assim como foi em 2023, para quem sabe o Bragantino chegar a mais uma final de Copa Sul-Americana, mas agora o buraco vai ser mais embaixo, porque enfrentar o Atlético Mineiro é bem difícil, e eu diria que vai ser em campo neutro, porque o Braga não vai poder jogar em Bragança Paulista. Pelo menos é o que nós esperamos, até porque a Conmebol, com toda certeza, vai fazer cumprir ali o regulamento do campeonato, onde diz no regulamento que estádio com menos de 20 mil torcedores não pode mandar jogos das oitavas de final da Copa Sul-Americana. Como o estádio aqui tem capacidade para 12 mil, então dificilmente o Bragantino vai jogar aqui. Vai ter mesmo que jogar em São Paulo. Mas o mais importante é que o Braga está classificado e o torcedor pode comemorar mais uma classificação da equipe do Massa Bruta.
2: São 15 horas e 40 minutos, 15 e 40. Você demora para abrir esse microfone, viu? Eu não sei o que está acontecendo com você, Demetrio Campos. Pelo amor de Deus. Olha, são 15h40. É, o Rossini embarcou nele. São 15h40. Vamos com a linha de número 5. Humberto Ferretti traz as últimas do campo.
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4: Eu sou Humberto Ferretti e esse é o Giro Rural. As vendas de laranja para a indústria perderam força nos últimos dias, já que a maior parte das frutas ainda não atingiu a qualidade esperada. Isso, somado ao fato de que há bastante matéria-prima estocada, fez muito o comprador dar um tempo no fechamento de negócios. Dados do CPEA indicam que o preço da laranja para a indústria tem caído de forma lenta, com a caixa vendida a R$ 30,00. Já a fruta de mesa, com a oferta bem acima da demanda, é cotada a R$ 29,00 a caixa, queda de 13% ao longo de julho. O preço da soja se aproximou nos últimos dias de R$ 150,00 a saca em Paranaguá. Dados do CPEA indicam que isso representa uma alta na casa de 10% só em julho. Entre os motivos está o clima tenso no Oriente Médio, que puxou para cima a cotação do petróleo. Com a tendência de gasolina mais cara, cresce a demanda por biocombustíveis, o que tem impacto direto no mercado da soja, fonte de biodiesel. Além disso, o setor está preocupado com o impacto do El Niño na próxima safra. A safra brasileira de mamona será maior em 2026. Dados da Conab apontam que a colheita vai crescer 30% para 130 mil toneladas, consequência dos aumentos da área de cultivo e do rendimento das lavouras. Também saíram números sobre as colheitas de gergelim, com queda de 26% para 294 mil toneladas, e girassol, que vai crescer 11% para 111 mil toneladas.
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2: São 15 horas e 42 minutos, 15 e 42. Vamos com a linha de número 6, porque a Anvisa aprova o registro de 5 novas canetas emagrecedoras. Fabiola Altran, você.
6: Oi, eu sou Fabiola Altran e estes são os destaques de hoje. Anvisa registra 5 novas canetas de semaglutida. O medicamento é indicado para tratar pacientes adultos com diabetes tipo 2 e também usado para emagrecer. Beneficiários do Bolsa Família com número de identificação social final 9 recebem hoje a parcela de julho do programa. Mega Sena acumulada pode pagar nesta quinta 86 milhões de reais para quem acertar as 6 dezenas. As apostas devem ser feitas até as 8 da noite. Hoje, pelo Campeonato Brasileiro, são 2 partidas. 7:30 da noite, Corinthians e Atlético Paranaense e 9:30, Coritiba e Cruzeiro. Já pela Sul-Americana, são 3 jogos. 19h, o Grêmio enfrenta o Bolívar. E 21h30, tem O'Higgins e Boca Juniors. E Caracas e Santa Fé. Da Rádio 2, Fabiola Altran.
2: Agora são 15h44, esse foi o Giro de Notícias, o Giro de Informação.
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1: É, agora são 15h53. Ah, vamos embora, Demétrio Campos. Vamos embora, amanhã chegou o último dia, hein? Graças ao bom Deus, hein? Nunca pensei que eu ia sentir falta do Derli Medeiros. O mundo está mudado, meu. Direção geral de rádio de Maria de Lima, técnica dele, Demétrio Campos. O filho do painho. A partir de agora vem na sequência Tarde Sertaneja. Fiquem todos com Deus e até a próxima.
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6: 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Estamos chegando agora com o programa Tarde Sertaneja.
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6: Tenham todos uma ótima tarde de quinta-feira, dia 30 de julho. É, penúltimo dia do mês. Finalmente chegamos no penúltimo dia do mês.
7: Eita, glória!
6: É, a gente aí tá se aproximando do fim do mês de julho, que passou muito rápido. E por que que eu comemorei o penúltimo dia do mês? Porque todos os dias anteriores eu tava achando que era penúltimo dia, mas agora, de fato, nós chegamos. E aí a gente vai pra, assim, encaminhar pra mais um mês de julho, que foi de muita informação pra vocês, também de muitas emoções, já que ontem Bragantino se classificou na Copa Sul-Americana. Você acompanhou tudo na nossa jornada esportiva, mas que isso é papo para o programa Gol de Placa a partir das 18 horas. Mas a gente também vai te manter muito bem atualizado do time de base do Red Bull Bragantino, que joga na tarde de hoje pelo Campeonato Brasileiro Sub-20. É semifinal, jogo decisivo contra o Palmeiras, no que o jogo de ida terminou empatado em 3-3. Mas o jogo é apenas aí, os detalhes do esporte

0: vão para o programa Gol de Placa a partir das 18 horas, porque agora começa o programa Tarde Sertaneja. E te mantém muito bem informado do que acontece em Bragança Paulista, na região, no Brasil e no mundo, ao mesmo tempo que toca aquela boa e velha música sertaneja para divertir, entreter e fazer vocês lembrarem daqueles bons tempos. Até porque hoje é quinta-feira, dia de TBT musical, a gente vai recorrer aí a algumas músicas clássicas do sertanejo, alguns modão, algumas músicas dos anos 90. Tudo isso para vocês na Tarde Sertaneja de hoje.
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0: Muito bem, sem mais enrolações, vamos aos destaques do programa de hoje com as informações que estão em nosso Instagram, o arroba BragancaFM. Nos siga, né? A gente já chegou aí a aproximadamente 10 milhões de visualizações em todas as nossas redes sociais. Se você pode fazer parte disso, nos seguindo no arroba BragancaFM no Instagram ou também no nosso Facebook, o BragancaFM. Mas agora com as informações, Guarda Civil Municipal apreende motocicletas durante operação contra manobras perigosas na cidade de Pinhalzinho. O caso aconteceu nas proximidades de um loteamento no bairro Vargem Grande. Câmara aprova em primeiro turno criação de fórum interreligioso e projetos na área da saúde e bem-estar animal. Tudo isso foi votado durante a última sessão ordinária, a 26ª, que aconteceu na terça-feira, dia 28 de julho. Ex-jogador do Bragantino, Tássio, morre após desabamento no Rio de Janeiro. Um muro caiu em cima dele durante as ventanias que aí atingiram todo o país no dia de ontem. Feira das Nações terá programação especial voltada ao agronegócio. O evento vai acontecer entre os dias 15 e 16 de agosto no Parque de Exposições, ou o famoso Posto de Monta. Operação Noite Fria aborda 32 pessoas e reforça ações de acolhimento e segurança em Bragança Paulista. A ação uniu Guarda Civil Municipal, Polícia Militar e também a SEMADES, além da Secretaria Municipal de Serviços. 16 horas e 10 minutos, estes foram os destaques do programa de hoje.
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0: Esse é o programa Tarde Sertaneja que só está começando e que você pode participar. Mande sua mensagem no nosso WhatsApp, o 4034-1467. Faça seu pedido de música, relate o que está acontecendo pela cidade ou mande aquele abraço para alguém que você deseja. O WhatsApp está aberto, é o 4034-1467. Para você participar do programa Tarde Sertaneja, que tem direção de rádio de Maria de Lima, parte técnica de Demétrio Campos e apresentação minha, Luiz Henrique Domingues. E a gente começa o programa de hoje com um clássico da música sertaneja, já que é dia de TBT, o Throwback Thursday, ou De Volta para a Quinta.

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1: Muito bem, são 16 horas e 17 minutos, 4 e 17 da tarde. Você acabou de ouvir Lauana Prado com Simone Mendes. Saudade Burra, mais um sucesso para vocês aqui na programação da Bragança FM. Bom, e o rádio, além de muita informação, também tem utilidade pública. A gente está aqui com vagas na Avan, de operador comercial e de caixa. O profissional vai ser responsável por realizar atendimento ao público através de organização na área de vendas e finalização de compra nos caixas. O funcionário aí, ele vai ter direito a alguns benefícios, como oportunidade de crescimento, vale alimentação e transporte, PPR e prêmio de assiduidade, além de serviços de telemedicina. Para você se cadastrar, é o site vagas.avan.com.br. Lembrando que são vagas para operador comercial e de caixa para a van aqui de Bragança Paulista, que inclusive anuncia com a gente aqui na programação da 79.7. Basta mandar o seu currículo para se cadastrar no vagas.avan.com.br.
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1: Bom, vamos para uma previsão do tempo para você ficar bem esperto do que acontece não apenas hoje, quinta-feira, mas também na sexta-feira, amanhã e também no final de semana, no finzinho do mês de julho e também no começo do mês de agosto. Nesse momento, em Bragança Paulista está fazendo 23 graus, o que está abaixo da temperatura máxima prevista para hoje, que era de 24 graus. No entanto, estamos no período mais quente do dia, mas ainda pode esfriar, visto que ali por volta das 20 horas podemos chegar a 18 graus e aí por volta das 22 a temperatura pode cair para 15 graus. E o tempo frio persiste, já que a temperatura mínima prevista para amanhã, sexta-feira, dia 31 de julho, é de 13 graus e a máxima é de 24. Sendo que ali por volta da meia-noite, depois dos 15 graus das 22 horas, pode chegar a 14 graus e aí a temperatura vai esquentando durante o dia. Por volta das 14 horas, os termômetros podem registrar 24 graus e, segundo a agência Climatempo, não tem chances de chuva. Apesar de os ventos aí estarem bem, com uma previsão bem forte por conta aí de todos os alertas da Defesa Civil do Estado de São Paulo. E aí a previsão de sábado, dia 1º de agosto, a temperatura mínima prevista é de 10 graus, máxima de 26, sendo que ali os 26 graus podem chegar ali por volta das 16 horas do sabadão. E o período mais frio de sábado vai ser por volta ali das 6 horas da manhã, com 10 graus. Então vai ser um dia de bastante variação de temperaturas. Assim como domingo, que tem temperatura mínima prevista de 12 graus e máxima de 27, sendo que esses 27 podem fazer 27 graus ali por volta das 14 horas. E no domingo de manhã pode ser bem frio, ali por volta das 6 horas da manhã, com 12 graus Celsius. Bom, e depois de ouvir a previsão da cidade de Bragança Paulista para hoje, amanhã e também o final de semana, vamos agora com a Defesa Civil do Estado de São Paulo, falando da previsão do tempo de hoje, trazendo mais informações sobre outras regiões do estado.
0: A Defesa Civil informa.
2: Nesta quinta-feira, a passagem de uma frente fria, mesmo afastada da costa da região sudeste, aumenta a instabilidade atmosférica em parte do estado de São Paulo, favorecendo a ocorrência de pancadas de chuva isoladas ao longo do dia. Essas precipitações poderão ocorrer com intensidade moderada a forte em pontos localizados, acompanhadas por raios e rajadas de vento de intensidade moderada a forte, elevando o potencial para transtornos pontuais, como alagamentos temporários, queda de galhos e árvores, além de interrupções localizadas no fornecimento de energia elétrica. No leste do estado, são previstas chuvas fracas e isoladas, sem potencial para acumulados significativos. Na capital, as temperaturas ficarão na casa dos 15 e 24 graus. Já em Iguape, mínima de 19 e máxima de 20 graus. Em dias de chuva, consulte a previsão do tempo e fique atento aos alertas da Defesa Civil do Estado de São Paulo, seguindo as principais redes sociais do governo.
0: Defesa Civil do Estado de São Paulo. 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
1: 16 horas e 21 minutos, fique agora com o Diego Vitor Hugo, Tubarões.

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0: Muito bem, são 16 horas e 33 minutos, 4h33. Esses foram Chanceler e Montenegro com Gino e Geno cantando Bezerro Desmamado. Mais um sucesso, mais um modão pra vocês aqui na programação da Bragança FM.
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0: Bom, vamos para mais um giro de notícias, trazendo aí informações policiais, dessa vez na cidade de Pinhalzinho, que é Bragança, a Bragança FM é o som da região. A Guarda Civil Municipal de Pinhalzinho realizou na tarde do último domingo, dia 26, uma operação de fiscalização após denúncias de moradores sobre motocicletas causando perturbação de sossego no bairro Vargem Grande, nas proximidades de um loteamento. De acordo com a corporação, as equipes intensificaram o patrulhamento na região após relatos de motocicletas realizando manobras perigosas como chamado grau, além da circulação de veículos em situação irregular e com emissão excessiva de ruídos. Durante a ação, algumas motocicletas foram apreendidas por apresentarem irregularidades constatadas pelos agentes e os veículos foram recolhidos e encaminhados para os procedimentos previstos na legislação de trânsito. A Guarda Civil Municipal reforçou que práticas como empinar motocicletas, realizar manobras que coloquem pessoas em risco e provocar barulho excessivo podem gerar consequências legais, além de comprometer a segurança de moradores e demais usuários das vias. A corporação orienta que denúncias sobre perturbação do sossego ou irregularidades sejam comunicadas aos órgãos responsáveis para fiscalização e adoção das medidas cabíveis. Bom, para você que nos ouve e está indo para o shopping de Bragança, o Bragança Shopping, hoje vai ter estacionamento grátis até às 18 horas, isso mesmo. O Bragança Shopping realiza nesta quinta-feira uma ação especial com estacionamento gratuito para todos os clientes. Ele esteve disponível das 10 horas e vai até às 18 e tem como objetivo oferecer mais comodidade aos visitantes durante os últimos dias das férias escolares. Para utilizar a gratuidade, o cliente deve retirar o ticket normalmente na entrada do estacionamento e apresentá-lo diretamente na cancela de saída. Não será necessário realizar validação em guichê e o benefício será aplicado aos veículos que entrarem e saírem dentro do período da campanha. A iniciativa permite que moradores de Bragança e região aproveitem a estrutura do empreendimento, que reúne opções de compras, gastronomia, serviços e entretenimento para diferentes públicos. Sabesp realiza manutenção emergencial e abastecimento pode ser afetado em Bragança Paulista. A Sabesp realizou na quarta-feira, ou seja, ontem, uma manutenção emergencial na rede de distribuição de água em Bragança Paulista e, segundo a companhia, o abastecimento deve ser normalizado gradualmente ao longo de hoje. Os bairros afetados pela intervenção foram Rosário de Fátima, Jardim Amapola, Ípica Jaguari, Santa Luzia Vicente, Centro, Jardim Morumbi, Santa Lúcia, Água Comprida e Monjolo. Durante o período de manutenção, poderão ocorrer oscilações ou interrupções temporárias no fornecimento da água e a companhia orienta que os moradores utilizem a água de forma consciente até a conclusão dos trabalhos. De acordo com a Sabesp, no mínimo 24 horas de consumo tendem a sofrer menos impacto em situações de manutenção ou interrupção no abastecimento. 16 horas e 37 minutos, esse foi mais um giro de notícias, um giro de informações.
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0: Fique agora com o Fernando e Sorocaba, porque hoje, além de dia TVT musical, também é dia de Terapinga.

0: Ninguém fica em casa, não.
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0: É não, viu? Perdeu.
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0: Muito bem, são 17 horas e 11 minutos, 5 e 11, você acabou de ouvir ela, Simone Mendes, aqui na programação da Bragança FM, cantando Me Ame ou Me Larga.
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0: Bom, vamos com uma rápida notícia para vocês, uma notícia nacional que é destaque em um dos principais veículos de notícias do país, o Agência Brasil, que destaca: vendaval ainda causa danos a moradores do Rio de Janeiro. Cerca de 320 mil clientes da Light, fornecedora de energia para a capital carioca, estão sem o serviço por causa do vendaval que começou a atingir a cidade por volta das 4 horas de ontem, quarta-feira. De acordo com a distribuidora, no momento mais crítico da falta do fornecimento, o número de clientes afetados chegou a cerca de 1.100.000 pessoas. A companhia acrescentou que, com o trabalho contínuo das equipes em campo, esse total teve redução de cerca de 70%. A Light informou que ampliou o número de equipes operacionais nas ruas e mais de 2 mil funcionários estão mobilizados nas atividades para agilizar o atendimento e garantir a recomposição da rede de energia com segurança, e o monitoramento do sistema elétrico foi intensificado. A empresa recomendou que, em caso de falta de energia ou situações de risco envolvendo a rede elétrica, os clientes devem entrar em contato pelos canais oficiais da companhia. 17 horas e 13 minutos, essa foi uma notícia rápida para vocês.
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2: Elis Jesse, na sua versão Cowgirl.
0: Sete horas e 13 minutos, fique com ela, Elis Justin.

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1: Muito bem, são 17 horas e 31 minutos, 5h31, você está vendo o programa Tarde Sertaneja, que acabou de tocar para vocês Israel e Rodolfo. Hoje não.
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1: Muito bem, vamos para mais um giro de notícias aqui para vocês. Só reforçando um aviso que eu dei lá no primeiro bloco, que é em relação a vagas abertas para operador comercial e de caixa na Avan aqui de Bragança. Isso mesmo, o profissional vai ser responsável por realizar atendimento ao público através de organização na área de vendas e finalização de compras nos caixas. Os benefícios vão ser oportunidade de crescimento, vale alimentação e transporte, PPR e prêmio de assiduidade, além de serviços de telemedicina. Os interessados devem se cadastrar através do vagas.avan.com.br. Indo para mais um fato que aconteceu em Bragança Paulista, fiscalização em feira gera críticas e repercute em Bragança Paulista. Uma ação de fiscalização realizada em uma feira de Bragança gerou repercussão após um trabalhador ter seus produtos recolhidos durante uma abordagem da prefeitura. O caso chamou a atenção e provocou debates sobre a forma como a fiscalização foi conduzida. Segundo as informações divulgadas, a ação teve como base o artigo 17 do Decreto Municipal número 4.430 de 2024, que regulamenta a atividade no local. Apesar da previsão legal, moradores e comerciantes questionaram a maneira como a abordagem foi realizada, classificando a atuação como desproporcional e defendendo um tratamento mais humanizado aos trabalhadores. O episódio também reacendeu discussões sobre as prioridades da fiscalização do município, enquanto alguns defendem o cumprimento da legislação, outros cobram maior atenção do poder público para problemas como furtos, roubos e a situação de vulnerabilidade social nas ruas. Só para contextualizar, foi um caso que uma pessoa estava vendendo paçocas na feira de Bragança e teria tido os seus produtos recolhidos. Ele postou o vídeo nas redes sociais e gerou grande repercussão municipal. Mas agora vamos falar da Feira das Nações, que terá programação especial voltada ao agronegócio em Bragança. A Feira das Nações 2026 contará com uma programação especial dedicada ao agronegócio nos dias 15 e 16 de agosto no posto de monta. As atividades terão entrada e estacionamento gratuitos e são promovidas pelo Fundo Social de Solidariedade em parceria com a Secretaria Municipal de Desenvolvimento dos Agronegócios. No sábado, dia 15, a programação deve contar aí... No sábado, dia 15, a programação deve começar a partir das 8 horas e o público poderá acompanhar a prova dos três tambores e visitar exposições de máquinas e tratores agrícolas, que reunirá equipamentos utilizados nas atividades do setor agropecuário. E a programação busca valorizar a produção rural e fortalecer a ligação entre o campo e a população. Já no domingo, as atividades começam às 8h30 da manhã, com uma missa campal presidida pelo padre Leandro Moretti, seguida pela tradicional bênção dos tratores, e às 10 horas da manhã será realizada a tratorada, que percorrerá diversas vias da cidade antes de retornar ao parque do posto de monta. Além da programação voltada ao agronegócio, a Feira das Nações contará com atrações culturais, feira de artesanato e ações beneficentes, que são promovidas pelas entidades e assistenciais participantes. A programação completa do evento será divulgada pela organização nos próximos dias. E a Prefeitura sancionou três novas leis nas áreas da saúde, assistência social e segurança em Bragança. O prefeito Edmir sancionou as três novas leis que passam a integrar a legislação de Bragança. As medidas tratam de transparência nas filas da saúde pública, da criação de um programa voltado à população em situação de rua e da adoção de novas regras de segurança para piscinas de uso coletivo. As propostas foram aprovadas por unanimidade pela Câmara Municipal e oficializadas na última segunda-feira, dia 27. A Lei número 5.165 determina a divulgação das listas de pacientes que aguardam consultas, exames e cirurgias na rede pública municipal, preservando a identidade dos usuários conforme a Lei Geral de Proteção de Dados, a LGPD. Já a Lei número 5.166 institui o Programa Recomeço, que prevê ações integradas para atender pessoas em situação de rua, com oferta de assistência social, atendimento em saúde, qualificação profissional, além de encaminhamento ao mercado de trabalho e reinserção social. E também foi sancionada a Lei número 5.167, conhecida como Lei Manuela, que estabelece novas medidas de segurança para piscinas de uso coletivo, como clubes, academias, hotéis, condomínios e centros esportivos. A legislação exige a instalação de dispositivos de segurança e proíbe o funcionamento dos sistemas de sucção durante o uso das piscinas pelo público. Além, é claro, de salvo em situações específicas acompanhadas por profissionais habilitados. Segundo a Prefeitura, o sistema de consulta das filas está em desenvolvimento e deverá entrar em funcionamento nas próximas semanas. As adequações previstas pela Lei Manuela já começaram a ser realizadas nas piscinas municipais e as três leis já estão em vigor e podem ser consultadas na edição número 2317 da imprensa oficial do município. 17 horas e 37 minutos, esse foi mais um Giro de Notícias, um Giro de Informações.
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1: Fique agora com Marília, Cecília e Rodolfo, Dói Só de Pensar.

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0: Marcelo Guilherme!
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2: Muito bem, são 17 horas e 57 minutos, 3 minutos para 6 da tarde. Você acabou de ouvir Henrique e Diego aqui na programação da Braga CPM. Diego Vitor Hugo. Diego Vitor Hugo. É que tem o Henrique e Diego, também tem o... Henrique Diego ou Diego Vitor Hugo, Demetrio Campos. Aí, cara, aí que você... Aí tu me quebra, que você fica passando informação errada. Tô aqui sem meu espelho de música, entendeu? Aí tu me quebra, pô. Era Henrique e Diego, eu tava certo. Eu não devia ter confiado em você. É, tá aí a lição do dia. Não confiar em Demetrio Campos. Aprendam. Não confie nas informações de Demetrio Campos. É, mas brincadeiras à parte, esse foi mais um sucesso no programa Tarde Sertaneja, que tocou muita música sertaneja pra vocês, ao mesmo tempo que também mantiveram vocês muito bem informados aqui na programação da Bragança FM 79.7. O programa Tarde Sertaneja de hoje chega ao fim, mas você continua na programação da Bragança FM com o programa Gol de Placa, que começa logo depois da Hora da Ave Maria, que por sua vez começa logo depois do programa Tarde Sertaneja, que teve direção de rádio de Maria de Lima, parte técnica de Demetrio Campos e apresentação minha, Luiz Henrique Domingues, que hoje encerra com clássico de Chitãozinho e Chororó, pra brincar de ser feliz. Às vezes é bom.
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2: 18 horas

aos nossos queridos ouvintes da Rádio Bragança FM 79.7. Salve Maria! Iniciemos nosso programa da Ave Maria em nome do Pai, do Filho e do Espírito Santo.

0: Exatamente o mistério da encarnação de Nossa Senhora. O bispo de Ravenna deixou 176 homilias que se destacam sua devoção à Virgem Maria e à Igreja de Cristo. Em suas homilias marianas, ele defendia que a aceitação de Maria no momento da Anunciação foi o ato de amor e confiança que permitiu a salvação da humanidade. Em seus sermões, Pedro Crisóstomo utilizava uma linguagem simples e direta para aproximar os fiéis da Igreja, explicando o credo e defendendo a autoridade papal contra heresias da época. Em reconhecimento, o Papa Bento XIII o declarou doutor da Igreja em 1729, reconhecendo a profundidade espiritual de suas explicações litúrgicas e catequéticas. Humilde e poderoso, escutava ele com igual condescendência e caridade. Nesta vida íntegra, conquistou a confiança da Imperatriz Gala Placidia, que teve como conselheiro e amigo. Ainda hoje, é considerado um modelo de contato com o povo, um exemplo de amor à pregação do Evangelho. O ideal de pastor para a Igreja. Juntos rezemos a oração de São Pedro Crisólogo. Ó glorioso santo, pregador e pastor das ovelhas, intercedei por todo o clero, dando a todos a graça da comunicação do Evangelho, segundo a vontade divina. E ajuda-nos a imitar-te no pastoreio daqueles que nos foram confiados. São Pedro Crisólogo, rogai por nós. Santa Mãe de Deus, rogai por nós. Ave Maria, cheia de graça, o Senhor é convosco. Bendita sois vós entre as mulheres, bendito é o fruto do vosso ventre, Jesus. Santa Maria, Mãe de Deus, rogai por nós, pecadores, agora e na hora de nossa morte. Amém. Glória ao Pai, ao Filho e ao Espírito Santo, como era no princípio, agora e sempre. Amém. Confiando na piedade divina e no amor da Virgem Maria e São Pedro Crisólogo, uma ótima noite a todos. Em nome do Pai, do Filho e do Espírito Santo. Amém. Até nosso próximo encontro. Salve Maria, salve Rainha.
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6: Tá vendo, Agostinho Santana fez a cobrança com o Capixaba. Levantou na área, subiu, vai pintando. Gol! É bola na rede!
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0: Bragantino. Bola levantada na área, subiu o Pedro Henrique de cabeça, meteu uma bola pro fundo da rede para tirar o zero do placar em Bragança Paulista. Agora, torcedor do Brasil, o Red Bull Bragantino tem um. Pedro Henrique foi para a rede quando eram decorridos 14 minutos de bola rolando. É de cabeça, é de cabeça. O Massa Bruta está na frente. Descreve o gol.
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2: Alô para você que se liga aqui na Bragança FM. Está classificado para as oitavas de final da Copa Sul-Americana. Estamos chegando com o programa Gol de Placa.
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2: Tenham todos um ótimo fim de tarde e começo de noite desta quinta-feira, dia 30 de julho, penúltimo dia do mês. Estamos começando mais um programa Gol de Placa aqui para vocês na programação da Bragança FM para repercutir aí o jogo do Red Bull Bragantino, que ontem venceu por 1-0 o Sport em Cristal. Está classificado para as oitavas de final da Copa Sul-Americana e lógico que tem muitas outras informações do esporte.
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2: É, como eu trouxe no começo do programa, Bragantino vence o Sport em Cristal e avança às oitavas de final da Copa Sul-Americana para enfrentar o Atlético Mineiro. Palmeiras vence o Vitória de goleada, mas com polêmicas no placar. E o Santos ganha aí novas opções para o jogo contra o Remo pela Copa do Brasil. Bobadilha volta a treinar no São Paulo. Ele ainda não está liberado pelo departamento médico, mas volta aos treinamentos. E o Corinthians entra em campo daqui a pouco, às 19h30, para enfrentar o Atlético Paranaense pela 19ª rodada do Brasileirão 2026. 18 horas e 16 minutos. Estes foram os destaques do programa de hoje. Com direção de rádio de Maria de Lima, parte técnica de Demétrio Campos e apresentação minha, Luiz Henrique Domingues. 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Estamos chegando com o Gol de Placa.
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2: É o Bragantino que está classificado para as oitavas de final da Copa Sul-Americana. Venceu ontem o Sport em Cristal aqui mesmo no estádio municipal Cícero de Souza Marques, em Bragança Paulista. A partir dessa que aconteceu, começou na verdade por volta das 21h30 lá no estádio municipal Cícero de Souza Marques e terminou com vitória de 1-0. Vitória magra do Massa Bruta com gol de Pedro Henrique aos 14 minutos da segunda etapa. Depois de uma jogada ensaiada que o Agostinho Santana bate uma falta curta no meio do campo, ali com o Juninho Capixaba, que recebe pela esquerda, ele faz o cruzamento para dentro da área, encontra o Lucas Barbosa, que recebe numa extremidade e acaba cabeceando para o meio, e o Pedro Henrique acabou completando para o gol, e aí fazendo o único gol da partida, que deu a classificação para o time do Massa Bruta. Mas agora indo para a ficha técnica dessa partida, o time treinado pelo Wagner Mancini, que não contou nem com o Fernando expulso, suspenso na verdade pela expulsão no jogo de ida, e nem Gustavo Marques com uma lesão na coxa, além, é claro, dos jogadores que já estão no departamento médico, como o caso do Cauê, também do Vanderlan e também do Davi Gomes, o técnico Wagner Mancini foi a campo com Cleiton no gol, Agostinho Santana na lateral direita, Alex Vinícius e Pedro Henrique como dupla de zaga e Juninho Capixaba na lateral esquerda. O meio-campo do Braga contou com Matheus Fernandes, Rodriguinho e Lucas Barbosa e o trio de ataque foi de José Herrera, Henry Mosqueira e Eduardo Sacha. Durante a partida, o Wagner Mancini fez algumas alterações, como foi o caso aos 14 minutos da segunda etapa, que Isidro Pita entrou no lugar do Herrera. Logo depois, ali por volta dos 29 minutos, na verdade dos 24 minutos, o Bragantino mexeu, tirou o Matheus Fernandes e entrou o Eduardo Sacha para as entradas de Eric Ramírez e Gustavo Neves. E aí por volta dos 35 minutos, o Red Bull Bragantino tirou o Rodriguinho e o Mosqueira para as entradas de Nacho Sousa e Vinicinho. O Bragantino teve aí uma série de jogadores que foram amarelados. O Esteban Ostojic, árbitro da partida de ontem, distribuiu muitos cartões, inclusive. E o Braga recebeu aí 4, sendo para eles Pedro Henrique, Matheus Fernandes, Eduardo Sacha e Mosqueira. Desses 4 que foram amarelados, Mosqueira e Matheus Fernandes estavam pendurados e ficam de fora do jogo de ida das oitavas de final da Copa Sul-Americana. Agora saindo do Bragantino e falando do Sporting Cristal, time treinado pelo técnico Roberto Mosqueira, que vinha Bragança Paulista com uma difícil tarefa de vencer o Bragantino, depois de um empate de 0-0 lá no Peru. E o time foi a campo com Henriquez no gol, além de o Miguel Araújo, Luiz Abram e também o Lutiger como trio de zaga. E aberto pela lateral direita, o Juan González, o Yotun, além do Tavara e do Cristiano. E ali uma espécie de trio de ataque, jogadores um pouco mais avançados, o Wisdom, o Hernán Barcos e também o Sebastián González, jogador argentino. Barcos, inclusive, que é um jogador muito experiente do futebol sul-americano, já teve passagens aqui pelo Brasil, inclusive passagens muito notáveis por Palmeiras, Cruzeiro e Grêmio. E aí agora ele está no Sporting Cristal do Peru, depois de defender o Alianza Lima do Peru. E aí durante a partida o técnico Roberto Mosqueira fez algumas mudanças ali no começo na segunda etapa. Ele acabou tirando o Wisdom e colocou o Matheus Castro, o Max Loren Castro. E aí saiu o Juan González para a entrada do Cabedios, isso aí por volta dos 18 minutos. E aí depois mais ali por volta dos 34 minutos, o Royos entrou no lugar do Hernán Barcos. E aí no final da partida, aos 3 minutos dos acréscimos, o Luiz Abram e também o Santiago González saíram para as entradas do Gabriel e também do Leonardo Dias. O Gabriel, que inclusive é um experiente jogador brasileiro, que teve passagens aí por Flamengo, Bahia, e o último time dele aqui no Brasil foi o Mirassol. O time do Sporting Cristal aí levou 2 cartões amarelos no primeiro tempo, com Tavara e Cristiano. Só que o Tavara, ele levou o primeiro cartão ainda no primeiro tempo, e aí na segunda etapa, ali aos 11 minutos, ele fez uma falta em cima do jogador do Bragantino e acabou levando o segundo cartão amarelo e foi expulso. Inclusive foi essa falta que gerou o gol do Bragantino, que foi até muito revisado pelo árbitro de vídeo por conta de um possível impedimento do Pedro Henrique, que estaria um pouco à frente da linha da bola, mas depois de revisão o gol foi autorizado e o Bragantino está classificado. Mas depois aí de trazer as informações do jogo, vamos ouvir personagens da partida, e o primeiro deles é o Pedro Henrique, autor do gol da vitória do Massa Bruta.
4: Muito feliz pelo trabalho da equipe, pela dedicação, por acreditar, né? Principalmente a gente sabe que pecou um pouco nas finalizações hoje, mas o que importa é a classificação, né? Passamos de fase e agora pensar no próximo adversário, que vai ser um adversário muito difícil.
5: Bom, é o Corinthians daqui a 10 dias, mas já tem que começar a pensar no Atlético Mineiro, é oitavas de final, são mais 2 partidas. Passa pela cabeça agora, são 2 campeonatos e 2 objetivos. Uau.
4: Sem dúvida nenhuma, são jogos difíceis, a gente sabe, mas primeiro pensar no Corinthians, né, que o brasileiro também é de extrema importância para a gente, e pensar em jogar jogo, porque se a gente atropelar as coisas, a gente acaba não pensando em um, pensando no outro e acaba desfocando. Então, pensar no Corinthians primeiro para depois pensar no Atlético Mineiro.
6: Pedro, sistema defensivo acaba ajudando, não tomando gols ali. Hoje você teve a oportunidade de estar fazendo. Como que foi isso para você?
4: Muito feliz, né? Pelo meu gol, feliz pela entrega da equipe, principalmente. Foi uma jogada ensaiada, o professor trabalha isso. Então, exaltar também a comissão técnica, exaltar os companheiros que foram incríveis. O Agostinho, até o passe do Agostinho pro Juninho, o Juninho fez um cruzamento perfeito. Barbosa pôde ver eu sozinho ali para fazer o gol, então foi um gol coletivo, né?
5: Agora, como é que fica aquele gostinho? O Herrera podia ter matado o jogo e perder um gol no final ali. Vai ficar a minha, desculpa.
4: Cara, eu acho que é normal, né? Todo mundo tá... Só quem tá ali dentro é quem pode errar, né? E várias vezes o Ramires já nos ajudou. Então, hoje acabou não fazendo gol, mas na próxima vai sobrar para ele. Ele vai estar preparado para fazer o gol.
7: Pedro, no domingo...
2: Muito bem, são 18 horas e 24 minutos. Esse foi o Pedro Henrique, autor do gol do Massa Bruta na vitória por 1-0, que agora dá classificação para o time do Red Bull Bragantino. Depois do jogo de ontem, o Red Bull Bragantino vai ficar aí um período de 10 dias sem jogar por conta aí da Copa do Brasil e volta a campo apenas no dia 9 de agosto contra o Corinthians, aqui mesmo em Bragança Paulista, pelo Campeonato Brasileiro, a 22ª rodada. O time se reapresentou na tarde de hoje, um treino fechado, na verdade foi apenas uma reapresentação para avaliação dos jogadores, e aí eles vão receber folga e a gente ainda aguarda aí a programação completa do time do Red Bull Bragantino, que agora avança a fase de oitavas de final, e aí resta a saber se vai ser aqui em Bragança Paulista ou não, por conta das exigências da Conmebol de capacidade mínima dos estádios. Mas isso tudo são capítulos, são cenas dos próximos capítulos que tem que acontecer rápido, porque os jogos de ida estão previstos aí para acontecer entre os dias 11 e 13 de julho, 13 de agosto, na verdade. Então aguardemos aí as cenas dos próximos capítulos. Bom, são 18 horas e 25 minutos, vamos para um rápido intervalo e daqui a pouco a gente volta trazendo mais informações do Massa Bruta, a palavra do técnico, análise do nosso narrador, o Sérgio Silva, e também com o sorteio do palpitão do ouvinte Gol de Placa.
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6: Muito bem, são 18 horas e 29 minutos, na verdade 18 horas e 30 minutos, porque acabou de rodar o ponteiro e você está vendo o programa Gold Placa aqui na programação da Bragança FM. Bom, programa de hoje, estamos repercutindo aí a vitória de ontem do Red Bull Bragantino sobre o Sporting Cristal, classificação do Massa Bruta para a fase de oitavas de final, mas antes uma informação que o clube acabou de anunciar: Thiago Borbas é emprestado ao Atlético Mineiro até o fim de 2026. O clube mineiro já havia anunciado esse acordo, mas agora é a vez do posicionamento do Bragantino. O atacante uruguaio atuou pelo Real Oviedo da Espanha na primeira parte da temporada e o Red Bull Bragantino acertou o empréstimo do atacante Thiago Borbas ao Atlético Mineiro até o fim desse ano de 2026. Ele tem 24 anos, chegou ao Massa Bruta em 2023 após se destacar pelo River Plate do Uruguai e desde então disputou 133 partidas do clube, com a camisa do clube, e marcou 27 gols. Na primeira parte da atual temporada, ele atuou no Real Oviedo e agora ele vai até o time do Atlético Mineiro. E o Red Bull Bragantino agradece ao atleta pelos serviços prestados e deseja sucesso na nova etapa da carreira. Bom, depois dessa rápida informação, dessa rápida atualização do time do Massa Bruta, vamos ouvir o comandante do Massa Bruta, técnico Wagner Mancini. Então, é onde ele analisou um pouco do que foi o time nessa partida, falou um pouco sobre as mudanças, sobre como, inclusive, foi a escalação até do próprio adversário, que ontem o técnico Roberto Mosquera foi com 5 jogadores de defesa, e a gente vai ouvir o técnico Wagner Mancini.
4: Nós sabíamos que seria um jogo difícil, porque é uma decisão de um torneio sul-americano, né? E normalmente a hora que você enfrenta esses times que jogam normalmente esses campeonatos, é sempre uma dificuldade muito grande. Você vê que quando a gente fez o gol, que nós já tínhamos um a mais, aí eles se soltaram no jogo e o jogo acabou em alguns momentos ficando tenso, né? Eu acho que muito em cima daquilo que representa ou representava a partida, que era a gente passar de fase, nós sabíamos que era fundamental fazer o gol primeiro, até para que isso não aumentasse, essa sensação no estádio não aumentasse. Nós fomos superior na partida, a gente teve as melhores oportunidades, acertou bolas na trave e tudo mais, só que o gol, ele demorou para sair, né? E isso gera sempre ansiedade. Eu acho que o mais importante é que a gente passou de fase, mas os ajustes continuam, né? Nós, acho que hoje faltou também um pouquinho de refino na hora da finalização. No intervalo, nós já tínhamos chutado 9 bolas ao gol, nenhuma no gol, né? Então, isso acaba pesando, porque as chances, elas são importantes de serem criadas, mas é muito importante quando você assina a tua obra. E hoje a assinatura, ela saía borrada, até que, de repente, numa jogada ensaiada nossa, acabou saindo o gol, e aí para o jogo e fica aquele tempo do VAR e tudo mais, a gente fica, de certa forma, ansioso ali também, mas acho que no final deu tudo certo, e o que importa é isso daí, a gente está no campeonato ainda.
7: Wagner, hoje a gente viu uma classificação muito importante do Bragantino contra o Sporting Cristal. E a gente, se analisar os 180 minutos, né? Na primeira partida o Cristal teve as melhores chances para até conseguir uma vantagem lá em Lima. Mas hoje o Bragantino conseguiu aproveitar, né? Eu queria que você falasse sobre essa importância dessa classificação, mas também como que foi a dificuldade e qual que foi, na sua avaliação, o momento mais difícil de jogar contra o Sporting Cristal.
4: Eu acho que o jogo, ele foi muito mais difícil lá, e a gente tem que dar os parabéns para quem jogou lá, né? Porque a gente vinha de uma volta de uma inatividade. Nós havíamos jogado diante do Fluminense no Maracanã, empatado o jogo, e aí eu tive a possibilidade de botar um time novo lá para que depois a gente fizesse dois jogos aqui, né, domingo passado e o jogo de hoje. Eu acho que isso foi muito importante, a gente poder rodar o time que jogou lá sustentou bem a partida, foi um time vibrante, que teve uma certa dificuldade ao longo do jogo. Eu acho que no primeiro tempo nós sofremos mais do que no segundo. No segundo a nossa equipe encaixou melhor, e aí depois que teve um atleta expulso, aí realmente ficou mais difícil, né? Mas nós sabíamos que seriam dois jogos dificílimos. Eu acho que você passar de fase do jeito que foi, valoriza também o teu adversário, valoriza a disputa, valoriza o campeonato, né? Se de repente a gente tivesse tido dois jogos fáceis, de certa forma você carrega um pouquinho alguma coisa que não te ajuda nos jogos seguintes. Eu acho que o importante é você saber que você conquistou mesmo com dificuldade, para que você dê valor a tudo aquilo que foi jogado. E é óbvio que em todas as partidas a gente faz ajustes, né? Nós vamos analisar o jogo de novo, ver aonde que a gente poderia ou deveria ter sido melhor na partida, para que a gente não passasse essa ansiedade toda que passamos hoje.
8: Boa noite, Mancini. Luiz Henrique, Domingos da Bragança FM. Agora fazendo recorte do jogo do final de semana contra o Coritiba, que era um adversário que muitas vezes espelhava o estilo de jogo do Bragantino, marcando em linha alta. Hoje o Sporting Cristal veio com 5 jogadores na linha de defesa, mas pressionava muito a saída de bola, até jogando muitas vezes no erro. Diversas vezes o Bragantino acabou errando a saída de bola e eles acabaram criando chances. Como que foi a virada de chave do jogo de domingo para quarta-feira? Não, para essa quarta-feira, não apenas no aspecto tático, mas também no aspecto emocional.
4: No aspecto emocional, a gente, óbvio que no jogo de domingo diante do Coritiba, a gente sabia que era um adversário difícil também, porque tem um ataque dotado de velocidade, de força, de técnica, né? Um meia que enxerga muito bem o jogo. Então toda a dificuldade estava entre você dividir a equipe adversária, né? que tem uma linha de quatro bem montada, mas que tem um ataque muito, muito diferente das outras equipes. Né? O jogo de hoje era um jogo onde a gente esperava que o nosso adversário fosse nos esperar mais baixo. Eu não esperava um 5-4-1, mas esperava uma equipe mais fechada, jogando por uma bola ou outra, ou por uma bola parada, um escanteio, e realmente isso aconteceu. Eu acho que fugiu um pouquinho a partir do momento em que nós tivemos um jogador a mais e fizemos um gol. Aí o Sport de Cristal se lançou à frente, nós tivemos inúmeras oportunidades para fazer o segundo gol e para decretar a vitória, mas eu acho que a diferença básica foi em termos táticos, da forma como veio jogar aqui o Coritiba, de uma forma no primeiro tempo diferente no segundo, e o Sporting Cristal, que ficou mais atrás, mas se soltou a partir do momento que tomou o gol.
8: Mancini, agora aproveitando, já projetando a sequência do Braga, o time vai ter um período de 10 dias sem jogos, por causa da Copa do Brasil. O quão benéfico isso vai ser e o quanto isso vai atrapalhar, visto que hoje foi apenas o quarto jogo desde a pausa para a Copa do Mundo?
4: Eu, para te falar a verdade, eu gostaria que tivesse jogos em sequência agora para que a gente retomasse o campeonato que nós vínhamos fazendo no brasileiro, né? Mas é uma nova parada, enfim, é parada para todo mundo. Então, vamos tentar de todas as formas. Não é uma parada como foi da Copa do Mundo, mas é uma parada que, se você não fizer nada, você perde alguma coisa, para que a gente possa voltar com tudo. Eu acho que você tem que dar descanso ao jogador, porque ninguém é máquina. É importante que eles saibam disso e que saibam também que tem que voltar sempre bem, porque logo depois a gente joga novamente, mas é óbvio que nesse final de semana a gente vai dar folga para o jogador, para que ele possa também sair um pouquinho desse ar de todo dia estar dentro do nosso centro de treinamento, né? É importante também o convívio com a família, os amigos, espairecer um pouco, mas a volta pode ter certeza que vai ser pesado, assim como foi da Copa do Mundo, para que o nosso ritmo não caia.
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6: 18 horas e 39 minutos. Esse foi o técnico Wagner Mancini, comandante do Massa Bruta. Agora vamos ouvir a palavra do nosso narrador Sérgio Silva após o jogo de ontem. Ele que fez a sua análise.
9: Amigos da Bragança FM 79.7, neste final de jogo em Bragança Paulista, onde finalmente já posso colocar aí o Bragantino nas oitavas de final depois deste jogo. Eu diria que foi um jogo que, antes do início, eu imaginei que o jogo poderia ser mais tranquilo para a equipe do Massa Bruta, mas dentro da prática do Sportiva, eu não vi não o Bragantino tendo facilidades para enfrentar este Sporting Cristal, que jogou muito mais, que jogou lá em seus domínios, lá em Perus, lá na terra do onde o time manda seus jogos. O Bragantino teve muitas dificuldades neste jogo de hoje, principalmente na primeira etapa. O Bragantino teve alguns lances de fora da área, onde o Lucas Barbosa, o Rodriguinho bateram de fora da área, mas não acertaram o alvo na primeira etapa. Chutando de fora da área, o Bragantino não teve ali, não ofereceu muito risco ao time do Sporting Cristal em marcar o gol e sair com a vitória na primeira etapa. E o time peruano também, o Sporting Cristal, teve muito boas oportunidades de marcar também na primeira etapa, mas no mesmo jeito que o Bragantino acabou aqui errando na finalização, o Sporting Cristal também fez a mesma coisa. Ou seja, as duas equipes tiveram um equilíbrio dentro desta primeira etapa e o Massa Bruta não conseguiu na primeira etapa balançar as redes. Voltando para a segunda etapa, o técnico da equipe do Sporting Cristal fez uma mudança e o Bragantino, na segunda etapa, o Bragantino tentou pressionar principalmente até os 20 minutos. O jogador Mosqueira teve ali pela esquerda, aos 16 minutos, uma oportunidade muito boa de marcar o gol do Red Bull Bragantino, mas ele tem pecado na finalização, não conseguiu fazer com que o goleiro Henriquez da equipe do Sporting tivesse dificuldade no lance. Ou seja, o Bragantino pecou do mesma maneira que terminou a primeira etapa. Na segunda etapa, ele continuou também tendo dificuldades para poder marcar, embora imprimisse um ritmo um pouco mais maior do que teve na primeira etapa. Mas com a expulsão do jogador da equipe do Sporting Cristal, aí sim o Bragantino começou a ter um volume de jogo um pouco maior. Mas, na verdade, o gol do Red Bull Bragantino veio do zagueiro, até porque o Mosquera, em alguns lances que poderia levar perigo, não foi muito feliz. Aliás, ele não marca já faz um bom tempo com a camisa do Red Bull Bragantino, ou melhor, marcou um gol somente na temporada. O Bragantino teve dificuldades também na segunda etapa, mas como eu falei, com a expulsão do jogador da equipe do Sporting Cristal, o Bragantino conseguiu ter um volume maior de jogo. Mas, na verdade, o gol saiu de Pedro Henrique, quando ali pela direita o Eduardo Sacha fez o levantamento na área. O Pedro Henrique, oportunista como sempre, subiu de cabeça e marcou o gol para a equipe do Red Bull Bragantino. Aí, com um jogo com um homem a menos, a gente imaginava que o Bragantino poderia ter mais facilidade e quem sabe lutasse até para marcar o segundo gol, mas isso não aconteceu. O Bragantino não conseguiu marcar e a equipe do Sporting Cristal teve uma chance incrível de empatar a partida mesmo com um jogador a menos. Na batida de fora da área do Yotun, bem forte, o goleiro Creito fez uma defesaça e a bola, quando na sobra, sobrou ali com o jogador Cristiano, que chutou forte novamente para tentar marcar o gol e, surpreendentemente, mais uma vez, o zagueirão Pedro Henrique tirou a bola de cima da linha, evitando o gol de empate da equipe do Sporting Cristal. Ou seja, o Sporting Cristal ofereceu dificuldades para o Bragantino no jogo de hoje. O Bragantino venceu pelo placar de 1-0, mas porém, como com um jogador a mais, logicamente que daí ficaria difícil para a equipe peruana, mas o Bragantino, mais importante, no final das contas, conseguiu sair com esta vitória em Bragança Paulista, uma vitória da raça, uma vitória de determinação de um time que, mesmo com as dificuldades do jogo, tentou marcar o gol e conseguiu, graças ao Pedro Henrique, zagueirão da equipe do Massa Bruta, que marcou o gol e leva o Massa Bruta na outra fase da Copa do Sul-Americana. Agora vai enfrentar a equipe do Atlético Mineiro, ainda não sabemos, mas provavelmente este jogo deverá ser mando em São Paulo, no mando do Bragantino, no estádio Morumbi, até porque, como falou Luiz Henrique, pelo estreitamento das duas diretorias, está se dando muito bem aí a direção do Bragantino e a equipe do São Paulo. Então, por esse motivo, acho que o jogo contra a equipe do Atlético Mineiro deverá ser em São Paulo, contra a equipe do Atlético Mineiro. O Bragantino sai classificado daqui para um público de 2.100 e poucos torcedores, público pequeno, mas a gente também compreende, dia de semana, 9:30 da noite, fica difícil para o torcedor vir no estádio, a gente compreende perfeitamente aí as dificuldades dos torcedores. Mas o que mais vale a pena é ver um Bragantino aí classificado, viu, Márcio? Agora vai lutar aí novamente, assim como foi em 2023, para quem sabe o Bragantino chegar a mais uma final de Copa Sul-Americana, mas agora o buraco vai ser mais embaixo, porque enfrentar o Atlético Mineiro é bem difícil, e eu diria que vai ser em campo neutro, porque o Braga não vai poder jogar em Bragança Paulista. Pelo menos é o que nós esperamos, até porque a Conmebol, com toda certeza, vai fazer cumprir ali o regulamento do campeonato, onde diz no regulamento que estádio com menos de 20 mil torcedores não pode mandar jogos das oitavas de final da Copa Sul-Americana. Como o estádio aqui tem capacidade para 12 mil, então dificilmente o Bragantino vai jogar aqui. Vai ter mesmo que jogar em São Paulo. Mas o mais importante é que o Braga está classificado e o torcedor pode comemorar mais uma classificação da equipe do Massa Bruta.
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6: 18:45, esse foi o nosso narrador, Sérgio Silva, o homem gol aqui da Bragança FM, após a partida entre Red Bull Bragantino 1 e Sporting Cristal 0. Bom, vamos para um rápido intervalo e daqui a pouco a gente volta trazendo mais informações, falando da base do Massa Bruta, que entrou em campo hoje, foi eliminado na Copa do Brasil, no Campeonato Brasileiro, e também com o sorteio do palpitão do ouvinte, Gol de Placa.
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7: Muito bem, são 18h50, 6h50 da tarde, 10 minutos para 5, eu vou embora, Demetrio Campos. Eu vou embora para fazer o sorteio para vocês do Popular 90 Gol de Placa. Tô aqui com o nosso sorteador online. Teremos aí 12 nomes que estão aí concorrendo ao almoço com acompanhante no restaurante Cozinha Temperada, comida caseira aqui em Bragança Paulista. Um abraço para o Júnior, que tem essa parceria aqui com a Bragança FM. Ele também está sempre na nossa audiência. Vamos para o sorteio, Demetrio. Estamos aqui com os números de 1 a 12, nomes de 1 a 12. E aqui, ó, para você ver todo o nosso processo de lisura. Tá aparecendo? Não tá aparecendo, né? É porque sorteou. Sorteou o número. É o número 8. E quem ganhou o número 8 é o Leandro Correia de Moura, do bairro Vila Davi. Então, parabéns, Leandro, por aí concorrer, por ganhar esse almoço com a acompanhante no restaurante Cozinha Temperada. Esse foi o sorteio do Palpitão do Ouvinte Gol de Placa aqui na programação da Bragança FM para vocês.
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7: Bom, vamos agora falar sobre resultados, agente esportiva. Isso porque na tarde de hoje tivemos aí atividades nas categorias de base, com as semifinais do Campeonato Brasileiro Sub-20, inclusive com o time do Red Bull Bragantino entrando em campo e perdendo para o Palmeiras por 2-0. Depois de um empate em 3-3 aqui em Bragança Paulista na semana passada, as crias do Massa Bruta foram até a cidade de Barueri, na Arena Barueri, para enfrentar o Palmeiras e perderam por 2-0. Os gols da partida foram marcados por Vinícius ali por volta dos 23 minutos da segunda etapa, e quem marcou o segundo foi o Riquelme, que acabou marcando ali aos 37 minutos do segundo tempo, ganhando assim por um placar agregado de 5-3. Com isso, os palmeirenses eles avançam para a próxima fase, onde vão enfrentar Santos e Vasco, que nesse momento estão jogando, com o Vasco tendo aí a vitória parcial pelo placar de 1-0. Lembrando que no jogo de ida dessas semifinais do Campeonato Brasileiro Sub-20, o Vasco acabou ganhando pelo placar de 1-0. Na verdade, o Vasco perdeu por 2-0 para o Santos e agora vai revertendo, por enquanto, a desvantagem, mas ainda não o suficiente. Então, no momento, estamos tendo uma final de Campeonato Brasileiro entre Palmeiras e Santos, Campeonato Brasileiro Sub-20. No ano passado, o Red Bull Bragantino e Palmeiras já fizeram a final. O Palmeiras levou a melhor depois de empate, tanto no jogo de ida quanto no jogo de volta. Na ocasião, o título foi decidido nos pênaltis. E agora, as crias do Massa Bruta deixam aí a competição ainda nas semifinais. Foi trazendo os resultados dos jogos de ontem. Vamos começar com outro brasileiro que entrou em campo na Copa Sul-Americana, que foi o Vasco da Gama, que venceu por 1-0 o Independiente Medellín da Colômbia, com o único gol da partida sendo marcado por Thiago Mendes, que aí classificou o Vasco depois de um empate de 2-2 no jogo de ida. O jogo de volta terminou com um placar agregado de 3-2 para o Vasco, que avança aí às oitavas de final, onde vai enfrentar o Olímpia do Paraguai. Esse duelo que inclusive já aconteceu na fase de grupos e agora vai acontecer novamente nas oitavas de final. E ontem o Sportivo Cienciano do Peru enfrentou também o Lanús, venceu por 4-0. Depois de uma vitória de 2-0 do Lanús na Argentina no jogo de ida, o Sportivo Cienciano goleou e reverteu a desvantagem no placar e agora enfrenta o Botafogo. Então teremos aí um duelo de Peru e Brasil mais uma vez nessa Copa Sul-Americana de 2026. Mas ainda na noite de ontem tivemos aí algumas partidas do Campeonato Brasileiro da Série A, com a 21ª rodada, a abertura da 21ª rodada, que aí começou com dois jogos às 19h30, sendo eles Internacional e Flamengo, que empataram em 1-1 no estádio do Beira-Rio, enquanto o Mirassol venceu por 2-1 o Remo no Maião e agora respira aliviado. Só me corrigindo, como eu disse no primeira mão, o Mirassol ele frequentou a zona de rebaixamento desde a primeira rodada, não foi apenas na oitava rodada, mas já faz um bom tempo. Foram aí 13 rodadas do time do Mirassol no Z4 do Campeonato Brasileiro e que agora respira um pouco mais aliviado. E aí nos últimos jogos de ontem no Campeonato Brasileiro, o Fluminense empatou sem gols com o Bahia no Maracanã e o Palmeiras venceu por 4-0 o Vitória, em partida extremamente polêmica. E bota polêmica nisso, porque teve aí 4 lances extremamente questionáveis para ambos os times. Teve um pênalti que a torcida do Vitória ficou reclamando bastante, que o Andrés Pereira teria derrubado o adversário dentro da área, ficou reclamando de pênalti. O árbitro da partida não quis marcar, pelo amor de Deus, o árbitro da partida acabou não marcando. E aí o time do Vitória reclamou também por outros lances. Isso porque já na segunda etapa o Maurício teria acertado uma cotovelada no Kaká, o zagueiro do time do Vitória, e aí o Maurício deveria ter sido expulso por agressão, cartão vermelho, obviamente. Só que pelas imagens não fica muito clara a agressão do jogador do Palmeiras em cima do jogador do Vitória. Então ficou num campo muito nebuloso, o Kaká ele acabou cortando o queixo, foram 5 pontos inclusive, até ele precisou ser atendido ainda dentro de campo, mas pelas imagens não fica muito claro sobre a intensidade. Claro que não dá para você medir a intensidade vendo uma imagem, mas não fica muito claro se realmente atingiu ou não. Claro que aquele corte não surgiu à toa, mas é um lance que ainda está numa área muito nebulosa. Outro lance que também está numa área muito nebulosa é a expulsão do Kaká. Ele que acabou cometendo uma falta em cima do John Arias, e aí o árbitro da partida não marcou falta no momento, foi pro árbitro de vídeo, e o árbitro de vídeo recomendou inclusive pela expulsão do jogador do Vitória. Realmente, tem uma trava da chuteira do Kaká que está em uma posição não natural, mas acabou não atingindo o John Arias, acabou não o acertando mais forte. E aí ele, na minha visão, acho que no primeiro momento deveria ter sido apenas cartão amarelo e não cartão vermelho direto. E aí vamos para o cartão vermelho mais infantil dessa rodada, inclusive até das últimas rodadas do Campeonato Brasileiro, que foi o Luan Cândido, que assim que tomou o árbitro da partida, deu a decisão do cartão vermelho para o Kaká, o Luan Cândido fez o seguinte gesto, ele fez isso aqui, que é um gesto do mundo da bola, para quem está nos acompanhando, é um gesto de que passaram a mão e tudo mais, e aí a arbitragem da partida foi pro VAR e acabou expulsando ele. Ele sabe que tá na regra, que não pode fazer esse tipo de acusação, mas ele acabou fazendo. E até na súmula da partida, no caso da expulsão do Kaká, o árbitro da partida colocou que o jogador foi expulso por dar uma entrada contra o adversário com uso de força excessiva na disputa de bola aos 37 minutos do primeiro tempo. Então, só me corrigindo, isso aí não foi na segunda etapa, foi tudo no primeiro tempo. E antes, um pouco antes do primeiro tempo, ali por volta dos 25 minutos, foi aí a expulsão, a agressão do Maurício, que eles ficaram pedindo por expulsão. Inclusive até que se questionou bastante, porque o Maurício fez um dos gols da vitória do Palmeiras, e aí ficou muito... até o Vitória publicou nas suas redes sociais. O jogador que era para ter sido expulso fez gol. Eles acabaram se sentindo aí prejudicados. Mas a rodada do Campeonato Brasileiro continua hoje. Daqui a pouco, às 19h30, temos aí o jogo entre Corinthians e Atlético Paranaense na Neoquímica Arena. E depois, às 21h30, Coritiba e Cruzeiro se enfrentam no estádio Couto Pereira. O Corinthians, inclusive, já está escalado, com Hugo Souza no gol, Mateuzinho na lateral direita, André Ramalho e André Carrilho como dupla de zaga, e também o Pedro Milans na lateral esquerda. O meio-campo conta com Alan Ranieri e Jesse Lingard, e além de Matheus Pereira e Dieguinho, e o único jogador de ataque é o Zacaria Labiade, o atacante marroquino do time do Corinthians. Bom, no primeiro bloco a gente aí repassou a entrevista do Pedro Henrique, zagueiro do Red Bull Bragantino. Inclusive queria agradecer ao Felipe Granado do Bragança em Pauta por ter passado o áudio. Eu estava participando da entrevista coletiva no momento que o zagueiro participou, então muito obrigado pelo áudio, Felipe Granado. Não poderia deixar de dar os créditos aqui para quem nos forneceu o áudio da palavra do zagueiro do Red Bull Bragantino. Bom, são 18h59, chegamos ao fim de mais um programa Gol de Placa, o programa Gol de Placa desta quinta-feira, com muita informação do mundo do esporte, também dos times brasileiros, na Copa Sul-Americana e muito mais. Ainda tem o Grêmio, que joga hoje contra o Bolívar da Bolívia, lá na Arena do Grêmio, depois de perder por 3-2, e que a gente vai trazer tudo para vocês amanhã no programa Gol de Placa, que teve direção de rádio de Maria de Lima, parte técnica de Demetrio Campos e apresentação minha, Luiz Henrique Domingues, e foi um oferecimento de Dog Meal, alimento completo para seu cão, Grupo Leônidas, 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Muito obrigado pela audiência de vocês, eu volto amanhã na programação da Bragança FM às 11 horas da manhã com o jogo, e depois às 16 horas com Tarde Sertanejo, e depois às 18 horas com Gol de Placa.
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3: Tratamento ao tráfico de pessoas.
4: Data chama a atenção para formas de aliciamento, perfis de vítimas e canais de denúncias.
5: Em entrevista, a ministra substituta dos Direitos Humanos e da Cidadania, Caroline Reis, explica como não se tornar uma vítima.
6: O mais importante é a pessoa verificar bem a proposta que está sendo oferecida, desconfiar de propostas com muitos benefícios e poucas exigências e jamais dar documentação para que fique aos cuidados de um terceiro.
4: Na apresentação da Voz do Brasil hoje, eu, Mariana Jungmann e Luciano Seixas.
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4: O IBGE divulgou hoje dados do emprego no país.
5: A taxa de desocupação ficou em 5,4% de abril a junho, índice menor que o registrado no primeiro trimestre.
4: O indicador, divulgado todos os meses, mostra o percentual de pessoas que estão sem trabalho, mas que seguem procurando uma vaga.
5: E é uma das principais referências para acompanhar o mercado de trabalho no Brasil.
7: A taxa de desocupação ficou em 5,4% no trimestre encerrado em junho de 2026, uma redução de 0,7 ponto percentual em relação ao trimestre de janeiro a março de 2026. Na comparação com o mesmo período do ano passado, a queda na taxa foi de 0,4 ponto percentual. O levantamento da Pesquisa Nacional por Amostra de Domicílios, PNAD Contínua, feita pelo IBGE, mostrou que no segundo trimestre deste ano, eram quase 6 milhões de desocupados no país, 700 mil a menos que no primeiro trimestre. Queda no número de desocupados, aumento na quantidade de ocupados. São mais de 103 milhões de brasileiros com uma ocupação, um crescimento de 1% em relação ao trimestre anterior. Já o rendimento médio real dos trabalhadores ficou em R$ 3.738, um crescimento de 2,8% em relação ao mesmo período do ano passado. Luana Karen, para a Voz do Brasil.
4: Parte dos recursos das casas de apostas online, as bets, será destinada ao Fundo de Aparelhamento e Operacionalização das Atividades FIM.

0: apreensão de equipamentos da Polícia Federal, como veículos e armas. A nova lei autoriza ainda a destinação de recursos do FUNAPOL para o custeio da saúde dos servidores da Polícia Federal. O texto da lei nasceu de uma medida provisória enviada pelo governo federal, que foi alterada e aprovada pelo Congresso Nacional. O repasse da arrecadação das BETs vai ocorrer de forma gradual. 1% em 2026, 2% em 2027 e 3% a partir de 2028. Além disso, a lei autoriza o governo federal a repassar até 200 milhões de reais ao FUNAPOL ainda este ano, usando recursos livres do Tesouro Nacional. Além da fatia vinda das BETs, o fundo conta com outros recursos para cobrir os seus custos globais. Transferências voluntárias de entes federativos ou de organismos internacionais e doações de pessoas físicas ou jurídicas, nacionais ou estrangeiras. Luciana Colares de Holanda, para a Voz do Brasil.
1: O Conselho Nacional de Política Energética aprovou novas regras para a comercialização do gás natural no Brasil.
2: Com isso, fica permitida a venda direta do gás natural pertencente à União por meio de leilões.
1: Os detalhes você vai ouvir agora na matéria de Márcia Fernandes.
3: Com as novas regras para a comercialização do gás natural no Brasil, fica permitido que a União leiloe o gás e, assim, outras empresas explorem, vendam e distribuam o produto. O gás extraído do pré-sal e que pertence à União poderá ser comercializado pela Empresa Brasileira de Administração de Petróleo e Gás Natural. Para isso, estão previstos dois leilões, um deles ainda para este ano, como apontou o ministro de Minas e Energia, Alexandre Silveira.
4: Vai sim nos leilões de curto prazo que são abertos servir as térmicas do setor elétrico e os leilões de longo prazo ficaram destinados à indústria de base nacional, que é a indústria da cerâmica, a indústria do vidro. Vai ser o primeiro e fundamental passo para que as nossas infraestruturas sejam melhor utilizadas a favor do Brasil.
3: O gás natural pode ser usado como fonte de energia em casas, comércio e indústrias. Com a mudança, ficará permitida a venda direta do gás natural da União ao mercado, com prioridade à indústria de base, inclusive nos setores químico e siderúrgico. Reportagem Márcia Fernandes.
2: O que pode influenciar a próxima safra brasileira? Clima, custos de produção, mercado internacional e mudanças nos hábitos de consumo estão entre os fatores que entram no radar do setor.
1: Em Brasília, um encontro reuniu especialistas e representantes do agronegócio para discutir os cenários para a safra 2026-2027.
5: Antes da próxima safra chegar ao campo, uma série de variáveis já começa a ser observada. O comportamento do clima, a oferta de fertilizantes, as condições do mercado internacional e até o que o consumidor quer colocar no prato podem interferir nas decisões de quem produz. Em um cenário de mudanças no comércio global, especialistas também acompanham fatores que podem influenciar o fluxo internacional de alimentos. Um espaço fundamental para o agronegócio brasileiro, destaca o ministro da Agricultura e Pecuária, André de Paula.
6: Nós somos importantes do ponto de vista econômico, 38 milhões de brasileiros trabalham com o agro, mas nós temos um papel de enorme relevância do ponto de vista social também.
5: O Outlook Agro Brasil reúne em Brasília representantes do setor público, da iniciativa privada e especialistas para analisar diferentes cenários para o ciclo 2026-2027. A programação inclui debates sobre logística, abastecimento de insumos e gestão dos riscos climáticos. Também entram na discussão os fertilizantes, que têm impacto direto nos custos de produção, as transformações no consumo de alimentos e os desafios do cenário internacional para o setor, explica Laudemir Miller, presidente da Apex Brasil.
7: O aumento de tarifa não ajuda na previsibilidade, inclusive aumentam a incerteza. E o Brasil se coloca justamente no caminho diferente. O Brasil se coloca como um parceiro estável, como um parceiro que negocia.
5: No fim, a discussão

0: volta para quem está no campo. Representantes de setores como proteínas animais, carnes, óleos vegetais, algodão, etanol de milho, cafés especiais e frutas apresentam as expectativas para o comércio internacional. As análises também buscam apoiar o planejamento de produtores, cooperativas e empresas para a próxima safra. A representante do setor privado, Tânia Regina Zanella, diretora executiva da Organização das Cooperativas Brasileiras, defende que todos os segmentos precisam estar unidos na busca de soluções para os desafios do setor.
1: Mas os desafios não são só os de hoje, e sim daqui a 5, 10 anos, como que a gente, de fato, está pensando e preparando para esse futuro? Qual o norte de gestão de risco para o campo? Qual será a política de diversificação de mercados, aí todos os nossos embaixadores que estão presentes, parceiros do setor produtivo agro aqui no nosso país, para garantir que tenhamos sempre, cada vez mais, as portas abertas?
0: Mais do que antecipar números, o evento propõe um exercício de entender o que o campo brasileiro pode encontrar pela frente e como o setor pode se preparar para diferentes cenários. Reportagem Pablo Mundim.
2: Após participar do encontro de agronegócio, o ministro do Desenvolvimento, Indústria, Comércio e Serviços, Márcio Elias Rosa, afirmou que o governo brasileiro vai tentar uma nova negociação com os Estados Unidos para diminuir a lista de produtos que foram sobretaxados.
3: Neste mês, os Estados Unidos aplicaram novas tarifas para produtos brasileiros que entram no mercado norte-americano. Essa lista atinge 23% dessas exportações.
4: O que nós vamos discutir a partir do mês de agosto, no momento em que for possível, né, é a ampliação da lista de exceções, a eventual redução de tarifas, a rediscussão do mérito, a discussão muito improvável, mas a rediscussão do mérito, e o Brasil, como volto a dizer, está aberto para negociação.
2: De acordo com o Ministério do Desenvolvimento, Indústria, Comércio e Serviços, cerca de 52,7% das exportações brasileiras para os Estados Unidos não estão alcançadas pelas sobretaxas.
3: Nessa categoria estão, por exemplo, café, carnes, ferro fundido, aeronaves, suco de laranja, frutas, vários produtos químicos e a maior parte das exportações de celulose.
2: Hoje é Dia Nacional e Internacional de Combate ao Tráfico de Seres Humanos. Um crime que envolve falsas ofertas de emprego, promessas de estudo no exterior e oportunidades divulgadas nas redes sociais que podem esconder situações de exploração.
3: Em 2025, o protocolo operativo padrão de atendimento às vítimas brasileiras de tráfico internacional de pessoas do Ministério da Justiça e Segurança Pública identificou 84 vítimas brasileiras.
2: Mas esse é um crime em que há subnotificação, que indica que o número pode ser muito maior.
3: Mais da metade das pessoas identificadas no ano passado tinham sido levadas ao Camboja, na Ásia, para serem exploradas em centros de golpes virtuais.
2: Esse é um tipo mais recente de destino do tráfico de pessoas. Mas existe também o tráfico para outros tipos de trabalhos forçados, exploração sexual, adoção ilegal de crianças, entre outras modalidades.
3: Os dados sobre raça e cor mostram que pessoas pretas e pardas constituem a maioria das vítimas nas bases que coletam essas informações.
2: Homens costumam ser mais traficados para trabalhos análogos à escravidão e mulheres para exploração sexual.
3: Mais cedo, nós conversamos com a ministra substituta do Ministério dos Direitos Humanos e da Cidadania, Caroline Reis, sobre esse tipo de crime, como denunciar e que precauções podem ser tomadas. Acompanhe. Olá, ministra, seja muito bem-vinda à Voz do Brasil para a gente falar desse tema que é tão sensível, né, que é o tráfico de pessoas. Eu queria que a senhora começasse falando para a gente quais são as formas mais comuns de tráfico. Para quais finalidades o tráfico de seres humanos é mais comumente utilizado? É trabalho, prostituição? Quais são os tipos mais comuns?
5: Bom, os tipos mais comuns são para exploração sexual, né, em geral de mulheres e meninas, também para exploração de trabalho, então muitas pessoas são tiradas dos seus locais para ter esse trabalho forçado, sem garantia de dignidade e de direitos, né, trabalhistas nesses locais em que eles são forçados aí, e também para fazer outras questões relacionadas a coisas forçadas, né, nesses outros países.
2: Ministra, é muito comum que as vítimas sejam atraídas por um sonho, né? Promessas de conhecer o mundo, de ter um emprego dos sonhos, de receber valores muito vultosos, né? Quais são os sinais de que algo pode estar errado na proposta?
5: Geralmente, propostas que são muito atrativas e que tenham, assim, vantagens muito grandes, sem grandes retornos, elas devem ser tratadas como um risco. Então, as pessoas devem verificar altos pagamentos, poucos direitos que são providos, retornos que sejam muito altos, parte dessas promessas de outras pessoas. Isso indica riscos de tráfico de pessoas.
3: Bom, ministra, a gente conversou mais cedo com a Cíntia Meirelles, que é presidente no Brasil da organização não governamental Êxodos, que é uma organização especializada em tráfico de pessoas. E ela falou sobre a importância das pessoas denunciarem quando elas desconfiarem. Vamos ouvir e aí depois eu sigo com a nossa conversa.
6: Na dúvida, a família tem que denunciar, ainda que não consiga fazer com que a pessoa que está iludida acredite. Denuncie. O segundo ponto é trazer a razão e a lógica. Então, por exemplo, se alguém recebe uma proposta de trabalho e essa empresa está pagando esse passaporte, pergunte se a empresa tem um documento oficial, um contrato assinado. Ao mesmo tempo que essas pessoas são aliciadas pela internet, elas podem utilizar a mesma internet para fazer uma verificação simples. Se essa pessoa existe, se existe um contato dessa empresa, se existe um site dessa empresa, se essa empresa aplicou um visto de trabalho. Porque, assim, outro detalhe: ninguém sai do Brasil para ir trabalhar em outro país sem ter um visto de trabalho em seu passaporte. E sempre canais de denúncia. É muito importante denunciar.
3: Ministra, quais são os canais de denúncia, então, que ela menciona aí, né? Quais são os canais de denúncia disponíveis no Brasil? E para brasileiros que possam estar nessa situação fora do país também, como eles podem procurar ajuda?
5: O principal canal de denúncia é o Disque 100. O Disque 100, ele é coordenado aqui pela nossa Ouvidoria Nacional dos Direitos Humanos, mas o canal do Disque 100, ele pode ser acessado por várias formas, tanto ligação, como WhatsApp e também pela internet. Então, a pessoa em qualquer lugar do mundo, ela pode acessar o Disque 100. Esse serviço, ele funciona todos os dias da semana e também 24 horas por dia.
2: Existem outras dicas de autoproteção também para quem está indo viver uma experiência de trabalho no exterior, por exemplo, compartilhar o roteiro de viagem com a família, manter cópia de documentos, alguma coisa assim?
5: Sim, o mais importante é a pessoa verificar bem a proposta que está sendo oferecida, desconfiar de propostas que são com muitos benefícios e poucas exigências, né? Em troca, e a pessoa deve manter contato perene, né, constante com a sua família, falando sobre o roteiro da viagem, falando sobre as formas e por onde ela esteja passando, e jamais dar documentos para que fique aos cuidados de um terceiro.
3: E aí, lembrando também que a pessoa pode deixar cópias também dos seus documentos pessoais aqui no Brasil com a sua família, né? Para tentar também ter aí um pouco mais de garantia, né?
5: Isso mesmo. Isso é muito importante. As pessoas que estão aqui no Brasil, familiares, amigos, é muito importante que eles estejam sabendo sobre a viagem, sobre os passos dessa pessoa e também mantenham documentação, mesmo que seja cópia, aqui no país.
3: Agora, ministra, mesmo já estando em situação de exploração, pode demorar para que a pessoa identifique que está numa situação grave, assim, né? Às vezes, ela tem uma dívida, promete de ganhos futuros, expectativa de que a situação ali ruim é temporária e vai melhorar depois. Tudo isso pode deixar a pessoa um pouco confusa, né? O que ajuda a identificar que se trata de uma situação de tráfico de seres humanos e de exploração?
5: Quando você tem a sua dignidade ali violada, em geral você não consegue sair, ter liberdade para sair, né, do seu local de trabalho. Em geral você é maltratado, as pessoas te tratam mal, podem, né, eventualmente te tratar com termos pejorativos, qualquer indicação de maus tratos e de cerceamento da sua liberdade de ir e vir é um indicativo de que você está sendo submetido a tráfico de pessoas.
2: A gente está falando até agora de pessoas que são levadas daqui para o exterior e são exploradas lá. Mas existem também redes de tráfico de pessoas que trazem estrangeiros para o Brasil? Quais são as mais comuns e como é que o brasileiro pode desconfiar desse tipo de situação, ministra?
5: Sim, existem também tráfico de pessoas, infelizmente, que acontecem aqui em território brasileiro. Em geral, são pessoas estrangeiras que estão em situação de vulnerabilidade, não têm ali muita informação, tem uma dificuldade com a língua também, de acesso a serviços. Então, essas pessoas têm que buscar ajudas dos órgãos responsáveis. A gente tem aqui a nossa Política Nacional de Enfrentamento ao Tráfico de Pessoas, coordenada pelo Ministério da Justiça, mas em coordenação com vários órgãos do governo federal. Temos também que divulgar, né, os canais de denúncias existentes. E aqui no Disque 100, a gente também tem a opção de atendimento em outras línguas para facilitar o atendimento de migrantes que não falam português. E essas pessoas, principalmente, devem buscar informações e acessar os órgãos que são responsáveis por combater esse tipo de ilícito.
3: Lembrando que o Disque 100, né, a senhora mencionou, ele pode ser feito por ligação telefônica, pela internet. Quando a pessoa vai ligar, é só discar o número 100 de qualquer telefone?
5: Isso, é só discar o número 100 de qualquer telefone ou acessar um número no WhatsApp ou também acessar a internet, coloca Disque 100 que vai aparecer o local que ele pode fazer a denúncia via internet também.
2: Nós conversamos com a ministra substituta dos Direitos Humanos e da Cidadania, Caroline Reis. Muito obrigado, ministra, por sua entrevista aqui à Voz do Brasil.
5: Eu que agradeço. Obrigada.
3: Quem está esperando por uma perícia médica do INSS deve ficar atento.
2: Uma iniciativa da Perícia Médica Federal está antecipando o atendimento em agências de 14 estados.
3: Detalhes na reportagem de Pedro Sardinha.
7: Atenção, segurados do INSS em todo o país. A Perícia Médica Federal está antecipando atendimentos em 37 agências espalhadas pelo Brasil. A ação contempla municípios de 14 estados: Alagoas, Bahia, Ceará, Goiás, Maranhão, Minas Gerais, Mato Grosso, Pará, Paraíba, Pernambuco, Piauí, Rio Grande do Norte, Rondônia e Tocantins. Quem explica como você pode garantir a sua vaga mais cedo é o diretor do Departamento da Perícia Médica Federal, Álvaro Fagundes.
8: O cidadão, sabendo que vai haver mutirão na sua cidade, ele pode ligar na Central 135 e solicitar a antecipação da sua perícia, assim como acessar o aplicativo Meu INSS. Além disso, a própria administração provê essa antecipação em muitos casos, naqueles casos que estão com longa espera, e avisa o requerente da nova data. Então ele tem que ficar atento nas mensagens que eventualmente receba por mensagem de aplicativo ou por SMS.
7: Fique de olho no seu celular e lembre-se, mudar a sua perícia para uma agência mais rápida não altera o local onde você vai receber o pagamento do seu benefício. Não perca tempo. Acesse hoje mesmo o aplicativo Meu INSS ou ligue para o telefone 135. Reportagem Pedro Sardinha.
2: Guardar documentos é também preservar a história e a identidade de um povo.
3: Para incentivar iniciativas que cuidam desse patrimônio, está aberto um edital de apoio a projetos voltados à conservação e ao acesso de acervos documentais em todo o país.
9: Parte da memória do país está guardada em arquivos públicos, privados e comunitários. Nesses locais é feita a conservação, organização e digitalização dos acervos, um trabalho que pode ser financiado pelo edital Brasil Arquivos. A iniciativa vai destinar R$1.400.000 a 20 projetos. Cada um receberá R$70.000. O edital é uma parceria entre o programa ProMemórias do Instituto Galo da Manhã e o Arquivo Nacional. Podem participar projetos de preservação, organização, tratamento técnico, digitalização e difusão de acervos documentais. Um dos critérios do edital é regionalizar a seleção. Metade das vagas será distribuída entre as 5 regiões do país, com pelo menos 2 projetos de cada uma. A outra metade será preenchida pela classificação geral, independentemente da região. Nos dois casos, será respeitada a ordem de classificação. As inscrições são gratuitas e podem ser realizadas até o dia 2 de agosto. Acesse o edital e o formulário de inscrição pelo endereço promemorias.org.br. Reportagem Uriel Ricardo.
2: Está aberta até amanhã a indicação de vagas dos programas de pós-graduação do Brasil que desejam participar do Programa de Desenvolvimento Acadêmico Indígena.
3: A chamada prevê a concessão de até 300 bolsas, sendo 200 de mestrado e 100 de doutorado, para candidatos pertencentes a povos indígenas reconhecidos no território nacional.
2: As instituições interessadas devem informar o número de vagas que pretendem ofertar. A relação de habilitados será divulgada até 13 de agosto.
3: Saiba mais em gov.br/mec.
2: E essas foram as notícias do Governo Federal.
3: Uma realização da Secretaria de Comunicação Social da Presidência da República.
2: Com produção da empresa Brasil de Comunicação.
3: Fique agora com as notícias do Poder Judiciário e do Congresso Nacional. Boa noite.
2: Boa noite, até amanhã.
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12: STF determina que a União apresente novas informações sobre os recursos destinados à Comissão de Valores Mobiliários. Para o STJ, valor de indenização por dano moral decorrente da morte de uma pessoa não deve ser definido apenas pelo parentesco. E Semana Nacional do Sistema Eletrônico de Votação acontece de 3 a 9 de agosto. Boa noite, eu sou Marcela Luiza. O ministro Flávio Dino do Supremo Tribunal Federal determinou que a União apresente novas informações sobre os recursos destinados à Comissão de Valores Mobiliários, a CVM. Pablo Lemos.
13: O ministro negou o pedido do Partido Novo para obrigar o governo a reservar desde já uma verba mínima para a autarquia no orçamento de 2027. Apesar disso, Flávio Dino reafirmou que os recursos arrecadados com a taxa de fiscalização do mercado de capitais devem ser destinados à CVM, conforme determinação do Supremo. Na decisão, o ministro determinou que o governo informe a previsão de arrecadação da taxa em 2027, quanto pretende destinar à comissão no orçamento e qual o custo necessário para manter as atividades de fiscalização da autarquia. Flávio Dino destacou ainda que o fortalecimento da CVM é importante para combater fraudes e crimes financeiros envolvendo o mercado de capitais.
12: STJ entende que valor de indenização por dano moral no caso de morte deve considerar convivência e dependência emocional ou econômica entre vítima e familiares que pedem a reparação. Fátima Uchoa.
14: Para a quarta turma, é preciso considerar também a convivência efetiva e se havia dependência emocional ou econômica entre a vítima e os familiares que pedem a reparação moral. O julgamento tratou da indenização a familiares de uma criança de um ano que morreu no desastre causado pelo rompimento da barragem da mina Córrego do Feijão em Brumadinho, Minas Gerais, em 2019. O colegiado manteve o direito de avós e tios, mas por considerar o valor desproporcional, o reduziu para R$ 150 mil a cada avô e para 25 mil a cada tio. Segundo a relatora ministra Isabel Galotti, os critérios buscam evitar ampliação excessiva do número de beneficiários e fixação de condenações desproporcionais.
12: Vem aí a primeira Semana Nacional do Sistema Eletrônico de Votação de 3 a 9 de agosto. E os tribunais regionais eleitorais de todo o país já se preparam para o evento. Rimac Souto.
15: Na região sul, por exemplo, vão ter demonstrações sobre o funcionamento e a segurança da urna eletrônica, atividades educativas com estudantes, exposições, votações simuladas, sessão plenária externa e ações de enfrentamento à desinformação. O TRE do Paraná vai promover 137 ações em todo o estado. O de Santa Catarina vai apresentar os procedimentos de preparação da urna eletrônica, as etapas da votação e os mecanismos de segurança e auditoria, entre outras atividades. O TRE do Rio Grande do Sul vai começar a programação com uma demonstração da parte interna da urna eletrônica no plenário do tribunal. Para mais informações sobre a Semana Nacional do Sistema Eletrônico de Votação, é só acessar o site tse.jus.br.
12: Justiça do Trabalho considera que nem sempre é preciso avaliar perícia médica para julgar comportamento de profissional demitido por justa causa. Rocine Gomes.
16: Um bancário da Caixa foi demitido por assédio ao atender uma cliente. Anos antes, ele já havia sido alertado e suspenso pelo comportamento inadequado. Em defesa, alegou que sofria de alcoolismo e tentou apresentar uma perícia médica para provar que não tinha consciência dos atos. Mas a Justiça do Trabalho rejeitou, porque entende que as provas do processo foram suficientes para mostrar que o profissional tinha capacidade de entender o que fazia.
12: Justiça Federal determina que município de Viana, no Maranhão, encerre atividades de lixão clandestino em até 6 meses. A decisão atendeu a um pedido do MPF. Sabrina Menezes.
17: Além disso, a Justiça determinou a apresentação do Plano Municipal de Gestão Integrada de Resíduos Sólidos e de um projeto de aterro sanitário que deve ser regularizado no prazo de 3 meses. O objetivo da decisão é recuperar a área degradada e regularizar a gestão de resíduos sólidos produzidos no município. Em caso de descumprimento da ordem de desativação do lixão, será aplicada uma multa diária de R$ 5.000.
12: 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Uma boa noite e até amanhã.
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18: Eu sou Paula Groba.
19: E eu sou Ricardo Nakaoka.
18: E estes são os destaques de hoje do Jornal do Senado, que começa agora.
19: Vítima de violência doméstica e mãe solo podem ter prioridade na reforma agrária.
18: Pix Pensão, nova lei cria transferência automática da pensão alimentícia.
19: Plataforma do Senado para sugestão de projetos registra recorde de participação.
18: Boa noite.
19: Boa noite.
18: O pagamento da pensão alimentícia vai ganhar um novo mecanismo para facilitar o cumprimento das decisões judiciais.
19: Sancionada pelo Executivo, a chamada Lei do Pix Pensão altera o Código de Processo Civil e autoriza a transferência automática do valor devido da conta bancária do devedor para a do beneficiário. A reportagem é de Yasmin Rodrigues.
20: Foi sancionada pelo Executivo a chamada Lei do Pix Pensão, que altera o Código de Processo Civil para permitir que o valor da pensão alimentícia seja debitado automaticamente da conta do devedor e transferido para a do beneficiário. A medida busca dar mais segurança às famílias que dependem desses recursos. A advogada especialista em direito de família, Aline Sacomano, explica como o mecanismo vai funcionar.
21: O chamado Pix Pensão, porque cria um mecanismo de pagamento automático da pensão alimentícia por meio do PI, mas sempre mediante uma determinação judicial. A grande novidade é que em vez do pagador da pensão alimentícia realizar a transferência manual, sai automaticamente debitado da conta dele.
20: Caso não haja saldo suficiente na conta indicada, o sistema poderá tornar indisponíveis outros ativos financeiros do devedor até alcançar o valor da dívida. Depois dos prazos previstos em lei, esses recursos poderão ser convertidos em penhora e transferidos ao credor. A proposta foi aprovada pelo Congresso Nacional e recebeu parecer favorável da relatora no Senado, a senadora Ana Paula Lobato, do PSB do Maranhão. Segundo ela, a iniciativa vai fortalecer a proteção de crianças e adolescentes que dependem da pensão alimentícia para custear despesas com vestuário, educação e alimentação, por exemplo.
22: A proposição merece acolhida porque enfrenta problema recorrente nas execuções de alimentos, a necessidade de sucessivas provocações judiciais diante de inadimplimentos mensais. Ao permitir a transferência automática da prestação alimentícia, o projeto confere maior efetividade à decisão judicial já proferida.
20: A lei do Pix Pensão vai entrar em vigor um ano após a publicação, em julho de 2020. 2027.
0: E mulheres vítimas de violência doméstica e mães que criam os filhos sozinhas podem ter prioridade na distribuição de terras da reforma agrária.
19: O projeto está pronto para ser votado pela Comissão de Agricultura. A reportagem é de Marcela Cunha.
1: A proposta altera a lei da reforma agrária para facilitar a titulação de terras em nome de mulheres trabalhadoras da agricultura familiar. Na distribuição dos lotes, terão prioridade as trabalhadoras rurais responsáveis sozinhas pela família e as vítimas de violência doméstica. Para a senadora Tereza Cristina, do Progressistas de Mato Grosso do Sul, a medida amplia a autonomia econômica das mulheres.
4: Isso dá segurança. Nós temos muito alcoolismo na área rural, né? E às vezes o marido vai embora e deixa a mulher com 4, 5 filhos para criar, quando não quer que ela saia do lote, nos assentamentos. Elas tendo a segurança do título de propriedade da sua terra, para poder buscar crédito e tendo assistência técnica, elas podem fazer a diferença.
1: As regras serão detalhadas em regulamento depois de consulta pública. O projeto também beneficia famílias rurais com pessoas com deficiência. Já aprovado pela Comissão de Direitos Humanos, o projeto tem parecer favorável do relator, senador Wellington Fagundes, do PL de Mato Grosso. E se passar pela Comissão de Agricultura, seguirá para a votação do plenário.
0: A pauta climática avançou no Senado no primeiro semestre.
19: Com a previsão de intensificação do fenômeno El Niño nos próximos meses, projetos voltados ao enfrentamento dos eventos climáticos extremos e a adaptação às mudanças do clima devem ganhar prioridade na retomada dos trabalhos legislativos. Os detalhes com o repórter César Mendes.
23: O El Niño é um fenômeno climático natural que causa o aquecimento das águas do Oceano Pacífico, alterando os ventos e a distribuição das chuvas em várias regiões do planeta, inclusive no Brasil. Este ano, o pico será entre outubro e dezembro, mas fortes ventanias, chuvas torrenciais e um tornado registrado nos últimos dias no país alertam que propostas de enfrentamento das mudanças do clima devem ter prioridade. É o caso do projeto aprovado na Comissão de Assuntos Econômicos e agora em análise na Comissão de Meio Ambiente, que cria o Programa Nacional do Metano Zero, do senador Fernando Dueire, do PSD de Pernambuco.
24: Esse projeto estimula tecnologias e a recuperação energética de resíduos.
23: Na Comissão de Meio Ambiente foram aprovadas a criação das políticas de fomento à agricultura regenerativa, do senador Sérgio Petecão, do PSD do Acre, e de desenvolvimento sustentável da pesca, de Alessandro Vieira, do MDB de Sergipe, além do mapa do caminho brasileiro da transição justa para a economia de baixo carbono, do senador Beto Faro, do PT do Pará, agora em análise na Comissão de Constituição e Justiça.
0: E na retomada dos trabalhos legislativos, o Congresso Nacional terá como prioridade a análise de pelo menos 87 vetos presidenciais que trancam a pauta. Os dispositivos tratam de temas como saúde, educação, economia e segurança pública. Pela Constituição, um veto precisa ser apreciado em até 30 dias após o recebimento. Passado esse prazo, ele passa a impedir a votação de outras matérias em sessão conjunta de deputados e senadores. Para derrubar um veto presidencial, é necessária a maioria absoluta dos votos das duas casas. A última sessão do Congresso para análise de vetos foi realizada em maio.
19: Entre os vetos que aguardam votação, estão trechos do Estatuto do Pantanal e da Lei Geral do Esporte. Também está na pauta o veto integral ao projeto que flexibilizava regras para a contratação de jovens de 18 a 29 anos que nunca tiveram a carteira assinada.
0: A proposta reduzia a alíquota do FGTS e a contribuição previdenciária como incentivo para que empresas contratassem trabalhadores sem experiência. Ao vetar o projeto, o governo argumentou que a medida contrariava a Constituição e o interesse público. Autor da iniciativa, o senador Irajá, do PSD do Tocantins, afirma que a proposta representa uma alternativa para reduzir o número de jovens que não estudam nem trabalham.
25: Os adolescentes, os jovens, que tanto sonham e almejam ter uma profissão, ter a sua independência financeira, hoje não possuem nenhum tipo de perspectiva, porque o próprio mercado de trabalho justifica que esses jovens não têm experiência profissional. Ora, é um dilema. Se ele não tem oportunidade, como é que ele vai ter experiência?
19: Cada vez mais brasileiros têm usado a internet para participar das decisões do Senado. O balanço do primeiro semestre do site E-Cidadania aponta crescimento no uso da plataforma, que permite ao cidadão apresentar ideias para novas leis, manifestar opinião sobre projetos em análise e acompanhar audiências públicas e sabatinas.
0: Entre os assuntos que despertaram maior interesse da população estão propostas relacionadas à educação e sugestões sobre direitos e remuneração de militares. A reportagem é de Yasmin Rodrigues.
20: O programa E-Cidadania registrou mais de 8 mil ideias legislativas enviadas por cidadãos, que receberam mais de 500 mil apoios. Além disso, milhares de pessoas participaram de consultas públicas e de eventos interativos promovidos pelo Senado. Entre os assuntos que despertaram maior interesse da população estiveram ideias relacionadas à educação e sobre direitos e remuneração de militares. Segundo o coordenador do programa E-Cidadania, Alisson Bruno, a quantidade de apoios registrados já se aproxima de todo o volume alcançado em 2025. Ele ainda destacou que qualquer cidadão pode participar das atividades do Senado, inclusive pessoas surdas ou quem não possui acesso à internet.
3: É importante informar que essa ferramenta é o espaço onde as pessoas participam enviando as suas ideias para virarem projetos de lei. É possível enviar as ideias pela internet, escrevendo as ideias, ou até mesmo gravando um vídeo em Libras e nos enviando o link desse vídeo. E aqueles que não têm acesso à internet podem ligar para o telefone 0800 do Senado.
20: As ferramentas do programa E-Cidadania seguem abertas durante todo o ano. Para participar das atividades, é só acessar o portal em senado.leg.br/e-cidadania ou ligar na ouvidoria do Senado em 0800-061-2211.
19: Com edição de Paula Groba e trabalhos técnicos de Eliseu Caires, o Jornal do Senado fica por aqui. Acompanhe agora as notícias da Câmara dos Deputados. Boa noite.
0: Boa noite e até amanhã.
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6: Avança na Câmara a instituição de auxílio financeiro para cuidador familiar.
7: Mulheres com medida protetiva terão benefício em programa habitacional.
8: Projeto reduz tributo para combustível produzido a partir do óleo de dendê.
9: Boa noite. A Câmara está examinando proposta que concede benefícios tributários para o combustível produzido a partir do óleo de dendê. A repórter Silvia Munhato traz mais informações sobre o projeto de lei.
26: A Comissão de Minas e Energia da Câmara aprovou o projeto que reduz a zero as alíquotas de PIS/PASEP e COFINS para o biodiesel fabricado a partir de dendê. O óleo de dendê é uma das principais matérias-primas para a produção de biocombustíveis na região norte. Segundo o relator, deputado Gabriel Mota, de Roraima, o dendê se destaca por sua alta produtividade, baixo custo de produção, oferta regular ao longo do ano, baixa exigência tecnológica na colheita e adaptação a solos pobres. O autor da proposta, deputado defensor Estélio Denner, também de Roraima, diz que o objetivo é aumentar a produção e o total de empregos.
27: Quem produz lá na ponta fica mais incentivado para produzir ainda mais o dendê. Então a perspectiva é com esse nosso projeto, depois que entrar em vigor, depois da sanção presidencial, é que a gente tenha uma maior produção no óleo de dendê do Brasil e que a gente possa também fomentar a indústria de biodiesel.
26: A proposta que elimina a tributação de contribuições sociais sobre a produção de biodiesel a partir do dendê será analisada agora pelas comissões de Finanças e Tributação e de Constituição e Justiça. Da Rádio Câmara de Brasília, Silvia Minhato.
5: Justiça.
6: O projeto que permite ao juiz decretar divórcio de forma imediata, mesmo com disputa sobre bens, foi aprovado pela Câmara e seguiu para análise do Senado. Entenda a mudança com a repórter Sofia Peçanha.
28: A Câmara dos Deputados aprovou o projeto que permite ao juiz decretar o divórcio de forma imediata no início do processo judicial, mesmo que haja disputa por bens ou discordância de uma das partes. A proposta, aprovada pela Comissão de Constituição e Justiça, altera o Código de Processo Civil. Hoje, quando uma pessoa entra na justiça pedindo a separação, o outro cônjuge precisa ser comunicado oficialmente antes da decisão do juiz. Pelo projeto, o magistrado poderá decretar o divórcio logo no início do processo. A outra parte será avisada oficialmente depois e poderá recorrer. Na prática, isso significa que o fim do casamento poderá ser reconhecido mais rapidamente pela justiça, enquanto outras questões do processo, como divisão de bens, pensão ou guarda de filhos, continuam sendo analisadas. Segundo a autora do projeto, a deputada Laura Carneiro, do PSD do Rio de Janeiro, a medida busca tornar mais rápida a dissolução do casamento e evitar conflitos prolongados entre os cônjuges.
2: Porque às vezes o casal continua sem se divorciar, impede que uma nova família seja construída, ou pior, vira uma grande chantagem entre cônjuges que não é saudável, especialmente para as crianças.
28: Segundo especialistas, a mudança acompanha entendimento já adotado pelo Superior Tribunal de Justiça, que admite a decretação do divórcio de forma antecipada em determinadas situações. A especialista em Direito Constitucional, Adriane Folt, explica que hoje a separação do matrimônio depende apenas da vontade de um dos cônjuges.
10: Podendo então o divórcio ser decretado de forma direta e imediata, sem a anuência da outra parte, sem a sua concordância.
28: O projeto que permite ao juiz decretar o divórcio de forma imediata no início do processo judicial segue para análise do Senado se não houver recurso para análise no plenário da Câmara. Da Rádio Câmara de Brasília, Sofia Pessanha.
5: Meio Ambiente.
9: Proposta impede punição de dono de imóvel rural com incêndio involuntário. O repórter José Carlos Oliveira nos conta como está a análise do projeto na Câmara.
11: As comissões de Agricultura e de Meio Ambiente da Câmara dos Deputados aprovaram um projeto de lei que isenta de sanção ou embargo o dono de imóvel rural que tenha ocorrido incêndio involuntário. A proposta do deputado Lúcio Moschini, do PL de Rondônia, altera a lei que criou a Política Nacional de Manejo Integrado do Fogo a fim de proteger o proprietário rural nos casos de queimada na vegetação nativa sem intenção nem negligência. Relator na Comissão de Meio Ambiente, o deputado Nilton Tato, do PT de São Paulo, explica a situação em que ocorrerá a isenção de punição ao proprietário rural.
12: Se um proprietário de uma área for atingido por um incêndio que começou numa área vizinha, a legislação pode ter uma interpretação hoje, coloca ele no mesmo grau de responsabilização. Então, o que o deputado Moschini fez, e por isso é meritório o projeto dele, é de deixar muito claro de que aquele proprietário vizinho que foi atingido por um incêndio que não tem a responsabilidade, não venha a ter esta responsabilidade.
11: Nilton Tato fez ajustes pontuais no texto.
12: E o que a gente fez foi deixar mais explícito para que isso não venha causar algum dano, algum prejuízo, porque não é justo que um proprietário assuma dano de um crime que tenha acontecido em outra área e não na dele.
11: Falta apenas a aprovação da Comissão de Constituição e Justiça para a proposta ser encaminhada diretamente para a análise do Senado, sem necessidade de votação no plenário da Câmara. Da Rádio Câmara de Brasília, José Carlos Oliveira.
5: Previdência.
6: Comissão aprova projeto que institui auxílio para cuidador familiar. A repórter Maria Neves tem os detalhes da proposta.
13: A Comissão de Defesa dos Direitos da Pessoa Idosa da Câmara aprovou o projeto do deputado Marcos Tavares, do PDT do Rio de Janeiro, que institui auxílio financeiro de R$ 600 para cuidadores não remunerados de pessoas idosas ou com deficiência. Pelo texto, terá direito ao benefício cuidadores da família que residam na mesma casa de quem recebe o cuidado. O cuidador familiar também não poderá ter trabalho formal remunerado que impeça o cuidado. Além disso, deve estar com os dados atualizados no Cadastro Único do Governo Federal, o CAD Único, e a renda mensal de cada integrante da família não pode ultrapassar um quarto do salário mínimo. Hoje, esse valor equivale a R$ 425. O relator, deputado Heriberto Medeiros, do PSB de Pernambuco, ressaltou que em 2024 entrou em vigor a Política Nacional de Cuidados prevista em lei. Segundo explica, a norma estabelece diretrizes para profissionalização e apoio a cuidadores, além de reconhecer o cuidado como dimensão fundamental da proteção social. No entanto, a legislação não prevê compensação financeira para para situações em que familiares assumem a tarefa de cuidar de um parente de forma integral e permanente. Na opinião do deputado, a remuneração por esse trabalho vai melhorar, inclusive, o bem-estar de idosos e de pessoas com deficiência.
1: Projeto que irá beneficiar, dar atenção àquelas pessoas da família que cuidam dos seus familiares por necessidade. As pessoas idosas, pessoa com deficiência que não tem condições de pagar a um cuidador, esse cuidador da família que está dando essa atenção irá ter o auxílio de R$ 600 para a sua sobrevivência, mas também para cuidar com atenção, com cuidado, com zelo que verdadeiramente merece a pessoa idosa e a pessoa com deficiência.
13: Ainda de acordo com o texto aprovado, o auxílio financeiro ao cuidador não remunerado poderá ser recebido mesmo por quem já conta com outros benefícios de programas de transferência de renda, como Bolsa Família. Entretanto, a soma dos valores recebidos não pode ultrapassar um salário mínimo. Os cuidadores de famílias em que a renda de cada integrante seja maior que um quarto do salário mínimo poderão receber a metade do auxílio financeiro, no valor de R$ 300, por até 24 meses. A proposta que institui o auxílio para o cuidador familiar ainda será analisada pelas comissões de Previdência e Assistência Social, de Finanças e Tributação e de Constituição e Justiça. Da Rádio Câmara de Brasília, Maria Neves.
5: Habitação.
9: Comissão aprova projeto que beneficia mulheres com medidas protetivas no Minha Casa Minha Vida. A repórter é Silvia Munhato.
26: A Comissão de Desenvolvimento Urbano da Câmara aprovou o projeto que altera as regras do programa Minha Casa Minha Vida para beneficiar mulheres sob medida protetiva. Pelo texto, essas mulheres poderão financiar um imóvel pelo programa, mesmo que já possuam outra casa ou tenham recebido subsídios habitacionais anteriormente, condições que normalmente impediriam o acesso ao benefício. A proposta original focava no financiamento de reformas de segurança nas residências atuais das vítimas. O texto aprovado é o relatório da deputada Natália Bonavides, do PT do Rio Grande do Norte, que permite a compra de novas unidades. Segundo ela, a prioridade deve ser a retirada da vítima do local de risco.
4: Aquela situação dessa mulher vai permitir com que ela acesse de forma emergencial as políticas do programa Minha Casa Minha Vida. Isso é muito importante porque a gente está vendo um crescimento da violência contra as mulheres e um crescimento brutal.
26: O projeto que beneficia mulheres sob medida protetiva dentro do Minha Casa Minha Vida será analisado agora pelas comissões de Defesa dos Direitos da Mulher, de Finanças e Tributação e de Constituição e Justiça. Da Rádio Câmara de Brasília, Silvia Munhato.
5: Transportes.
14: Avança na Câmara projeto que permite a substituição das lâmpadas originais dos faróis dos veículos por modelos de LED. A repórter Júlia Lopes tem os detalhes.
15: A Comissão de Viação e Transportes da Câmara aprovou um projeto que permite a substituição das lâmpadas originais dos faróis por modelos de LED, independentemente da idade do veículo. Atualmente, o Conselho Nacional de Trânsito, o CONTRAN, proíbe a troca em carros que não foram projetados para esse tipo de tecnologia. Pelo texto aprovado, a substituição será permitida desde que as lâmpadas tenham certificação do Instituto Nacional de Metrologia, Qualidade e Tecnologia, o INMETRO, e que a instalação siga os padrões de segurança e regulagem definidos pelo próprio CONTRAN. O relator da proposta, deputado Zé Trovão, do PL de Santa Catarina, afirmou que o objetivo é ajudar principalmente proprietários de veículos mais antigos que hoje enfrentam dificuldades para encontrar peças compatíveis. Ele destacou que os benefícios do uso de LED podem trazer mais eficiência, durabilidade e sustentabilidade.
16: Você às vezes está viajando e queima uma lâmpada. Você chega num lugar e não tem lâmpada normal, o cara só tem lâmpada de LED. Você coloca, porque você não pode andar no escuro. Quando a polícia te para, você é multado por isso. E ele pode reter o seu veículo. Então o que nós estamos fazendo hoje é dando clareza a isso. Caminhão, ele pode ser feita a transferência de lâmpadas comuns para lâmpadas de LEDs, que além de ser mais eficaz, inclusive na iluminação, são lâmpadas que consomem menos energia. energia. Então a gente está ajudando em vários sentidos. Primeiro, na sustentabilidade e também na visão do caminhoneiro, que é tão importante no nosso transporte.
15: A proposta que altera as regras atuais do CONTRAN sobre o uso de lâmpadas de LED em veículos segue agora para análise na Comissão de Constituição e Justiça. Da Rádio Câmara de Brasília, Júlia Lopes.
5: Ciência e tecnologia.
9: Projeto amplia recursos de acessibilidade na internet, em transmissões de vídeo e em jogos eletrônicos. A repórter Daniele Lessa nos traz quais as medidas.
3: A Comissão de Ciência, Tecnologia e Inovação da Câmara dos Deputados aprovou o projeto que amplia os recursos de acessibilidade na internet e em jogos eletrônicos para pessoas com deficiência. A proposta é da deputada Maria Rosas, do Republicanos de São Paulo, e altera o Estatuto da Pessoa com Deficiência para garantir mais inclusão no ambiente digital. Entre as medidas previstas, o projeto estabelece que empresas de jogos eletrônicos devem garantir, na medida do possível, o acesso de pessoas com deficiência. O texto aprovado também prevê que transmissões de vídeo pela internet, inclusive videoconferências, ofereçam legendas em tempo real, janela com intérprete de Libras e opção de áudio com audiodescrição. Além disso, serviços de streaming e de distribuição de conteúdos audiovisuais na internet deverão apresentar planos de ação para implantar os requisitos de acessibilidade, com um prazo de adaptação de até 10 anos. O relator na Comissão de Ciência, Tecnologia e Inovação, deputado Davi Soares, do Podemos de São Paulo, destacou o impacto social da medida.
17: Olha, eu creio que não vai ter nenhuma resistência, porque essa pauta é justa. Nós estamos falando aí entre 7,3% a 8,9% da população que tem deficiência, muitos deles deficiência visual. Precisavam fazer esse regulamento até para a indústria ter base legal para poder prover. Certamente vai se tornar uma legislação aí há muito tempo esperada por esse grupo da população.
3: Segundo o relator, a proposta cria uma base legal importante para que empresas e plataformas digitais ampliem a oferta de recursos acessíveis, reduzindo barreiras ainda existentes no ambiente digital. O projeto que amplia recursos de acessibilidade na internet, em transmissões de vídeo e em jogos eletrônicos, será analisado agora pelas comissões de Comunicação e de Constituição e Justiça. Da Rádio Câmara de Brasília, Daniele Lessa.
5: Educação.
14: Avança na Câmara a proposta que muda a LDB para exigir das escolas a definição de uma estratégia de prevenção de acidentes e doenças. Confira na reportagem de Luiz Cláudio Canuto.
18: A Comissão de Integração Nacional e Desenvolvimento Regional da Câmara dos Deputados aprovou o projeto que exige estratégia nas escolas para prevenção de acidentes e doenças. A proposta altera a LDB, Lei de Diretrizes e Bases da Educação Nacional, que já prevê ações contra as drogas. A relatora na comissão, deputada Socorro Nery, do PP do Acre, manteve as mudanças feitas na Comissão de Educação. A versão original previa a criação nas escolas de comissões internas para prevenção de acidentes, doenças e violência. Mas o entendimento foi o de que as escolas devem ter autonomia para tomar as providências que acharem mais oportunas para cumprir suas responsabilidades.
20: Nós observamos que durante a pandemia de Covid-19, a escola passou a ser um espaço muito importante. Não apenas porque ali também pode se disseminar muito rapidamente vírus, doenças, mas também como um espaço que pode e deve atuar na busca de novos comportamentos, novas atitudes, novos valores, cuidando devidamente da infraestrutura, dos brinquedos, do parque, da carteira escolar, portanto, olhando para todo o ambiente escolar e fazendo a devida prevenção para evitar acidentes e violências a crianças e adolescentes nesse ambiente.
18: O projeto foi apresentado pelo deputado Bruno Ganem, do Podemos de São Paulo, e ainda vai passar pelas comissões de Finanças e Tributação e de Constituição e Justiça. A proposta, em princípio, não precisa passar pelo plenário. Para virar lei, o projeto deve ser aprovado pela Câmara e pelo Senado. Da Rádio Câmara de Brasília, Luiz Cláudio Canuto.
5: Direitos Humanos.
9: A Comissão de Direitos Humanos da Câmara aprovou projeto que garante o uso de elementos culturais e espirituais em espaços públicos e privados. A repórter é Sofia Peçanha.
28: A Comissão de Direitos Humanos, Minorias e Igualdade Racial da Câmara dos Deputados aprovou o projeto que garante o direito ao uso de elementos culturais e espirituais por povos indígenas, comunidades quilombolas, povos e comunidades tradicionais e grupos de matriz afro-brasileira em espaços públicos e privados de uso coletivo. A proposta, apresentada pela deputada Célia Chacrabá, do PSOL de Minas Gerais, estabelece que itens como cocares, turbantes, tranças, vestes rituais, maracás e outros adornos simbólicos possam ser utilizados sem que isso resulte em restrição de acesso, constrangimento ou qualquer forma de discriminação. Durante a votação na comissão, a autora evidenciou a necessidade de proteger a diversidade cultural brasileira.
0: Mas dizer que a nossa identidade é a nossa principal vestimenta, as pessoas compram calça, tiram calça, compram paletó de todas as cores, isso não muda a estética das pessoas. Ao mesmo tempo, isso é uma pressão monocultural. A nossa cultura na fotografia é a expressão, porque as pessoas, por muitas vezes, a gente tem medo quando a gente perde uma identidade no aeroporto, quando perde uma identidade no meio do caminho. Eu tenho medo mesmo é de perder a nossa identidade ancestral, porque esse sim é o nosso principal documento.
28: O projeto reforça direitos já previstos na Constituição, como a liberdade de crença, a livre expressão cultural e a dignidade da pessoa humana, além de responder a casos de discriminação. Em seu parecer, o relator, o deputado Rimonte, do PT do Rio de Janeiro, afirmou que a proposição contribui para o fortalecimento da proteção jurídica dessas manifestações, ao explicitar garantias e induzir mudanças institucionais necessárias à prevenção de violações de direitos. A deputada Duda Salabert, do PSOL de Minas Gerais, concordou com o parecer do relator e acrescentou que o projeto garante o direito de existir no espaço público.
7: A cidade é um espaço de disputa simbólica, disputa cultural e disputa humanitária. Então, se os indígenas não podem ocupar os espaços com suas vestimentas, com a sua tradição, a cidade está dizendo que os indígenas não podem ocupar aquele espaço. Então, é um projeto sobre democracia, é um projeto sobre o direito à cidade.
28: O texto proíbe a discriminação em locais como aeroportos, escolas, hospitais, repartições públicas e estabelecimentos comerciais, além de prever que órgãos públicos e empresas prestadoras de serviços adotem medidas de capacitação de seus agentes para promover o respeito à diversidade cultural e étnica. O projeto vai ser analisado ainda pelas comissões da Amazônia e dos Povos Originários e Tradicionais e de Constituição e Justiça. Em princípio, não precisa passar pelo plenário. Para virar lei, a proposta precisa ser aprovada pela Câmara e pelo Senado. Da Rádio Câmara de Brasília, Sofia Peçanha.
8: Termina agora o jornal Câmara dos Deputados, produzido pela Rádio Câmara, com trabalhos técnicos de Wellington Teles e apresentação de Paula Bittar e Val Monteiro. Boa noite.
19: A Voz do Brasil volta amanhã. Boa noite para você.
21: 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Boa noite.
22: Vinte horas em ponto.
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Vamos juntos com muito sucesso, porque tá no ar o Mandei Bem. 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Mandei bem! Bom, chega de papo, bora de músicas? Tá no ar o Mandei Bem e eu tô esperando a sua participação por aqui. Manda mensagem você também, peça a sua música preferida, me ajude a fazer a programação do Mandei Bem ainda melhor. Participe, fique à vontade. Bom, chega de papo, Vanessa, bora de músicas? Deixa eu mandar um abraço para o Renato. Ele disse assim: gostaria de ouvir sequência de sucessos com Jota Quest, Luiz Fonsi, Vitor Clay e também Di Ferreiro. Ofereço para quem gostar das músicas, para você, Vanessa, para os amigos do Mandei Bem. Tá certo, então. Obrigada, Renato, pela participação. Abrindo aqui o Mandei Bem de hoje, a primeirinha é com Jota Quest, Numa Boa. Tá no ar o nosso Mandei Bem.

0: Telo Due, ouvimos aqui Nath Natasha fechando este bloco. Paradinha rápida, eu volto já já. É rapidinho, prometo pra você.
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3: Tu, Douglas, para começar, tem uma pergunta aqui sobre o que vem a ser vaginose, isso. A Helena de Godoy, que passou pelo médico e tal, isso aquilo, e deu essa doença, né, segundo ela.
4: Vaginose.
3: Então, ela pergunta se tem com relação à transmissão sexual ou não, enfim, ela faz alguma odor, é horrível. O que o senhor faz, porque respeito isso para a dona Helena?
4: Helena, é um prazer falar com você. Helena, é o seguinte, o nosso corpo todinho tem bactérias. A nossa pele tem bactérias, a boca tem bactérias, o intestino tem bactérias e a vagina tem bactérias. São as bactérias que convivem conosco sem nos causar problemas. Aliás, nos defendendo de bactérias causadoras de infecções. E a vagina tem uma série de bactérias, né? Fungos. Né? Predomina na vagina o lactobacillus. O lactobacillus é uma bactéria que produz ácidos. A vagina é ácida. Se penetrar alguma bactéria ou vírus causador de doença, essa acidez inativa, tá? Porém, a chamada flora vaginal pode mudar. O que predomina na vagina é o lactobacillus, mas isso pode mudar. Por exemplo, se a paciente utilizar antibióticos, corticoides, né? Então, pode mudar a flora, pode mudar o tipo de bactéria que existe na vagina. Tá? Na vagina existe uma bactéria chamada Gardnerella em pequena quantidade. Ela está lá, sem causar qualquer problema.
3: Está quietinha, ela
4: roncou. Quietinha. Porém, se houver um desequilíbrio da flora vaginal, né, a chamada microbiota, essa bactéria, a chamada Gardnerella, pode se multiplicar e causar odor vaginal, especialmente durante a menstruação e após um relacionamento. Não se trata de uma infecção, é uma alteração da flora, da microbiota, é uma alteração do tipo de bactéria que existe na vagina. Mas é muito desagradável. Por quê? Porque ela causa odor, especialmente na menstruação e após a relação. O paciente acha que é uma infecção, não é. Mas tem que ser tratada. Existem antibióticos específicos para isso. Não é de transmissão sexual, ou seja, não há necessidade de tratar o homem.
3: Para ela ficar tranquila.
4: Tranquila, faça o tratamento. O tratamento é muito simples.
3: Antibiótico e tal?
4: É, dois comprimidos em dose única, acabou com o problema.
3: Itraconazol? Não.
4: Não, é o secnidazol.
3: É da mesma família.
4: É da mesma família.
3: Por isso que eu perguntei. Doutor, tem uma outra questão aqui também. A questão da candidíase vaginal. Que é uma infecção também, que faz parte também da
4: exatamente. É o que a gente acabou de falar, né? O nosso corpo todinho tem bactérias. São bactérias que convivem conosco, nos protegendo de infecções, né? E a vagina tem suas bactérias e fungos, né? Na vagina predomina o lactobacilo, produtor de ácido, mas existem uma série de outros micro-organismos, fungos e bactérias, que estão lá quietinhos. É a Gardnerella, que a gente acabou de falar agora.
3: Sim.
4: E o fungo, a cândida. Na vagina tem cândida, normalmente. Acontece que essa cândida está quietinha, inibida pela acidez da vagina. Se houver uma alteração desta flora, o que acontece? A cândida se multiplica e dá infecção. É a candidíase. Então, a candidíase é muito comum após utilização de antibiótico. Porque o antibiótico altera a flora, ou seja, o antibiótico muda. O antibiótico ele mata o lactobacilo e isso faz com que o fungo se multiplique. E aí vem a infecção. Então, a candidíase é uma infecção oportunista. Toda vez que a paciente toma antibiótico, tem um resfriado muito forte, corticoide, imunossupressor, né, para tratamento de câncer, altera a flora vaginal, começa a predominar o fungo, o lactobacilo, que é a bactéria que nos defende, que defende a mulher, nessas situações deixa de existir, e o fungo
3: altera o metabolismo.
4: Exatamente. Então, o exemplo típico é o seguinte: a paciente que tem uma infecção urinária toma um antibiótico para infecção urinária, dali a alguns dias começa a ter corrimento e coceira. Vai no médico, candidíase, porque um antibiótico alterou a flora. Você entendeu? Matou o lactobacilo, que defende a vagina, o bom, e predominou o ruim, a candidíase. A candidíase é de fácil tratamento, tá? Um comprimidozinho resolve o problema. Não há necessidade de tratar o marido, porque não é uma doença infecciosa.
3: Não passa, né? Então pode ficar tranquilo aqui. É, a questão também que tem uma perguntando aqui, é Maria Aparecida de Jesus. Ela é do bairro do Toró. É, o doutor citava aí a questão da candidíase. É, existe alguma coisa para prevenir? Existe algum tratamento ou alguma coisa para prevenção disso?
4: Para prevenção da candidíase? Da candidíase? É. Olha, existem determinadas situações, como, por exemplo, a utilização de antibióticos, que é inevitável, né?
3: Tem que usar, né?
4: Tem que usar. O paciente tem uma infecção urinária, tem que tomar antibiótico, porque senão a infecção sobe para os rins, aí o problema é sério. E metade das mulheres que tomam antibióticos, após alguns dias de utilização, apresentam candidíase. Então, não há, né, assim, uma
3: prevenção específica.
4: Uma prevenção específica, porque a candidíase está ali na vagina, o fungo que causa candidíase está ali na vagina em pequena quantidade. Uhum. Porém, em determinadas situações, esse fungo multiplica e dá infecção à candidíase. Utilização de antibióticos, corticoides, imunossupressores, né? E lógico, existem pacientes que têm por hábito fazer lavagens intravaginais com antissépticos. Isso também predispõe a candidíase.
3: Ah.
4: Então, higiene genital é externa. Água, sabonete...
3: Por fora, né?
4: Por fora. Essa história de lavagens intravaginais... produtos para higiene íntima, isso é uma grande bobagem, viu?
3: Tem outra aqui, a síndrome dos ovários policísticos.
4: Sim,
3: que é isso,
4: sim.
3: Doutor? Aqui é Gertrudes de Oliveira, é do Campo Belo.
4: Exatamente. A síndrome dos ovários policísticos é a principal doença dos ovários, né? A mulher que tem síndrome dos ovários policísticos já nasce com esse tipo de problema. O que é a síndrome dos ovários policísticos? Como se manifesta? Ciclos menstruais irregulares. A gente sabe que o ciclo menstrual é o período de tempo que vai do início de uma menstruação ao início da outra. A média de duração é de 30 dias. Tá? Agora, a mulher com ovários policísticos tem o quê? Tem atrasos menstruais, às vezes fica 6 meses sem menstruar. Dificuldade de engravidar. E problemas na pele, oleosidade, acne, excesso de pelos. Então, isso é a síndrome dos ovários policísticos. Irregularidades menstruais, dificuldade de engravidar e a pele com oleosidade e acne. Existe tratamento? Existe. O tratamento é bastante eficaz. E é a principal doença dos ovários.
3: Tem uma outra aí, doutor. A osteoporose é Dulcineia de Moraes. Dulcineia de Moraes, do Iguatemi. A osteoporose, a maior incidência dela é depois da menopausa, é isso?
4: Sim, é um dos fatores, né? A questão é a seguinte, o osso é um tecido dinâmico, o osso está em constante formação e reabsorção. Você entendeu? Existe um equilíbrio entre a formação e a reabsorção. O que acontece na menopausa? Na menopausa, por falta de hormônios, predomina a reabsorção. Então, a paciente começa a perder osso mais rapidamente e pode chegar à osteoporose, tá? Então, uma das causas da osteoporose é a deficiência hormonal da menopausa, tá? O pessoal acha que menopausa é só onda de calor.
3: É.
4: Não. A falta de hormônios, né, da menopausa leva a ondas de calor, instabilidade emocional, secura vaginal, perda de massa muscular, perda de massa óssea. E isso precisa ser corrigido. Por que que ocorre a menopausa? Porque os ovários, como todos os outros órgãos, envelhecem. Esse envelhecimento ovariano leva à diminuição da produção de hormônios ovarianos, hormônios, sim, dos ovários. Uhum. Tá? E aí, a deficiência desses hormônios leva a uma série de consequências. Inicialmente, a paciente começa a ter ondas de calor, instabilidade emocional, insônia. E aí vem o quê? Mais tarde, secura vaginal. Mais tarde ainda, perda de massa muscular, perda de massa óssea. E esse processo pode ser lento em algumas pacientes e muito rápido em outras. Ou seja, para evitar todas essas consequências, tem que ser feita a reposição hormonal. A reposição hormonal hoje em dia é muito, muito utilizada. Hoje em dia a gente conta com hormônios naturais em doses baixas que não causam qualquer efeito colateral.
3: Doutor, tem uma pergunta aqui, não sei se devo perguntar, mas como perguntam...
4: Fique à vontade.
3: José Roberto de Souza, mora no bairro Campo Novo. Ele pergunta aqui, que o senhor fala sempre do câncer de mama, mas ele também apareceu um câncer no mamilo. Pode acontecer?
4: Pode acontecer, pode aparecer câncer
3: no homem,
4: de mama, mamilo e mama. É bem raro, mas pode.
3: Olha...
4: Porque o homem tem mamas.
3: Sim.
4: Como a mulher. Só que não desenvolve. Você entendeu? Não desenvolve. Mas o tecido mamário está ali, debaixo do mamilo. E o homem pode ter câncer de mama, sim.
3: Olha, é que ele pergunta aqui, né? Ele fala que ele passou por um exame e tal, e foi descoberto, ele assustou. Né? E ele estava preocupado com isso. E agora ele está começando um tratamento. Então, pergunta para o doutor se é normal isso ou é raro.
4: Normal não é. É raro. Mas o homem pode ter câncer de mama, sim, José Roberto. Então, e deve ser tratado como a mulher. A mesma coisa.
3: Sim, né? É uma cirurgia, se for o caso, de tudo, sem tratamento.
4: Quimioterapia, radioterapia. Existem especialistas, os mastologistas, né?
3: Que fazem isso. E a ideia aqui do nosso programa, desse nosso bate-papo, doutor Douglas, é de sempre deixar você atento, você procure o seu médico, qualquer sintoma, não tome qualquer medicamento, não encha de vitamina. É aquele ditado, né? Prevenção.
4: Prevenção. A melhor forma de. A melhor medicina é a preventiva, é aquela que chega antes da doença, tá? É aquela que procura evitar o aparecimento da doença ou diagnosticar precocemente. Você está coberto de razões nesse sentido, você já fez a gestão da saúde da cidade por muito tempo, você sabe
3: o que... E é triste ver o que está acontecendo hoje, doutor.
4: Você sabe o que a gente está falando. Eu agradeço o convite mais uma vez, é um prazer sempre estar aqui. Um abraço a todos os nossos ouvintes.
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1: Tô de volta com mais sucessos, especialmente pra você. Mandei bem! Deixa eu mandar um abraço para a Carol. Ela disse, tô curtindo, mandei bem, gostaria de ouvir Taylor Swift. E ofereço pra quem gostar da música. Amo todas. Beijos, Vanessa. Obrigada pelo carinho. Beijos pra você também, Carol. Aumenta o volume. Sua música aqui no Mandei Bem, Taylor Swift.

0: E aí? Qual música vamos ouvir hoje? Mandem bem!
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0: Barulho do Foguete, Zé Neto e Cristiano, fechando mais um bloco. Chegamos à metade do programa, já já eu volto com muito, muito mais, é rapidinho.
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6: Você ligado no Mandei Bem, o nosso programa ligado em você sempre. E que bom ter você aqui, nas ondas da melhor.
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6: Tá chegando a música da boiadeira na Castela e vai especialmente para Sofia e também para o Matheus. Eles mandaram mensagem aqui, estamos no trabalho, curtindo, Mandei Bem. E preparamos uma sequência bem bacana na Castela. Hoje tem rodeio, Post Malone, Chemical, Matheus Vargas, Quer Que Eu Desenhe e Dua Lipa, Dance the Night. Oferece pra gente? Claro que sim. Obrigada pelo carinho, pela companhia. Ana Castela, hoje tem rodeio.